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1: Aproxima aqui, minha amada irmã, o nome da senhora e a bênção.
2: Meu nome é Isabel. Irmãos, eu vou contar uma bênção do que Deus fez. Sempre fazendo a campanha aqui, que eu nunca perco, né? Sempre faço direto a campanha. E eu estava, há mais de um mês, eu estava orando ao Senhor que eu precisava de uma quantia X. Né? E orando, falei assim, Deus, né, ao término desse propósito, eu gostaria de ter em mãos nessa quantia X. Eu estava pedindo um valor, mas na segunda-feira Deus surpreendeu 4 vezes mais do que eu estava pedindo. E outra coisa também, o meu rádio, já fazia mais de um ano que eu tinha estragado o rádio com CD, e só estava ouvindo o programa pelo celular. Né? Mas eu sempre gosto de ter o radinho, porque eu gosto de ter meus CDs, eu gosto muito de louvor. Aí também estava orando, já tinha ido em várias lojas olhando, mas o preço estava bem alto, eu disse, não, esse mês não dá, e isso foi passando quase um mês, aliás, quase um ano. E quando foi domingo retrasado, eu fui fazer uma visita à tarde, lá e uma irmã abençoada me deu um radinho pequeno, a MFM, e quando foi quinta-feira passada, eu ganhei outro rádio CD, né, rádio com CD. Então eu louvo a Deus, porque Deus, ele nos surpreendeu.
1: Tudo é bênção.
2: Pra mim, tudo é bênção.
1: Eu vou dar uma campanha pra quarta-feira, igreja, ela vai na campanha da providência, né, minha irmã? Então eu vou precisar de um valor. Ele não pediu a Deus esse valor e Deus mandou 4 vezes mais, tá vendo?
3: Glória.
1: Diga glória a Jesus. E também Deus abençoe ela no rádio que ela precisava. É providência divina. É a campanha, Deus proverá. O nome da senhora?
4: Neide. Irmão, a bênção que eu tenho para contar é que eu fazia 7 meses que eu estava com a causa na justiça para uma aposentadoria, né? Daí eu peguei e falei assim com o Senhor, Senhor, eu vou fazer essa campanha, Deus proverá, eu vou começar essa campanha. Até o último dia dessa campanha eu quero receber a minha bênção. E no 5º dia da campanha, irmão, eu recebi a minha bênção. Saiu a minha aposentadoria com 7 meses que eu dei entrada, saiu. É a bênção que eu tenho para contar em nome do Senhor Jesus.
1: Diga glória a Deus, igreja. Minha irmã, então a senhora fez um voto com Deus de fazer a campanha aqui, a campanha Deus proverá. E ela fez o voto com o propósito da aposentadoria. Já fazia 7 meses que ela estava aí lutando, tinha dado entrada e não saía, né, minha irmã? Não saía, mas ela começou a campanha. E no 5º dia da campanha, a bênção já chegou.
4: Já estou aposentada. Agora, no dia 25, é só ir receber.
1: Deus proveu.
4: Deus proveu, em nome do Senhor Jesus.
1: Vale a pena vir para cá fazer as campanhas da quarta-feira.
4: Vale a pena, irmão. Vale a pena, muito. A gente fazer um sacrifício, às vezes com chuva, com frio, mas vale a pena.
1: Deus honra.
4: Deus honra a fé da gente,
1: irmão. Glória a Deus. Amém. Palmas para Jesus. Mais forte as palmas para Jesus Cristo, igreja. Glória a Jesus. O nome da senhora?
5: Meu nome é Cleusa. E a bênção que eu vou contar é para a igreja ter mais fé, aumentar a fé da igreja, a igreja do Senhor. Em 2016, fazia 4 anos que eu tinha posto na mão do advogado um dinheiro para receber. E daí, essa campanha que a gente está fazendo agora, na igreja, quando era lá no Carmo. Aí eu comecei a fazer lá essa campanha. A irmã falou, se alguém tivesse papel, tivesse na mão do advogado que trazia, daí eu trouxe a pasta e dei para ele orar. Aí, antes de terminar a campanha, eu consegui receber esse dinheiro. Eu morava em 2 pecinhas, assim, eu, meu esposo e meu cunhado. 2 pecinhas, assim, bem, sabe? Só a misericórdia do Senhor. Eu tinha até vergonha de levar as pessoas em casa, na minha casa, assim. Porque você não tinha nem como você receber as pessoas. Dava vergonha, eu trabalhava fora ainda nessa época. E daí eu consegui receber, irmãos, e eu consegui fazer um sobrado, fazer minha casa, através daquele dinheiro que eu recebi.
1: Deus proveu.
5: Deus proveu. Através dessa mesma campanha de 2016 que eu fiz.
1: A igreja estava lá no Carmo ainda, né? Quem lembra da igreja do Carmo? Quando estávamos lá no Carmo, ela fez a campanha com o mesmo tema, Deus proverá. E Deus proveu o dinheiro para a senhora.
5: Deus proveu o dinheiro para eu conseguir a minha casa própria.
1: Esse dinheiro era algo que estava parado, que a senhora não conseguia receber.
5: Consegui receber, estava na mão do advogado. E que nem fala que a palavra está escrito, né? O Senhor prepara uma mesa para nós. O Senhor preparou, irmãos. Que os vizinhos que moram na casa das caixas, eles nem amizade comigo tinham. Uma vez uma vendedora foi vender lá. Aí a vizinha falou, a irmã mora ali. Ela virou as costas para mim, porque viu o estado que eu morava. E daí, como Deus preparou uma mesa para mim, uma vez ela chegou na frente e falou, isso aí é seu. Eu falei, é meu. Eu falei, o Senhor preparou para mim.
1: Até então, a senhora morava numa casa simples. Alguém olhava assim, não dava nada. Ela era até ignorada, né? Pensa bem. Mas depois que ela tomou posse dessa bênção, que ela recebeu na campanha, Deus proverá. Hoje ela tem um sobrado. E hoje as pessoas vê e ficam admiradas.
5: Admirada. Até perguntam, você mora aí? Eu falo, sim, é meu. Mas seu? Meu. O Senhor me preparou tudo.
1: Mais ou menos assim, como que você conseguiu isso, né? Até um tempo atrás você morava numa casinha simples, né? Eu me dizia. E agora você mora num sobrado. Como que isso aconteceu? Deus abriu as portas, Deus proveu, Deus colocou as mãos naquilo que estava parado na vida dela, aquilo que os advogados conseguiram resolver, Deus resolveu, tomou posse da bênção e está morando na casa nova.
5: É através da campanha, irmãos, não desista da campanha, porque Deus provê mesmo.
1: Essas campanhas são aprovadas por Deus. Deus abençoe, a senhora é prova disso.
5: Eu sou prova disso. Foi sobre minha casa, né, que eu consegui o sobrado. Aposentadoria, foi através tudo de campanha aqui na igreja.
1: Glória a Deus. Amém, irmã Cleusa. Que Deus continue honrando a fé da senhora. Cadê as palmas bem fortes? Cadê as palmas com glória a Jesus?

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0: Aproxima aqui, minha amada irmã, o nome da senhora e a bênção.
4: Meu nome é Isabel. Irmãos, vou contar uma bênção do que Deus fez. Sempre fazendo a campanha aqui, que eu nunca perco, né? Sempre faço direto a campanha. E eu estava, há mais de um mês, eu estava orando ao Senhor que eu precisava de uma quantia X. Né? E orando, falei, Senhor Deus, né, a término desse propósito, eu gostaria de ter em mãos nessa quantia X. Eu estava pedindo um valor, mas na segunda-feira Deus surpreendeu 4 vezes mais do que eu estava pedindo. E outra coisa também, o meu rádio, já fazia mais de um ano que eu tinha estragado o rádio com CD e só estava ouvindo o programa pelo celular, né? Mas eu sempre gosto de ter um radinho, porque eu gosto de ter meus CDs, eu gosto muito de louvor. Aí também estava orando, já tinha ido em várias lojas olhando, mas o preço estava bem alto. Eu disse, não, esse mês não dá. E isso foi passando quase um mês, aliás, quase um ano. E quando foi domingo retrasado, eu fui fazer uma visita à tarde, lá e uma irmã abençoada me deu um radinho pequeno, a MFM. E quando foi quinta-feira passada, eu ganhei outro rádio CD, né? Rádio com CD. Então, louvo a Deus, porque Deus, ele nos surpreendeu.
0: Tudo é bênção.
4: Para mim, tudo é bênção.
0: Minha irmã está na campanha para quarta-feira, igreja. Ela está na campanha da providência, hein, minha irmã? Então, eu vou precisar de um valor. E não pediu a Deus esse valor e Deus mandou 4 vezes mais, tá vendo?
5: Glória.
0: Diga glória a Jesus. E também Deus abençoe ela no rádio que ela precisava. É providência divina. É a campanha Deus Proverá. O nome da senhora?
6: Neide. Irmão, a bênção que eu tenho para contar é que eu fazia 7 meses que eu estava com a causa na justiça para uma aposentadoria, né? Daí eu peguei e falei assim com o Senhor, Senhor, eu vou fazer essa campanha, Deus Proverá, eu vou começar essa campanha. Até o último dia dessa campanha eu quero receber a minha bênção. E no 5º dia da campanha, irmão, eu recebi a minha bênção. Saiu a minha aposentadoria com 7 meses que eu dei entrada, saiu. É a bênção que eu tenho para contar em nome do Senhor Jesus.
0: Diga glória a Deus, igreja. Minha irmã, então a senhora fez um voto com Deus de fazer a campanha aqui, a campanha Deus Proverá. E ela fez o voto com o propósito da aposentadoria. Já fazia 7 meses que ela estava aí lutando, tinha dado entrada e não saía, né, minha irmã? Não saía, mas ela começou a campanha. E no 5º dia da campanha, a bênção já chegou.
6: Já chegou, já estou aposentada. Agora, no dia 25, é só ir receber.
0: Deus proveu.
6: Deus proveu, em nome do Senhor Jesus.
0: Vale a pena vir para cá fazer as campanhas na quarta-feira.
6: Vale a pena, irmão. Vale a pena, muito. A gente fazer um sacrifício, às vezes com chuva, com frio, mas vale a pena.
0: Deus honra.
6: Deus honra a fé da gente,
0: irmão. Glória a Deus. Amém. Palmas para Jesus. Mais forte as palmas para Jesus Cristo, igreja. Glória a Jesus. O nome da senhora?
7: Meu nome é Cleusa. E a bênção que eu vou contar é para a igreja ter mais fé, aumentar a fé da igreja, a igreja do Senhor. Em 2016, fazia 4 anos que eu tinha posto na mão do advogado um dinheiro para receber. E daí, essa campanha que a gente está fazendo agora, na igreja, na mulherera lá no Carmo. Aí eu comecei a fazer lá essa campanha. Aí o irmão falou, se alguém tivesse papel, tivesse na mão do advogado que trazia, daí eu trouxe a pasta e dei para ele orar. Aí antes de terminar a campanha, eu consegui receber esse dinheiro. Eu morava em 2 pecinhas assim, eu, meu esposo e meu cunhado. 2 pecinhas assim, bem, sabe? Só a misericórdia do Senhor. Eu tinha até vergonha de levar as pessoas em casa, na minha casa, assim. Porque você não tinha nem como você receber as pessoas. dava vergonha, eu trabalhava fora ainda nessa época. E daí eu consegui receber, irmãos, e eu consegui fazer o sobrado, fazer minha casa, através daquele dinheiro que eu recebi.
5: Deus proveu.
7: Deus proveu, através dessa mesma campanha de 2016 que eu fiz.
0: A igreja estava lá no Carmo ainda, né? Quem lembra da igreja do Carmo? Quando estávamos lá no Carmo, ela fez a campanha com o mesmo tema, Deus proverá. E Deus proveu o dinheiro para a senhora.
7: Deus proveu. Proveu o dinheiro que eu consegui, a minha casa própria.
0: Esse dinheiro era algo que estava parado, que a senhora não conseguia receber.
7: Consegui receber, estava na mão do advogado. E que nem fala que a palavra está escrito, né? O Senhor prepara uma mesa para nós. O Senhor preparou, irmãos. Que os vizinhos que moram na casa das caixas, eles nem amizade comigo tinham. Uma vez uma vendedora foi vender lá. Aí a vizinha falou, a irmã mora ali. Ela virou as costas para mim, porque viu o estado que eu morava. E daí, como Deus preparou uma mesa para mim, uma vez ela chegou na frente e falou, isso aí é seu. Eu falei, é meu. Falei, o Senhor preparou para mim.
0: Até então a senhora morava numa casa simples. Alguém olhava assim, não dava nada. Ela era até ignorada, né? Pensa bem. Mas depois que ela tomou posse dessa bênção, que ela recebeu na campanha Deus proverá, hoje ela tem um sobrado. E hoje as pessoas veem e ficam admiradas.
7: Admirada. Até pergunto, você mora aí? Eu falo, sim, é meu. Mas seu? Meu. O Senhor me preparou tudo.
0: Mais ou menos assim, como que você conseguiu isso, né? Até um tempo atrás você morava numa casinha simples, né? Eu me dizia. E agora você mora num sobrado. Como que isso aconteceu? Deus abriu as portas, Deus proveu. Deus colocou as mãos naquilo que estava parado na vida dela. Aquilo que os advogados conseguiram resolver, Deus resolveu, tomou posse da bênção e está morando na casa nova.
7: É através da campanha, irmãos. Não desista da campanha. Porque Deus proveu mesmo.
0: Essas campanhas são aprovadas por Deus. Deus abençoe, a senhora é prova disso.
7: Eu sou prova disso. É, sobre a minha casa, né, que eu consegui o sobrado, isentadoria, foi através tudo de campanha aqui na igreja.
0: Glória a Deus. Amém, irmã Cleusa. Que Deus continue honrando a fé da senhora. Cadê as palmas bem fortes? Cadê as palmas com glória a Jesus?

Fico o tempo todo pensando no céu. Como será esse lugar divino? E a face do Senhor, como será? Deve ser muito lindo.

0: Valeu, meu pai.
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Atenção, amados irmãos e ouvintes, para os endereços da Igreja Pentecostal Deus é Santo, em Curitiba e região metropolitana. Começando por Curitiba, cidade de Curitiba, atenção, porque a Igreja Pentecostal Deus é Santo, nossa sede nacional, está localizada na Avenida Marechal Floriano Peixoto, número 6711. Avenida Marechal Floriano Peixoto, 6711, no Auer, em Curitiba. Sede nacional da Igreja Pentecostal Deus é Santo. Ainda em Curitiba, bairro do Capão Raso, atenção, povo de Deus, porque o endereço é a rua Professor Valdir de Jesus, número 503. Rua Professor Valdir de Jesus, número 513. Curitiba, bairro Osternac, Ganchinho. Atenção, irmãos desta região, porque a Igreja Deus é Santo está na rua Arita Borda, número 662. Rua Arita Borda, 662. Atenção, Tatuquara, porque a Igreja Deus é Santo está no Jardim da Ordem, na rua Arcésio de Barros Lima, número 91. Jardim da Ordem, rua Arcésio de Barros Lima, número 91. Ainda em Curitiba, Igreja Pentecostal Deus é Santo, no SIC, rua Desembargador Cid Campelo, 5622. SIC, rua Desembargador Cid Campelo, número 5622, aí no Barigui. Vamos agora para a cidade de Piraquara. Atenção, Piraquara, porque a Igreja Pentecostal Deus é Santo está aí no Jardim Santa Mônica. Sede regional em Piraquara, Jardim Santa Mônica, rua Engenheiro Djalma Maciel, número 92. Rua Engenheiro Djalma Maciel, número 92, no Santa Mônica. Ainda em Piraquara, Vila Macedo, atenção, porque o endereço fica na Rua Fortaleza, número 454. Rua Fortaleza, número 454, na Vila Macedo. Ainda em Piraquara, no bairro São Cristóvão, Rua Henrique Brudeck, número 487. Piraquara, bairro São Cristóvão, Rua Henrique Brudeck, número 487. Ainda em Piraquara, atenção, irmãos, porque nós temos a Igreja Deus é Santo no Jardim Holandês. Jardim Holandês, a igreja fica na Avenida Betonex, número 55. Avenida Betonex, número 55, no Jardim Holandês. Também em Piraquara, no Jardim Bela Vista, a Igreja Deus é Santo está localizada na Rua Centenário do Paraná, número 627. Jardim Bela Vista, em Piraquara, Rua Centenário do Paraná, número 627. E agora vamos para Colombo. Atenção, cidade de Colombo. Atenção, moradores de Colombo, porque a Igreja Deus é Santo está aí no Jardim Guaraituba. Jardim Guaraituba, Rua Pedro do Rosário, número 488. Rua Pedro do Rosário, número 488. Jardim Guaraituba, Colombo. Atenção, cidade de Pinhais. Atenção, cidade de Pinhais, porque a Igreja Deus é Santo está aí, Vargem Grande, na Rua Monteiro Lobato, número 320. Rua Monteiro Lobato, número 320, Vargem Grande, na cidade de Pinhais. Atenção agora, amados irmãos que moram na região de Araucária. Atenção, Araucária, porque a Igreja Deus é Santo está no bairro Campina da Barra. Isso mesmo, bairro Campina da Barra, na rua Professora Maria Nassar Chaustec, número 1097. Repetindo, rua Professora Maria Nassar Chaustec, número 1097, no bairro Campina da Barra, em Araucária.
Atenção agora, Matos Irmãos da Fazenda Rio Grande. A Igreja Deus é Santo está no bairro Jardim Iguaçu. Fazenda Rio Grande, Jardim Iguaçu, na rua Rio Iguaçu, número 846. Rua Rio Iguaçu, 846, Jardim Iguaçu, na Fazenda Rio Grande. Atenção, Mandirituba, atenção, Mandirituba, a Igreja Deus é Santo está aí localizada na rua Antônio Selosniak, número 85. O bairro é o centro de Mandirituba e bem pertinho da BR-116. Mandirituba, rua Antônio Selosniak, número 85, pertinho da BR-116, é onde está a Igreja Pentecostal Deus é Santo. E atenção, Campo Largo, atenção, Campo Largo, porque a Igreja Deus é Santo está aí no bairro do Centro, na rua Gonçalves Dias, número 1840. Rua Gonçalves Dias, número 1840, no centro de Campo Largo. Atenção, Cidade da Lapa, atenção, Cidade da Lapa, a Igreja Deus é Santo está também no bairro do Centro, na rua Senador Souza Naves, número 741. Rua Senador Souza Naves, número 741, no centro da Lapa. E atenção, cidade de Porto Amazonas. Atenção, Porto Amazonas, porque a Igreja Deus é Santo está na rua João Pessoa, número 211. Atenção, Porto Amazonas, Lapa. E atenção, cidade de Porto Amazonas. Atenção, Porto Amazonas, porque a Igreja Deus é Santo está na rua João Pessoa.

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1: O relógio marca meia-noite. O dia se findou. Dobremos os nossos joelhos e agradeçamos a Deus por mais um dia e por este momento tão especial.

0: ouvintes da madrugada, a paz do Senhor Jesus a todo o nosso povo querido que nos acompanha todas as noites depois da zero hora. E nós vamos agora orar com vocês, por vocês. Eu quero cumprimentar a todos com a paz do Senhor Jesus. É o pastor Messias aqui com vocês, através da rádio e através também da internet. E nesse exato momento eu convoco o povo para orar conosco nesta noite de domingo para segunda. Domingo para segunda. Nós vamos orar ao nosso Deus agora. Domingo para segunda-feira. Vamos orar então agora, para Deus nos abençoar uma semana de boas notícias. Oremos ao Deus das boas novas. Eis que vos trago boas novas. Quando Jesus nasceu, a Bíblia diz que naquela madrugada apareceu anjos anunciando o nascimento de Jesus, dizendo: Eis que trago boas novas, na cidade de Belém nasceu Jesus Cristo, o Salvador. Então, assim como Deus fez os pastores receber a notícia naquela madrugada, foi na madrugada. Naquela madrugada, os pastores estavam cuidando das ovelhas. Daquela madrugada, e o anjo de Deus se manifestou, trazendo boas novas. 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

Deus, Pai de Jesus Cristo, ó Deus, Filho e Espírito Santo, nós estamos nessa madrugada em oração, meu Deus, alcance agora os nossos irmãos que ligaram para cá, que colocaram esses nomes na oração, e aqueles que não tiveram tempo, não tiveram condições de ligar, ó Deus, Deus da glória, Deus poderoso e santo, em nome do Senhor Jesus, meu Deus, faz acontecer o milagre, faz acontecer um milagre. Eu não sei qual é o milagre, mas o Senhor sabe qual é o milagre que essa pessoa precisa, meu Deus, meu Deus, meu Deus, oh meu Deus dos céus, toca agora nesse corpo, toca agora nessa vida, meu Deus, em nome do Senhor Jesus, em nome do Pai, do Filho e do Espírito Santo de Deus, meu Deus, meu Deus e meu Pai, meu Senhor da glória, meu Senhor Jesus, meu Divino Espírito Santo de Deus, olha quanta gente agora orando conosco, meu Deus, quantas pessoas agora clamando, buscando, pedindo, meu Deus, Senhor, tem misericórdia, Senhor, tenha piedade e compaixão, meu Deus, responde agora o clamor das vidas, das almas, cada qual tem o seu problema, a sua luta, cada qual tem a sua dificuldade agora, colocando nas mãos de Deus, Senhor dos Exércitos, Senhor da Glória, Espírito Santo de Deus, meu Deus, meu Deus e meu Pai, meu Senhor dos Exércitos, em nome de Jesus Cristo, meu Deus, em nome de Jesus Cristo, Salvador, faz um milagre, faz um milagre, Senhor, Senhor, faz um milagre, Senhor, faz um milagre, meu Deus, faz um milagre, meu Jesus Cristo poderoso, meu Deus, faz um milagre nessa madrugada, meu Deus, faz um milagre, toca agora nessa pessoa que está doente, que está desenganada da medicina, essa pessoa, meu Deus, que não enxerga, não fala, não ouve, Deus, toca agora nessas pernas, toca agora nesse corpo, no físico, nos ossos, nos nervos, no sangue, Jesus, toca agora, meu Deus, vai tocando agora nesse corpo, vai tocando agora nessa mente, que está desanimada, que está triste, abatida, cansada, angustiada, meu Deus, em nome de Jesus, meu Deus, em nome de Jesus Cristo Salvador, meu Deus, em nome de Jesus Cristo Salvador, meu Deus e meu Pai, Senhor dos Exércitos, Senhor da Glória, Senhor Poderoso, Senhor Grande na Batalha, ô Jeová, ô Espírito Santo de Deus, Senhor dos Exércitos, peleja, faz acontecer o milagre, faz acontecer o milagre, meu Deus, Jesus, toca agora, Jesus, toca agora nesse corpo,
toca nesse casamento, toca, meu Deus, nessa pessoa que está desempregada, essa pessoa que está desviada, parada, afastada. Jesus, toca agora. O Senhor tem seus meios, suas formas de agir, Senhor dos exércitos, meu Deus dos céus, meu Deus da glória, meu Pai. Oh, meu Deus, toca agora, toca com teu toque divino, a tua mão poderosa, tua mão bendita, tua mão santa. Toca agora nesse corpo, Jesus, toca agora, repreenda esse mal, essa dor, repreenda essa enfermidade maligna, repreenda essa enfermidade diabólica, meu Deus, repreenda agora essa enfermidade satânica, em nome de Jesus Cristo. Em nome de Jesus, queima agora, queima esse mal, essa inflamação, queima agora essa bactéria, queima agora, meu Deus, essa doença no coração. Jesus, faz um milagre nesse coração. Jesus, faz um milagre nesse coração. Jesus, faz um milagre. Meu Deus, faz um milagre. Faz um milagre agora. Toca nesse corpo, esse tumor, vai queimando esse tumor, vai desfazendo agora esses tumores. Essa mulher que está com tumor no seio, 3 tumores no seio, Jesus, toca agora, toca, toca agora, meu Deus, vai tocando agora nessas pessoas que estão desenganadas da medicina, essas pessoas que têm, que tem problemas que só Deus para resolver. Só Deus, só Deus, só Deus, só Deus, só a mão de Deus, só o poder de Deus, só o Espírito de Deus para agir. Senhor, são causas que não é jurídica, são causas espirituais, são causas, meu Deus, que não está e não estão nas mãos de homens. A justiça não pode resolver, o advogado, o juiz. Senhor, faz alguma coisa, Espírito Santo, meu Deus, faz alguma coisa, meu Deus, faz alguma coisa, meu Deus. Meu Deus, faz alguma coisa, meu Deus. Meu Deus, faz alguma coisa. Meu Deus, faz alguma coisa, meu Deus. Faz alguma coisa, Senhor. Em nome de Jesus. Em nome do Pai, do Filho e do Espírito Santo de Deus. Meu Deus, faz alguma coisa. Em nome de Jesus. Em nome do Senhor Jesus. Em nome de Jesus, meu Deus, faz alguma coisa. Meu Deus, faz alguma coisa. Meu Deus, faz alguma coisa nessa madrugada. Essa pessoa que está preocupada, ansiosa, triste, sem saber o que fazer. Meu Deus. Meu Deus. Oh, meu Deus, faz alguma coisa. Nossa esperança é o Senhor. Nossa esperança é Deus. Meu Deus. Meu Deus. Oh, meu Deus, faz alguma coisa.

aí faz alguma coisa. Deus faz alguma coisa, em nome de Jesus. Deus, em nome de Jesus, faz alguma coisa, meu Pai. Toca agora, aonde ninguém pode tocar. Toca agora, meu Deus, aonde ninguém pode fazer nada. Jesus, toca agora. Vai repreendendo todas as forças do mal, todas as obras do diabo, todas as setas malignas, em nome de Jesus Cristo, meu Deus. Meu Deus, toca. Meu Deus, queima. Meu Deus, repreenda. Meu Deus, põe por terra agora. Meu Deus, põe por terra agora, meu Deus. Jesus, queima agora esse demônio, esse espírito maligno, esse demônio que está revoltado. Satanás, o Senhor te repreenda. Jesus Cristo te repreenda agora. Demônios do inferno, Jesus Cristo te repreenda agora. Ó Deus, ó Deus, ó Deus, ó Deus, ó Deus da glória, ó Deus poderoso e santo, em nome de Jesus, em nome de Jesus Cristo, meu Deus, meu Deus, em nome de Jesus Cristo, Salvador, Espírito de Deus, Espírito Santo, Espírito de Deus, Espírito verdadeiro, meu Deus, toca agora, vai tocando com as mãos, com o poder de Deus, faz essa pessoa ser abençoada, perdoada, liberta, salva. Tu tens o poder, tu tens a força, tu tens a graça, tu tens, ó Deus, tu tens, meu Senhor, seus meios, suas formas, meu Pai. Deus, tu tens, em nome de Jesus, em nome do Senhor Jesus, meu Pai, tu tens os seus jeitos, suas formas, que ninguém sabe, porque ninguém é Deus. Nós somos homens, nós somos natureza humana. Senhor da glória, Senhor meu Deus, Senhor Jesus, meu Deus dos céus, meu Deus da glória, meu Deus poderoso e santo, em nome de Jesus, em nome de Jesus, meu Deus, meu Deus, em nome de Jesus, meu Deus, em nome de Jesus, em nome do Senhor Jesus, meu Deus, em nome de Jesus Cristo, Salvador, Espírito Santo de Deus, ah, Senhor da glória, ah, Senhor, meu Deus e meu Pai, meu Deus, põe as tuas mãos, meu Deus, repreenda esse espírito de morte, esse espírito de enfermidade incurável, esse espírito de doença. Jesus, queima agora esse espírito maligno de mal, de doença. Sai, sai desse corpo agora, Satanás. O Senhor Deus te repreenda, Jesus Cristo te repreenda, obra maligna, obra do diabo, obra invisível, obra da morte, Deus te repreenda agora, Deus te repreenda agora, vai saindo em nome de Jesus, vai saindo em nome de Jesus Cristo Salvador, meu Deus queima agora, repreenda esse demônio, essa opressão, essa força maligna, essa força destruidora, sai, sai em nome de Jesus, em nome de Jesus agora, meu Deus, em nome de Jesus agora, meu Deus, em nome de Jesus agora, faz alguma coisa, repreenda as legiões, repreenda as castas, meu Deus, repreenda agora, em nome de Jesus Cristo, Salvador, em nome de Jesus, meu Deus, em nome de Jesus, visita agora essa pessoa que está presa, que está hospitalizada, essa pessoa que está em casa doente, meu Deus, faz alguma coisa, Senhor. Jesus, toca agora, toca nos nossos obreiros, toca nas nossas obreiras, nossos membros, os jovens, os visitantes, aqueles que fazem as campanhas conosco, na sede, nas nossas igrejas, Deus é santo,
aonde tiver uma igreja.

igreja. Deus é santo. Ó Deus, ali tem gente congregando, frequentando, participando. Deus abençoe esse povo. Deus abençoe esse povo, Deus. Em nome de Jesus Cristo, Salvador, Espírito Santo de Deus, ó grande Deus da glória, ó grande Deus dos céus, Senhor Jeová, meu Deus e meu Pai, meu Deus da glória, meu divino Espírito Santo da verdade, Senhor dos exércitos, Senhor Deus, toca agora, meu Deus, toca agora, meu Pai, com toque, o toque da fé, o toque do teu poder. Jesus, queima agora, queima essa opressão, queima essa perturbação, essa tristeza, essa angústia, essa dor no peito, esse peito abafado, esse coração abafado, essa mente abafada. Meu Deus, toca agora, vai tocando aqui, ó Jesus, vai tocando essa pessoa, ó Jesus, vai tocando agora essa pessoa, aonde que ela está, com a mão na enfermidade, a mão na doença. Jesus, toca agora, meu Deus, vai ungindo agora esta mão, para repreender esta enfermidade, repreender esta obra maligna, repreender esse demônio, esse espírito da destruição, esse espírito de morte, de fracasso, esse espírito de doenças incuráveis, esse espírito maligno que faz a pessoa desanimar, perder a fé, a força, o ânimo. Meu Deus, toca agora. Meu Deus, vai repreendendo agora, meu Deus. Oh, meu Pai, vai tocando agora. Vai tocando com fogo, vai queimando. Vai queimando, Senhor, vai queimando agora. Em nome de Jesus Cristo, Salvador. Meu Deus, repreenda. Meu Deus, repreenda agora. Oh, Jesus, vai queimando. Oh, meu Deus, vai derramando a tua bênção agora. Nesta casa, neste lar, nesta família, neste trabalho, nesta empresa, nesta firma, nesse comércio, Senhor, oh meu Deus, oh meu Jesus Cristo poderoso, meu Jesus, toca agora com poder, na vida dos dizimistas, todos aqueles que têm ajudado nós a pagar essa rádio, aqueles que nós pedimos, e eles atendem o nosso pedido, então abençoa eles com uma bênção maior, dá eles uma bênção maior, em nome de Jesus. Em nome de Jesus, em nome de Jesus, meu Pai, Deus alcança agora os dizimistas, Deus alcança agora os dizimistas, alcança um por um agora, que tem dizimado nessa obra, tem colocado na conta da igreja, tem trazido até as nossas igrejas, Senhor. Meu Deus, toca agora. Meu Senhor, meu Jesus, meu divino Espírito Santo, meu Deus, vai tocando agora, vai colocando as suas mãos, vai colocando as suas mãos, meu Deus, vai colocando as suas mãos santas, vai colocando as suas mãos poderosas, vai colocando, meu Deus, suas mãos benditas, suas mãos cheias de fogo, de poder, de autoridade, para nos dar a vitória, para nos dar a bênção. Senhor da glória, abençoa a minha casa, abençoa a minha família, abençoa meu lar, abençoe, meu Deus, a minha esposa, meus filhos, meu Deus, abençoa minha mãe, meus irmãos, minhas irmãs, meus sobrinhos, cunhados e cunhadas, meus tios, meus primos, meu Deus, abençoa, abençoa, meu Deus, nossos familiares, nossos parentes, meu Deus, abençoa, em nome de Jesus, meu Deus, Deus, toca agora, meu Deus, vai tocando com fogo, vai queimando toda a seta do diabo. Ó doença maldita, desapareça agora. Desapareça. Desapareça a doença.
da cabeça aos pés. Desapareça, desapareça, desapareça agora toda a enfermidade, toda a obra do diabo, toda a obra maligna, todo espírito maligno. Jesus queima agora, Jesus queima agora, Jesus queima, meu Deus, peleja agora, peleja por essa família, esse irmão, essa irmã, essa pessoa, meu Deus, em nome de Jesus Cristo Salvador, Senhor da Glória, Espírito Santo, abençoa, Deus é Santo, esta obra, meu Pai, abençoa, meu Deus, abençoa, em nome de Jesus, Pai, vai abençoando essa obra, dá o crescimento, meu Deus, dá o crescimento a essa obra, meu Deus, dá o crescimento a esse ministério, meu Pai, em nome de Jesus, em nome de Jesus, meu Deus, dá o crescimento, levanta obreiros, levanta, Senhor, levanta homens, levanta mulheres, pessoas de Deus, pessoas ungidas, pessoas consagradas, pessoas sinceras, fiéis, pessoas verdadeiras, pessoas humildes, pessoas tementes a Deus, Senhor da Glória, oh meu Deus, meu Deus, meu Pai, em nome de Jesus, em nome de Jesus, Pai, meu Deus, unge agora, vai ungindo agora estas chaves, vai ungindo agora, meu Deus, esta água que alguém colocou em cima do rádio, meu Deus, vai ungindo agora, Senhor, esses documentos, esses papéis, esse cartão do banco, essa causa na justiça, Deus, Deus poderoso, Deus grande, Deus, entra com providência, repreenda todo mal, repreenda os demônios, repreenda as legiões, repreenda as castas, principados, potestades, príncipe das trevas, ó Deus, repreenda, ó Deus, queima, ó Deus, põe por terra agora, meu Senhor, meu Jesus, levanta, meu Deus, os caídos, meu Deus, levanta os caídos, meu Pai, fortalece os fracos, anima quem está desanimado, ajuda quem precisa de ajuda, ó Deus da Glória, olha os pedidos de oração, olha as pessoas que ligam na rádio, Senhor da Glória, olha os nomes ali no altar, aqueles pedidos, Deus, Deus da Glória, abençoa, meu Deus, esta segunda-feira, põe as suas mãos, meu Deus, põe as suas mãos, em nome de Jesus, ah, meu Deus, essa semana, abençoa poderosamente, dá vitória, meu Deus, dá vitória, meu Deus, põe as tuas mãos, quebra toda maldição, toda barreira, toda muralha, meu Deus, quebra agora, vai quebrando, Senhor, todo vínculo, toda seta, toda opressão, toda malignidade, Jesus queima agora, meu Deus queima, Jesus queima, Jesus queima agora, todo mal, toda opressão, toda perturbação, toda amargura, toda angústia, ó meu Deus do céu, ó meu Pai da Glória, ó meu Senhor Jeová, meu Divino Espírito Santo, Senhor repreenda, Senhor repreenda, Senhor queima o mal, sai Satanás, sai agora desse corpo, demônio, sai desta vida, sai legião do inferno, demônio, sai agora, sai Satanás, Jesus te repreenda, Jesus te repreenda, Jesus te repreenda, Jesus te repreenda agora, meu Deus dos céus, entra com providência agora, dai vitória, meu Pai, por amor do seu nome, Senhor, abençoa esta obra, abençoa este ministério, abençoa poderosamente, Jesus, dai vitória em nosso ministério, Deus é Santo.
nossos pastores, nossos obreiros, nossas obreiras, nossos jovens, nossos membros, meu Pai. Abençoa os irmãos de outras igrejas que têm nos ajudado. Senhor, abençoa esse povo que tem orado por nós, que tem jejuado por nós, que tem levantado na madrugada para orar por nós, que tem dizimado nessa igreja. Deus abençoa esse povo. Deus abençoa esse povo, meu Pai, que tem compromisso com essa obra, povo que tem compromisso com esse ministério, povo que está com coração nessa obra, para nos ajudar em tudo. Meu Deus, abençoa esse povo. Dá eles a recompensa. Dá eles a recompensa, meu Pai. Dá a recompensa, meu Senhor. Olha os irmãos que ligaram para cá, as irmãs que ligaram. Meu Deus, olha esses nomes, essas vidas. Senhor, põe as tuas mãos, em nome de Jesus. Em nome de Jesus, meu Pai. Dá vitória. Deus, dá vitória pelo poder do seu nome. Eu sei que a vitória vem em nome de Jesus Cristo. Amém e amém e amém, Senhor, e amém.

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0: Aproxima aqui, minha amada irmã, o nome da senhora e a bênção.
4: Meu nome é Isabel. Irmãos, eu vou contar uma bênção do que Deus fez. Sempre fazendo a campanha aqui, que eu nunca perco, né? Sempre faço direto a campanha. E eu estava, há mais de um mês, eu estava orando ao Senhor que eu precisava de uma quantia X, né? E orando, falei, Senhor, Deus, né, termino desse propósito, eu gostaria de ter em mãos nessa quantia X. Eu estava pedindo um valor, mas na segunda-feira Deus surpreendeu 4 vezes mais do que eu estava pedindo. E outra coisa também, o meu rádio, já fazia mais de um ano que eu tinha estragado o rádio com CD, e só estava ouvindo o programa pelo celular, né? Mas eu sempre gosto de ter o radinho, porque eu gosto de ter meus CDs, eu gosto muito de louvor. Aí também estava orando, já tinha ido em várias lojas olhando, mas o preço estava bem alto. Eu disse, não, esse mês não dá. E isso foi passando quase um mês, aliás, quase um ano. E quando foi domingo retrasado, eu fui fazer uma visita à tarde, lá e uma irmã abençoada me deu um radinho pequeno, a MFM. E quando foi quinta-feira passada, eu ganhei outro rádio CD, né? Rádio com CD. Então eu louvo a Deus, porque Deus, ele nos surpreendeu.
0: Tudo é bênção.
4: Para mim, tudo é bênção.
0: Minha irmã está na campanha para quarta-feira, igreja. Ela está na campanha da providência, né, minha irmã? Então eu vou precisar de um valor. E não pediu a Deus esse valor, e Deus mandou 4 vezes mais, tá vendo?
5: Glória.
0: Diga glória a Jesus. E também Deus abençoe ela no rádio que ela precisava. É providência divina.
5: Glória.
0: Então eu vou precisar de um valor, e não pediu a Deus esse valor, e Deus mandou 4 vezes mais, tá vendo?
5: Glória.
0: Diga glória a Jesus. E também Deus abençoe ela.

0: do Senhor Jesus.
1: Diga glória a Deus, igreja. Minha irmã, então a senhora fez um voto com Deus de fazer a campanha aqui, a campanha Deus Proverá. E ela fez o voto com o propósito da aposentadoria. Já fazia 7 meses que ela estava aí lutando, tinha dado entrada e não saía, né, minha irmã? Não saía, mas ela começou a campanha e no 5º dia da campanha a bênção já chegou.
0: Já estou aposentada. Agora no dia 25 é só ir receber.
1: Deus proveu.
0: Deus proveu, em nome do Senhor Jesus.
1: Vale a pena vir para cá fazer as campanhas da quarta-feira.
0: Vale a pena, irmão. Vale a pena. Muito. A gente fazer um sacrifício, às vezes com chuva, com frio, mas vale a pena.
1: Deus honra.
0: Deus honra a fé da gente,
1: irmão. Glória a Deus. Amém. Palmas para Jesus. Mais forte as palmas para Jesus Cristo, igreja. Glória a Jesus. O nome da senhora.
2: Meu nome é Cleusa e a bênção que eu vou contar é para a igreja ter mais fé, aumentar a fé da igreja, a igreja do Senhor. Em 2016, fazia 4 anos que eu tinha posto na mão do advogado um dinheiro para receber. E daí essa campanha que a gente está fazendo agora na igreja, no Carmo. Aí eu comecei a fazer lá essa campanha. A irmã falou, se alguém tivesse papel, tivesse na mão do advogado que trazia, daí eu trouxe a pasta e dei para ele orar. Aí antes de terminar a campanha, eu consegui receber esse dinheiro. Eu morava em 2 pecinhas assim, eu, meu esposo e meu cunhado. 2 pecinhas assim, bem, sabe? Só a misericórdia do Senhor. Eu tinha até vergonha de levar as pessoas em casa, na minha casa, assim, porque você não tinha nem como você receber as pessoas. Dava vergonha, eu trabalhava fora ainda nessa época. E daí eu consegui receber, irmãos, e eu consegui fazer um sobrado, fazer minha casa através daquele dinheiro que eu recebi.
1: Deus proveu.
2: Através dessa mesma campanha de 2016 que eu fiz.
1: A igreja estava lá no Carmo ainda, né? Quem lembra da igreja do Carmo? Quando estávamos lá no Carmo, ela fez a campanha com o mesmo tema, Deus proverá. E Deus proveu o dinheiro para a senhora.
2: Deus proveu o dinheiro que eu consegui, a minha casa própria.
1: Esse dinheiro era algo que estava parado, que a senhora não conseguia receber.
2: Consegui receber, estava na mão do advogado. E queria falar que a palavra está escrito, né? O Senhor prepara uma mesa para nós. O Senhor preparou, irmãos, que os vizinhos que moram na casa das caixas, eles nem amizade comigo não tinham. Uma vez uma vendedora foi vender lá, aí a vizinha falou, a irmã mora ali. Ela virou as costas para mim, porque viu o estado que eu morava. E daí, como Deus preparou uma mesa para mim, uma vez ela chegou na frente e falou, isso aí é seu. Eu falei, é meu. Eu falei, o Senhor preparou para mim.
1: Até então a senhora morava numa casa simples. Alguém olhava assim, não dava nada. Ela era até ignorada, né? Pensa bem. Mas depois que ela tomou posse dessa bênção, que ela recebeu na campanha Deus Proverá, hoje ela tem um sobrado. E hoje as pessoas vê e fica admiradas.
2: Admirada. Até pergunto, você mora aí? Eu falo, sim, é meu. Mas seu? Meu. O Senhor me preparou tudo.
1: Mas mesmo assim, como que você conseguiu isso, né? Até um tempo atrás você morava numa casinha simples, né? Humildezinha. E agora você mora no sobrado. Como que isso aconteceu? Deus abriu as portas, Deus proveu. Deus colocou as mãos naquilo que estava parado na vida dela. Aquilo que os advogados conseguiram resolver, Deus resolveu, tomou posse da bênção e está morando na casa nova.
2: É através da campanha, irmãos. Não desista da campanha. Porque Deus provê mesmo.
1: Essas campanhas são aprovadas por Deus. Deus abençoe, a senhora é prova disso.
2: Eu sou prova disso. Foi sobre minha casa, né? Que eu consegui o sobrado. Aposentadoria, foi através tudo de campanha aqui na igreja.
1: Glória a Deus. Amém, irmã Cleusa. Que Deus continue honrando a fé da senhora. Cadê as palmas? Bem forte. Cadê as palmas?

Fico o tempo todo pensando no céu. Como será esse lugar divino? E a face do Senhor, como será? Deve ser muito lindo.

0: Valeu, meu pai.
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atenção, amados irmãos e ouvintes, para os endereços da Igreja Pentecostal Deus é Santo, em Curitiba e região metropolitana. Começando por Curitiba, cidade de Curitiba, atenção, porque a Igreja Pentecostal Deus é Santo, nossa sede nacional, está localizada na Avenida Marechal Floriano Peixoto, número 6711. Avenida Marechal Floriano Peixoto, 6711, no Auer, em Curitiba. Sede nacional da Igreja Pentecostal Deus é Santo. Ainda em Curitiba, bairro do Capão Raso, atenção, povo de Deus, porque o endereço é a rua Professor Valdir de Jesus, número 513. Rua Professor Valdir de Jesus, número 513. Curitiba, bairro Osternac, Ganchinho, atenção, irmãos desta região, porque a Igreja Deus é Santo está na rua Ari Taborda, número 662, rua Ari Taborda, 662. Atenção, Tatuquara, porque a Igreja Deus é Santo está no Jardim da Ordem, na rua Arcésio de Barros Lima, número 91. Jardim da Ordem, rua Arcésio de Barros Lima, número 91. Ainda em Curitiba, Igreja Pentecostal Deus é Santo, no SIC, rua Desembargador Cid Campelo, 5622. SIC, rua Desembargador Cid Campelo, número 5622, aí no Barigui. Vamos agora para a cidade de Piraquara, atenção Piraquara, porque a Igreja Pentecostal Deus é Santo está aí no Jardim Santa Mônica, sede regional em Piraquara, Jardim Santa Mônica, rua Engenheiro Djalma Maciel, número 92. Rua Engenheiro Djalma Maciel, número 92, no Santa Mônica. Ainda em Piraquara, Vila Macedo, atenção, porque o endereço fica na Rua Fortaleza, número 454. Rua Fortaleza, número 454, na Vila Macedo. Ainda em Piraquara, no bairro São Cristóvão, Rua Henrique Brudec, número 487. Piraquara, bairro São Cristóvão, Rua Henrique Brudec, número 487. Ainda em Piraquara, atenção, irmãos, porque nós temos a Igreja Deus é Santo no Jardim Holandês. Jardim Holandês, a igreja fica na Avenida Betonex, número 55. Avenida Betonex, número 55, no Jardim Holandês. Também em Piraquara, no Jardim Bela Vista, a Igreja Deus é Santo está localizada na Rua Centenário do Paraná, número 627. Jardim Bela Vista, em Piraquara, Rua Centenário do Paraná, número 627. E agora vamos para Colombo, atenção, cidade de Colombo. Atenção, moradores de Colombo, porque a Igreja Deus é Santo está aí no Jardim Guaraituba. Jardim Guaraituba, Rua Pedro do Rosário, número 488. Rua Pedro do Rosário, número 488, Jardim Guaraituba, Colombo. Atenção, cidade de Pinhais. Atenção, cidade de Pinhais, porque a Igreja Deus é Santo está aí, Vargem Grande, na Rua Monteiro Lobato, número 320. Rua Monteiro Lobato, número 320, Vargem Grande, na cidade de Pinhais. Atenção agora, amados irmãos que moram na região de Araucária. Atenção, Araucária, porque a Igreja Deus é Santo está no bairro Campina da Barra. Isso mesmo, bairro Campina da Barra, na rua Professora Maria Nassar Chaustec, número 1097. Repetindo, rua Professora Maria Nassar Chaustec, número 1097, no bairro Campina da Barra, em Araucária.
Atenção agora, Matos Irmãos da Fazenda Rio Grande. A Igreja Deus é Santo está no bairro Jardim Iguaçu. Fazenda Rio Grande, Jardim Iguaçu, na rua Rio Iguaçu, número 846. Rua Rio Iguaçu, 846, Jardim Iguaçu, na Fazenda Rio Grande. Atenção, Mandirituba, atenção, Mandirituba, a Igreja Deus é Santo está aí localizada na rua Antônio Selusniak, número 85. 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
1: Livro de Provérbios, capítulo 14. Bendito é o rei da glória. Versículo 30. Provérbios 14, 30. O coração com saúde é a vida da carne, mas a inveja é a podridão dos ossos. O coração, como é que fala aí? Todo mundo? O coração com saúde é a vida da carne, mas a inveja é a podridão dos ossos. Agora vocês vão lá em Provérbios, na frente, no 28. Provérbios capítulo 28, versículo 22. Provérbios 28, 22. Capítulo 28, versículo 22. Glória a Deus. Aquele que tem um olho mau corre atrás das riquezas, mas não sabe que há de vir sobre ele pobreza. Está vendo? Aquele que tem um olho mau corre atrás das riquezas, mas não sabe que há de vir sobre ele pobreza. Pode assentar. E quem tem força para dar glória a Deus, dê glória a Deus. Quem não tem, fazer o quê, né? Aleluia, Jeová. Então, o que eu estou vendo aqui na Bíblia hoje? Eu estou vendo que o coração do homem, quando está alegre, o coração do homem, quando está cheio de propósito, o coração do homem, quando está cheio de vida, de ânimo, de coragem, ele começa a planejar coisas boas, começa a atrair as coisas boas da vida dele. A oração dele é uma oração de progresso, oração para frente, oração para o futuro. Você já viu como é que você está orando? Meu Deus do céu, tem misericórdia de mim. Olha a oração. Meu Deus, estou doente. Meu Deus, me perdoa. Olha a oração. Meu Deus, eu estou fraco. Meu Deus, eu estou ruim, estou mal. Quer dizer, oração atrasada. Oração do passado para o passado. Não é uma oração para frente. Senhor, me abençoa, que eu vou ser um dizimista na tua obra, vou ganhar alma com meu dinheiro. Deus, abre as portas, que eu vou fazer alguma coisa para Deus enquanto eu estiver vivo. Deus, abençoa meu filho, minha filha, visita agora meu parente, salva ele, Senhor da glória, aquela causa, aquele negócio, vai abençoando. A oração dele é para o futuro, oração lá para frente. Ele está cheio de futuro. Eu vou montar meu negócio. Deus, eu quero montar meu negócio. Me dá uma direção. É da tua vontade ou não? Eu montar aquela loja. Eu vender pastel, vender coxinha, vender cachorro quente, cachorro morno, cachorro frio. Senhor, me dá uma direção. Olha a oração dele. Quando o coração está cheio. Senhor, eu quero montar um carrinho. Eu quero montar uma padaria. Senhor, eu quero montar um negócio aí. Não pode vender pinga, tá, irmão? Eu quero montar uma lanchonete. Ah, irmão, isso é quando o coração grande está cheio de fé. Coração alegre é a vida da carne. Coração alegre, coração cheio de alegria, é futuro. Ele não fica olhando para os problemas. Quem fica olhando para o problema, fica com problema. Quem olha para Deus, quem olha para frente, quem olha para a solução, ele fica com a solução. Ele adquire a solução. Oh, glória a Jesus. Vamos de novo lá para vocês verem. No capítulo 14, versículo 30, o que está dizendo aí, irmãos? capítulo 14, versículo 30. Como é que fala aí, irmãos? Lê para mim escutar. Coração alegre é a vida da carne. Coração com saúde, né? É a vida da carne. Mas a inveja é a podridão dos ossos. O que é a inveja? Inveja é uma pessoa que não tem capacidade. A inveja só sai do coração de quem não tem capacidade. É a pessoa que se acha um coitado, miserável. Que é a pessoa que se acha incapaz, que é a pessoa que não tem alternativa para o futuro, então ela começa a desejar aquilo que é dos outros para ela, como um macumbeiro. O invejoso é como um macumbeiro. O invejoso quer, não é fazer as coisas, não é ter as coisas, ele quer tirar de quem tem as coisas. Por que que não é meu? Que não é meu? Por que ela tem ou não tem? Invejoso é assim. Por que Deus deu para ele e não deu para mim? Eu não aceito ela ter e eu não ter. Eu não aceito. Olha o invejoso como é que é. Eu não concordo que ela tem e eu não tenho. Minha irmã tem e eu não tenho. Às vezes alguém fica com inveja do parente. Por que ele tem e eu não tenho? Ele é incapaz, ele é infeliz, ele é revoltado, ele quer aquilo que é da pessoa para ele. Ele não fala assim: se Deus deu para fulano, Deus vai dar para mim. Não, ele não fala assim: que Deus abençoe fulano que tem, e se Deus quiser me dar também, Deus vai me dar. Porque o Deus que deu para ele é poderoso para dar para mim. Deus que deu para ela é poderoso para dar para mim. Oh glória, eu vou orar, eu vou jejuar, eu vou consagrar. Fazer meus votos, fazer minhas campanhas. Eu vou cumprir meus votos. Eu vou fazer minha campanha. Eu vou orar e Deus vai me dar. Esse é aquele que não tem inveja. É aquele que confia no Senhor. É aquele que está preparado para receber. Tem gente que não está preparado para receber. Nós lemos agora aqui no capítulo 28, versículo 30, versículo 1, versículo 22. Olha de novo aí, capítulo 28, versículo de número 20. Quanto? O que que diz aí? Aquele que tem olho mau corre atrás das riquezas. Não sabe que há de vir sobre ele pobreza. Ele corre atrás da riqueza e a pobreza corre atrás dele. Ele não alcança riqueza. Ele alcança pobreza. Tem nada, não tem nada, não tem nada, não tem nada. Às vezes não tem nem o que comer. Come mal dentro de casa. Comidinha ruim, azeda, né? Guardada na geladeira. Uma semana, com só um pouquinho. Às vezes nem geladeira tem. Comida é estragada, que ganha dos outros. Vai no mercado fazer a compra, você compra aquela coisinha que vem na mão. Só quirera, coisa ruim, né? Fica olhando no caixa. Antigamente ele ia com o carrinho, né? Não era nem carrinho, era o maior carro. Lembra? Pegar o carrão e empurrando. Encher de mercadoria. Agora, pegou o carrinho menor. Agora já não é mais nenhum carrinho menor. Agora é aquela, como é que chama? Cestinha. E vai lá, e olha o preço de um, o preço disso aqui, não posso não. Isso aqui não posso não. Posso não. Posso não. Isso aqui não posso não. Isso aqui não posso não. Aí vai lá, pega aquela mexuruquinha de nada, põe na cestinha. E fica de olho no computador, no caixa. Sangue de Jesus tem poder. Aí quando chega, ô moça, pode parar. Troca esse aqui por esse aqui, porque esse aqui eu não posso levar não, porque o dinheiro acabou. Está vendo? Vida desgraçada, de miséria. Mas será que Deus não tem poder para mudar a nossa vida aqui hoje, nessa manhã? Será que Deus não é poderoso para fazer as coisas dar certo essa manhã? Será que Deus não está aqui conosco para nos dar direção, irmão? Fazer as coisas mudarem? Ele que é o dono de tudo. Tudo é dele. Ninguém trouxe nada, ninguém vai levar nada. Ele dá para quem ele quer. quem tem olho bom. Diz aí o olho mau, como é que é quem tem olho mau? Aquele que tem o olho mau, corre atrás das riquezas. Ele não corre atrás de Deus, não. Quem tem o olho bom, ele corre atrás, é da oração, é da fidelidade, é do jejum, é de ser fiel a Deus, e as bênçãos de Deus virão encontrar com ele, irmãos. Então, nessa manhã, é manhã de nós fazer um concerto com Deus. Aonde é que nós estamos errando? Como é que nós estamos diante de Deus? Estamos certinho? Nossos dias, nossas ofertas, nossos votos, está certinho? Vão cumprir nossos votos? Nós estamos bem com Deus? Como é que nós estamos mal com Deus e queremos que Ele nos dê as coisas boas? Se nós estamos mal com Ele, desobedecendo a Ele, rebelde a Ele, como é que nós estamos mal com Ele e queremos dEle? Se tudo passa pela mão dEle e nós não estamos bem com Ele, pensa bem, rebelde, desviado, foge de comunhão, não faz voto, quando faz não cumpre, não dá suas ofertas, seus dízimos, quebra as campanhas, em casa não procede, no trabalho não procede fielmente, e aí Deus me dá, e não vem a bênção, acaba desistindo, acaba, não vou pegar mais não. Por quê? Não adianta o quê, rapaz? Não adianta ser infiel. Não adianta ser rebelde. Porque quando a gente bota a boca no pó, quando a gente reconhece, Senhor, eu estou fraco. Senhor, eu estou fraca. Eu não estou bem contigo. Senhor, me dá força para me consertar minha vida contigo. Senhor, não quero viver essa vida que eu estou levando. Essa vida que eu estou levando não é a que o Senhor quer para mim, não é o que o Senhor quer de mim. Aí você pode saber que essa oração, ela agrada a Deus, e Deus vem e perdoa, e Deus vem e dá força, Deus dá graça, Deus dá graça aos humildes. A oração que agrada a Deus, oração de humildade. Senhor, eu não estou bem, eu quero consertar minha vida, me dá força, me ajuda, Senhor, me dá graça, me ajuda, misericórdia, compaixão de mim, Senhor, eu quero fazer alguma coisa para ti. É essa oração que mexe com Deus. Senhor, eu não estou bem. Senhor, eu não estou bem, Senhor. O Senhor sabe que eu não estou bem. Me dá força, fala comigo. É essa oração que Deus quer ouvir da nossa boca. Quem entendeu, levante a mão. Senhor, eu estou fora de comunhão, já tomei a ceia, mas agora eu não estou tomando certinho, estou tomando errado, estou tomando santa ceia, estou contra a igreja. Não é assim não, irmão. Crente verdadeiro não toma ceia em qualquer igreja. Crente verdadeiro tem um pastor. Crente verdadeiro tem uma igreja. Ovelha tem pastor. Agora cabrito não. Cabrita fica igual macaco, pula para lá, pula para cá, pula para lá, pula para cá, e só maldição pegando a vida dele, só maldição pegando a vida dela, é só problema, só consequência. Ela vai lá na igreja, lá que não precisa ser crente, não precisa nem ser batizado, vai lá tomar ceia lá para a própria condenação, e vai piorando, e vai arruinando, e vai acabando, vai destruindo, porque ele não quer assumir compromisso com Deus. Quando ele põe a vida no centro da vontade de Deus, ele nem precisa nem pedir, e Deus já está dando. Se nem pedir, tem coisa que ele nem pede, e a coisa vem parar na mão dele. Quem entendeu, levante a mão. Ele nem está pedindo, e Deus está abençoando. Porque Deus sabe melhor do que ele, milhões de vezes. Ele pede uma coisa e Deus dá outra. Ele pede conselho

sede de Deus, tudo que a gente pedir a Deus, do jeito que Deus quer, Ele faz. Então essa manhã, é manhã para nós botar aqui a casa em ordem, meu irmão. Eu vou arrumar minha vida com Deus, eu vou consertar minha vida com Deus. Pastor, como é que faz? Pastor, eu era assim, já fui obreira, já fui obreiro da igreja A, da igreja B, era membro lá, hoje eu estou igual macaco. Pulo para lá, pula para cá, pula para lá, pula para cá. Eu quero arrumar minha vida com Deus. Pastor, eu estou aqui há 10 anos na igreja, não sou nem membro da igreja até hoje. Que isso? Que crente que eu sou? Não arrumei minha vida nem 10 anos que eu na igreja, 20 anos não arrumo minha vida. Não, eu quero arrumar minha vida com Deus, estou velho. Não sei quando vou durar. Não sei quanto tempo eu vou viver, então eu quero arrumar a minha vida. É isso que Deus quer da nossa boca. É aí que nós temos crente na igreja abençoado, crente ungido, consagrado, crente próspero e salvo. Não é só crente salvo, não. Salvo e próspero. Próspero. Irmão abençoado, irmão que tem as coisas. Que irmão que tem. Olha para ele assim, parece que não tem, mas ele tem. Onde é que ele conseguiu? Aos pés de Jesus, aos pés do altar, de joelho no chão, buscando, clamando, pedindo, invocando o Senhor, e Deus dá. Então nessa manhã, é manhã de mudança. Deus quer dar, e Ele pode dar, mas aí vem e volta, porque, sabe como é que é, né? Vem e volta, porque a casa não está preparada, a casa não está preparada. Vamos arrumar a casa hoje? Vamos, vamos. Nós chegamos em dezembro, nós estamos aí bem com Deus, bem consigo mesmo. Oh, coisa maravilhosa.

agora não é desgraça, agora é graça mesmo, é graça. Ô irmão, faça isso, que Deus vai te abençoar. Toda a igreja em pé, em nome de

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0: Aproxima aqui, minha amada irmã, o nome da senhora e a bênção.
4: Meu nome é Isabel. Irmãos, eu vou contar uma bênção do que Deus fez. Sempre fazendo a campanha aqui, que eu nunca perco, né? Sempre faço direto a campanha. E eu estava, há mais de um mês, eu estava orando ao Senhor que eu precisava de uma quantia X. Né? E orando, falei, Senhor, Deus, né, termino desse propósito, eu gostaria de ter em mãos nessa quantia X. Eu estava pedindo um valor, mas na segunda-feira Deus surpreendeu 4 vezes mais do que eu estava pedindo. E outra coisa também, o meu rádio, já fazia mais de um ano que eu tinha estragado o rádio com CD, e só estava ouvindo o programa pelo celular. Né? Mas eu sempre gosto de ter o radinho, porque eu gosto de ter meus CDs, eu gosto muito de louvor. Aí também estava orando, já tinha ido em várias lojas olhando, mas o preço estava bem alto. Eu disse, não, esse mês não dá. E isso foi passando quase um mês, aliás, quase um ano. E quando foi domingo retrasado, eu fui fazer uma visita à tarde, aí uma irmã abençoada me deu um radinho pequeno, a MFM. E quando foi quinta-feira passada, eu ganhei outro rádio CD, né? Rádio com CD. Então eu louvo a Deus, porque Deus, ele nos surpreendeu.
0: Tudo é
4: bênção. Para mim, tudo é bênção.
0: Minha irmã está na campanha para quarta-feira, igreja. Ela está na campanha da providência, né, minha irmã? Então eu vou precisar de um valor. E não pediu a Deus esse valor, e Deus mandou 4 vezes mais, tá vendo?
5: Glória.
0: Diga glória a Jesus. E também Deus abençoe ela no rádio que ela precisava. É providência divina. É a campanha, Deus proverá. O nome da senhora?
6: Neide. Irmão, a bênção que eu tenho para contar é que eu fazia 7 meses que eu estava com a causa na justiça para uma aposentadoria, né? Daí eu peguei e falei assim com o Senhor, Senhor, eu vou fazer essa campanha, Deus proverá, eu vou começar essa campanha. Até o último dia dessa campanha eu quero receber a minha bênção. E no 5º dia da campanha, irmão, eu recebi a minha bênção. Saiu a minha aposentadoria com 7 meses que eu dei entrada, saiu. É a bênção que eu tenho para contar em nome do Senhor Jesus.
0: Diga glória a Deus, igreja. Minha irmã, então a senhora fez um voto com Deus de fazer a campanha aqui, a campanha Deus proverá. E ela fez o voto com o propósito da aposentadoria. Já fazia 7 meses que ela estava aí lutando, tinha dado entrada e não saía, né, minha irmã? Não saía, mas ela começou a campanha. E no 5º dia da campanha, a bênção já chegou.
6: Já chegou, já estou aposentada. Agora, no dia 25, é só ir receber.
0: Deus proveu.
6: Deus proveu, em nome do Senhor Jesus.
0: Vale a pena vir para cá fazer as campanhas da quarta-feira.
6: Vale a pena, irmão. Vale a pena, muito. A gente fazer um sacrifício, às vezes com chuva, com frio, mas vale a pena.
0: Deus honra.
6: Deus honra a fé da gente,
0: irmão. Glória a Deus. Amém. Palmas para Jesus. Mais forte as palmas para Jesus Cristo, igreja. Glória a Jesus. O nome da senhora?
7: Meu nome é Cleusa. E a bênção que eu vou contar é para a igreja ter mais fé, aumentar a fé da igreja, a igreja do Senhor. Em 2016, fazia 4 anos que eu tinha posto um advogado um dinheiro para receber. E daí, essa campanha que a gente está fazendo agora na igreja, quando era lá no Carmo. Aí eu comecei a fazer lá essa campanha. A irmã falou, se alguém tivesse papel, tivesse na mão do advogado que trazia, daí eu trouxe a pasta e dei para ele orar. Aí antes de terminar a campanha, eu consegui receber esse dinheiro. Eu morava em 2 pecinhas assim, eu, meu esposo e meu cunhado. 2 pecinhas assim, bem, sabe? Só a misericórdia do Senhor. Eu tinha até vergonha de levar as pessoas em casa, na minha casa, assim. Porque se não tinha nem como você receber as pessoas. Dava vergonha, eu trabalhava nessa época. E daí eu consegui receber, irmãos, e eu consegui fazer o sobrado, fazer minha casa, através daquele dinheiro que eu recebi.
5: Deus proveu.
7: Deus proveu. Através dessa mesma campanha de 2016 que eu fiz.
0: A igreja estava lá no Carmo ainda, né? Quem lembra da igreja do Carmo? Quando estávamos lá no Carmo, ela fez a campanha com o mesmo tema, Deus proverá. E Deus proveu o dinheiro para a senhora.
7: Deus proveu. Proveu o dinheiro que eu consegui, a minha casa própria.
0: Esse dinheiro era algo que estava parado, que a senhora não conseguia receber.
7: Consegui receber, estava na mão do advogado. E queria falar que a palavra está escrito, né? O Senhor prepara uma mesa para nós. O Senhor preparou, irmãos. Que os vizinhos que moram na casa das caixas, eles nem amizade comigo tinham. Uma vez uma vendedora foi vender lá, aí a vizinha falou, a irmã mora ali. Ela virou as costas para mim, porque viu o estado que eu morava. E daí, como Deus preparou uma mesa para mim, uma vez ela chegou na frente e falou, isso aí é seu. Eu falei, é meu. Eu falei, o Senhor preparou para mim.
0: Até então a senhora morava numa casa simples. Alguém olhava assim, não dava nada. Ela era até ignorada, né? Pensa bem. Mas depois que ela tomou posse dessa bênção, que ela recebeu na campanha Deus Proverá, hoje ela tem um sobrado. E hoje as pessoas vê e ficam admiradas.
7: Admirada. Até perguntam, você mora aí? Eu falo, sim, é meu. Mas seu? Meu. O Senhor me preparou tudo.
0: Mas pensa assim, como que você conseguiu isso, né? Até um tempo atrás você morava numa casinha simples, né? Humildezinha. E agora você mora num sobrado. Como que isso aconteceu? Deus abriu as portas, Deus proveu. Deus colocou as mãos naquilo que estava parado na vida dela. Aquilo que os advogados conseguiram resolver, Deus resolveu, tomou posse da bênção e está morando na casa nova.
7: É através da campanha, irmãos. Não desista da campanha. Porque Deus provê mesmo.
0: Essas campanhas são aprovadas por Deus. Deus abençoe, a senhora é prova disso.
7: Eu sou prova disso. Foi sobre minha casa, né? Que eu consegui o sobrado. Aposentadoria, foi através de tudo de campanha aqui na igreja.
0: Glória a Deus. Amém, irmã Cleusa. Que Deus continue honrando a fé da senhora. Cadê as palmas bem fortes? Cadê as palmas com glória a Jesus?

0: Ouvintes, nós vamos orar o nosso Deus agora. E nós vamos buscar a força, o poder, a unção de Deus. Oremos já em seguida.
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grande e poderoso e eterno Deus, Pai, Filho e Espírito Santo. Deus, em nome de nosso Senhor e Salvador Jesus Cristo, ó grande Pai, ó grande Deus Todo-Poderoso, eu te peço agora que apague os meus pecados, apague, risque todos os meus pecados, todos que eu pratiquei, todos, meu Deus, para que a minha oração seja aceita, seja bem-vinda ao teu lugar santo, ao trono de glória. Oh, meu Deus, como eu queria e quero que o Senhor me desse força, espiritualidade, comunhão com o Senhor, para me entrar na tua presença. Meu Deus, antigamente, para entrar no santo dos santos, eram as pessoas escolhidas pelo Senhor, senão eles morriam. Meu Deus, meu Pai, eu quero agora entrar na tua presença, mas eu preciso do perdão. Eu preciso, meu Deus, da limpeza, da purificação na minha vida, para que a minha oração seja aceita, ouvida e respondida pelo Senhor. Meu Deus, em nome de Jesus Cristo, Salvador, em nome do Senhor Deus Todo-Poderoso, meu Deus, oh, meu Deus, me dá palavras, coloca na minha boca as palavras certas, as palavras corretas, agradáveis, porque eu não sei como orar, porque eu não sei como pedir, eu não sei como agradecer o Senhor. O Senhor é tão grande, tão santo, oh, Deus, o Senhor é tão poderoso, que eu, perto do Senhor, sou barro, pó, cinza, verme. Deus da glória, o Senhor é tão grande, tão santo, tão poderoso. Ah, como o homem não é nada na tua presença. O homem é pó, é uma sombra que vai passando. O homem é uma flor, uma erva que vai murchando, que de manhã nasce e à tarde já não existe mais. Ó Deus, ó Deus, ó Deus, ó Deus, ó Deus, ó Pai, coloca na minha boca as palavras, coloca no meu coração as palavras corretas, as palavras certas que te agrada, porque é o Senhor que está falando, mostrando, revelando. Meu Deus, em nome do Senhor Jesus, oh Jesus, me ajuda, oh Jesus, ajuda esse povo, ajuda os irmãos, as irmãs, ajuda, meu Deus, nós reconhecer o nosso estado precário, nosso estado de miséria, como diz Paulo, miserável homem que eu sou, quem me livrará do corpo dessa morte? Oh Deus, meu Deus, faz nós reconhecermos a nossa carência, necessidade, a nossa fragilidade. Ah, meu Deus do céu, faz nós reconhecermos que nós somos eternamente dependentes do Senhor. Meu Deus, oh, meu Deus da glória, vai falando o meu coração. Vai falando ao coração desse homem e dessa mulher. Vai falando a alma desta pessoa, a mente dessa pessoa, o espírito dela, a mente dela. Deus, vai falando, vai limpando, vai santificando, vai perdoando, vai purificando com o sangue de Jesus.
Ah, meu Deus do céu, vai purificando o meu entendimento, vai purificando a minha boca, meus olhos, meus ouvidos. Ah, Deus da glória, faz eu reconhecer que o que eu sou porque o Senhor é. É o Senhor, não fui eu, não fui eu, não sou eu, não será eu, mas é o Senhor. É o Senhor, meu Deus. É o Senhor, é o Senhor, é o Senhor. Ó grande Deus e Pai, em nome do Senhor Jesus, faz nós descermos de cima desta escada chamada soberba, vanglória, exaltação, grandeza carnal. Faz nós descermos, meu Deus, a casa do oleiro e observar como se faz pastores, como se faz obreiros, obreiras, membros. Meu Deus, faz nós vermos, Senhor. Oh, meu Deus do céu, faz nós descermos, faz nós enxergarmos, faz nós nos convertermos, Senhor. Meu Deus, em nome de Jesus Cristo, Salvador. Quantas vezes nós pedimos as coisas só que nos interessa, as coisas carnais, as coisas humanas e perecíveis, as coisas que agrada a carne, que agrada o nosso corpo, mas não agrada a nossa alma, não agrada, meu Deus, a nossa alma. Ó Deus, que não agrada o teu poder, o teu nome, a tua palavra, a tua vontade. Meu Deus, faz nós orarmos como oravam os homens do passado, os homens crentes, as mulheres crentes do passado, que orava do jeito que era para orar, a oração que agradava a Deus, a oração que mexia com o Senhor. Oh, meu Deus, oh, como nós somos, como eu sou soberbo, cheio de vanglória, de grandeza, de exaltação, como isso me impede, como isso me atrapalha, como isso faz eu perder as oportunidades, perder as bênçãos de Deus na minha vida. Oh, Senhor da glória, o Espírito Santo me ajuda, o Espírito Santo me ajuda, me ajuda, me ajuda, Espírito Santo, me ajuda na minha fraqueza, me ajuda na minha fraqueza, Espírito Santo, me ajuda, meu Deus, me ajuda, me ajuda, me ajuda, ajuda esse homem, essa mulher que está aí debatendo, quebrando com a cabeça para lá e para cá, fora da tua presença, fora da tua direção. Meu Deus, faz nós entender, meu Deus, a tua vontade. Não deixa nós ficarmos andando pelos olhos humanos, pelo coração humano, pela vontade humana, pelo desejo humano, carnal e perecível, mas que nós possamos andar dentro da vontade do Senhor, andar no caminho do Senhor, o caminho estreito, na porta estreita, que nós possamos nos renunciar a nós mesmos, negar a nós mesmos, tomar a cruz e seguir o Senhor. Alcance agora cada alma, cada vida agora. Alcança, Senhor, da maneira correta, como o Senhor sabe fazer, em nome de Jesus, em nome de Jesus, em nome de Jesus, Pai. Deus, em nome de Jesus, Deus, eu não sei falar, mas tu sabes fazer, tu sabes agir, tu não precisas da minha explicação, tu não precisas do meu ensinamento, tu não precisas do meu conselho, da minha orientação. Tu és soberano, tu és sábio, poderoso, tu és tudo em todo, Senhor. Oh Deus, me perdoa a minha incapacidade, a minha fragilidade, os meus erros, me perdoa tudo. Não preciso falar, o Senhor sabe tudo. Pedro dizia para Jesus: tu sabe tudo, Senhor, o Senhor sabe todas as coisas, ainda que a gente não falamos ainda, ainda que nós não sentamos, não levantamos, não pensamos o que vão falar, o Senhor já sabe tudo, meu Deus.
Oh, meu Deus, como Tu és soberano, Tu és poderoso, Tu és grande. Oh, meu Deus. Oh, meu Deus do céu. Uma coisa eu quero te pedir: alcança as almas, alcança as almas, salve as almas. E uma delas é a minha alma. Oh, meu Deus, salva as almas, salva as almas. Oh, meu Deus, liberta as almas. Em nome do Senhor Jesus, Pai. É a minha oração, é o meu pedido, meu Deus. Oh, meu Deus, me perdoa, porque eu não sei pedir, eu não soube pedir. Eu perdi quantas vezes na vida a oportunidade de falar palavras, orações que te agradam. E quantas vezes nós oramos tudo errado, que só nos agrada, que só serve para agradar os nossos olhos, nossos ouvidos, mas no final da história foi tudo perdido. Oh, meu Deus, me perdoa, me lava, me purifica no Teu sangue. Abençoe todos que oraram comigo, estão orando, meu Deus. Abençoa poderosamente, no nome de Jesus Cristo.

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1: A Bíblia aberta, a Bíblia Sagrada aberta, no livro de Provérbios, no capítulo 14, no versículo de número 30. Glória a Deus. Provérbios 14, versículo 30. 1, 2, 3 e já.
2: O coração com saúde é a vida da carne, mas a inveja é a podridão dos ossos.
1: Pode sentar. Senta com palma, senta com glória. Se é que nós temos palma para dar para Jesus, glória também. Meu Jesus. O coração com saúde é a vida da carne. Olha só. Por quê? Porque se o coração estiver batendo, o corpo tem vida. O dia que o coração parou, o corpo não tem mais vida. Então, o coração ele tem que estar alegre, ele tem que estar feliz. Porque se ele estiver triste, ele para. Ele desanima. Ele desiste. Ele infarta. A pessoa que ela está triste, ela vai infartar. Muito preocupada, muito ansiosa, muito perturbada, muito desesperada. Ou ela vai infartar ou vai ter derrame. Você pode ter certeza que eu estou lhe dizendo a verdade. Mas o coração alegre, quando a pessoa está feliz, está contente, está alegre, ela supera. Ela vence qualquer luta. Porque está animada, ela está encorajada, ela está feliz, ela está contente, ela está falando para ela mesma: eu vou vencer essa batalha, eu vou vencer essa luta, eu vou vencer essa guerra, eu vou vencer essa peleja. Então, essa manhã é manhã para nós buscar em Deus alegria, força no coração, força na fé para vencer a inveja. Glória a Deus. Dá um glória a Deus aí bem alto aí, irmão. Uma pessoa invejosa, ela não tem nada. Não tem nada, ela não tem nada. Uma pessoa invejosa, ela não tem nada a não ser inveja. E quando ela tem inveja, ela está falando para ela mesma: eu sou incapaz. Eu não tenho capacidade. Eu não tenho condições. Eu não tenho sabedoria. Eu não tenho isso, eu não tenho aquilo. E por que que ele tem? Por que que ela tem? Fica morrendo por dentro. Morrendo por dentro. Tanto que a Bíblia diz que o coração alegre é a vida da carne. A inveja é tão terrível que ela chega a apodrecer os ossos. Está vendo? O que que a inveja faz? Apodrecer os ossos. Apodrecer os ossos, ela derrete os ossos. Então veja bem, que nós nunca devemos ter inveja de ninguém. Vocês e eu, não tem inveja de ninguém, pelo amor do sangue de Jesus. Porque a inveja é um desastre, inveja é uma incapacidade, inveja é uma doença, ao ponto de apodrecer os ossos. Eu sei que às vezes nós olhamos para uma pessoa ou para uma coisa, às vezes nós achamos bonito, né? Às vezes nós, que casa bonita, se eu tivesse condições, Deus me desse condições, eu ia comprar essa casa. Mas não dizer, essa casa podia ser minha, né? Esse carro podia ser meu, não podia ser dele, não. Esse marido aí podia ser meu, essa mulher podia ser minha, esse menino podia ser meu, menino bonito, olha o meu meio que é feio. Né? Ô menino feio, esse meu, olha que menino bonito dela. E a Bíblia diz que duas mulheres dormiam e cada uma tinha uma criança. E a Bíblia diz que à noite uma matou o outro afogado. O menino morreu afogado, acho que debaixo dela, não sei se botou o seio na boca do menino. Ela devia ter um seio muito grande, sei lá. E apagou o menino. O menino morreu afogado. Quando foi no outro dia que ela olhou, aquele menino morto, e a outra lá dormindo com o menino vivo, o que ela fez? foi lá, pegou o menino da outra, botou no colo dela, que sim, e pegou o menino dela morto e colocou lá no colo da outra, no seio da outra. Aí quando a outra acordou, que viu aquele menino morto, falou, não, esse aqui não é meu, não, o meu é esse aí. Não, não é, é o meu é esse aí, e ela começou a brigar as duas. E aí a Bíblia diz que aquela briga se estendeu, e aquela briga foi parar no rei Salomão. E quando o rei Salomão viu aquela história, falou assim, de quem é o menino? É meu, não é meu, é meu, é meu, é meu. Ah, é, então tá bom. Não foi o seguinte, me dá um facão aí, dá uma espada aí. Você pega no pezinho dele, o outro pega no outro pé, o outro pega no braço, e eu vou partir no meio que assim, vivo, e vou dar um pedaço para uma, um pedaço para outro, tá bom? A mão falou, não, pelo amor de Deus, não faz não. A outra, pode fazer. Pode fazer. A outra, não, não faz não. Pode dar para ela mesmo. Mesmo que o filho é meu. O filho é meu. Mas se for matar meu filho, dá para ela. Ela falou, não, pode matar. A outra falou assim, pode matar. Aí ele falou assim, sabe quem é o filho? É dessa aqui, ó. Que não quer que o filho morre. Essa que quer que o filho morre não é dona. Dona é essa aqui que está dizendo que é para escapar o filho. Você está vendo? O que a inveja faz? A inveja é uma praga. Tanto é que o dela já tinha morrido. E ela queria que a outra me morresse. Quem já leu essa passagem da Bíblia? Levanta a mão para o céu. Então, você vê que a inveja é coisa do capeta. O dela estava morto. E aí o que ela fez? Ela não se importava de ver o filho da outra também morto. Mas a mãe verdadeira disse, não, pode dar para ela. Eu sou a mãe dele, mas eu prefiro que ela fique com meu filho do que eu ver meu filho morto. Irmão, nós não temos que ter medo. Quando a gente tem fé em Deus, a gente não tem medo das coisas ruins. Porque nós não temos medo, porque nós não estamos esperando as coisas ruins acontecer conosco. As coisas ruins nós enfrentamos elas e vencemos em nome de Jesus. É com o poder de Deus, é com a graça de Deus que nós vencemos. Já o invejoso, ele não tem nada a perder. Ele não tem e não quer que o outro tenha. Você viu as duas mães invejosas? Ela não tinha mais o filho e não queria que a outra também tivesse. Já que não tem, também ela não tem. Você está vendo? Tem gente que é assim, é mal, é do capeta. Tem gente que é do diabo. Ele diz que é de Deus, mas ele é do diabo. Ele é mal, ele é maldoso, ele é ruim. Ele não tem nada que aproveita nele. Ele é rancoroso. Ele é, olha, não tem qualidade. Tudo quanto é qualidade ruim, pega nele. Então nessa manhã eu quero pregar para vocês e para mim, para nós todos, para que nós tenhamos cuidado, para que o espírito mal não venha aniquilar a nossa vida. Aquele crente assim, atrasado, arrasado, aquele crente que não vai, que não cresce, que não prospera, aquele crente que não tem bênção para contar, só tem problema para contar, ele não tem fé de orar, de jejuar, ele quer viver na sombra de quem ora. Ele quer viver na sombra, na fé de quem ora. Então, quem tem fé, ele paga o preço. Quem tem fé, ele busca. Ele faz alguma coisa. Ele não fica com inveja de quem ora. Ele não fica com inveja de quem jejua. Ele não fica com inveja de quem é fiel. Então, nessa manhã, em nome de Jesus Cristo, bota na cabeça isto. Eu vou conseguir o que eu quero e quem vai me dar é Deus. Ele é o dono do tudo. Ele é o dono do tudo. Glória a Jesus. O homem de Deus, a mulher de Deus, que é fiel, as coisas dão certo, irmão. Vai na direção dele. Ele adquire as coisas com tanta facilidade. Já o outro, para adquirir qualquer coisinha, uma dificuldade, é uma luta para adquirir alguma coisinha. Meu Deus do céu, como é difícil. Por que será? Por que será que para ele tudo é difícil? Por que será que para ela tudo é difícil? Meu Deus do céu, por que será que é tão assim, aquela luta, aquele peso, aquela barreira na vida dele? Porque Deus não está abençoando. Não está abençoando. E por que Deus não está abençoando? Porque ele não quer pagar o preço, não quer obedecer a palavra, não quer se entregar para Jesus, não quer obedecer a palavra, não quer ser fiel, ele quer para a igreja de vez em quando, e ele quer que chegue na igreja, está tudo pronto, só esperando ele para levar um caminhão de bênção. E não é assim não, irmão, tem que pagar o preço, tem que orar, tem que jejuar, tem que ser fiel, tem que viver em santidade, tem que ser um bom crente, tem que ser uma boa crente, tem que ser membro, participar da Santa Ceia certinho, não deixar brecha para o diabo, porque se deixar brecha para o diabo vai entrar. Quem entendeu, levante a mão. O bicho vai entrar na vida dele. O bicho vai entrar na vida. E aí, mamãe, você está? Ah, estou parada, estou desviada. Eu vou nas igrejas. Eu venho aqui, vou na igreja A, na igreja B, na igreja C, mas eu não sou de nenhuma. Esse é o problema. Nós temos que ter uma igreja, nós temos que ter um pastor, nós temos que ter uma igreja e um pastor. Se você não tem igreja, não tem pastor, você está pulando para lá, para cá, para lá, para lá, para cá, você não vai ser feliz nessa vida. Você não vai ser abençoado, não. Não adianta pastor querer te enganar e dizer que você vai prosperar, que você vai ser feliz, que você não. Para você ser feliz, tem que provocar felicidade. Para você ser aquela pessoa abençoada, tem que provocar a bênção. Tem que fazer as coisas por onde a bênção vem. Quem entendeu? Levante a mão e dá glória a Deus. Se não, meu irmão. Se não, esse negócio de ir para a igreja, só ir para a igreja, igreja, vai daqui a pouco. Ah, não recebo nada mais, eu não vou para igreja nenhuma, eu não estou recebendo nada, não estou vendo mudança na minha vida, eu não estou vendo nada dar certo, eu vou buscar o terreiro de macumba, e vou para macumba, e vou para benzedor, eu vou para catibonzeira, eu vou procurar cigano, porque lá é mais fácil. Igreja é muito difícil. Ah, mas igreja é muito difícil, tem que orar, tem que jejuar, tem que santificar, e eu gosto mais assim, liberal, eu gosto de uma cachaçinha, tomar uma cervejinha, eu gosto de dançar, eu gosto de beber, eu gosto daquilo, aquilo outro. Então, igreja é muito difícil. Então, nesta manhã, eu estou dando o meu parecer para vocês. Assuma hoje um dever, uma obrigação, dizer, olha pastor, estou aqui, quero me reconciliar, quero colocar minha vida dentro da vontade de Deus, quero ser membro dessa igreja, ou quero ser membro do corpo de Cristo, porque eu estou esperando Jesus voltar, eu estou aguardando a volta de Jesus, já estou velho, já estou velha, eu tenho que arrumar minha vida com Deus, o que esperar mais? Se não morreu quando era jovem, depois de velho não vai escapar não. Não vai escapar mesmo. Não adianta ninguém aqui achar que não precisa. Claro que precisa sim. Tem que arrumar a vida com Deus. Para que o mal, para que o diabo, os demônios, não venha achar em nós oportunidade, ocasião. E aí, mano, como é que você está? Daqui um ano, aquela cara de pouco amigo. E aí, mano? Ah, não vai. Por que que não vai? Ah, eu estou fora de comunhão. Eu não estou em igreja nenhuma. Eu não estou membrando em igreja nenhuma. Eu não sei, não tenho força. Eu nunca larguei o cigarro. Não larguei a bebida. Por quê? Porque não quer largar. Não quer deixar. Porque quando a pessoa quer deixar, ele se esforça e Deus dá força para ele. Deus dá graça para ele. Deus ajuda ele. Deus anima ele, encoraja ele, irmão. Senão, é aquela vidinha, será para ele hoje, amanhã, daqui um ano, do mesmo jeito pior. Não muda nada, meu Deus do céu. Isso é triste, meus irmãos. Isso é muito triste, você vê uma pessoa hoje, aí ele some da igreja, daqui a pouco ela aparece pior, mais velho, cansado, cansada. E aí, irmão, vamos pegar? Ah, não sei o quê, ai, é difícil, né? Porque eu moro longe, eu tenho luta, eu tenho doença. Ah, assim, conformando ele mesmo. Está entendendo? Você está se conformando. Não, crente não pode ser conformado, meu irmão. Não, crente tem que ser animado. Deus diz, esforça-te, tem de bom ânimo e eu serei contigo. Foi assim que eu aprendi na Bíblia, ser esforçado, ser animado, ser encorajado. Se não, meu irmão, se não, o tempo passou e ela morreu. Morreu, morreu sem salvação. Eu quero fazer uma oração aqui agora com todo mundo.
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0: Aproxima aqui, minha madre irmã, o nome da senhora e a bênção.
4: Meu nome é Isabel. Irmãos, eu vou contar uma bênção do que Deus fez. Sempre fazendo a campanha aqui, que eu nunca perco, né? Sempre faço direto a campanha. E eu estava, há mais de um mês, eu estava orando ao Senhor que eu precisava de uma quantia X. Né? E orando, falei, Senhor, Deus, né, ao término desse propósito, eu gostaria de ter em mãos nessa quantia X. Eu estava pedindo um valor, mas na segunda-feira Deus surpreendeu 4 vezes mais do que eu estava pedindo. E outra coisa também, o meu rádio, já fazia mais de um ano que eu tinha estragado o rádio com CD, eu só estava ouvindo o programa pelo celular. Né? Mas eu sempre gosto de ter o radinho, porque eu gosto de ter meus CDs, eu gosto muito de louvor. Aí também estava orando, já tinha ido em várias lojas olhando, mas o preço estava bem alto. Eu disse, não, esse mês não dá. E isso foi passando quase um mês, aliás, quase um ano. E quando foi domingo retrasado, eu fui fazer uma visita à tarde, lá e uma irmã abençoada me deu um radinho pequeno, a MFM. E quando foi quinta-feira passada, eu ganhei outro rádio CD, né? Rádio com CD. Então eu louvo a Deus, porque Deus, ele nos surpreendeu.
0: Tudo é bênção.
4: Para mim, tudo é bênção.
0: Minha irmã está na campanha para quarta-feira, igreja. Ela está na campanha da providência, né, minha irmã? Então eu vou precisar de um valor. E não pediu a Deus esse valor e Deus mandou 4 vezes mais, tá vendo?
5: Glória.
0: Diga glória a Jesus. E também Deus abençoe ela no rádio que ela precisava. É providência divina. Glória.

0: nome da senhora?
1: Neide. Irmão, a bênção que eu tenho para contar é que eu fazia 7 meses que eu estava com a causa na justiça para uma aposentadoria, né? Daí eu peguei e falei assim com o senhor: senhor, eu vou fazer essa campanha, Deus proverá, eu vou começar essa campanha. Até o último dia dessa campanha eu quero receber a minha bênção. E no 5º dia da campanha, irmão, eu recebi a minha bênção. Saiu a minha aposentadoria com 7 meses que eu dei entrada, saiu. É a bênção que eu tenho para contar em nome do Senhor Jesus.
0: Diga glória a Deus, igreja. Minha irmã, então a senhora fez um voto com Deus de fazer a campanha aqui, a campanha Deus proverá. E ela fez o voto com o propósito da aposentadoria. Já fazia 7 meses que ela estava aí lutando, tinha dado entrada e não saía, né, minha irmã? Não saía, mas ela começou a campanha e no 5º dia da campanha a bênção já chegou.
1: Já chegou, já estou aposentada. Agora no dia 25 é só ir receber.
0: Deus proveu.
1: Deus proveu, em nome do Senhor Jesus.
0: Vale a pena vir para cá fazer as campanhas da quarta-feira.
1: Vale a pena, irmão. Vale a pena, muito. A gente fazer um sacrifício, às vezes com chuva, com frio, mas vale a pena.
0: Deus honra.
1: Deus honra a fé da gente,
0: irmão. Glória a Deus. Amém. Palmas para Jesus. Mais forte as palmas para Jesus Cristo, igreja. Glória a Jesus. O nome da senhora?
2: Meu nome é Cleusa e a bênção que eu vou contar é para a igreja ter mais fé, aumentar a fé da igreja, a igreja do Senhor. Em 2016, fazia 4 anos que eu tinha posto na mão de advogado um dinheiro para receber. E daí essa campanha que a gente está fazendo agora na igreja, na mulher lá no Carmo. Aí eu comecei a fazer lá essa campanha. A irmã falou, se alguém tivesse papel, tivesse na mão do advogado que trazia, daí eu trouxe a pasta e dei para ele orar. Aí antes de terminar a campanha, eu consegui receber esse dinheiro. Eu morava em 2 pecinhas assim, eu, meu esposo e meu cunhado. 2 pecinhas assim, bem, sabe? Só a misericórdia do Senhor. Eu tinha até vergonha de levar as pessoas em casa, na minha casa, assim, porque se não tinha nem como você receber as pessoas. Dava vergonha, eu trabalhava fora ainda nessa época. E daí eu consegui receber, irmãos, e eu consegui fazer um sobrado, fazer minha casa, através daquele dinheiro que eu recebi.
3: Deus proveu.
2: Deus proveu. Através dessa mesma campanha de 2016 que eu fiz.
0: A igreja estava lá no Carmo ainda, né? Quem lembra da igreja do Carmo? Quando estávamos lá no Carmo, ela fez a campanha com o mesmo tema, Deus proverá. E Deus proveu o dinheiro para a senhora.
2: Deus proveu. Proveu o dinheiro que eu consegui, a minha casa própria.
0: Esse dinheiro era algo que estava parado, que a senhora não conseguia receber.
2: Consegui receber, estava na mão do advogado. E queria falar que a palavra está escrito, né? O Senhor prepara uma mesa para nós. O Senhor preparou, irmãos. Que os vizinhos que moram na casa das caixas, eles nem amizade comigo tinham. Uma vez uma vendedora foi vender lá. Aí a vizinha falou, a irmã mora ali. Ela virou as costas para mim, porque viu o estado que eu morava. E daí, como Deus preparou uma mesa para mim, uma vez ela chegou na frente e falou, isso aí é seu. Eu falei, é meu. Eu falei, o Senhor preparou para mim.
0: Até então a senhora morava numa casa simples. Alguém olhava assim, não dava nada. Ela era até ignorada, né? Pensa bem. Mas depois que ela tomou posse dessa bênção, que ela recebeu na campanha Deus proverá, hoje ela tem um sobrado. E hoje as pessoas vê e ficam admiradas.
2: Admirada. Até pergunto, você mora aí? Eu falo, sim, é meu. Mas seu? Meu. O Senhor me preparou tudo.
0: Mas pensa assim, como que você conseguiu isso, né? Até um tempo atrás você morava numa casinha simples, né? Eu me dizia. E agora você mora no sobrado. Como que isso aconteceu? Deus abriu as portas, Deus proveu. Deus colocou as mãos naquilo que estava parado na vida dela. Aquilo que os advogados conseguiram resolver, Deus resolveu, tomou posse da bênção e está morando na casa nova.
2: É através da campanha, irmãos. Não desista da campanha. Porque Deus provê mesmo.
0: Essas campanhas são aprovadas por Deus. Deus abençoe, a senhora é prova disso.
2: Eu sou prova disso. Foi sobre a minha casa, né? Que eu consegui o sobrado. aposentadoria, foi através de campanha na igreja.
0: Glória a Deus. Amém, irmã Cleusa. Que Deus continue honrando a fé da senhora. Cadê as palmas bem fortes? Cadê as palmas com glória a Jesus?
4: O lugar mais alto para se estar, Senhor, é aos seus pés. É onde eu quero estar.

fico o tempo todo pensando no céu. Como será esse lugar divino? E a face do Senhor, como será? Deve ser muito lindo.

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0: Aproxima aqui, minha amada irmã, o nome da senhora e a bênção.
4: Meu nome é Isabel. Irmãos, vou contar uma bênção porque Deus fez. Sempre fazendo a campanha aqui, que eu nunca perco, né? Sempre faço direto a campanha. E eu estava, há mais de um mês, eu estava orando ao Senhor que eu precisava de uma quantia X, né? E orando, falei assim, Deus,

0: até o término desse propósito, eu gostaria de ter em mãos nessa quantia X. Eu estava pedindo um valor, mas na segunda-feira Deus surpreendeu 4 vezes mais do que eu estava pedindo. E outra coisa também, o meu rádio, já fazia mais de um ano que eu tinha estragado o rádio com CD, e só estava ouvindo o programa pelo celular. Né? Mas eu sempre gosto de ter o radinho, porque eu gosto de ter meus CDs, eu gosto muito de louvor. Aí também estava orando, já tinha ido em várias lojas olhando, mas o preço estava bem alto. Eu disse, não, esse mês não dá. E isso foi passando quase um mês, aliás, quase um ano. E quando foi domingo retrasado, eu fui fazer uma visita à tarde, lá e uma irmã abençoada me deu um radinho pequeno, a MFM. E quando foi quinta-feira passada, eu ganhei outro rádio CD, né? Rádio com CD. Então, louvo a Deus, porque Deus, ele nos surpreendeu.
1: Tudo é
0: bênção. Para mim, tudo é bênção.
2: Minha irmã está na campanha para quarta-feira, igreja. Ela está na campanha da providência, hein, minha irmã? Então, eu vou precisar de um valor. E não pediu a Deus esse valor e Deus mandou 4 vezes mais, tá vendo?
3: Glória.
2: Diga glória a Jesus. Oh. E também Deus abençoe ela no rádio que ela precisava. Oh. É providência divina.
3: Glória.
2: É a campanha Deus proverá. O nome da senhora?
4: Neide.
1: Como é mesmo?
4: Irmão, a bênção que eu tenho para contar é que eu fazia 7 meses que eu estava com a calça na justiça para uma aposentadoria, né? Daí eu peguei e falei assim com o Senhor, Senhor, eu vou fazer essa campanha, Deus proverá, eu vou começar essa campanha. Até o último dia dessa campanha eu quero receber a minha bênção. E no 5º dia da campanha, irmão, eu recebi a minha bênção. Saiu a minha aposentadoria com 7 meses que eu dei entrada, saiu. É a bênção que eu tenho para contar em nome do Senhor Jesus.
2: Diga glória a Deus, igreja. Minha irmã, então a senhora fez um voto com Deus de fazer a campanha aqui, a campanha Deus proverá. E ela fez o voto com o propósito da aposentadoria. Já fazia 7 meses que ela estava aí lutando, tinha dado entrada e não saía, né, minha irmã? Não saía, mas ela começou a campanha. E no 5º dia da campanha, a bênção já chegou.
4: Já chegou, já estou aposentada. Agora, no dia 25, é só ir receber.
2: Deus proveu.
4: Deus proveu, em nome do Senhor Jesus.
2: Vale a pena vir para cá fazer as campanhas da quarta-feira.
4: Vale a pena, irmão. Vale a pena, muito. A gente fazer um sacrifício, às vezes com chuva, com frio, mas vale a pena.
2: Deus honra.
4: Deus honra a fé da gente,
2: irmão. Glória a Deus. Amém. Palmas para Jesus. Mais forte as palmas para Jesus Cristo, igreja. Glória a Jesus. O nome da senhora?
5: Meu nome é Cleusa. E a bênção que eu vou contar é para a igreja ter mais fé, aumentar a fé da igreja, a igreja do Senhor. Em 2016, fazia 4 anos que eu tinha posto na mão do advogado um dinheiro para receber. E daí, essa campanha que a gente está fazendo agora, na igreja, na mulherada lá no Carmo. Aí eu comecei a fazer lá essa campanha. Aí o irmão falou, se alguém tivesse papel, tivesse na mão do advogado que trazia, daí eu trouxe a pasta e dei para ele orar. Aí antes de terminar a campanha, eu consegui receber esse dinheiro. Eu morava em 2 pecinhas assim, eu, meu esposo e meu cunhado. 2 pecinhas assim, bem, sabe? Só a misericórdia do Senhor. Eu tinha até vergonha de levar as pessoas em casa, na minha casa, assim. Porque se não tinha nem como você receber as pessoas. Dava vergonha, eu trabalhava fora ainda nessa época. E daí eu consegui receber, irmãos. E eu consegui fazer o sobrado, fazer minha casa, através daquele dinheiro que eu recebi.
1: Deus proveu.
5: Deus proveu. Através dessa mesma campanha de 2016 que eu fiz.
2: A igreja estava lá no Carmo ainda, né? Quem lembra da igreja do Carmo? Quando estávamos lá no Carmo, ela fez a campanha com o mesmo tema, Deus proverá. E Deus proveu o dinheiro para a senhora.
5: Deus proveu. Proveu o dinheiro que eu consegui, a minha casa própria.
2: Esse dinheiro era algo que estava parado, que a senhora não conseguia receber.
5: Consegui receber, estava na mão do advogado. E quem fala que a palavra está escrito, né? O Senhor prepara uma mesa para nós. O Senhor preparou, irmãos. Que os vizinhos que moram na casa das caixas, eles nem amizade comigo tinham. Uma vez uma vendedora foi vender lá. Aí a vizinha falou, a irmã mora ali. Ela virou as costas para mim, porque viu o estado que eu morava. E daí, como Deus preparou uma mesa para mim, uma vez ela chegou na frente e falou: isso aí é seu. Eu falei: é meu. Eu falei: o Senhor preparou para mim.
2: Até então a senhora morava numa casa simples. Alguém olhava assim, não dava nada. Ela era até ignorada, né? Pensa bem. Mas depois que ela tomou posse dessa bênção, que ela recebeu na campanha Deus Proverá, hoje ela tem um sobrado. E hoje as pessoas veem e ficam admiradas.
5: Admirada. Até pergunto: você mora aí? Eu falo: sim, é meu. Mas seu? Meu. O Senhor me preparou tudo.
2: Mas mesmo assim, como que você conseguiu isso, né? Até um tempo atrás você morava numa casinha simples, né? Eu me dizia. E agora você mora no sobrado. Como que isso aconteceu? Deus abriu as portas, Deus proveu, Deus colocou as mãos naquilo que estava parado na vida dela, aquilo que os advogados não conseguiam resolver, Deus resolveu, tomou posse da bênção e está morando na casa nova.
5: É através da campanha, irmãos. Não desista da campanha, porque Deus provê mesmo.
2: Essas campanhas são aprovadas por Deus. Deus abençoe, a senhora é prova disso.
5: Eu sou prova disso. Sobre minha casa, né, que eu consegui o sobrado, aposentadoria, foi através tudo de campanha e de igreja.
2: Glória a Deus. Amém, irmã Cleusa. Que Deus continue honrando a fé da senhora. Cadê as palmas bem forte? Cadê as palmas com glória a Jesus?

0: E nesse exato momento, eu quero que você, que o senhor, que a senhora, coloque as pessoas para ouvir essa rádio, porque eu vou fazer agora uma oração poderosa, uma oração de milagres, oração de milagres, oração de cura, de libertação, uma oração para Deus mudar a história, certo? Então agora é momento de nós orar.
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2: Senhor nosso Deus e nosso Pai Celestial, em nome de nosso Senhor e Salvador Jesus Cristo, ó Deus e Pai, nós estamos na Tua presença, meu Senhor, e agora nós pedimos perdão ao Pai, todos os nossos pecados, todas as nossas fraquezas, falhas, delitos que nós cometemos. Ó meu Deus e meu Pai, tenha misericórdia de todos nós, nos cobre com Teu sangue precioso, nos cobre, meu Deus, com a Tua graça, com a Tua misericórdia, e dai-nos o livramento, dai-nos, ó Deus, grande livramento da morte andade, dai-nos o livramento, meu Deus, dos demônios, dos nossos inimigos, adversários, que quer nos engolir vivos, pois a Tua palavra nos diz, se não for ao Senhor, os nossos inimigos já tinham nos engolido vivo. Meu Deus e meu Pai dos céus, em nome de Jesus Cristo, meu Deus, vai aguardando agora nós e nossa família, nossos familiares, de todos os ataques do adversário, do inimigo e do maligno. Meu Deus, guarda nós, meu Pai, das enfermidades incuráveis, dos ataques fulminantes do coração, dos derrames, ó Deus, guarda nós das paradas no pulmão e no coração. Senhor, guarda nossa cabeça de todo mal, não deixa que nós venhamos sofrer de ataques, de derrames. Meu Deus, nos guarda, meu Pai. Nos guarda, meu Deus, da paralisia, da cegueira, da mudez, de ficarmos com defeitos, com sequelas. Senhor, guarda-nos, ó Pai. Guarda-nos, ó Deus. Dai-nos o livramento. Em nome de Jesus Cristo, Salvador. Meu Deus, quantas são as pessoas agora que estão orando no trânsito, estão agora dirigindo o seu carro, o seu automóvel, entrando, saindo, ó Deus, voltando, indo, Senhor da glória, guarda os irmãos, as irmãs que estão no volante, guarda, meu Deus, também as pessoas, as crianças, os passageiros, ó Deus, nos ônibus, nos táxis, Senhor, guarda, meu Deus, cobradores, guarda, Senhor, também a nossa segurança pública, guarda, meu Deus, os policiais, guarda, meu Deus, todos que trabalham na segurança da nossa cidade, do nosso estado, e do nosso país. Meu Deus, vai guardando agora, meu Pai, todos de modo geral. Ó, meu Senhor da glória, olha quanta gente agora orando por aqueles que estão trabalhando, por aqueles que estão saindo para o trabalho e por aqueles que estão chegando do trabalho, que saíram cedo, 5, 6 da manhã e agora estão chegando cansados. Ó Deus, Senhor da glória, guarda debaixo do teu sangue, meu Deus. Vai guardando, meu Pai, em nome de Jesus Cristo, Salvador. Vai livrando, dai-nos o livramento. Livra-nos, ó Pai, de todo mal. Livra-nos, ó Deus, dos demônios, que 1000 caiam a nosso lado e 10000 à nossa direita, mas que nós não sejamos atingidos. Ó Senhor da glória, ó grande Deus e Pai, em nome de Jesus Cristo, meu Deus, dai-nos o livramento, dai-nos, meu Deus, a proteção divina. Senhor dos exércitos, eu quero pedir o Senhor em favor daqueles que estão doentes, que agora estão orando conosco, Senhor. Eu creio que o teu poder, que o teu Espírito Santo agora pode tocar nesse corpo enfermo e arrancar esta doença maligna, arrancar o tumor, arrancar o câncer no sangue, o câncer nos ossos, o câncer que estiver espalhado por toda a parte do corpo. Meu Deus, repreenda agora. Queima, meu Senhor, agora. A leucemia vai queimando, vai repreendendo, meu Deus. Ai, repreendendo todo tipo de enfermidade neste corpo. Meu Deus, repreenda em nome de Jesus Cristo, Salvador. Ó Deus, toca agora nessa pessoa que é diabética, essa pessoa, Senhor, que tem uma doença nos ossos. Ó Deus, vai queimando esse mal na coluna, nas juntas, a osteoporose, artrite, artrose, a bursite. Ó Deus, o reumatismo. Meu Deus, essa pessoa que está ficando toda entrevada, Senhor, repreenda agora, em nome de Jesus Cristo. Repreenda agora, Senhor, este mal, esta tontura, o labirintite. Ó Deus, vai repreendendo agora, meu Pai, vai queimando a gastrite, a úlcera no estômago, meu Deus, essas pedras na vesícula, nos rins, no fígado. Senhor, vai agora curando, vai tirando essas pedras do canal da bexiga, da uretra. Ó, meu Deus, ó, meu Pai da glória, vai repreendendo todo mal, todo espírito de enfermidade, essa doença no estômago, no esôfago, na garganta. Deus, vai queimando essa doença no pulmão, meu Pai, vai repreendendo todo tipo de enfermidade na cabeça, nos olhos, na boca, na garganta, no nariz. Ó Deus, essa rinite alérgica, meu Deus, a sinusite, arranca, meu Deus, essa dor de cabeça crônica, Senhor, essa enxaqueca crônica. O Senhor tem poder para curar, para repreender, para queimar, em nome de nosso Senhor Jesus Cristo. Ó Senhor da glória, ó meu Deus e meu Pai, vai repreendendo agora também os ataques de morte. Ó Deus, alguém que já jurou de matar alguém da nossa família, dos nossos familiares, nossos parentes, dá o livramento, meu Deus, das emboscadas, das traições, Senhor, dos nossos inimigos e adversários. Meu Deus, dá o livramento. Livra meu pai, livra o filho, livra, meu Deus, o esposo, a esposa, o cunhado, o irmão, o pai, a mãe. Dá o livramento, meu pai, de todo mal, de toda obra contrária. Jesus, ó Deus, ó Deus, dá o livramento, Senhor, de todas as emboscadas. Dá o livramento, Senhor, pelo sangue de Jesus Cristo. Demônio, o Senhor te repreenda, o Senhor nosso Deus te repreenda agora. Vai deixando esta casa, vai deixando este lar, esta família, em nome de Jesus Cristo, Salvador. Não adianta, espírito maligno, você que está revoltado contra esta família, contra este lar, este casamento, o Senhor te repreenda pelo sangue de Jesus Cristo. Ó Deus, repreenda através do nome e do poder de nosso Senhor Jesus Cristo, Pai. Ó meu Deus, abençoai o ministério da igreja. Deus é santo. Abençoai os obreiros, as obreiras. Abençoai os membros. Abençoai os novos convertidos, todos aqueles, meu Pai, que uniram com a igreja. Deus é santo, aqueles que reconciliaram. Ó Deus, ah, meu Pai, guarda eles, em nome de Jesus Cristo Salvador. Meu Deus, eu quero também orar em favor dos irmãos de outras igrejas, outros ministérios que têm orado por nós, que têm jejuado por nós, meu Deus. Ó, meu Deus, vai recompensando os irmãos, abençoe os dizimistas, os ofertantes, abençoe todos que têm ajudado, meu Deus, nós abrir a igreja. Deus é santo, aonde nós não temos ainda. Eu quero te agradecer pelas maravilhas, pelos milagres que o Senhor tem feito nessa igreja. Ó Deus, quantas são as bênçãos, quantos são os milagres que o Senhor tem operado nesse ministério. Ó grande Deus, ó Espírito Santo, muito obrigado, meu Deus. Graças a Deus, louvado, bendito é o Rei da Glória, o Rei dos Reis. Muito obrigado, meu Deus. Graças a Deus, louvado, bendito é o meu Deus, o nosso Deus, por tudo que Ele fez, por tudo que está fazendo e por tudo que vai fazer. Muito obrigado, meu Deus. Graças a Deus. Amém.
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0: Eu sigo aqui, minha amada irmã, o nome da senhora é a bênção.
4: Meu nome é Isabel. Irmãos, vou contar uma bênção porque Deus fez. Sempre fazendo a campanha aqui, que eu nunca perco, né? Sempre faço direto a campanha. E eu estava, há mais de um mês, eu estava orando ao Senhor que eu precisava de uma quantia X. Né, e orando, falei, Senhor, desse propósito, eu gostaria de ter em mãos nessa quantia X. Eu estava pedindo um valor, mas na segunda-feira Deus surpreendeu 4 vezes mais do que eu estava pedindo. E outra coisa também, o meu rádio, já fazia mais de um ano que eu tinha estragado o rádio com CD, e só estava ouvindo o programa pelo celular. Né, mas eu sempre gosto de ter um radinho, porque eu gosto de ter meus CDs, eu gosto muito de louvor. Aí também estava orando, já tinha ido em várias lojas olhando, mas o preço estava bem alto. Eu disse, não, esse mês não dá. E isso foi passando quase um ano. E quando foi domingo retrasado, eu fui fazer uma visita à tarde, aí uma irmã abençoada me deu um radinho pequeno, a MFM. E quando foi quinta-feira passada, eu ganhei outro rádio CD, né, rádio com CD. Então, louvo a Deus, porque Deus, ele nos surpreendeu.
0: Tudo é bênção.
4: Para mim, tudo é bênção.
0: Minha irmã está na campanha para quarta-feira, igreja. Ela está na campanha da providência, né, minha irmã? Então, eu vou precisar de um valor. Ele não pediu a Deus esse valor e Deus mandou 4 vezes mais, tá vendo? Diga glória a Jesus. E também Deus abençoe ela no rádio que ela precisava. É providência divina. É a campanha Deus Proverá. O nome da senhora?
5: Neide. Irmão, a bênção que eu tenho para contar é que eu fazia 7 meses que eu estava com a causa na justiça para uma aposentadoria, né? Daí eu peguei e falei assim com o Senhor, Senhor, eu vou fazer essa campanha, Deus Proverá, eu vou começar essa campanha. Até o último dia dessa campanha eu quero receber a minha bênção. E no 5º dia da campanha, irmão, eu recebi a minha bênção. Saiu a minha aposentadoria com 7 meses que eu dei entrada, saiu. É a bênção que eu tenho para contar em nome do Senhor Jesus.
0: Diga glória a Deus, igreja. Minha irmã, então a senhora fez um voto com Deus de fazer a campanha aqui, a campanha Deus Proverá. E ela fez o voto com o propósito da aposentadoria. Já fazia 7 meses que ela estava aí lutando, tinha dado entrada e não saía, né, minha irmã? Não saía, mas ela começou a campanha. E no 5º dia da campanha, a bênção já chegou.
5: Já chegou, já estou aposentada. Agora, no dia 25, é só ir receber.
0: Deus proveu.
5: Deus proveu, em nome do Senhor Jesus.
0: Vale a pena vir para cá fazer as campanhas da quarta-feira.
5: Vale a pena, irmão. Vale a pena, muito. A gente fazer um sacrifício, às vezes com chuva, com frio, mas vale a pena.
0: Deus honra.
5: Deus honra a fé da gente.
0: Glória a Deus. Amém. Palmas para Jesus. Mais forte as palmas para Jesus Cristo, igreja. Glória a Jesus. O nome da senhora?
6: Meu nome é Cleusa. E a bênção que eu vou contar é para a igreja ter mais fé, aumentar a fé da igreja do Senhor. Em 2016, fazia 4 anos que eu tinha posto na mão do advogado um dinheiro para receber. E daí, essa campanha que a gente está fazendo agora. Na igreja, quando era lá no Carmo. Aí eu comecei a fazer lá essa campanha. Aí o irmão falou, se alguém tivesse papel, tivesse na mão do advogado que trazia, daí eu trouxe a pasta, dei para ele orar. Aí antes de terminar a campanha, eu consegui receber esse dinheiro. Eu morava em 2 pecinhas assim, eu, meu esposo e meu cunhado. 2 pecinhas assim, bem, sabe? Só a misericórdia do Senhor. Eu tinha até vergonha de levar as pessoas em casa, na minha casa, assim. Porque você não tinha nem como você receber as pessoas. Dava vergonha, eu trabalhava fora e ainda nessa época. E daí eu consegui receber, irmãos, e eu consegui fazer o sobrado, fazer minha casa, através daquele dinheiro que eu recebi.
7: Deus proveu.
6: Deus proveu, através dessa mesma campanha de 2016 que eu fiz.
0: A igreja estava lá no Carmo ainda, né? Quem lembra da igreja do Carmo? Quando estávamos lá no Carmo, ela fez a campanha com o mesmo tema, Deus proverá. E Deus proveu o dinheiro para a senhora.
6: Deus proveu. Proveu o dinheiro que eu consegui, a minha casa própria.
0: Esse dinheiro era algo que estava parado, que a senhora não conseguia receber.
6: Consegui receber, estava na mão do advogado. E quem fala que a palavra está escrito, né? O Senhor prepara uma mesa para nós. O Senhor preparou, irmãos. Que os vizinhos que moram na casa das caixas, eles nem amizade comigo tinham. Uma vez uma vendedora foi vender lá, aí a vizinha falou, a irmã mora ali. Ela virou as costas para mim, porque viu o estado que eu morava. E daí, como Deus preparou uma mesa para mim, uma vez ela chegou na frente e falou, isso aí é seu. Eu falei, é meu. Eu falei, o Senhor preparou para mim.
0: Até então a senhora morava numa casa simples. Alguém olhava assim, não dava nada. Ela era até ignorada, né? Pensa bem. Mas depois que ela tomou posse dessa bênção, que ela recebeu na campanha Deus proverá, hoje ela tem um sobrado. E hoje as pessoas vê e ficam admiradas.
6: Admirada. Até pergunto, você mora aí? Eu falo, sim, é meu. Mas seu? Meu. O Senhor me preparou tudo.
0: Mas pensa assim, como que você conseguiu isso, né? Até um tempo atrás você morava numa casinha simples, né? Eu me dizia, e agora você mora num sobrado. Como que isso aconteceu? Deus abriu as portas, Deus proveu, Deus colocou as mãos naquilo que estava parado na vida dela, aquilo que os advogados não conseguiam resolver, Deus resolveu, tomou posse da bênção e está morando na casa nova.
6: É através da campanha, irmãos. Não desista da campanha, porque Deus proveu mesmo.
0: Essas campanhas são aprovadas por Deus. Deus abençoe, a senhora é prova disso.
6: Eu sou prova disso. Foi sobre a minha casa, né? Que eu consegui o sobrado. Aposentadoria, foi através tudo de campanha aqui na igreja.
0: Glória a Deus. Amém, irmã Cleusa. Que Deus continue honrando a fé da senhora. Cadê as palmas bem fortes? Cadê as palmas com glória a Jesus?

fico o tempo todo pensando no céu. Como será esse lugar divino? E a face do Senhor, como será? Deve ser muito lindo.

0: Valeu, meu pai.
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Atenção, amados irmãos e ouvintes, para os endereços da Igreja Pentecostal Deus é Santo, em Curitiba e região metropolitana. Começando por Curitiba, cidade de Curitiba, atenção, porque a Igreja Pentecostal Deus é Santo, nossa sede nacional, está localizada na Avenida Marechal Floriano Peixoto, número 6711. Avenida Marechal Floriano Peixoto, 6711, no Auer, em Curitiba. 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Ainda em Curitiba, bairro do Capão Raso, atenção, povo de Deus, porque o endereço é a rua Professor Valdir de Jesus, número 513. Rua Professor Valdir de Jesus, número 513. Curitiba, bairro Osternac, Ganchinho. Atenção, irmãos desta região, porque a Igreja Deus é Santo está na rua Arita Borda, número 662. Rua Arita Borda, 662. Atenção, Tatuquara, porque a Igreja Deus é Santo está no Jardim da Ordem, na rua Arcésio de Barros Lima, número 91. Jardim da Ordem, rua Arcésio de Barros Lima, número 91. Ainda em Curitiba, Igreja Pentecostal Deus é Santo, no SIC, rua Desembargador Cid Campelo, 5622. SIC, rua Desembargador Cid Campelo, número 5622, aí no Barigui. Vamos agora para a cidade de Piraquara. Atenção, Piraquara, porque a Igreja Pentecostal Deus é Santo está aí no Jardim Santa Mônica. Sede regional em Piraquara, Jardim Santa Mônica, rua Engenheiro Djalma Maciel, número 92. Rua Engenheiro Djalma Maciel, número 92, no Santa Mônica. Ainda em Piraquara, Vila Macedo, atenção, porque o endereço fica na Rua Fortaleza, número 454. Rua Fortaleza, número 454, na Vila Macedo. Ainda em Piraquara, no bairro São Cristóvão, Rua Henrique Brudeck, número 487. Piraquara, bairro São Cristóvão, Rua Henrique Brudeck, número 487. Ainda em Piraquara, atenção, irmãos, porque nós temos a Igreja Deus é Santo no Jardim Holandês. Jardim Holandês, a igreja fica na Avenida Betonex, número 55. Avenida Betonex, número 55, no Jardim Holandês. Também em Piraquara, no Jardim Bela Vista, a Igreja Deus é Santo está localizada na Rua Centenário do Paraná, número 627. Jardim Bela Vista, em Piraquara, Rua Centenário do Paraná, número 627. E agora vamos para Colombo. Atenção, cidade de Colombo. Atenção, moradores de Colombo, porque a Igreja Deus é Santo está aí no Jardim Guaraituba. Jardim Guaraituba, Rua Pedro do Rosário, número 488. Rua Pedro do Rosário, número 488, Jardim Guaraituba, Colombo. Atenção, cidade de Pinhais. Atenção, cidade de Pinhais, porque a Igreja Deus é Santo está aí, Vargem Grande, na Rua Monteiro Lobato, número 320. Rua Monteiro Lobato, número 320, Vargem Grande, na cidade de Pinhais. Atenção agora, amados irmãos que moram na região de Araucária. Atenção, Araucária, porque a Igreja Deus é Santo está no bairro Campina da Barra. Isso mesmo, bairro Campina da Barra, na rua Professora Maria Nassar Chaustec, número 1097. Repetindo, rua Professora Maria Nassar Chaustec, número 1097, no bairro Campina da Barra, em Araucária.
Atenção agora, Matos Irmãos da Fazenda Rio Grande. A Igreja Deus é Santo está no bairro Jardim Iguaçu. Fazenda Rio Grande, Jardim Iguaçu, na rua Rio Iguaçu, número 846. Rua Rio Iguaçu, 846, Jardim Iguaçu, na Fazenda Rio Grande. Atenção, Mandirituba, atenção, Mandirituba, a Igreja Deus é Santo está aí localizada na rua Antônio Selusniak, número 85. O bairro é o centro de Mandirituba e bem pertinho da BR-116. Mandirituba, rua Antônio Selusniak, número 85, pertinho da BR-116, é onde está a Igreja Pentecostal Deus é Santo. E atenção, Campo Largo, atenção, Campo Largo, porque a Igreja Deus é Santo está aí no bairro do Centro, na rua Gonçalves Dias, número 1840. Rua Gonçalves Dias, número 1840, no centro de Campo Largo. Atenção, Cidade da Lapa, atenção, Cidade da Lapa, a Igreja Deus é Santo está também no bairro do Centro, na rua Senador Souza Naves, número 741. Rua Senador Souza Naves, número 741, no centro da Lapa. E atenção, cidade de Porto Amazonas. Atenção, Porto Amazonas, porque a Igreja Deus é Santo está na rua João Pessoa, número 211. Atenção, Porto Amazonas, porque é novo endereço. Rua João Pessoa, número 211, frente à Pastelaria Sol. Esses são os endereços da Igreja Pentecostal Deus é Santo, em Curitiba e na região metropolitana. Para mais informações, entre em contato no 41-3376-3339. 41-3376-3339, que é telefone e também WhatsApp. Igreja Deus é Santo, a sua vitória.

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1: Aproxima aqui, minha amada irmã, o nome da senhora e a bênção.
5: Meu nome é Isabel. Irmãos, vou contar uma bênção do que Deus fez. Sempre fazendo a campanha aqui, que eu nunca perco, né? Sempre faço direto a campanha. E eu estava, há mais de um mês, eu estava orando ao Senhor que eu precisava de uma quantia X. Né? E orando, falei assim, ao término desse propósito, eu gostaria de ter em mãos nessa quantia X. Eu estava pedindo um valor, mas na segunda-feira Deus surpreendeu 4 vezes mais do que eu estava pedindo. E outra coisa também, o meu rádio, já fazia mais de um ano que eu tinha estragado o rádio com CD, e só estava ouvindo o programa pelo celular. Né? Mas eu sempre gosto de ter um radinho, porque eu gosto de ter meus CDs, eu gosto muito de louvor. Aí também estava orando, já tinha ido em várias lojas olhando, mas o preço estava bem alto. Eu disse, não, esse mês não dá. E isso foi passando quase um mês, aliás, quase um ano. E quando foi domingo retrasado, eu fui fazer uma visita à tarde, lá e uma irmã abençoada me deu um radinho pequeno, a MFM. E quando foi quinta-feira passada, eu ganhei outro rádio CD, né? Rádio com CD. Então, louvo a Deus, porque Deus, ele nos surpreendeu.
1: Tudo é bênção.
5: Tudo é bênção. Para mim, tudo é bênção.
1: Minha irmã está na campanha para quarta-feira, igreja. Ela está na campanha da providência, né, minha irmã? Então, eu vou precisar de um valor. E não pediu a Deus esse valor, e Deus mandou 4 vezes mais, tá vendo? Diga glória a Jesus. E também Deus abençoe ela no rádio que ela precisava. É providência divina. É a campanha Deus Proverá. O nome da senhora?
6: Neide. Irmão, a bênção que eu tenho para contar é que eu fazia 7 meses que eu estava com a causa na justiça para uma aposentadoria, né? Daí eu peguei e falei assim com o Senhor: Senhor, eu vou fazer essa campanha, Deus Proverá, eu vou começar essa campanha. Até o último dia dessa campanha eu quero receber a minha bênção. E no 5º dia da campanha, irmão, eu recebi a minha bênção. Saiu a minha aposentadoria com 7 meses que eu dei entrada, saiu. É a bênção que eu tenho para contar em nome do Senhor Jesus.
1: Diga glória a Deus, igreja. Minha irmã, então a senhora fez um voto com Deus de fazer a campanha aqui, a campanha Deus Proverá. E ela fez o voto com o propósito da aposentadoria. Já fazia 7 meses que ela estava aí lutando, tinha dado entrada e não saía, né, minha irmã? Não saía, mas ela começou a campanha. E no 5º dia da campanha, a bênção já chegou.
6: Já chegou, já estou aposentada. Agora, no dia 25, é só ir receber.
1: Deus proveu.
6: Deus proveu, em nome do Senhor Jesus.
1: Vale a pena vir para cá fazer as campanhas da quarta-feira.
6: Vale a pena, irmão. Vale a pena, muito. A gente fazer um sacrifício, às vezes com chuva, com frio, mas vale a pena.
1: Deus honra.
6: Deus honra a fé da gente,
1: irmão. Glória a Deus. Amém. Palmas para Jesus. Mais forte as palmas para Jesus Cristo, igreja. Glória a Jesus. O nome da senhora?
7: Meu nome é Cleusa. E a bênção que eu vou contar é para a igreja ter mais fé, aumentar a fé da igreja, a igreja do Senhor. Em 2016, fazia 4 anos que eu tinha posto na mão do advogado um dinheiro para receber. E daí, essa campanha que a gente está fazendo agora na igreja, quando era lá no Carmo. Aí eu comecei a fazer lá essa campanha. Aí o irmão falou, se alguém tivesse papel, tivesse na mão do advogado que trazia, daí eu trouxe a pasta e dei para ele orar. Aí antes de terminar a campanha, eu consegui receber esse dinheiro. Eu morava em 2 pecinhas assim, eu, meu esposo e meu cunhado. 2 pecinhas assim, bem, sabe? Só a misericórdia do Senhor. Eu tinha até vergonha de levar as pessoas em casa, na minha casa, assim. Porque você não tinha nem como você receber as pessoas. Dava vergonha, eu trabalhava E daí eu consegui receber, irmãos, e eu consegui fazer o sobrado, fazer minha casa, através daquele dinheiro que eu recebi.
0: Deus proveu.
7: Deus proveu, através dessa mesma campanha de 2016 que eu fiz.
1: A igreja estava lá no Carmo ainda, né? Quem lembra da igreja do Carmo? Quando estávamos lá no Carmo, ela fez a campanha com o mesmo tema, Deus proverá. E Deus proveu o dinheiro para a senhora.
7: Deus proveu, proveu o dinheiro que eu consegui, a minha casa própria.
1: Esse dinheiro era algo que estava parado, que a senhora não conseguia receber.
7: Consegui receber, estava na mão do advogado. E queria falar que a palavra está escrito, né? O Senhor prepara uma mesa para nós. O Senhor preparou, irmãos. Que os vizinhos que moram na casa das caixas, eles nem amizade comigo tinham. Uma vez uma vendedora foi vender lá. Aí a vizinha falou, a irmã mora ali. Ela virou as costas para mim, porque viu o estado que eu morava. E daí, como Deus preparou uma mesa para mim, uma vez ela chegou na frente e falou, isso aí é seu. Eu falei, é meu. Eu falei, o Senhor preparou para mim.
1: Até então a senhora morava numa casa simples. Alguém olhava assim, não dava nada. Ela era até ignorada, né? Pensa bem. Mas depois que ela tomou posse dessa bênção, que ela recebeu na campanha Deus proverá, hoje ela tem um sobrado. E hoje as pessoas vê e ficam admiradas.
7: Admirada. Até pergunto, você mora aí? Eu falo, sim, é meu. Mas seu? Meu. O Senhor me preparou tudo.
1: Mas pensa assim, como que você conseguiu isso, né? Até um tempo atrás você morava numa casinha simples, né? Eu me dizia. E agora você mora no sobrado. Como que isso aconteceu? Deus abriu as portas, Deus proveu. Deus colocou as mãos naquilo que estava parado na vida dela. Aquilo que os advogados não conseguiam resolver, Deus resolveu, tomou posse da bênção e está morando na casa nova.
7: É através da campanha, irmãos. Não desista da campanha. Porque Deus proveu mesmo.
1: Essas campanhas são aprovadas por Deus. Deus abençoe, a senhora é prova disso.
7: Eu sou prova disso. Foi sobre a minha casa, né? Que eu consegui o sobrado. Visitadoria, foi através tudo de campanha e de igreja.
1: Glória a Deus. Amém, irmã Cleusa. Que Deus continue honrando a fé da senhora. Cadê as palmas bem forte? Cadê as palmas com glória a Jesus?

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0: Aproxima aqui, minha amada irmã, o nome da senhora e a bênção.
4: Meu nome é Isabel. Irmãos, eu vou contar uma bênção do que Deus fez. Sempre fazendo a campanha aqui, que eu nunca perco, né? Sempre faço direto a campanha. E eu estava, há mais de um mês, eu estava orando ao Senhor que eu precisava de uma quantia X. Né? E orando, falei assim, Deus, né, ao término desse propósito, eu gostaria de ter em mãos nessa quantia X. Eu estava pedindo um valor, mas na segunda-feira Deus surpreendeu 4 vezes mais do que eu estava pedindo. E outra coisa também, o meu rádio, já fazia mais de um ano que eu tinha estragado o rádio com CD, e só estava ouvindo o programa pelo celular. Né? Mas eu sempre gosto de ter o radinho, porque eu gosto de ter meus CDs, eu gosto muito de louvor. Aí também estava orando, já tinha ido em várias lojas olhando, mas o preço estava bem alto. Eu disse, não, esse mês não dá. E isso foi passando quase um mês, aliás, quase um ano. E quando foi domingo retrasado, eu fui fazer uma visita à tarde, lá eu, a irmã abençoada, me deu um radinho pequeno, a MFM. E quando foi quinta-feira passada, eu ganhei outro rádio CD, né, rádio com CD. Então, eu louvo a Deus, porque Deus, ele nos surpreendeu.
0: Tudo é
4: bênção. Tudo é bênção. Para mim, tudo é bênção.
0: Minha irmã está na campanha para quarta-feira, igreja. Ela está na campanha da providência, hein, minha irmã? Então, eu vou precisar de um valor, que não pediu a Deus esse valor, e Deus mandou 4 vezes mais, tá vendo?
5: Glória.
0: Diga glória a Jesus. E também Deus abençoe ela no rádio que ela precisava. É providência divina. É a campanha Deus Proverá. O nome da senhora?
6: Neide. Irmão, a bênção que eu tenho para contar é que eu fazia 7 meses que eu estava com a causa na justiça para uma aposentadoria, né? Daí eu peguei e falei assim com o Senhor, Senhor, eu vou fazer essa campanha, Deus Proverá, eu vou começar essa campanha. Até o último dia dessa campanha eu quero receber a minha bênção. E no 5º dia da campanha, irmão, eu recebi a minha bênção. Saiu a minha aposentadoria com 7 meses que eu dei entrada, saiu. É a bênção que eu tenho para contar em nome do Senhor Jesus.
0: Diga glória a Deus, igreja. Minha irmã, então a senhora fez um voto com Deus de fazer a campanha aqui, a campanha Deus Proverá. E ela fez o voto com o propósito da aposentadoria. Já fazia 7 meses que ela estava aí lutando, tinha dado entrada e não saía, né, minha irmã? Não saía, mas ela começou a campanha. E no 5º dia da campanha, a bênção já chegou.
6: Já chegou, já estou aposentada. Agora, no dia 25, é só ir receber.
0: Deus proveu.
6: Deus proveu, em nome do Senhor Jesus.
0: Vale a pena vir para cá fazer as campanhas na quarta-feira.
6: Vale a pena, irmão. Vale a pena, muito. A gente fazer um sacrifício, às vezes com chuva, com frio, mas vale a pena.
0: Deus honra.
6: Deus honra a fé da gente,
0: irmão. Glória a Deus. Amém. Palmas para Jesus. Mais forte as palmas para Jesus Cristo, igreja. Glória a Jesus. O nome da senhora?
7: Meu nome é Cleusa. E a bênção que eu vou contar é para a igreja ter mais fé, aumentar a fé da igreja do Senhor. Em 2016, fazia 4 anos que eu tinha posto na mão do advogado um dinheiro para receber. E daí, essa campanha que a gente está fazendo agora na igreja, quando era lá no Carmo. Aí eu comecei a fazer lá essa campanha. Aí o irmão falou, se alguém tivesse papel, tivesse na mão do advogado, que trazia, daí eu trouxe a pasta e dei para ele orar. Aí antes de terminar a campanha, eu consegui receber esse dinheiro. Eu morava em 2 pecinhas, assim, eu, meu esposo e meu cunhado. 2 pecinhas, assim, bem, sabe? Só a misericórdia do Senhor. Eu tinha até vergonha de levar as pessoas em casa, na minha casa, assim, porque você não tinha nem como você receber as pessoas. dava vergonha, eu trabalhava fora ainda nessa época. E daí eu consegui receber, irmãos, e eu consegui fazer um sobrado, fazer minha casa, através daquele dinheiro que eu recebi.
5: Deus proveu.
7: Deus proveu, através dessa mesma campanha de 2016 que eu fiz.
0: A igreja estava lá no Carmo ainda, né? Quem lembra da igreja do Carmo? Quando estávamos lá no Carmo, ela fez a campanha com o mesmo tema, Deus proverá. E Deus proveu o dinheiro para a senhora.
7: Deus proveu, proveu o dinheiro que eu consegui, a minha casa própria.
0: Esse dinheiro era algo que estava parado, que a senhora não conseguia receber.
7: Consegui receber, estava na mão do advogado. E queria falar que a palavra está escrito, né? O Senhor prepara uma mesa para nós. O Senhor preparou, irmãos. Que os vizinhos que moram na casa das caixas, eles nem amizade comigo tinham. Uma vez uma vendedora foi vender lá. Aí a vizinha falou, a irmã mora ali. Ela virou as costas para mim, porque viu o estado que eu morava. E daí, como Deus preparou uma mesa para mim, uma vez ela chegou na frente e falou, isso aí é seu. Falei, é meu. Falei, o Senhor preparou para mim.
0: Até então a senhora morava numa casa simples. Alguém olhava assim, não dava nada. Ela era até ignorada, né? Pensa bem. Mas depois que ela tomou posse dessa bênção, que ela recebeu na campanha Deus proverá, hoje ela tem um sobrado. E hoje as pessoas vê e fica admirada.
7: Admirada. Até pergunto, você mora aí? Eu falo, sim, é meu. Mas seu? Meu. O Senhor me preparou tudo.
0: Mas pensa assim, como que você conseguiu isso, né? Até um tempo atrás você morava numa casinha simples, né? Humildezinha. E agora você mora num sobrado. Como que isso aconteceu? Deus abriu as portas, Deus proveu. Deus colocou as mãos naquilo que estava parado na vida dela. Aquilo que os advogados conseguiram resolver, Deus resolveu, tomou posse da bênção e está morando na casa nova.
7: É através da campanha, irmãos. Não desista da campanha. Porque Deus provê mesmo.
0: Essas campanhas são aprovadas por Deus. Deus abençoe, a senhora é prova disso.
7: Eu sou prova disso. Foi sobre minha casa, né? Que eu consegui o sobrado. Aposentadoria, foi através tudo de campanha aqui na igreja.
0: Glória a Deus. Amém, irmã Cleusa. Que Deus continue honrando a fé da senhora. Cadê as palmas bem fortes? Cadê as palmas com glória a Jesus?
8: O lugar mais alto para se estar, Senhor, é aos seus pés. É onde eu quero estar.

tempo todo pensando no céu. Como será esse lugar divino? E a face do Senhor, como será? Deve ser muito lindo.

0: Valeu, meu pai.
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Atenção, amados irmãos e ouvintes, para os endereços da Igreja Pentecostal Deus é Santo, em Curitiba e região metropolitana. Começando por Curitiba, cidade de Curitiba, atenção, porque a Igreja Pentecostal Deus é Santo, nossa sede nacional, está localizada na Avenida Marechal Floriano Peixoto, número 6711. Avenida Marechal Floriano Peixoto, 6711, no Auer, em Curitiba. Sede nacional da Igreja Pentecostal Deus é Santo. Ainda em Curitiba, bairro do Capão Raso, atenção, povo de Deus, porque o endereço é a rua Professor Valdir de Jesus, número 513. Rua Professor Valdir de Jesus, número 513. Curitiba, bairro Osternac, Ganchinho. Atenção, irmãos desta região, porque a Igreja Deus é Santo está na rua Arita Borda, número 662. Rua Arita Borda, 662. Atenção, Patuquara, porque a Igreja Deus é Santo está no Jardim da Ordem, na rua Arcésio de Barros Lima, número 91. Jardim da Ordem, rua Arcésio de Barros Lima, número 91. Ainda em Curitiba, Igreja Pentecostal Deus é Santo, no SIC, rua Desembargador Cid Campelo, 5622. SIC, rua Desembargador Cid Campelo, número 5622, aí no Barigui. Vamos agora para a cidade de Piraquara. Atenção, Piraquara, porque a Igreja Pentecostal Deus é Santo está aí no Jardim Santa Mônica. Sede regional em Piraquara, Jardim Santa Mônica, rua Engenheiro Djalma Maciel, número 92. Rua Engenheiro Djalma Maciel, número 92, no Santa Mônica. Ainda em Piraquara, Vila Macedo, atenção, porque o endereço fica na Rua Fortaleza, número 454. Rua Fortaleza, número 454, na Vila Macedo. Ainda em Piraquara, no bairro São Cristóvão, Rua Henrique Brudec, número 487. Piraquara, bairro São Cristóvão, Rua Henrique Brudec, número 487. Ainda em Piraquara, atenção, irmãos, porque nós temos a Igreja Deus é Santo no Jardim Holandês. Jardim Holandês, a igreja fica na Avenida Betonex, número 55. Avenida Betonex, número 55, no Jardim Holandês. Também em Piraquara, no Jardim Bela Vista, a Igreja Deus é Santo está localizada na Rua Centenário do Paraná, número 627. Jardim Bela Vista, em Piraquara, Rua Centenário do Paraná, número 627. E agora vamos para Colombo. Atenção, cidade de Colombo. Atenção, moradores de Colombo, porque a Igreja Deus é Santo está aí no Jardim Guaraituba. Jardim Guaraituba, Rua Pedro do Rosário, número 488. Rua Pedro do Rosário, número 488, Jardim Guaraituba, Colombo. Atenção, cidade de Pinhais. 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Rua Monteiro Lobato, número 320, Vargem Grande, na cidade de Pinhais. Atenção agora, amados irmãos que moram na região de Araucária. 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Isso mesmo, bairro Campina da Barra, na rua Professora Maria Nassar Chaustec, número 1097. Repetindo, rua Professora Maria Nassar Chaustec, número 1097, no bairro Campina da Barra, em Araucária. Atenção agora, amados irmãos da Fazenda Rio Grande.
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Rua Rio Iguaçu, 846, Jardim Iguaçu, na Fazenda Rio Grande. Atenção, Mandirituba, atenção, Mandirituba, a Igreja Deus é Santo está aí localizada na rua Antônio Selusniak, número 85. 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Mandirituba, rua Antônio Selusniak, número 85, pertinho da BR-116, é onde está a Igreja Pentecostal Deus é Santo. E atenção, Campo Largo, atenção, Campo Largo, porque a Igreja Deus é Santo está aí no bairro do Centro, na rua Gonçalves Dias, número 1840. Rua Gonçalves Dias, número 1840, no centro de Campo Largo. Atenção, cidade da Lapa, atenção, cidade da Lapa, a Igreja Deus é Santo está também no bairro do Centro, na rua Senador Souza Naves, número 741. Rua Senador Souza Naves, número 741, no centro da Lapa. E atenção, cidade de Porto Amazonas. 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Atenção, Porto Amazonas, porque é novo endereço. Rua João Pessoa, número 211, frente à Pastelaria Sol. 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
0: Aproxima aqui, minha madre irmã, o nome da senhora e a bênção.
4: Meu nome é Isabel. Irmãos, eu vou contar uma bênção do que Deus fez. Sempre fazendo a campanha aqui, que eu nunca perco, né? Sempre faço direto a campanha. E eu estava, há mais de um mês, eu estava orando ao Senhor que eu precisava de uma quantia X. Né? E orando, falei assim, Deus, né, termino desse propósito, eu gostaria de ter em mãos nessa quantia X. Eu estava pedindo um valor, mas na segunda-feira Deus surpreendeu 4 vezes mais do que eu estava. Eu estava orando ao Senhor que eu precisava de uma quantia X. Né? E orando, falei assim, Deus, né, termino desse propósito, eu gostaria de ter em mãos nessa quantia X. Eu

0: quinta-feira passada, eu ganhei outro rádio CD, né? Rádio com CD. Então, eu louvo a Deus, porque Deus, ele nos surpreendeu.
1: Tudo é
0: bênção. Tudo é bênção. Para mim, tudo é bênção.
2: Minha irmã está na campanha para quarta-feira, igreja. Ela está na campanha da providência, né, minha irmã? Então, eu vou precisar de um valor. E não pediu a Deus esse valor, e Deus mandou 4 vezes mais, tá vendo?
3: Glória.
2: Diga glória a Jesus. E também Deus abençoe ela no rádio que ela precisava. É providência divina. É a campanha Deus proverá. O nome da senhora?
4: Neide. Irmão, a bênção que eu tenho para contar é que eu fazia 7 meses que eu estava com a causa na justiça para uma aposentadoria, né? Daí eu peguei e falei assim com o Senhor: Senhor, eu vou fazer essa campanha, Deus proverá, eu vou começar essa campanha. Até o último dia dessa campanha eu quero receber a minha bênção. E no 5º dia da campanha, irmão, eu recebi a minha bênção. Saiu a minha aposentadoria com 7 meses que eu dei entrada, saiu. É a bênção que eu tenho para contar em nome do Senhor Jesus.
2: Diga glória a Deus, igreja. Minha irmã, então a senhora fez um voto com Deus de fazer a campanha aqui, a campanha Deus proverá. E ela fez o voto com o propósito da aposentadoria. Já fazia 7 meses que ela estava aí lutando, tinha dado entrada e não saía, né, minha irmã? Não saía, mas ela começou a campanha. E no 5º dia da campanha, a bênção já chegou.
4: Já chegou, já estou aposentada. Agora, no dia 25, é só ir receber.
2: Deus proveu.
4: Deus proveu, em nome do Senhor Jesus.
2: Vale a pena vir para cá fazer as campanhas na quarta-feira.
4: Vale a pena, irmão. Vale a pena, muito. A gente fazer um sacrifício, às vezes com chuva, com frio, mas vale a pena.
2: Deus honra.
4: Deus honra a fé da gente, irmão.
2: Glória a Deus. Amém. Palmas para Jesus. Mais forte as palmas para Jesus Cristo, igreja. Glória a Jesus. O nome da senhora?
5: Meu nome é Cleusa. E a bênção que eu vou contar é para a igreja ter mais fé, aumentar a fé da igreja, a igreja do Senhor. Em 2016, fazia 4 anos que eu tinha posto na mão do advogado um dinheiro para receber. E daí, essa campanha que a gente está fazendo agora na igreja, quando era lá no Carmo. Aí eu comecei a fazer lá essa campanha. A irmã falou, se alguém tivesse papel, tivesse na mão do advogado que trazia, daí eu trouxe a pasta e dei para ele orar. Aí antes de terminar a campanha, eu consegui receber esse dinheiro. Eu morava em 2 pecinhas assim, eu, meu esposo e meu cunhado. 2 pecinhas assim, bem, sabe? Só a misericórdia do Senhor. Eu tinha até vergonha de levar as pessoas em casa, na minha casa, assim, porque se não tinha nem como se receber as pessoas, dava vergonha. Eu trabalhava fora ainda nessa época. E daí eu consegui receber, irmãos, e eu consegui fazer um sobrado, fazer minha casa através daquele dinheiro que eu recebi.
1: Deus proveu
5: através dessa mesma campanha de 2016 que eu fiz.
2: A igreja estava lá no Carmo ainda, né? Quem lembra da igreja do Carmo? Quando estávamos lá no Carmo, ela fez a campanha com o mesmo tema, Deus proverá. E Deus proveu o dinheiro para a senhora.
5: Deus proveu o dinheiro que eu consegui, a minha casa própria.
2: Esse dinheiro era algo que estava parado, que a senhora não conseguia receber.
5: Consegui receber, estava na mão do advogado. E que nem fala que a palavra está escrito, né? O Senhor prepara uma mesa para nós. O Senhor preparou, irmãos. Que os vizinhos que moram na casa das caixas, eles nem amizade comigo tinham. Uma vez uma vendedora foi vender lá. Aí a vizinha falou, a irmã mora ali. Ela virou as costas para mim, porque viu o estado que eu morava. E daí, como Deus preparou uma mesa para mim, uma vez ela chegou na frente e falou, isso aí é seu. Eu falei, é meu. O Senhor preparou para mim.
2: Até então a senhora morava numa casa simples. Alguém olhava assim, não dava nada. Ela era até ignorada, né? Pensa bem. Mas depois que ela tomou posse dessa bênção, que ela recebeu na campanha Deus proverá, hoje ela tem um sobrado. E hoje as pessoas vê e ficam admiradas.
5: Admirada. Até pergunta, você mora aí? Eu falo, sim, é meu. Mas seu? Meu. O Senhor me preparou tudo.
2: Mas pensa assim, como que você conseguiu isso, né? Até um tempo atrás você morava numa casa

0: casinha simples, meio humildezinha, e agora você mora no sobrado. Como que isso aconteceu? Deus abriu as portas, Deus proveu, Deus colocou as mãos naquilo que estava parado na vida dela, aquilo que os advogados não conseguiam resolver, Deus resolveu, tomou posse da bênção e está morando na casa nova.
1: É através da campanha, irmãos, não desista da campanha, porque Deus provê mesmo.
0: Essas campanhas são aprovadas por Deus. Deus abençoe, a senhora é prova disso.
1: Eu sou prova disso. Foi sobre minha casa, né, que eu consegui o sobrado. Aposentadoria foi através de campanha aqui na igreja.
0: Glória a Deus. Amém, irmã Cleusa. Que Deus continue honrando a fé da senhora. Cadê as palmas bem fortes? Cadê as palmas com glória a Jesus?

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0: Aproxima aqui, minha amada irmã, o nome da senhora e a bênção.
4: Meu nome é Isabel. Irmãos, vou contar uma bênção do que Deus fez. Sempre fazendo a campanha aqui, que eu nunca perco, né? Sempre faço direto a campanha. E eu estava, há mais de um mês, eu estava orando ao Senhor que eu precisava de uma quantia X, né? E orando, falei assim, Deus, né, termino desse propósito, eu gostaria de ter em mãos nessa quantia X. Eu estava pedindo um valor, mas na segunda-feira Deus surpreendeu 4 vezes mais do que eu estava pedindo. E outra coisa também, o meu rádio, já fazia mais de um ano que eu tinha estragado o rádio com CD, eu só estava ouvindo o programa pelo celular, né? Mas eu sempre gosto de ter um radinho, porque eu gosto de ter meus CDs, eu gosto muito de louvor. Aí também estava orando, já tinha ido em várias lojas olhando, mas o preço estava bem alto. Eu disse, não, esse mês não dá. E isso foi passando quase um mês, aliás, quase um ano. E quando foi domingo retrasado,

0: retrasada, eu fui fazer uma visita à tarde, aí uma irmã abençoada me deu um radinho pequeno, a MFM. E quando foi quinta-feira passada, eu ganhei outro rádio, CD, né, rádio com CD. Então, louvo a Deus, porque Deus, ele nos surpreendeu.
1: Tudo é bênção.
0: Para mim, tudo é bênção.
2: Minha irmã está na campanha para quarta-feira, igreja. Ela está na campanha da providência, hein, minha irmã? Então, eu vou precisar de um valor... E não pediu a Deus esse valor e Deus mandou 4 vezes mais, tá vendo? Diga glória a Jesus. E também Deus abençoe ela no rádio que ela precisava. É providência divina. É a campanha Deus proverá. O nome da senhora?
3: Neide. Irmão, a bênção que eu tenho para contar é que eu fazia 7 meses que eu estava com a calça na justiça para uma aposentadoria, né? Daí eu peguei e falei assim com o Senhor: Senhor, eu vou fazer essa campanha, Deus proverá, eu vou começar essa campanha. Até o último dia dessa campanha eu quero receber a minha bênção. E no 5º dia da campanha, irmão, eu recebi a minha bênção. Saiu a minha aposentadoria com 7 meses que eu dei entrada, saiu. É a bênção que eu tenho para contar em nome do Senhor Jesus.
2: Diga glória a Deus, igreja. Minha irmã, então a senhora fez um voto com Deus de fazer a campanha aqui, a campanha Deus proverá. E ela fez o voto com o propósito da aposentadoria. Já fazia 7 meses que ela estava aí lutando, tinha dado entrada e não saía, né, minha irmã? Não saía, mas ela começou a campanha e no 5º dia da campanha a bênção já chegou.
3: Já estou aposentada. Agora, no dia 25, é só ir receber.
2: Deus proveu.
3: Deus proveu, em nome do Senhor Jesus.
2: Vale a pena vir para cá fazer as campanhas na quarta-feira.
3: Vale a pena, irmão. Vale a pena. Muito. A gente fazer um sacrifício, às vezes com chuva, com frio, mas vale a pena.
2: Deus honra.
3: Deus honra a fé da gente,
2: irmão. Glória a Deus. Amém. Palmas para Jesus. Mais forte as palmas para Jesus Cristo, igreja. Glória a Jesus. O nome da senhora?
4: Meu nome é Cleusa. E a bênção que eu vou contar é para a igreja ter mais fé, aumentar a fé da igreja do Senhor. Em 2016, fazia 4 anos que eu tinha posto na mão do advogado um dinheiro para receber. E daí, essa campanha que a gente está fazendo agora, na igreja, quando era lá no Carmo. Aí eu comecei a fazer lá essa campanha. Aí o irmão falou, se alguém tivesse papel, tivesse na mão do advogado, que trazia. Daí eu trouxe a pasta e dei para ele orar. Aí, antes de terminar a campanha, eu consegui receber esse dinheiro. Eu morava em 2 pecinhas, assim, eu, meu esposo e meu cunhado. 2 pecinhas, assim, bem, sabe? Só a misericórdia do Senhor. Eu tinha até vergonha de levar as pessoas em casa, na minha casa, assim. Porque se não tinha nem como você receber as pessoas, dava vergonha, eu trabalhava fora ainda nessa época. E daí eu consegui receber, irmãos, e eu consegui fazer um sobrado, fazer minha casa, através daquele dinheiro que eu recebi.
1: Deus proveu.
4: Deus proveu, através dessa mesma campanha de 2016 que eu fiz.
2: A igreja estava lá no Carmo ainda, né? Quem lembra da igreja no Carmo? Quando estávamos lá no Carmo, ela fez a campanha com o mesmo tema, Deus proverá. E Deus proveu o dinheiro para a senhora.
4: Deus proveu o dinheiro que eu consegui, a minha casa própria.
2: Esse dinheiro era algo que estava parado, que a senhora não conseguia receber.
4: Consegui receber, estava na mão do advogado. E quem fala que a palavra está escrito, né? O Senhor prepara uma mesa para nós. O Senhor preparou, irmãos. Que os vizinhos que moram na casa das caixas, eles nem amizade comigo tinham. Uma vez uma vendedora foi vender lá, aí a vizinha falou, a irmã mora ali. Ela virou as costas para mim, porque viu o estado que eu morava. E daí, como Deus preparou uma mesa para mim, uma vez ela chegou na frente e falou, isso aí é seu. Eu falei, é meu. Eu falei, o Senhor preparou para mim.
2: Até então a senhora morava numa casa simples. Alguém olhava assim, não dava nada. Ela era até ignorada, né? Pensa bem. Mas depois que ela deu a posse dessa bênção, que ela recebeu na campanha, Deus proverá, hoje ela tem um sobrado. E hoje as pessoas veem e ficam admiradas.
4: Admirada. Até pergunto, você mora aí? Eu falo, sim, é meu. Mas seu? Meu.
0: Senhor me preparou tudo.
5: Mas pensa assim, como que você conseguiu isso, né? Até um tempo atrás você morava numa casinha simples, né? Eu me dizia. E agora você mora no sobrado. Como que isso aconteceu? Deus abriu as portas, Deus proveu, Deus colocou as mãos naquilo que estava parado na vida dela, aquilo que os advogados não conseguiam resolver, Deus resolveu, tomou posse da bênção e está morando na casa nova.
0: É através da campanha, irmãos. Não desista da campanha, porque Deus provê mesmo.
5: Essas campanhas são aprovadas por Deus. Deus abençoe, a senhora é prova disso.
0: Eu sou prova disso. Sobre minha casa, né, que eu consegui o sobrado, isentadoria, foi através tudo de campanha aqui na igreja.
5: Glória a Deus, amém, meu Deus. Que Deus continue honrando a fé da senhora. Cadê as palmas? Bem forte, cadê as palmas com glória a Jesus?

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7: Eu quero cumprimentar os irmãos com a paz do Senhor Jesus. Eu quero falar para os irmãos que eu estou muito abençoado aqui nesse ministério. Cada vez que eu faço campanha aqui, Deus responde tremendamente. Eu quero contar uma bênção aqui, que eu fiz uma campanha em favor da minha filha, que estava separada do marido dela. Ela ficou separada 6 meses, 7 meses. Eu fiz uma campanha aqui. Aí ela voltou de volta com o marido dela, graças a Deus. Ela estava sofrendo muito para criar os filhos dela sozinho, né? E daí tem um filho que é autista. E daí eu fiz a campanha também, Deus aposentou ele também. Hoje ele recebe o salário dele também. E estou muito feliz, graças a Deus. Ela voltou com o esposo dela e graças a Deus está tudo bem. Aí eu quero contar outra bênção também, que é essa campanha agora, que eu iniciei essa campanha aqui. Aí eu tinha um sobrado para me alugar, eu tinha 2 sobrados. Aí um sobrado estava alugado por 1.600 e eu consegui alugar o outro sobrado por 1.900. Aí esse de 1.600 que a pessoa estava pagando para mim, aí ele passou para o sobrado de cima, que é mais grande, ele me paga R$ 1.900. Agora, isso é benção muito grande. Aí outra benção também que eu quero contar, eu aluguei um apartamento lá em São José dos Pinhais. Nessa campanha eu estava pedindo para Deus que eu quero mudar de lugar onde eu estou morando. Aí eu fui na imobiliária, consegui alugar um apartamento ali em São José dos Pinhais, no centro de São José dos Pinhais. Aí eu vou pegar a chave hoje já pela imobiliária.
8: Meu nome é Rose, eu já venho algum tempo na Igreja Deus é Santo, conheço Darcy Messias, a irmã Rose, e eu, quando eu vim, eu estava assim numa fase assim bem difícil de dívidas, e eu sempre ouvi os testemunhos, né, de muitos irmãos falando que foi abençoado com um valor na conta bancária. E eu falava muitas vezes para Deus, eu falava: Senhor, quando que isso vai acontecer comigo? Porque isso eu sei que é do Espírito Santo, e quando o Senhor resolve presentear, né, o Senhor presenteia. Então, diante da minha situação financeira, eu gostaria muito de uma bênção, né, financeira dessa forma. E aí eu estava passando uma fase assim difícil, né, e num sábado pela manhã eu tinha umas contas assim que eram de empresas que eu precisava honrar, eu não podia deixar, né, e eu estava vendo que eu ia ter que deixar sem pagar naquele período. E eu resolvi entrar na conta da empresa. E quando eu vi, para minha surpresa, tinha um valor lá, que foi 27 mil. Foi muito assim divino no momento que eu vi. E foi um valor assim que realmente me tirou assim do sufoco, né? Que foi 27 mil. Então eu considerei assim uma grande bênção. Foi assim um, nossa, caiu do céu mesmo. 27 mil. E eu glorifico muito a Deus. Eu amo muito meu Senhor, eu amo muito. Eu agradeço a Deus todos os dias, nas pequenas, nas grandes, entendeu? Ele é um Deus maravilhoso. Esse dos 27 mil, assim, eu digo assim que foi realmente assim, algo inesperado e foi magnífico o que aconteceu. Foi um presente de Deus. Eu agradeço.
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9: Seu nome?
10: Pedro Soares.
9: Irmão Pedro Soares, qual foi a bênção?
10: Desejo só a amada igreja na paz do Senhor Jesus. Irmãos, eu quero testemunhar a casa do Senhor, porque mês retrasado, nós estamos em dezembro, foi em começo de outubro. Eu estava passando em frente ao banco, aí senti assim de Deus de chegar ali e conseguir um saldo na conta. ali tinha R$1.200, além do que era meu, que já tinha ali.
9: Não apareceu na sua conta. Isso. Apareceu um valor de R$1.200 na sua conta.
10: Apareceu. Só que eu estava fazendo a campanha aqui com a igreja, e que o pastor Messias pediu, e assim Deus, usando ele, disse que quem fizesse aquela campanha sem quebrar, ia receber as bênçãos, e realmente estou recebendo. Agora foi, não me recordo, essa semana, eu passei no mesmo banco, só que em outro lugar, R$1.800 na minha conta. Não sei de onde veio. Esperei lá um bom tempo, ninguém manifestou com nada. É meu, está lá na conta.
9: Apareceu na sua conta. Irmão, nas campanhas aqui, e o pastor Messias falou, quem fazer a campanha, Deus vai abençoar. Então apareceu um valor de R$1.200 e agora de R$1.800.
10: Não me recordo o dia da semana, mas foi R$1.800. Tá.
11: Seu nome?
12: Jurema.
11: Conte a benção da prosperidade, irmã Jurema.
12: A benção que eu tenho, o meu filho está desempregado 6 meses, né? Então eu estou sempre fazendo a campanha da prosperidade. Eu trouxe a carteira dele aqui, foi ungida. E segunda-feira saiu e já arrumou serviço, começou no mesmo dia.
11: Quanto tempo ele se encontrava desempregado? Quanto tempo?
12: 6 meses.
11: E não conseguia uma porta de emprego?
12: Não, tudo que ele ia não conseguia.
11: Foi só a senhora vir aqui trazer a carteira para ungir. No outro dia já conseguiu um emprego?
12: Segunda-feira, pegou no mesmo dia.
11: Já conseguiu um emprego?
12: Já está trabalhando, graças a Deus.
11: Essa campanha de quarta-feira é uma campanha muito abençoada mesmo, né? Essa campanha de prosperidade, né?
12: Meu Deus, te ganha muita bênção aí.
11: Tá bom, irmã, muito obrigado.
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13: Meu irmão, seu nome?
14: Vilmar da Silva Rodrigues.
13: Irmão Vilmar, conte a bênção aí.
14: A bênção que é o Deus usou o pastor Darcy, uma dívida que eu tinha de 6 meses para pagar, de 1463, e agora eu não conseguia pagar nunca essa dívida. Aí mandaram a última agora, 46 centavos.
13: Será que os irmãos entenderam? Será que as irmãs, os irmãos entenderam quanto que era a dívida?
14: 1463.
13: Você foi revelado aqui na Deus é Santo.
14: Foi revelado aqui na Deus é Santo.
13: Como é que foi a revelação? A
14: revelação foi usada por Deus, pelo pastor Darcy Messias.
13: Como assim? Como é que foi a revelação?
14: A revelação foi que eu tinha uma dívida e eu não conseguia pagar nunca essa dívida. Aí ficou 5 meses pendente. No sexto mês veio 46 centavos para pagar.
13: De 1.400?
14: 1.463 por 46 centavos.
13: Acredita, irmã? Acredita, irmão do rádio? 1.463. Agora tá aqui, ó, na minha mão. Ele pagou 46 centavos, tá aqui, ó. Olha aqui o valor aqui, ó. 0,46 centavos da Claro. Se isso não for milagre financeiro, o que que é milagre financeiro para você, irmão? Ei, irmã, que está devendo. Ei, irmão, que está com a vida toda embaraçada, amarrada. Olha aqui, irmão, tá aqui na minha mão o papel. 1463 era a dívida dele. Agora ele pagou 0,46 centavos. Não pagou nem 50 centavos. Meus irmãos, isso é fruto de uma revelação. Isso é fruto de uma campanha. Aqui na Deus é Santo, campanha do milagre financeiro. E eu quero convidar o povo de Deus para entrar comigo nessa campanha. Campanha do milagre financeiro. Deus vai fazer contigo. Você que tem uma dívida para pagar, você que tem uma dívida grande para pagar, Deus vai fazer contigo como fez com o nosso irmão
14: Vilmar da Silva Rodrigues.
13: Olha aqui, irmão, olha aqui, ouvintes, venha fazer conosco a campanha da prosperidade do milagre financeiro.
14: 1.463 por 46 centavos.
13: 46 centavos. Isso está acontecendo aonde? Na igreja pentecostal, Deus é Santo. Amém, meu amado?
14: Amém.
13: Está feliz?
14: Estou feliz.
13: Mas
14: glória
13: é com razão.
14: Amém.
13: O milagre desse aqui é tremendo.
14: Já aconteceu.
13: E aquele povo que está te ouvindo em casa agora? Qual o seu conselho para eles? Que estão endividados, amarrados, perdendo tudo. Dá para eles agora um conselho.
14: Conselho que ele tem que vir na campanha da prosperidade.
13: Amém.
14: Amém.
13: Obrigado, meu irmão. Deus te abençoe.
14: Amém.
13: Venha. Venha, meus irmãos. Venha, minhas irmãs. Que o milagre também é grande da sua vida.
15: Nome da senhora e o milagre.
16: Vera, o milagre é que eu fiz um voto com Deus para Deus abrir, pôr um dinheiro na conta do meu esposo e Deus colocou.
15: Só fez o voto na quarta-feira para Deus colocar dinheiro na conta do marido, isso?
16: Colocou.
15: E apareceu o dinheiro.
16: E a gente estava tomando café, ele falou, ele não sabia, eu não contei para ele. Daí ele falou, Vera, eu tenho que, não sei, eu fui lá no banco e porque eu fiz cirurgia do olho. Daí ele falou assim, olha, eu fui lá tirar o saldo e eu cheguei lá, tinha tanto, uma quantia boa até. E agora eu vou levar uma oferta para a igreja, para essa igreja, porque é lá que eles falam, né? Daí eu peguei, levantei da mesa, fui lá, peguei um envelopinho, sem ele saber, falei, tá aqui o porquê que apareceu. Eu fiz o voto. Ele encheu o olho de lágrimas, assim, aí a gente orou e agradeceu a Deus.
15: Glória a Deus. Só a igreja. Quem ouviu que ela fez o voto? A glória a Deus.
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João Joel Martins, de Juiz de Fora, Minas Gerais. Irmão Paulo Koloski, de Quitandinha, Paraná, Deus abençoe. Marta, de Ponta Grossa. Daniel Albani, de Gravataí, pedindo oração, porque está com problemas. E está entregando nas mãos de Deus. Deus abençoe. Irmão Josemar Quirino, de São Paulo, capital. Yasmin de Lima, de Laje, Santa Catarina, também pedindo oração pela família. Israel, de Iperó, São Paulo. Deus abençoe, está pedindo oração. É para Deus preparar a igreja de Deus é Santo na cidade dele. Iperó, São Paulo. Deus vai preparar, irmão Israel. José Carlos de Souza, de Ponta Grossa, pedindo oração pelo filho Lucas Farias de Souza. Deixa eu ver quem mais. Ó, o povo do YouTube está comentando. Irmão Ariel Pires, Deus abençoe. Deus vai destrancar essas portas aí que estão fechadas. Motilha Dias, Deus abençoe, Motilha. Irmãos, compartilhe, divulgue, porque o pastor já vai orar por nós. O pastor já vai clamar por nós. Deus vai honrar a fé dos irmãos. Então tá aí o Nilson Silva, Motilha Dias. Deixa eu ver, Ariel. Peço oração pela cura da catarata no olho esquerdo. Deus vai fazer a obra. Cláudio Santos, Deus abençoe. Vamos orar por todos. Milagre urgente, né? Deus vai fazer um milagre urgente, em nome de Jesus. Deixa eu ver, Sirlete Santos de Carambeí, Esther Souza, Deus abençoe, irmã Esther. Eunice está aqui pedindo oração, de Brasília. Angelita também, Deus abençoe. Arley Pires, né? Eu li Ariel, mas é Arley. Deus abençoe. Bernardina Massolim. Massolina de Lima. É porque aqui no YouTube escreve os nomes todos juntos, sabe? Sem espaço. E a gente vai ler, acaba unindo um nome, o outro, o nome com o sobrenome. Mas vai dando certo. Ó, Bernardina, Deus abençoe, seja bem-vinda. Josefa Tenório, de Pitangueiras, Paraná. Eunice, Deus abençoe. Pedindo oração contra a ansiedade, dor no estômago, Deus vai dar vitória. Marília Verne, de Ponta Grossa. Arlê, Angelita, Marina Ramos, Deus abençoe, irmã Marina. Mão Valdir Mansalete, de Severino Almeida. Neuza Cavalheiro, Deus abençoe. Janete Andrade, Marilda Chutes, de Ponta Grossa, está nos acompanhando a Janete Andrade. E a irmã Marilda está nos acompanhando, vamos ver. Neuza Cavalheiro também, Deus abençoe. Aí, deixa eu ver quem mais. O povo dos comentários está aqui, ó. O povo dos comentários está aqui, Deus abençoe. Povo da fé, povo da oração. O Maurício de Oliveira, de Ponta Grossa, Paraná. Deus abençoe. Deixa eu ver aqui, ó. Deixa eu ver. Tem mais pedidos aqui, ó. Vitória Nathalie, de Piracuara, Paraná. De oração pela família. Deixa eu ver. Problemas no estômago, Deus vai dar vitória. Jairo Nascimento, Porto Alegre. Muitos nomes aqui e o pastor Messias está conosco. Deus vai falar conosco agora através da oração e do clamor. Vamos com a vinheta e já preparando para receber o pastor Messias.

maravilha! Graças a Deus! Essa mesa aí, essa câmera está... Essa parte aqui está mais baixa aqui. Essa parte mais alta. Alguma coisa está acontecendo aí. Meus irmãos e minhas irmãs, a paz do Senhor Jesus, vamos orar ao nosso Deus, porque a oração é a chave da vitória. O crente que ora, ele é vitorioso. E outra coisa, quando nós estiver orando aqui, é só oração. Não fica assim, orando, não é orando, escutando a oração e mexendo com o celular, não. Se você tem condições de ficar quietinho, o Espírito Santo vai falar contigo, ele vai te abençoar. Momento de oração.

Oh, graças a Deus, louvado, bendito, engrandecido, glorificado, é o Deus que eu creio, é o Deus criador dos céus e da terra, é o Deus que nós cremos, é o Pai, o Filho e o Espírito Santo, meu Deus, em nome de Jesus Cristo, ajuda eu orar, meu Deus, ajuda nós orar, ajuda cada um de nós orar, em nome de Jesus Cristo Salvador, Deus, dá-nos força para orar, Deus, dá-nos condições espirituais para nós orar, em nome de Jesus. Deus, em nome de Jesus, Deus, em nome de Jesus, em nome de Jesus, em nome de Jesus, em nome do Senhor Jesus, Deus, em nome de Jesus, ajuda a orar, ajuda nós a orar, ajuda Espírito Santo, limpando nós, purificando, consertando a minha vida, me perdoando, meu Deus, para que a minha oração chegue diante do Senhor, em nome de Jesus Cristo, em nome de Jesus Cristo Salvador, meu Deus e meu Pai, em nome de Jesus, em nome de Jesus, em nome de Jesus Cristo Salvador, Senhor, limpa, meu Deus, cada um de nós, limpa nós de toda culpa, de toda mancha, de toda iniquidade, limpa nós, Senhor, de tudo aquilo que nós fizemos durante a nossa vida, que entristeceu ao coração do nosso Deus, que entristeceu a alma, o espírito do nosso Deus, aquilo que nós não podia fazer e nós fizemos, aquilo que era para nós fazer e nós não fizemos. Oh, meu Deus, perdoa nós, tem misericórdia. Aquilo que não era para nós fazer, nós fizemos. Em nome de Jesus. Aquilo que era para nós fazer, nós não fizemos. Meu Deus, me ajuda. Ajuda, meu Deus, me ajuda, me ajuda. Ajuda os irmãos. Ajuda as irmãs. Meu Deus, ajuda nós a vencer. Ajuda nós a vencer, meu Deus. Tem misericórdia, meu Deus, tem misericórdia, meu Deus, tem misericórdia, Espírito Santo de Deus, ajuda nós a vencer a batalha, a peleja, a guerra, meu Deus, ajuda, ajuda, Senhor, em nome de Jesus Cristo Salvador, meu Deus, meu Pai da glória, meu Senhor, meu querido Deus, meu querido Pai, eu quero pedir a Deus, me dá a palavra, me dá oração, ajuda eu orar, meu Deus, ajuda eu orar, aquela oração espiritual, aquela oração que chega diante de Deus, ô glória, aquela oração poderosa, a oração milagrosa, a oração que tem poder, a oração que tem força, a oração que tem graça, a oração que tem virtude, ô glória, ô glória, ô glória, ô glória, ô glória, ô glória, ô meu Deus da glória, meu Deus me ajuda, o sangue de Jesus tem poder, ajuda os irmãos a orar, ajuda nós a orar, ser fiel a Deus, andar na presença de Deus, oh meu Deus, ajuda nós, como a gente é fraco, como a gente é pó, como a gente é barro, como a gente é tão insignificante, diante de um Deus vivo, santo e poderoso, um Deus santo, santo, santo, Senhor, ajuda agora, ajuda os irmãos a orar, ajuda nós a vencer a fraqueza, a luta, ajuda nós a vencer a fraqueza, meu Deus, ajuda, ajuda nós a ser fiel, vencer os demônios,
vencer a macumba, vencer os espíritos malignos, os espíritos satânicos, os espíritos diabólicos. Meu Deus, ajuda-nos a orar, vencer, ser fiel, andar na tua presença com fidelidade, com temor, com santidade, com zelo. Ô glória, ô glória, ô glória a Deus, ô graças a Deus, louvado seja Deus. Meu Deus, olha a nossa igreja, Deus é santo. Olha os obreiros, olha as obreiras, olha os membros. Meu Deus, olha os que visitam a nossa igreja. Deus, olha, olha os que visitam a nossa igreja, em nome de Jesus, Pai. Oh, meu Deus, visita agora os irmãos de longe, que estão orando conosco agora, que está buscando, que está pedindo, clamando. Deus, entra nessa casa. Deus, entra com teu poder nesta casa, neste lar, neste trabalho, nesta família, Senhor da glória, em nome de Jesus, meu Deus. Senhor, visita agora esse hospital, onde tem um parente nosso, onde tem um parente dos irmãos que está hospitalizado. Meu Deus, Senhor da glória, em nome de Jesus Cristo, essa cadeia, onde tem um parente nosso, parente dos irmãos que está ali preso, uma presa, uma mulher ou um homem que estão presos. Senhor, visita agora, faz alguma coisa naquele coração, naquela mente. Meu Deus, faz alguma coisa, meu Pai. Meu Deus, faz alguma coisa. Meu Deus, faz alguma coisa. Oh, meu Deus, aquela pessoa doente, desenganada, aquela pessoa enferma, aquela pessoa que está tomando remédio, está fazendo um tratamento, mas não está adiantando nada. Tudo que foi feito parece que foi em vão. Tudo que foi feito parece que foi jogado fora. Meu Deus da glória, meu Deus poderoso e santo, em nome de Jesus, em nome de Jesus Cristo Salvador, Senhor da glória, visita essa pessoa doente, visita essa pessoa enferma, visita essa pessoa desenganada. Meu Deus, Senhor, eu preciso de uma palavra aqui hoje, uma palavra poderosa, uma palavra que tem unção, que tem vida, aquela palavra que não seja aquela palavra vazia, aquela palavra oca, aquela palavra fraca. Meu Deus, em nome de Jesus, meu Deus, em nome de Jesus, faz alguma coisa, me dá uma palavra revelada, uma palavra ungida, uma palavra consagrada, uma palavra, meu Deus, que tem unção, que tem autoridade para arrancar esse câncer, para arrancar essa doença incurável, essa doença maligna no corpo dessa pessoa, essa pessoa desenganada da medicina. Meu Deus, essa pessoa que já sabe que somente o milagre é que pode fazer ela escapar. Meu Deus, oh Jesus, faz um milagre agora, Espírito Santo, faz um milagre. Deus, queima agora, queima essa doença que não tem cura, essa doença incurável, que a pessoa já está com os dias contados, os médicos já falaram que não tem mais jeito, a medicina diz que não tem mais jeito. Meu Deus, em nome de Jesus, meu Deus, em nome de Jesus, faz alguma coisa, arranca essa pessoa, arranca essa criatura das garras do inimigo, essa pessoa que está carregando uma doença, que na verdade não é uma doença, é um demônio, é um espírito mau, é um chu, é uma macumba que está alojado no corpo. Sai, sai Satanás, sai demônio, sai espírito imundo, espírito maligno, vai saindo agora, pelo poder do nome de Jesus, pelo sangue de Jesus. Meu Deus, queima agora,
vai repreendendo, vai arrancando essa doença na mente. Ó meu Deus, ó meu Pai, dai-me revelações aqui, me mostre, meu Deus, queima agora, vai repreendendo, vai arrancando essa doença na mente. Ó meu Deus,

milagre, faz um milagre, meu Deus, faz um milagre. Faz um milagre aqui agora, um milagre financeiro, meu Deus, um milagre espiritual, um milagre de cura, um milagre no casamento, um milagre no filho, na filha, um milagre na nora, no genro, nos netos. Faz um milagre, meu Deus. Oh, meu Deus, faz um milagre. Meu Deus, oh, meu Deus, faz um milagre no trabalho, um milagre fazendo com que essa conta seja paga, essa dívida seja quitada. Meu Deus, em nome de Jesus, faz um milagre. Faz um milagre, Senhor. Faz um milagre, meu Deus. Meu Deus, faz um milagre. Faz uma cura, uma saída, uma solução. Em nome de Jesus, Deus, salvando, levantando, fortalecendo, encorajando, animando. Meu Deus, levanta essa pessoa que caiu, essa pessoa que fracassou na fé. Oh, meu Deus, essa pessoa que largou a igreja, saiu da igreja, essa pessoa que largou a família, largou o casamento. Meu Deus, oh Jesus, meu Deus, faz alguma coisa. Me dá uma palavra aqui, uma palavra de oração, uma palavra poderosa. Não deixa orar uma oração vazia, não deixa orar uma oração fraca, uma oração desanimada, não. Me dá uma oração que tem unção, oração que tem poder, oh glória, oração que tem virtude. Me dá, meu Deus, Senhor da glória, levanta, levanta esse homem, levanta essa mulher, levanta, Senhor, levanta, meu Deus, levanta, levanta, Jeová, levanta, Espírito Santo, levanta, Deus, levanta, Deus, levanta, levanta essa criatura, levanta esse homem, levanta essa mulher, levanta, Senhor, levanta, levanta esse irmão, essa irmã, levanta, meu Deus, levanta essa pessoa que caiu na fé, essa pessoa que tem um chamado de Deus, essa pessoa que Deus chamou ela para a obra, mas ela não aceita, ela não quer, ela não admite. Meu Deus da glória, meu Deus poderoso e santo, levanta, levanta essa pessoa, levanta esse homem, chama ele. Oh, meu Deus, abençoa os irmãos que têm ajudado a nossa igreja com o dízimo, com a oferta, que tem mandado na conta da igreja a oferta alçada, o dízimo para ajudar na construção da nossa igreja. Meu Deus da glória, Espírito Santo, meu Deus, oh, meu Deus do céu, faz alguma coisa, faz alguma coisa, faz alguma coisa, meu Pai. Abençoa todos os dizimistas que têm ajudado, que têm sido coluna, que têm sido bênção, que têm sido provedor. Meu Deus, abençoa, abençoa, abre as portas de negócio, de comércio. Meu Deus, meu Pai, negócio grande, negócio que só Deus pode fazer, em nome de Jesus. Amém e amém.

Oh, que maravilha! Graças a Deus! Maravilha! Pois agora são meio-dia 19, né? E ontem foi dia das eleições, né? Você votou, Salatião? Você justificou? Meu Deus do céu! Vocês votaram ontem, irmãos? Votaram ou não votaram? Pois é. Vocês já viram eu aqui algum dia pedindo voto para A, para B, para C? Nunca. Lá na minha casa eu não digo.

0: assim para minha esposa: volta para o João, para o Joaquim. Meu filho, volta para o Pedro. Minha filha, volta para o... Não. Eles é que sabem. Eles não são mais crianças. E assim também é o povo de Deus. O povo de Deus sabe muito bem. O povo de Deus sabe em quem deve votar. O povo de Deus sabe em quem deve votar. Então, eu não estou aqui orientando ninguém. Olha, eu voto no Joaquim, voto no Pedro, voto no Xavier. Não. A sua consciência vai dizer se você votou bem ou se você votou mal. Mediante o mundo que nós estamos vivendo, o tempo que nós estamos vivendo, os dias que nós estamos passando, será que nós não estamos enxergando? Será que nós não estamos vendo? Ou nós estamos fazendo o que vê e não vê? Então, a Bíblia manda nós julgar. A Bíblia manda nós julgar. E nós temos que julgar antes que seja pior, seja mal. Agora, veja bem, a Bíblia diz que os filhos das trevas são mais prudentes do que os filhos da luz. Os filhos das trevas, eles mentem, eles falsificam, eles roubam, eles inventam calúnia, injúria, difamação. Você não está vendo isso? Você não está enxergando? Então nós temos que fazer o papel do cristão, cristão. Eu estava vendo aí alguém falar: mulher vota em mulher. Isso é uma loucura. Mulher vota em mulher. Homem vota em homem. Isso é uma loucura. Quem falou isso aí não sabe. Eu penso, eu, Darcy Messias da Silva, penso que a gente tem que votar, é o dever de votar. É a obrigação nossa de votar. Mas nós temos que votar, irmão. Votar em quem a gente está vendo, está enxergando, a gente está observando. Então, é isso aí. Agora, eu dizer: não, vota no Lula. Não, não vota no Lula, não. Vota no Flávio. Não, não vota no... Não, vocês vão escolher. É vocês que vão escolher. É vocês que vão orar, porque cada um merece, segundo a Bíblia. Cada um merece. Não é segundo a Bíblia. É segundo um dizer que diz. Cada um merece o presidente, o rei. Cada um merece. Se a nação não é boa, se a nação não é uma nação que teme a Deus, ela vai fazer as suas escolhas baseado naquilo que cada um tem o coração para aquilo. Agora a Bíblia fala assim: ó, quando o justo governa, o povo se alegra. Não é assim que diz a Bíblia? Não é assim que diz o provérbio? Quando o justo governa, o povo se alegra. Quando o justo governa, o povo se alegra. Então, o justo vota em quem? Ah, pastor Messias, não dá para votar em ninguém, porque aí não tem ninguém que presta. Ah, mas peraí, não tem ninguém que preste, nós vamos deixar de votar? Vamos anular o voto? Todo mundo rouba, pastor Messias, todo mundo é não sei o quê, pastor. Essa é a conversa que eu vejo falar. Eu não vou votar em ninguém. Se você não votar em ninguém, No final da história, o voto seu vai fazer com que alguém lá beneficie dele, mesmo você anulando ele. Então, irmão, irmã que me ouve agora, eu não vou dizer para você, vote no Lula, vote no Flávio Bolsonaro, não. Vote com a sua consciência, com a sua fé. Vote. Eu não mandei ninguém da nossa igreja não votar no fulano. Vota no candidato fulano, não falei isso. Vota no deputado, vota no senador. Não orientei ninguém assim, fazendo política. Não. Em cima do altar, eu não falei nada. Eu estou falando isso aqui hoje, mas no altar eu não falo nada. Não sei porque eu estou falando isso aqui hoje. Então, cada um saberá fazer a sua escolha. Aí alguém, pastor, você não é o líder, você tem que orientar o povo. E já estou orientando. Eu só não posso fazer a política. Eu não posso fazer a política. Se eu pedir um voto para um, eu estou fazendo política. Não. E se eu pedir um voto para outro, eu estou fazendo política. Agora, eu orar e pedir o povo para orar, buscar uma direção de Deus e ver como é que está o nosso país, é o meu dever. É o meu dever. Você não vê aí o ministro, como é que chama o ministro, meu pai do céu? André Mendonça, que é um ministro cristão, evangélico, que foi votar, olha como é que ele votou. Ele pegou a fila com humildade. Ele pegou a fila com humildade. Não, ministro, não, o que, que é isso? Eu vou pegar a fila. Quer dizer, eu penso que o cristão tem que ser um exemplo. O cristão tem que ser um exemplo para nós olhar e dizer, aquele ministro, aquele homem é direito, é honesto, aquele fulano lá, aquele é uma pessoa de Deus, aquele homem lá, uma pessoa que ele não é nem para um lado nem para o outro, ele é pela verdade, ele é para... É isso que eu quero dizer para vocês. É isso que eu quero dizer para vocês. Então, observe como é que está e vote com a cabeça, com a fé, com o entendimento, com a sabedoria, porque cristão tem que buscar uma direção de Deus. Cristão tem que andar na direção de Deus. Não fazer as coisas por emoção, pelo sentimento, coração. Senhor, em quem eu voto? Meu Deus, me dá uma direção. Deus é poderoso. Ah, pastor, Deus não vai envolver na política. Mas Deus não vai envolver na política, nem você, nem eu. Mas na época do passado, tinha os governadores, tinha os reis, e quando o rei, que era justo, governava, havia crescimento, havia prosperidade na nação. Quando o rei, que era injusto, governava, o povo sofria, o povo padecia. Então, irmão, irmã, José foi o quê? Governador do Egito. Quem colocou ele lá? Foi Deus. Não precisou fazer comício, não precisou de pedir voto para ninguém. Quem colocou lá foi Deus, não foi? Deus botou ele lá. Ele foi o governador do Egito. E ele foi lá colocado por Deus. Deus botou ele para governar o Egito. E olha como foi o Egito. Que Egito abençoado na época de José. Porque ele era temente a Deus. Ele era prudente. Ele era um homem zeloso. Então é isso que eu quero dizer. Tá certo, meus amados irmãos? Tá certo, minhas irmãs? Então veja bem. Meus irmãos, Essa noite eu fui acordado. Essa noite o Espírito Santo me acordou de madrugada. Eu vi, ouvi, é até difícil de explicar para vocês, porque falar de algo espiritual, para alguém entender lá do outro lado, isso alguém também tem que ser espiritual. Eu acordei assim com os gritos, grito e uma visão. Eu via um povo gritando, ai, ai, ai, ai, ai, ai. E era muita gente gritando, ai, ai, ai, ai, ai, ai, meu Deus, ai, ai, ai, ai, me acorde, me socorre, ai, ai, ai. Mas era gente, era muitos gritos, gente. Não era um grito, nem mil gritos, era muitos gritos. Aí quando eu fiquei assim, sabe quando você está acordando assim, que você vê aquilo, aquela visão, aí eu fiquei assim, meu Deus, o que é isso? Aí uma voz falou assim, isso aí é o povo, que foi para o inferno, esse é o povo que perdeu a salvação. Meu Deus do céu, mas era uma aflição muito grande. Isso é o povo que perdeu a salvação. E aí, meus irmãos, eu fiquei assim, atônito, assim, aquela, sem saber entender, explicar aquilo. Aí veio a voz, falou assim, ó, esse povo aí é o povo que conhece a palavra de Deus. Isso aí, o povo foi julgado, condenado, mas eles conhecem a palavra, eles conheceram, eles perderam a salvação, mas não foi por falta de conhecimento da palavra de Deus, porque foram rebeldes, porque foram desobedientes, não foi falta de ensinamento, não foi falta de conhecimento, isso aí foi desobediência. Meus irmãos, mas era um desespero, era uma gritaria, era meu Deus do céu, mas era uma coisa assim muito, muito triste. As pessoas que vão perder a salvação, que vão ser julgadas e condenadas, lançadas no abismo, no inferno, mas é muito grito. É muito grito, grito, grito, grito. É muito desespero, meus irmãos. Aí, aquela voz falava assim comigo. É para orar. Chama o povo na oração. Chama o povo para orar. A oração fortalece o povo. Ei, tem que orar. Falava assim comigo. Ei, tem que orar. Chama o povo para oração, fortalece o povo conhece a palavra, mas o povo está fraco, o povo está vazio, convoca o povo para orar, convoca o povo para orar, eu quero convocar o povo para orar, segunda-feira que vem, eu quero convocar os crentes da nossa igreja, eu quero convocar os crentes de outras igrejas, aqui em Curitiba, para nós orar, para nós buscar a Deus, e a Bíblia diz assim, ó, buscai ao Senhor, enquanto se pode achar, invocai-o, enquanto está perto, deixe o ímpio seu caminho, e se converta ao Senhor, que compadecerá dele, torne para o nosso Deus, porque grandioso é em perdoar. Isaías 55. Meus irmãos, ou minhas irmãs, você tem notado, você tem percebido o desinteresse que o povo tem para a oração, o desinteresse que as pessoas têm para o culto da palavra, o culto do ensinamento, o desinteresse que as pessoas têm pela obra de Deus, pelos cultos. Olha como é que estão as pessoas indo à igreja de 10 em 10 dias, de mês em mês, de 15 em 15 dias, e quando vai para a igreja, só chega na hora do amém. Será que vocês não têm percebido isso? Só vai para a igreja porque a água está no nariz. Enquanto a água não chega no nariz, eles ficam aí fazendo o que eles acham que devem fazer, desviado, desviada. Não, eu estou parado. Que conversa de parado? Diante de Deus não tem parado. Ou está com Deus, ou está servindo a Deus, ou está desviado. Vamos servir a Deus. Ah, hoje não dá, eu estou não sei o que e tal, e tererê parará, não estou preparado. E ele está morrendo de angústia, de perturbação, de doença, de tristeza, de macumba, de feitiçaria, de bruxaria. O inimigo está escravizando ele, o inimigo está escravizando ela, mas ela não está vendo que é o diabo. E se ela vê que é o diabo, ela não tem força, não tem vontade de sair daquela vida que está vivendo. Aquela vida que ela está vivendo é uma vida que não é para ela. Ela já viveu uma vida maravilhosa, ela já viveu uma vida na presença de Deus, e ela sabe um dia que ela, quando estava na presença de Deus, ela era feliz, era alegre, contente, era abençoada, era próspera, mas parou, afastou, desviou. Olha a vida que está. Quantas pessoas assim, quantas pessoas que estão distanciadas de Deus, irmãos, e quantas pessoas que acham que está servindo a Deus só porque está indo na igreja. Não, a minha igreja é essa aqui, apontou para baixo. Não, qual a sua igreja? Essa aqui. Olha só, eles apontam para baixo, eles não sabem que para baixo está o inferno. Não, a minha igreja é essa aqui. A igreja de Jesus tem que ser para cima. A igreja de Jesus tem que ser para cima. E eles apontam para baixo. Essa aqui, ó. Ah, irmãos, como nós estamos vivendo assim uma época de um esfriamento maligno, de um comodismo diabólico, satânico. Meu Deus do céu. Um povo sem propósito, povo sem compromisso. Você fala, irmão, vamos pegar firme, irmão, vamos servir a Deus, vamos. Ele some, ele não quer nada, ele some, você não vê mais. Quando ele volta, é porque está morrendo. Quando ele volta, é porque ele não está aguentando mais. Cadê você? Não, eu estou lá numa igreja perto da minha casa. Lá tem uma igreja que surgiu agora, perto da minha casa, estou indo lá. Eu estou indo lá. Olha só, eu estou indo lá. Que conversa de ir numa igreja, eu estou indo lá. Você não tem que ir na igreja. Você tem que ter um lugar para servir a Deus. Um lugar para servir a Deus. Um lugar onde você vai lá. O teu pastor é um homem de Deus. O teu pastor é um homem casado, certinho. A esposa dele é uma serva de Deus fiel, uma família abençoada, uma família crente, uma família de testemunho. Você olha para aquela família, você tem vontade de servir a Deus. Aquele homem que está ali, não é por causa de dinheiro, não está ali para enganar o povo. Hoje o que mais tem é picareta. Que isso, pastor? Sim, eu conheço, eu sei o que eu estou falando. Picareta, tomador de dinheiro, ladrão, mentiroso, enganador, falso profeta, que engana as pessoas com revelação da carne, revelação dele, para impressionar as pessoas. Deus está falando, Deus me disse, Deus está falando. Que conversa fiado. Você olha para o homem de Deus, você olha para a mulher de Deus, ainda que ele não fala que Deus está falando, mas quando ele fala, você sente que é o Espírito Santo, que é o poder de Deus, que é a palavra de Deus saindo da boca dele. Aquele homem que quer ver a igreja preparada para subir no arrebatamento, aquele homem que tem amor pelas almas, aquele homem que ensina o rebanho, aquele homem que ensina o rebanho a palavra de Deus. O tempo dele é para pregar a palavra de Deus, é orar pelo povo, é orientar o povo, é exortar o povo, é fortalecer o povo, para que alguém, se morrer, morra salvo. Não ficar tomando o dinheiro do povo, enganando o povo. É só voto, só propósito, é só arrancando, e arrancando, e campanha, e arrancando o dinheiro do povo. E o povo ali naquela cegueira, oh meu Deus do céu, aqueles coitadinhos cegos, aquele povo cego que está ali se sacrificando, levando dinheiro, arrumando dinheiro, e na hora que vai contar aquele mundaréu de dinheiro, e aí fica dando risada, gargalhada. Você acha que eu não sei disso? E o povinho assim, um povinho que faz dó, um povinho assim que você olha assim, meu Deus do céu, um povinho assim sofrido, um povinho assim, cego, sofrido, escravizado, porque eles não estão libertos, eles não estão libertos. Por que que não estão libertos? Porque falta a verdade. Quem liberta a pessoa é a verdade, mas para isso ele tem que conhecer a verdade. Conhecereis a verdade, e a verdade vos libertará. Mas como é que ele vai conhecer se no altar não é pregada a verdade? No altar, vamos ler a Bíblia aqui, ó. E quando lê a Bíblia, fala somente as coisas que interessam ao pastor. Não, porque a Bíblia diz aqui, assim, assim, assim, é um versículo isolado. Não é um mandamento de Deus, não é uma doutrina de Deus, não é um uso e costume bíblico, que você escuta aquilo mexe com a nossa alma. Quando é Deus que está falando, quando é Deus que está usando o homem, lá na pregação se sente assim, que aquela palavra está entrando na sua vida, está entrando no seu coração, na sua mente, na sua alma, e você sai dali com um propósito de mudança. Eu vou mudar, aquilo que eu estava fazendo, eu não vou fazer mais, aquilo que eu estava fazendo, eu não vou fazer mais. Entendeu, Salatiel? Cadê os comentários, José Salatiel? Joaquim Salatiel, olha o nome do rapaz aqui. Coloca os comentários para nós ver aqui na tela do computador. Glória a Deus. O que, é que o povo está falando, José Salatiel, que eu não estou enxergando bem?
1: Ó, pastor Messias, Pai do Senhor Jesus, aos irmãos também. Os irmãos estão comentando aqui, ó. As irmãs aqui estão dando glória a Deus. Deixa eu ver aqui, ó. O Berenice, obrigado por mais um ano de vida. Esse aniversário dela. Aí os irmãos falando aqui, glória a Deus, Marcos Ribas. Isso é verdade, desse jeito, diz a irmã Marinalva. A irmã Karina Marques, vamos orar e se humilhar debaixo da potente mão de Deus para que ele levante em pé na sua presença. Deixa eu ver quem mais. Hoje em dia está faltando a verdade ser dita no altar. Isso, pastor, continue falando a verdade, diz a irmã Silmara Lima. Deixa eu ver quantos mais. Ah, meu Deus, tem misericórdia, Josefa. Aí aqui alguns comentários dos irmãos falando verdade. Os irmãos aqui falando ainda da primeira parte que o senhor estava comentando sobre as eleições, né? Então tem irmãos comentando, né, comentários daquela hora ainda. E por enquanto, pastor, foram esses os comentários a respeito desta palavra no YouTube. Deixa eu ver aqui no Facebook. O povo falando é verdade, glória a Deus. A maior parte do povo aí falando amém, glória a Deus. E é isso, pastor, por enquanto, povo está aí acompanhando.
0: A última embaixo, o que está falando aí? Glória a Deus, palavra do pastor, inferno real, não sei o quê.
1: Glória a Deus pela palavra, o inferno é real. De Viamão, Rio Grande do Sul, Sara Gonçalves comentou.
0: Glória a Deus.
1: Acho que é a respeito da revelação que o pastor contou aqui, né? Então, os irmãos estão comentando. E é isso, pastor, por enquanto, o povo está aí, bastante gente, mas poucos comentários até agora, né, pastor?
0: Parece que o povo não interessa muito pela palavra da verdade. É verdade, irmãos. Se botar aqui, fazer comentário a respeito de doença, de cura, de família, de problema, este comentário aqui, ó. Olha pelo meu filho, olha pela não sei para quem. Ah, eu estou doente. Ah, não sei o quê. E estou desempregado, estou precisando pagar minhas contas. Mas quando você fala assim, uma palavra que interessa para a nossa alma, que interessa para o nosso espírito, parece que as pessoas não se convencem, até cai, estava sente tanto, aí cai para não sei para quanto, o povo vai embora, porque não é aquilo que eles interessa. Eles não estão interessados em mudar de vida, de preparar para, se Deus o livre, ele morrer, ou se Jesus chamar ele, ele vai embora preparado, ou se Jesus vir buscar a sua igreja. Não, ele não está preocupado com isso. Isso não é interessante para ele. O interessante para ele é as coisas do mundo. É, Deus vai te dar um carro, Deus vai dar você saúde, Deus vai dar você dinheiro, Deus vai dar papapá, seu casamento, seu namoro, vida sentimental e não sei o quê. É isso que dá ibope. Que dá ibope as coisas desse mundo. É as coisas passageiras. Entendeu? Mas a palavra mesmo, a palavra de Deus, ela não dá ibope. Desde a época de Jesus, quando Jesus pregava, o povo ia embora. O povo estava ali com Jesus por causa de cura. Estava ali por causa de bênção, de milagre. Mas quando Jesus pregava a verdadeira palavra, o povo se levantava contra ele. O povo se levantava contra ele, meus irmãos. Até os discípulos iam embora, largava ele, deixava ele embora. Por quê? Porque eles não estavam interessados em agradar a Deus, em servir a Deus, em renunciar a si mesmo por causa do reino de Deus, não. Eles queriam, como hoje, é somente aquilo que agrada a carne, agrada as vantagens desta vida, as vantagens deste mundo. É isso que dá ibope, mas isso aí tudo é passageiro. Isso tudo acaba, meus irmãos, tudo acaba. Vai chegar um dia que você e eu vamos descer para a sepultura, descer para a catatumba. Vai acabar tudo, vai chegar um dia que nós não vamos estar mais aqui. Vai chegar um dia que eu não vou estar mais aqui. Vai chegar um dia que o pastor Messias, a voz dele vai sumir daqui. Cadê a voz do Davi Miranda, do missionário Davi Miranda? Cadê a voz do missionário, como é que chama o missionário, que eu sempre ouvi aí no passado? Manuel de Melo, cadê a voz dele? Cadê a voz dele? Cadê a voz do Doriel de Oliveira, que construíram igreja, que ganharam muitas almas? Cadê a voz desses homens? Sumiram. Cadê a voz daquele missionário que fundou a igreja, só o Senhor é Deus? Cadê ele? Foram embora todo mundo. Eles não estão mais entre nós. Cadê a voz daqueles pastores, assembleanos, pastores que ganharam tantas almas, não sei o que, Pimentel de Carvalho? Cadê esses homens? Cadê a voz dos homens que vieram dos Estados Unidos para cá? Gunnar Wirg, Daniel Berg, Paulo Leiva Macalão. Cadê esses homens? Foram embora. O tempo deles aqui na terra encerrou. E tantos homens aí que foram conhecidos, famosos por ganhar tantas almas. Cadê eles? Cadê eles? Aquele que fazia uma pregação no país aí, para o mundo inteiro. Me chama? Era um homem aí, que era conselheiro dos Estados Unidos, um homem que abalou o mundo com a palavra, que ganhou milhões de almas. Cadê ele? Cadê ele? Foi embora. Vai chegar um dia que vocês não vão mais ouvir minha voz. Essa voz que enjoa muita gente. Ah, o pastor Messias é muito enjoado, é muito chato, eu não gosto de escutar ele não, porque ele é muito chato. Um dia vocês vão ficar sem essa voz do chato. Um dia vocês vão fazer falta. Cadê a voz do fulano de tal? Faz falta. Hoje está aí esse evangelho dos filhos, dos netos, aí um evangelho fraco, acabando com a igreja, acabando com o povo de Deus, destruindo tudo. Cadê esse povo? Está chegando aí um povo aí desinteressado por salvação, desinteressado pelo reino de Deus, desinteressado pela santa palavra de Deus, pregando outro evangelho, pregando um evangelho do mundo. Quantas almas no inferno implorando por mais uma chance de buscar a Deus. Então, irmãos, irmãs que me ouvem agora, você não tem que estar correndo atrás das coisas que te agradam, irmã, pelo amor de Deus. Você não tem que se sentir mal quando o pastor Messias está aqui cobrando de vocês, cobrando dos irmãos, das irmãs, que nós temos que estar preparado para o dia da manhã, que a gente não sabe que dia que a gente vai embora. Isso aqui é uma passagem muito ligeira, aqui na terra, é uma passagem rapidíssima. Cadê o irmão? Cadê a irmã? Cadê a avó? A avó um dia desse era menina. É Billy Graham, não é isso? Billy Graham, homem que abalou o mundo com a palavra. Abalou o mundo com a palavra, que ganhou milhões de milhões de almas. Cadê ele? Foi embora. E outros aí que ainda estão vivos, mas que silenciaram, que morreram, viraram mundanos. Claro, eu tenho que falar isso aqui para vocês. Cadê os homens do passado, os homens que pregaram a verdade, que lutaram, batalharam, pelejaram, foram presos? Vocês sabem quantas vezes Manuel de Melo foi preso? Você não sabe quantas vezes ele foi preso. Prendia ele porque ele estava pregando. Daqui a pouco, botava ele na cadeira e saía, ia pregar de novo. Quantas vezes ele foi preso? Quantas vezes? Quantas vezes Manuel de Melo foi preso por causa da verdade? O governador de São Paulo, na época, parece que era Franco Montoro, implicou com ele. 27 vezes. Quanto? 27 vezes. 27 vezes ele foi preso. 27 vezes o Manuel de Melo foi preso lá em São Paulo por causa do reino de Deus, por causa da palavra de Deus. Quantas vezes Paulo foi preso? Paulo, João, Pedro, apanharam por causa do reino de Deus. Tiago morreu, Estevão morreu por causa da palavra de Deus. Daniel foi jogado na cova dos leões porque incomodava o mundo com as suas orações. Sadraque, Mesaque, Bedenego foi jogado na fornalha de fogo por causa do seu testemunho, por causa das suas orações, por causa da sua vida com Deus. Jogado na cova dos leões, jogado na fornalha de fogo. Então, irmão, a nossa voz tem que ser uma voz que incomoda mesmo, uma voz que incomoda, uma voz que as pessoas do mundo se sentem mal. As pessoas, não, pastor, tem que convencer o povo. Ué, Se Jesus não convenceu, eu vou convencer o povo. Se o próprio Jesus foi morto, se o próprio Jesus foi crucificado, se o próprio Jesus, o povo dizia, mata Jesus, solta Barrabás, mata Jesus. E agora? Pensa bem, quantas vezes Paulo apanhou? Quantas vezes Paulo foi chicoteado, espancado? Quantas vezes Paulo apanhou? Por causa de quê? Por causa do reino de Deus, por causa da verdade, por causa da santidade, por causa da salvação das almas. Quantas vezes esses homens de Deus foram perseguidos, caluniados, injuriados, difamados? Então, meus irmãos que me ouvem agora, irmãs que me ouvem agora, como é que você está? Você está preparado, irmão? Você está preparada? Se hoje Deus te chamar, se Deus te chamar hoje, como é que você está, irmão? Lá, depois da morte é a eternidade. Depois da morte não tem mais oportunidade de reconciliação, não. Depois da morte não tem chance para fazer conserto, não. Pior que essa madrugada, escuta aqui, deixa eu dar uma baixadinha aqui, por favor, eu acho que está dando muita microfonia. Eu acordei, eu vou falar de novo aqui, eu acordei, assim com muitos gritos, eu acordei com muitos gritos, ai, meu Deus, me acorde, me socorre, me tira daqui. Mas era muito. Eu não sei se você tem aí aquela, como é que fala aí? Que alguém abriu um buraco na terra aí e foi colocando. E aí lá embaixo apareceu aquele mundo, você viu aquilo? Aquele mundaréu de voz. Se você puder passar isso aí. Eu acordei, meus irmãos, de madrugada com muita voz, mas era muita gente gritando, ai, meu Deus, meu Deus do céu, eu não consigo imitar aquele desespero de tantas vozes. Aí eu fiquei assim, parece que eu fiquei mudo assim, parece que eu fiquei assim, meu Deus, o que é isso, meu Deus do céu? Aí uma voz falou comigo assim, isso aí são as almas que estão gritando no inferno. Esse povo aí é o povo que conheceu a palavra de Deus e não obedeceu. Esse é o povo que foi julgado e condenado ao inferno. Não foi por falta da palavra. Eles conhecem a palavra, eles conheceram a palavra. Eles conheceram a verdade. Mas morreram desviado, morreram no pecado, morreram na desobediência. Eu fiquei assim, parece que eu fiquei mudo, meu Deus do céu. Aquele barulho assim, aquela visão assim, aquele arrebatamento, que eu vi aquilo, meu Deus do céu, tem misericórdia, Senhor. E aí, aquela voz falou assim comigo, tem que orar mais, convoca o povo, tem que orar. Não está orando, vamos orar, tem que orar, convoca o povo para orar, tem que orar mais, aquela voz, tem que orar mais para fortalecer o povo. Muitos conhecem a palavra, mas não conhecem o poder de Deus, não conhecem, não tem força, eles não têm força, estão fracos, tem que orar. Eu fiquei assim, meu Deus do céu. Então, por isso que eu estou aqui falando para vocês, para mim, irmãos, eu quero convocar o povo para segunda-feira que vem, é um feriado aqui em Curitiba, glória a Deus, eu estou sentindo aqui uma coisa gostosa no meu coração, assim, uma coisa que vocês não vão entender, aquela presença, aquela alegria na alma, porque eu estou falando de salvação, que eu estou falando aquilo que Deus me falou nessa madrugada, Glória a Deus. Aleluia, glória ao nome de Jesus. Irmão, você está orando, irmão? Irmão, você tem orado? Você tem colocado o joelho no chão, aí na sua casa? Irmão, irmã, você tem estado no culto de doutrina, irmãos? Você tem estado no culto de ensinamento da palavra de Deus? É esse povo que vai permanecer. Esse povo que só de cura, de revelação, não vai permanecer, não. Esse povo que só de cura, só de milagre, de bênção, não vai permanecer, não. O que vai permanecer é o povo da palavra, o povo da verdade, o povo da santidade. É esse povo que vai vencer o mundo. Então você tem orado, você tem botado o joelho no chão, ou você fica aí com o celular na mão o dia todo? Eu conheci aí um testemunho de Adão Campos. Eu conheci uma família que se converteu. Eu conheci uma família que se converteu através do testemunho de Adão Campos. Que ele diz que ele foi arrebatado e ele ouviu uma voz que falava assim, que o bicho falava assim com lá no inferno, falou: ó, eu vou levantar uma tecnologia no mundo que eu vou segurar os crentes, que eu vou fazer os crentes não orar. Eu vou levantar uma tecnologia que eu vou fazer o povo ficar em casa. Eu vou levantar os demônios falando. Eu vou levantar uma tecnologia que eu vou tirar o povo de ir para a igreja. Que eu vou tirar o povo de orar e jejuar e santificar. Como? Você vai ver. Deixa comigo. Aí antigamente a gente falava tanto da televisão, que os programas de televisão, programa mundano, televisão, meu Deus do céu, não pode. Na minha casa nunca entrou uma televisão. Graças a Deus. Aí eu vejo que hoje a televisão não é aquele bicho de sete cabeças. Por quê? Porque o celularzinho está na mão. O celularzinho tem tudo. Pior do que a televisão. Hã? Pior do que a televisão. O celularzinho está aí matando tudo, acabando com tudo. O celularzinho veio aí, essa tecnologia, e matando banco, matando lojas, matando supermercado, matando tudo. Máquina fotográfica e tudo. E o pior, matando crente, matando igreja, povo em casa. O povo não quer ir mais para a igreja. O povo quer escutar live, escutar isso, escutar aquilo, e tudo rápido. Assim, escuta uma coisa aqui, escuta outra. O dia e noite com o celular na mão. Vê se ele está orando. Vê se ele está lendo Bíblia. Vê se ele está jejuando. Se ele estiver orando e jejuando, consagrando, ele tem vergonha entre ele e Deus de ficar ali vendo coisas que não pode ver. Ele se sente acusado. O Espírito Santo corrige ele, porque ele tem o Espírito Santo. Achou, seu tio? Pode colocar? Escuta isso aqui, ó. Escuta isso aqui para você ver. Bota bem no comecinho. Come on. Agora não tem um comentário isso aí antes ou depois, não? Não tem alguém falando? O inferno existe. O inferno é real. Do rádio. O inferno é real. O que que é isso aí? Isso aí foi os engenheiros que furaram a terra. Foi furando. E quando chegou num lugar lá, aquela sonda rodou sozinha.

0: altura era altíssima. Altíssima. Então, o que que eles fizeram? Eles colocaram ali um microfone preparado com, como é que eu posso falar, os cientistas, para não derreter. Aí descobriram que lá dentro, naquele buraco, lá embaixo, tinha um inferno, tinha uma temperatura fora do limite. Uma temperatura extraordinária, muito forte. E lá escutaram essas vozes aí, ó, gritando. Essas vozes gritando. Aí o cientista falou assim: eu sou ateu, eu não acredito em Deus, mas eu estou vendo que o inferno existe. Eu estou vendo que o inferno existe, porque isso aqui, ele falou, isso aqui é científico. Isso aqui é científico. Então, meus irmãos, se nós não falar, se nós não mostrar, falar de Jesus, se nós não falar de salvação, se nós não falar do inferno, se nós não falar do castigo, ou nós não falar do julgamento, o que que nós estamos fazendo aqui nessa terra? Só pregando o que o povo quer ouvir? Só falando o que o povo quer ouvir? Só revelando o povo e prometendo o povo para este mundo? E a eternidade? E a eternidade? É o que você achar, você pode. Vamos lá, um, dois, três e já. Vamos ver aí.
1: A reportagem foi publicada por um renomado jornal finlandês, Diamond Satya. Em 1989, no interior da Sibéria, geólogos trabalhavam abrindo um enorme buraco de 14,4 quilômetros de profundidade, quando as brocas começaram a rodar muito depressa, indicando que tinha chegado a uma enorme caverna. O responsável pelo projeto, Dr. Dmitry Azakov, afirmou: os sensores térmicos acusaram um aumento brusco na temperatura de 2.000 graus Fahrenheit. Descemos então um microfone projetado para detectar os sons das placas teutônicas em movimento, mas ao invés dos sons das plataformas, o que ouvimos foram gritos, vozes humanas gritando de dor. Num primeiro momento, achamos que o som estava vindo do nosso próprio equipamento, mas quando fomos verificar, nossas piores suspeitas se confirmaram. Os gritos estavam lá embaixo, e não era um grito ou alguns gritos, eram gritos de milhões de seres humanos. Como comunista, eu não acredito no céu ou na Bíblia. Mas como cientista, eu agora acredito no inferno, disse o Dr. Azakov. Desnecessário dizer o quão chocado ficamos com a tal descoberta. Mas nós sabemos o que vimos e sabemos o que ouvimos. E estamos absolutamente convencidos de que perfuramos os portões do inferno. Ouça agora os gritos que eles ouviram e gravaram. Após a morte, sua alma vai para onde? Céu ou inferno? O jeito que você vive lhe dá direito a quê após a morte? Você está preparado para morrer?
0: Oh! meus irmãos, ou minhas irmãs, povo de Deus, às vezes você escuta uma live, ou você escuta um programa de rádio, ou você escuta uma pregação, que essa pregação, que esse programa de rádio, que essa live, ela não mexeu na sua alma, ela mexeu só na carne, ela mexeu só na emoção, mexeu só nos interesses materiais, os interesses passageiros dessa vida, mas não falou de Jesus, não falou da salvação, não falou do céu, do inferno, não falou da morte. Que morte, pastor? Quero saber de morte. Pois é, mas vai morrer. Vai morrer, todo mundo vai morrer um dia. E como é que nós estamos preparados? Tem gente aí que está velhinho e não morre. Não morreram até agora. E tem gente jovem, cheia de futuro, morrendo. A gente não sabe o dia de hoje, o dia da manhã. Ninguém sabe como será o dia da manhã. Mas nós temos que estar preparados ou preparados como se hoje fosse o último dia. Como se fosse a última pregação que a gente está pregando, ou que a gente está ouvindo. Está sempre preparado. Sempre preparada. E não ficar só, ô pastor, ora por mim, ô irmã, ora por mim, me revela, me profetiza, me determina. Isso aí é para o povo do mundo. Tem dia que Deus me tira para orar pelos doentes. Tem dia que Deus me tira aqui para expulsar demônio. Tem dia que Deus me tira aqui para orar pela vida financeira. Tem dia que Deus me tira aqui para falar de família. Mas hoje, Deus está me tirando para falar de salvação. De vida eterna, de morte, vida, castigo. Porque essa noite eu fui acordado com esses gritos aí, ó. Esses gritos aí, doído. Gritos doído. Que eu fiquei assim atônito, meu Deus. O que é isso que está acontecendo? E aí eu ouvi a voz de Deus falar comigo. São as almas que foram para o inferno. As almas que conhecem a palavra, mas não obedecem. Que conheceram, mas não obedeceram. Aí eu vi aquela voz falou assim comigo, ó, chama o povo, hein, você está orando, você tem orado, convoca o povo para orar, convoca o povo para buscar, para fortalecer, porque não basta conhecer a palavra, tem que conhecer a palavra e o poder de Deus. Então isso foi nesta noite de domingo, para segunda-feira. Então, eu estou passando isso para vocês, porque Deus me alertou nessa madrugada, para falar essas palavras. Entenderam, meus irmãos? Entenderam, minhas irmãs? Entenderam, o povo de Deus? O que está acontecendo aí, Salatiel? O que você está colocando aí? Fala.
2: Pastor Messias, olha o povo comentando aqui, ó. A irmã Karina Marques falou, Jesus pode voltar hoje para mim ou para você, né? Comentando. Irmãos dando glória a Deus. A irmã Silvia, como o pastor Milton Neves sempre falava, o céu é o melhor lugar. A irmã Gisiele Marques, verdade, pastor, o inferno existe sim, mas muitos acreditam que o inferno é aqui na terra. Irmãos dando glória a Deus. A irmã Silvia, como o pastor Milton Neves sempre falava, o céu é o melhor lugar. A irmã Gisiele Marques, verdade.

0: esperamos em Jesus somente pelas coisas desta vida, seríamos os mais miseráveis de todos os homens. Deixa eu ver. Pedidos de oração. Irmãos falando, é verdade. Se lhe é de buscar enquanto se pode achar. Orar continuamente para Deus abençoar e libertar em nome de Jesus, diz o diácono Clóvis. Despertamento, é despertamento, diz a irmã Celete Santos. Sim, pastor, isso mesmo, Maria Odete. E é isso, pastor. Meu Deus, eu amo ouvir a sua voz falando a verdade. O senhor vai viver muitos anos na face da terra. Louvado seja Deus, diz a irmã Josefa Tenório de Pitangueiras. A voz do homem de Deus só são ouvidas por quem é espiritual. Homem na carne quer ouvir coisas da carne, diz o diácono Clóvis. Quantas almas no inferno implorando por mais uma chance de buscar a Deus, diz a irmã Karina Marques. Palavra abençoada hoje em dia, precisamos de palavras verdadeiras. Ensina a verdade e a direção. Que ensina a verdade e a direção. Deixa eu ver. Hoje em dia, se a palavra não for do agrado deles, eles acham que não é para eles, diz irmão Clóvis. E no Facebook, o povo falando é verdade, amém. E glórias a Deus, pastor Messias.
1: Graças a Deus, povo da verdade. Ô Salatiel,
0: senhor.
1: Antes de nós encerrar aqui, vamos orar, mas não, vamos orar, mas vigiar muito. Mas com esse celular. Celular é um perigo, celular é um perigo. Celular é bom, mas é um perigo, é um perigo. Vamos lá. Olha, irmão, escuta aqui, ó. O Salatiel foi ali e vai colocar para vocês aqui agora como é que está ficando a construção da nossa igreja. É contigo, José Salatiel.
0: Aí, pastor Messias, na tela. O senhor pode ver, os irmãos podem acompanhar aí a filmagem feita agora, nesse momento, lá no segundo pavimento, olhando para as vigas da cobertura que é as que estão sendo feitas. Então está aí a caixaria, está aí o escoramento, né? Os irmãos Montiago, o irmão dele, o pastor Raimundo estão lá trabalhando, fazendo essas caixarias que vão ser o suporte da laje, que vai acima dessas vigas. Então vai ter mais uma laje aí, pastor. Mais as vigotas, mais o preenchimento, né? Mais a capa de concreto. Então, os irmãos estão trabalhando à medida que o material vai sendo comprado, que o material vai chegando, as tábuas, os caibros, as ferragens, já estão preparando para montar as ferragens, as armaduras, está aí as telas, ó, escoramento. Tudo isso, pastor, foi comprado recentemente e já está sendo instalado ali, já está sendo montado ali pelos irmãos pedreiros, pelos irmãos carpinteiros, que estão ali trabalhando durante o dia, estão ali exercendo a função na construção da igreja, pastor.
1: Glória a Deus. Está aí, povo de Deus. Está aí, meus irmãos e minhas irmãs. Aonde vai a sua oferta? Aonde vai o seu dízimo? Quando a gente pedir aqui, a gente não está aqui para explorar o povo de Deus, para arrancar a lã das ovelhas, enganar o povo. Não, a gente está aqui para mostrar para vocês, quando a gente pedir, os irmãos ajudar, porque a igreja, ela paga as contas, é com dízimo, é com a oferta dos irmãos, das irmãs, é o povo ajudando. E eu quero pedir vocês para ajudar, irmãos. Eu vou passar para vocês aqui agora as contas da igreja, para vocês ajudar. Essa construção não parar. Essa construção não pode parar. Vamos aqui, ó. Está aqui as contas das igrejas para vocês mandar. A sua oferta, o seu dízimo. E você vai ver que Deus, nosso Pai, Ele vai agradar, Ele vai recompensar. Porque quando a gente faz a coisa certa, quando a gente faz a coisa verdadeira, quando a gente investe nas coisas de Deus, você pode ter certeza que a recompensa vem. A recompensa vem mesmo. Estou falando com gente que tem experiência com Deus, que tem um conhecimento da palavra de Deus, das coisas de Deus. Então, irmão, manda uma ajuda hoje, manda uma oferta agora.

manda agora. Manda, pode mandar que Deus vai te recompensar. Eu vou orar aqui agora pelos irmãos que têm ajudado a nossa igreja. Vamos orar. Senhor nosso Deus e Pai, em nome de Jesus Cristo, Salvador, meu Deus, abençoai o teu povo, abençoai todos os irmãos que têm ajudado, todas as irmãs que têm ajudado, que estão ajudando, em nome de Jesus Cristo, Senhor da glória, Espírito Santo da verdade, dai a recompensa do teu povo, dai a recompensa, meu Deus, dai, meu Deus, a recompensa, em nome de Jesus Cristo, em nome de Jesus Cristo, meu Deus, ó Espírito Santo, é o Senhor que ajuda, é o Senhor que faz a obra, é o Senhor que dá a direção, é o Senhor que abençoa, em nome de Jesus Cristo, em nome de Jesus Cristo, meu Deus, em nome de Jesus Cristo, meu Pai, abençoa, consagra e derrama a tua bênção da recompensa, em nome de Jesus. Amém, e amém, e amém, e amém. Agora, irmãos, eu estava orando aqui, e veio-me uma revelação de Deus. Deixa eu perguntar para vocês, quem é na sua família, quem é na sua parentela, que tem uma mulher aí, que tem um dos seus seios, que tem um câncer, que tem um tumor, que tem um nódulo aí, que isso tem vazado. Eu acho que os irmãos não estão agora almoçando, já passou a hora do almoço, eu penso, que tem vazado aquele pus, aquele sangue, aquele mau cheiro. Quem de vocês que tem alguém assim? E olha, daqui eu vejo, Deus me faz ver, e é o seio direito, uma pedra no seio direito, e aquele pus, aquele sangue podre que fica saindo, aquilo é um câncer, mas se Deus está revelando, é porque Deus vai curar. Eu estava, que dia? Sábado? Lá em Campo Largo. Aí eu olhei para o irmão e falei assim, irmão, Deus está me mostrando aqui, ó, cadeia na sua vida, entre você e alguém da sua família, cadeia. Não sei nada, não. Nada? Ninguém foi preso? Não. Ninguém na sua família foi preso? Nem você foi preso? Não. Assim, não, assim, na hora. Não. Aí, eu falei, então, você pode preparar. Você pode preparar, porque você está para ir para a cadeia. Quando eu falei isso, ele levou um choque. Falou, pastor, essa semana os policiais foram na minha casa. Foram com a algema para me prender. Mas agora, eu não sei como é que a pessoa esquece assim, dá o branco. Essa semana, pastor, eles foram na minha casa. Eles foram na minha casa com a algema para me prender. Aí quando chegaram lá, eles não me prenderam, não sei o que aconteceu. Ele falou lá, eu não sei o que aconteceu. Eles não me prenderam. Então, meus irmãos e minhas irmãs que me ouvem agora, me veio aqui uma revelação. E essa revelação, ela veio acompanhada com uma visão. E eu vejo, assim, Deus, não é o que eu vejo, é Deus que me mostra. Um seio, e é o seio direito, vazando aquele pus, vazando aquele líquido, aquele troço mal cheiroso. Olha, eu me lembro de uma mulher que veio aqui uma época na nossa igreja, meu Deus do céu, gente, pelo amor de Deus. Era uma coisa fora do limite, que é mau cheiro. Não, mas é uma coisa fora do limite. Aquela mulher chegou no altar assim, gente. Mas era um cheiro tão terrível, mas tão terrível. Aquilo me fazia mal, assim, só de da gente estar ali. Meu Deus do céu, mas era muito forte. E olha que a gente está acostumado com essas coisas. E aquilo passava do limite.
Eu não sei se tem alguém agora que está aqui me ouvindo, me vendo, que estava sábado conosco. Vamos lá, Salatiel. Mostra na tela do computador de novo, já estamos encerrando. Será que tem alguém que estava lá, que estava em Campo Largo? Aí, mas se eu estava lá, eu estava lá em Campo Largo. Realmente, Deus usou o pastor profundamente. Quem mais estava lá? Para falar aquilo. Para falar aquilo para o homem. O homem, não sei nada, não sabe, não. Então, vocês se cuidam. Aí, quando eu falei, se cuida, ele falou. Ah, pastor, essa semana eu fui lá em casa para me prender. Eles foram lá para me prender. Então, quando Deus fala, irmão, Deus fala mesmo, não tem dúvida. Quando é Deus, é Deus. Quando é Deus, não tem dúvida, não tem sombra de dúvida, não tem essas coisas de ficar duvidando, não. É Deus falando. Então, eu quero perguntar, quem de vocês que tem uma pessoa assim, uma parenta aí, um familiar seu, alguém assim? Porque eu vi assim, ó, Deus me mostrou um seio. Cadê a Cauane? Pai do Senhor, é verdade, estava lá. Mas Cauane estava lá, ela viu que é verdade. Pai do Senhor, é verdade, eu estava lá. Então, irmão, irmã, olha, mas tão limpo, tão claro agora que eu estou vendo aqui, ó. Um seio e ao seio direito. Então, vamos esperar aí. Pastor, não é uma prima sua, não é uma irmã, não é uma prima, não é uma tia, não é uma pessoa chegada de você aí, uma pessoa bem próxima de você, porque me apareceu esse seio empedrado. Mas vai aparecer, alguém vai falar isso aí, em nome de Jesus. Alguém vai mostrar isso aí, vai falar isso aí. Vai ficar aqui e aí alguém vai, bom, se não for agora, à noite alguém vai entrar em contato. Porque às vezes a pessoa está aqui me acompanhando, mas ela não sabe mexer com o celular. Né? Quantas vezes aqui alguém, pastor, eu não falei porque eu não sabia mexer, mas à noite minha filha, não sei quem, chegou aqui, minha neta, e falou, pegou meu celular, e mexeu e tal, tal, tal, tererê, e me ensinou como é que faz. Oremos aqui para nós encerrar. Deus, Pai, Filho e Espírito Santo, opera, meu Deus, nessas lives, no culto hoje à noite. Oh, meu Deus, opera. Espírito Santo, faz alguma coisa, o Senhor sabe a maneira, a forma, o jeito de nos alcançar, meu Deus, em nome de Jesus, Pai, opera maravilhas, Senhor, salvando, curando, libertando, transformando, incentivando nós, pegando nós, alcançando nós, em nome de Jesus Cristo, meu Deus, faça alguma coisa, Pai, o Senhor sabe o jeito, o Senhor sabe a maneira, a forma das almas ser salvas, alcançadas, curadas, transformadas pelo poder do nosso Deus, que tudo quanto é mal sai, caroço, nódulo, câncer, doenças incuráveis, agora, sai agora, todo tipo de enfermidade, todo tipo de doença, agora sai, em nome de Jesus, sai. Em nome de Jesus, sai. Em nome de Jesus, sai. Em nome de Jesus, sai. Em nome de Jesus, sai. Para a glória de Deus. Amém e amém e amém e amém. Meus irmãos, eu volto com vocês hoje aqui na live às 10 da noite. E eu vou estar pregando aqui hoje, à noite, aqui na nossa sede. O povo de Curitiba, vem para cá, irmãos. Vem para cá, irmãos que estão parados. Se escutou bem a live de hoje? Irmão, pelo amor de Deus, reconcilia aí rápido, rápido, rápido, irmãos, em nome de Jesus. Deus abençoe, 3 da tarde aqui o pastor Raimundo, 6 da tarde, eu volto com vocês, 10 da noite. Deus abençoe a todos, paz do Senhor Jesus.

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Eu quero falar com os irmãos, eu quero falar com as irmãs, eu quero falar com o senhor, a senhora, você ouvinte, internauta da programação Vencendo pela Fé. Eu quero despertar a sua fé para esta quarta-feira. Nesta quarta-feira, você precisa agir. Se você agir, haverá uma reação do céu em seu favor. Se você agir a fé, haverá uma reação da parte de Deus em favor da sua vida, em favor da sua casa, da sua família, dos seus propósitos, projetos, planos, sonhos, enfim. Jesus fala em Mateus no capítulo 7, no versículo 7 e versículo 8. Para cada ação há uma reação. O que pede, recebe. O que busca, encontra. E o que bate, se abre. Nós observamos por esta palavra que nós lemos que Jesus não quer ver nós acomodado, conformado, de braços cruzados. Infelizmente, quantas pessoas que estão acomodadas esperando Deus fazer algo em seu favor, sendo que essas pessoas nada está fazendo. Tem pessoas esperando colher o que elas não estão plantando. Tem pessoas esperando ceifar o que elas não estão semeando. E Jesus fala aqui, ó, só vai receber quem pedir. Vai encontrar quem buscar. A porta vai abrir para quem bater. Agora, se a pessoa ficar aí colocando barreiras na frente, colocando dificuldades, olhando para o problema, em vez da pessoa agir a fé, fica dando desculpas. Ah, porque é longe. Ah, porque vou ter que gastar passagem, tem que gastar gasolina. Ah, por essa razão, por aquela e por essa e por aquela. Meu amado irmão, minha amada irmã, isso não vai trazer para você resultados. Pelo contrário, agindo assim, a situação só tende a piorar. Agindo dessa maneira, as coisas vão continuar do jeito que estão e só piorando. Porque Deus não opera no comodismo, no conformismo, no desânimo. Não. Deus não opera na falta de fé, na dúvida, na murmuração. Deus não opera quando Deus vê alguém prostrado, conformado, desanimado, com aquele espírito de negatividade. Deus não vai operar na vida de alguém que está assim, reclamando, só reclama, procurando encontrar em alguém a culpa, procurando um culpado para a sua vida, para a situação, para aquilo que está acontecendo. Não é assim que Deus vai operar na vida da pessoa. Mas Deus vai operar na vida daquele que faz o que Jesus Cristo ensina aqui. Aquele que pede, aquele que ora, aquele que busca, aquele que bate, aquele que age, aquele que se posiciona, aquele que fala assim: não, eu vou orar, eu vou ir para a igreja, eu vou fazer essa campanha,
Eu vou dar lugar para Deus. Eu vou usar minha fé. Eu vou jejuar. Eu vou plantar na obra de Deus. Eu vou desafiar esse problema, essa dívida, essa doença, esta situação, pela fé. Jesus vai me dar vitória. É assim que Deus, ele trabalha. 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

0: toda a honra e toda a glória seja para ti, Jesus. Inclusive essas...
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2: Primeiras Coríntios capítulo 15, versículo 57, diz assim, ó: mas graças a Deus que nos dá vitória por nosso Senhor e Salvador Jesus Cristo. Mas graças a Deus, como é que fala aí? Já nos deu ou nos dá?
3: Já nos deu.
2: Já nos deu?
3: Já nos deu.
2: Dona, deve ser isso mesmo. É isso mesmo? Já nos deu a vitória ou nos dá a vitória? Mas está na Bíblia, nos deu a vitória? Dá uma olhadinha aí. Cadê? Vocês não lêem Bíblia, porque vocês não sabem nada. Aí não está falando nos deu, nos dá. Nos dá. Como é que Deus vai me dar a bênção, ó? De braço cruzado. Sem fazer nada. Vitória. Ela vem de guerra. Vitória vem de esforço. Vitória vem de luta, de batalha. A vitória não vem de ficar esperando. Fala para mim, se for da vontade de Deus, vai dar certo. Eu falei com o irmão. Falei assim, ó, você vai fazer o jejum comigo sexta-feira? Vou. Quando foi hoje, perguntei, você fez? Ih, pastor, a primeira coisa que eu fiz foi... mas seu dia já tomei o café. Falou assim, o diabo me enganou. Falei, foi o diabo mesmo. Falei, o capeta te enganou mesmo. Ó, ele ficou com um semblante de derrotado. Assim, ó, caiu. Porque a coisa foi tão espiritual que ele sentiu isso. Falou assim, o diabo já me derrotou. O diabo me enganou. Vocês não sabem quem é o diabo. Vocês não sabem quem é Deus. Vocês precisam conhecer o diabo. E vocês precisam conhecer Deus. Como que você vai lutar contra o inimigo que você não conhece as armas dele? Pensa. As pessoas pensam que é só sentar aqui na igreja e já está bom demais. Não é assim, irmão. A sua luta não é aqui na igreja. Aqui não tem luta, não. Aqui só tem bênção. Diga amém aí, vocês estão aí, não? Aqui não tem luta, não. Aqui tem bênção. Sua luta é lá fora, dentro da sua casa. As maiores lutas estão dentro das casas, dentro dos casamentos, pai, filho, filho, pai, mãe, esposa, filho, filha, neto, cunhado, genro, nora. Vocês não concordam comigo? Quem concorda comigo, levante a mão. Depois, luta no trabalho. Luta no trabalho. Luta no trabalho. A primeira luta está dentro de casa. A primeira guerra está dentro de casa. Os primeiros problemas, os maiores, estão dentro de casa. Dentro de casa que estão os problemas. As enfermidades, as doenças, as dívidas são dentro de casa. As lutas, as pelejas, as confusões, as discussões, os desencontros, os desentendimentos, os desacordos, os dissabores, estão dentro da família. Você vê a sua irmã não pensar como você, não crer como você. Você vê seu pai, você olha para o seu pai e diz, meu Deus do céu, que situação do meu pai, que situação da minha mãe, A filha, o filho dizendo: olha a situação do meu pai. O pai dizia assim: ó, olha a situação do meu filho. Olha a situação da minha filha. Olha a situação do meu genro. Olha a situação da minha nora. A maior luta, irmão, escuta isso aqui, está indo família. O avô dizia: olha a situação dos meus netos. Aí isso me mata, acaba com o meu dia de vida. Meus filhos, eu não criei eles assim, eu não eduquei eles assim. Olha, o velho está com um casamento de 50, 60 anos junto. O filho já casou 2, 3 vezes, já amigou 2, 3, 4 vezes. A filha já se enrolou com vários homens. Já casou a primeira vez, não deu certo. Casou a segunda, não deu certo. Amigou, desamigou, reamigou. E o pai dizia assim: mas a mãe, puxa vida, isso é uma morte na minha vida. Meu filho roubando. Eu nunca ensinei meu filho a roubar. Meu filho na cadeia. Meu filho compra e não paga. Eu nunca ensinei meu filho a fazer mau negócio. Minha filha já traiu o marido várias vezes. O marido está correndo atrás dela e ela não quer o marido. Já arrumou outro, não deu certo. Arrumou outro. O pai e a mãe dizem: meu Deus, mas não pode. Meu Deus, que vida desgraçada essa vida de minha família. Que tristeza que eu carrego. O pai falando: tanto que lutei para dar uma boa educação para os meus filhos. Como que eu lutei para dar uma boa educação para minhas filhas? Olha a situação delas. Olha a situação das minhas filhas. Ah, meu Deus do céu. Eu quero é morrer. Eu quero é morrer para mim não ver essa vida do que eu estou vendo. Então, as piores lutas estão no meio da família. E alguém não faz nada. Isso é demônio, isso é Satanás que faz isso. E o povo acha que é normal. A pior luta está dentro da família. O pai criar o filho, talvez o filho único. Daqui a um dia o filho fala assim: pai, eu vim te apresentar o meu namorado. Ou então o pai fala assim: meu filho está enrolado com outro homem. Ah, isso é um inferno, isso é uma morte. A única filha que eu tenho está enrolada com outra mulher. Isso é uma desgraça na minha família, isso é um inferno. Eu pensei que eu nunca via, eu ia ver isso. As piores lutas estão na família. Olha isso aqui. O pai dizer assim: meu Deus, mas não pode. Meu filho é um ladrão, um bandido. Meu filho é um assaltante. Meu filho está na cadeia. Meu filho é um traficante. Meu Deus, mas não pode, não pode. Meu Deus, não pode. Aí o pai desesperado, com a pressão alta, com a diabetes, porque não aguentou ver aquilo. Não aguentou ver aquilo. O pai passou a ter problema no coração. O pai passou a ter problema de diabetes. O pai passou a ter problema de labirintite. A mãe, os velhos estão doentes, tomando diazepam, não sei o que. Fala aí, José, para acalmar aí. Gardenal, como é que chama? Hã? Sei lá, tanto remédio. Catupril, não sentia nada. Mas o desgosto fez isto. O camarada está aí trabalhando, lutando. Corre cedo, levanta cedo, corre para lá, corre para cá, chega, põe o pagamento de casa para a esposa. Está tudo na mão dela. Quando ele viaja, ela está traindo ele. Pensa bem se isso não é uma vida desgraçada. A esposa, aquela confiança no marido, e o marido lá longe, trabalhando lá no táxi, no caminhão, sei lá, traindo a esposa. Isso é uma vida desgraçada, infeliz. Isso é uma vida sofrida. Mas nessa noite nós estamos aqui para para ouvir a palavra, que ele fala assim: mas graças a Deus que nos dá a vitória por nosso Senhor e Salvador Jesus Cristo. Glória! Glória a Jesus! Como é que eu tenho que fazer, pastor? Vamos jejuar. Vocês não querem jejuar? Vamos jejuar para isso. Vou fazer uma campanha de jejum. No mínimo quarta e sexta. Os outros, isso vocês podem comer para valer. Pode encher a pança para valer. Mas quarta-feira, sexta-feira, eu vou até às três. Eu quero ver resultado. Eu quero ver resultado. Eu quero ver resultado. Se não for para resultado, então o que eu estou fazendo?
4: Aleluia, Jesus.
2: O que eu estou fazendo nessa vida? O que eu estou fazendo nesse mundo? Eu vou lutar. Eu vou dar o meu melhor. Pelo o melhor de Deus. Eu vou dar o meu melhor pelo melhor de Deus. Eu vou me esforçar para dar o meu máximo para o máximo de Deus na minha vida. Eu quero ver resultado. Eu quero ver resultado. Eu quero ver vitória. Senta, meu irmãozinho, porque eu quero pregar a palavra de Deus. Senta, por favor. Em nome de Jesus. Então, veja bem aqui hoje, põe na cabeça isso. Eu não aceito o que está acontecendo comigo. É um dia eu falo assim: eu não aceito, não faz nada. Eu não aceito. Olha que vida miserável, não tenho nada. Doente, imacumbado, a vida travada. Não tem dinheiro, não tem saúde. Por quê? Porque por trás disso aí tem um bicho te amarrando.
4: Aleluia.
2: Tem um demônio chamado Exu Tranca-Rua. Ele trabalha em vários sentidos. Tem dois Exu Tranca-Rua. Tem o Exu Tranca-Rua que trabalha nessa área aqui, ó, a travar tudo. E tem o Exu Tranca-Rua das almas, que trabalha para fazer a pessoa não entender a palavra de Deus, não se converter. Tira o povo da igreja, não deixa o povo ir para a igreja. Está desviado, não deixa a pessoa reconciliar. Está sofrendo, está afundado, está na lama, e ele quer sair, mas não consegue sair, porque a força dele é menor do que a força do bicho. Quem entendeu?
4: Amém.
2: Será que vocês estão entendendo mesmo? Será que vocês estão entendendo que isso aqui é real, verdadeiro? Ou vocês estão achando que isso aqui é uma história, que eu estou contando uma história da vida dos outros?
4: Amém.
2: Contando a minha vida, a sua vida. Abra os olhos, você vai ver. Peça a Deus, Deus me mostra, que Deus vai te mostrar. Por que as coisas dão errado na sua vida? Por que você fala, mas por que sou eu? Por que sou eu, sou desse jeito? Eu vejo todo mundo contar a bênção, eu não conto. Eu vejo pessoas felizes, alegres, e por que eu sou triste, angustiado, depressivo, não durmo a noite, pesadelo, insônia, vejo vultos, ouço vozes, e para mim dá tudo errado. Por que será? É ele. Se você pedir para Deus de joelho no chão, Deus vai te mostrar. Quem entendeu? Deus vai te mostrar. Deus vai abrir o teu coração para você entender o mundo invisível que você não está vendo, mas que Deus vai mostrar. O mundo espiritual não é o mundo palpável, não. Não é o mundo que você vê, não. Não é o mundo que você enxerga, que você pega, não. Não é o mundo que você ouve, não. É o mundo invisível. O mundo invisível que trabalha noite e dia com as armas, que você não vê essas armas. Alguém está ruim do coração, vai no médico, não dá nada. Por quê? Porque está sendo atingido por forças ocultas do mal. Está com o estômago rebentado e vai lá, não deu nada. Dor de cabeça, enxaqueca, não dá nada. Por quê? O mundo invisível A pessoa está morrendo e padecendo, perecendo, vai para a igreja hoje, amanhã já não vem mais. Não, agora eu vou pegar firme, agora eu vou pegar firme. Tá, cadê? Sumiu de novo. Aí daqui 2, 3 meses já vem ela. Olha para cá. Ai, ai, coluna travada, nervo ciático, depressão. Ai, meu casamento, meu namoro, meu trabalho, minha saúde, dívida. Mas ela não vence o bicho. O bicho sempre venceu ela. Ela nunca vence o bicho. Ela vem um dia, dois, daqui a pouco some a pessoa. Desapareceu. Cadê ela? Está lá, envolvida com as coisas do bicho lá. Mas ela não vê que é isso. O bicho está tomando o tempo dela, o bicho está roubando o tempo dela, o bicho está roubando o dinheiro dela. Ela bota o dinheiro no banco, quando ela vê, cadê o dinheiro? Sumiu. Tem certeza que tem gente aqui desse jeito. Eu botei lá no banco 10 mil, quando eu fui ver só tinha 3.800, mas cadê os outros? Não, roubaram meu dinheiro. Mas não, eu não concordo. O gerente, botei um dinheiro aqui e cadê o dinheiro? Não está aqui? Mas roubaram meu dinheiro. Não, roubaram meu dinheiro. Mas não, eu não concordo. O gerente, botei um dinheiro aqui e cadê o dinheiro?

0: Depois se comprou na loja americana. Foi ou não foi? Depois se comprou no Big. Isso, aquilo outro. Depois você comprou no velho da van. Hein? Pernambucana. Magazine Luiza. Que é Magazine? Luiza. Foi ou não foi?
1: É, foi.
0: Depois você foi para Florianópolis, comprou não sei o que lá.
1: É.
0: Depois você foi para não sei para onde. Aí quando chega a conclusão, ele olha para dentro dele. Agora já era. Agora meu dia já foi embora. Será que você não estava percebendo que o diabo estava te enganando para você comprar o que não era necessário? E você não vê que foi o diabo? Te induziu. Te colocou um desejo de você comprar aquela roupa caríssima que você nem gostou dela. Fala que não é verdade. Aquele shampoo, aquele perfume, aquele sapato que você lá na loja estava tão bonito. Quando você chegou em casa, que você usou, não é aquilo. Não é aquilo que eu... Lá estava bonito, mas aqui está tão feio. Eu vou trocar. Aí vai lá, troca. Isso também não está bem, não gostei. O diabo te enganou e você não viu. Quem entendeu?
2: Amém.
0: Vocês estão concordando comigo ou vocês estão só escutando? Quem está vendo que é verdade? Levante a mão. Se eu for falar aqui outras coisas, quantas moças e rapazes, moças, rapazes, faz as más escolhas, namorado, namorada, deixa o namorado trabalhador, deixa o namorado sério, de boa família, só porque ele é tímido, só porque não é pegador. Ela vai arrumar o bonitão, o turbinado, bombado. Que sabe beijar, sabe amassar ela, sabe fazer ela se... Estou falando sério, não estou brincando não. Na hora lá, ele sabe fazer o gosto dela, que tal? E o outro é só honesto, é só direito, só trabalhador. Quem entendeu? Ah, eu não gosto dele. Ele faz tudo por mim, mas não gosto dele. Eu estou cansado de escutar isso. Pastor, ele faz tudo, me dá rosa, o que eu quiser ele me dá. Mas eu não gosto, eu não sinto nada por ele. O outro é um cachaceiro, o outro é um drogado, o outro é um raparigueiro, o outro é um pegador. Hoje está com uma, amanhã está com outra, está com outra, está com outra. E ela está doida atrás dele. Ele nem quer ela. E ela está no pé dele. Será que não está vendo que a pomba gira? Será que você não está vendo que é o Satanás? Você não vê isso? O cara feio. Ah, o bicho é pegador, é conquistador. O bicho sabe conquistar. Ele sabe fazer o gosto dela, o prazer dela na cama, onde for. E o outro, tão direitinho, tão simplesinho, honestozinho, de boa família. Eu não gosto dele. Pastor, eu não gosto dela. Eu não amo ela, não sinto nada por ela. Ela é trabalhadora, ela é honesta, ela é fielzinha, é direitazinha, mas eu não sinto nada por ela. Tem gente aqui desse jeito falando, é eu, casei com o homem errado, casei com a mulher errada, é eu. Não esquece do outro, não esquece da outra. Será que você não está vendo que o bicho te enganou? Está te enganando? Ah, eu já escolhi, agora eu vou até o fim. Eu vou orar, Deus vai fazer isso, Deus vai fazer aquilo, Deus... Tudo tem que ser Deus. Se botar Deus na frente, se orar e jejuar, Deus vai fazer, Deus vai revelar, Deus vai mostrar, Deus vai agir. Vocês não querem isso? Vocês não querem isso? Isso que é moleza. Quer chegar aqui, ser revelado e tu... E lá amanhã você está lá, nem lembra de Deus. Não ora, não jejua, não consegue. Mas aqui o pastor tem que fazer tudo por vocês, tem que orar por vocês, o pastor tem que jejuar, tem que revelar, tem que curar, e se o pastor não fizer, eu não venho.

0: que mais? Eu vou lá na outra igreja. Lá o outro, ó.
1: Glória a Deus.
0: Toma seu dinheiro. Do mesmo jeito que eu falei aqui do marido honesto, é ter um pastor honesto. Quem entendeu? Lá ele tem um barulho. Lá ele é um conquistador. Lá ele sabe conquistar o povo. Ele sabe enganar o povo, tomar o dinheiro do povo, inventar uma coisa, inventar uma mentira, inventar uma revelação, inventar uma profecia, inventa um recado, inventa tanta coisa, e ele consegue mexer com o povo. E o povo não sai de lá. E o povo não sai de lá. Está amarrado lá. Não vê nada mudar. É só levando dinheiro. É só levando dinheiro. É levando dinheiro. E a coisa não vai. Mas ele sabe fazer o povo chorar. Ele sabe fazer o povo se emocionar. Ele sabe mexer com o sentimento das pessoas. E a pessoa está amarrada lá. Essa noite eu quero mudança na sua vida. Se você quiser, ao menos um amém, você fala de verdade. Se você não quiser, fica de boca fechada. Eu quero ver um testemunho marcante, assim, um testemunho que alguém chega aqui e diz assim: eu tinha câncer. Você não tinha câncer? Foi curado aonde? Aqui. Aqui. As coisas se cumpriram aqui. Ah, mas aqui é fácil? Aqui não é fácil. Aqui não é moleza. Quem entendeu?
2: Amém.
0: Quem já percebeu que aqui não é moleza? Levanta a mão.
2: Amém.
0: Quem já percebeu que aqui é verdade? Levante a mão.
2: Amém.
0: Vocês querem um lugar de mentira?
2: Não.
0: Quer, cara calado? Joga a mão para cima. Aí, pessoal, canta comigo. E o povo canta. E o povo se emociona. E Deus é contigo. E o povo fica todo mundo assim, parece que fora do chão.
2: Aleluia.
0: Mas está no ar. Quando chega em casa, cadê? Ué, mas cadê? Tem gente que faz isto. Tem pastor que tem o curso de, né, que é hipnotizar as pessoas. Sabia disso? Você não sabe de nada. Como é que chama o curso? Vê se você sabe. Nem vou falar para vocês o curso. De tomar o dinheiro do povo. De entrar na cabeça do povo, fazer uma lavagem na cabeça do povo. Como é que chama o curso? Hã? Quem falou isso aí? Ah, você já fez esse curso, né? Ela está certinho. Ela está certinho. Hipnose. Sabia disso não? Quem não sabia disso aí? Levante a mão, quem não sabia? E quem sabia, levante a mão. Pois é. É como se fosse real. É como se você estivesse no cinema. Quem já foi no cinema alguma vez? Deixa eu ver. Quem já foi no cinema? Levante a mão bem alta.
3: Quando era nova.
0: Lá atrás. As irmãs já foram? Foi não, Sheila? Sua cara está dizendo que você foi. Sua cara está assim, ó. Já foi? Já foi não, Adriano? 40,
3: 50.
0: Hã? Quem é que você levanta a mão? Ó. Olha o jeito deles, ó. Vocês vão enganar outro. Aqui não. Aqui tem um Deus verdadeiro que mostra as coisas. Aqui tem um Deus que fala. Aqui tem um Deus que revela. Já foi ou não já? Já foi no cinema? Seja sincero, muito ou não? Quem já foi no cinema? Pronto. Aí quando você está no cinema, parece que é real. É igual a novela. As atrizes, os atores, faz aquilo como se fosse real. Aquela novela parece que é real. Mas é uma novela. Não é verdade, aquilo tudo é mentira. Quem entendeu?
2: Amém.
0: Tudo combinado, tudo ensaiado. Tudo ensaiado, tudo combinado. O filme. Quem é que lembra do filme do Pica-Pau Amarelo? Isso é do tempo que marrava cachorro com linguiça. Quem lembra disso? Quem lembra da mulher e seus dois maridos? Levanta a mão. Como é que o pastor sabe? Eu preciso estar lá para saber disso? Eu preciso ver para me saber? Não preciso dessas coisas. Eu tenho sabedoria de Deus na minha vida. Quem entendeu? Eu preciso contar para vocês uma coisa. Mas será que o pastor já passou por isso? Eu estou acostumado de atender tanta gente aqui que me conta as coisas. E eu olho aquilo e eu tiro proveito. Abra cá, ó. Ó a minha boca, ó. Ó. Isso aconteceu com ele. Eu não vou passar pelo caminho que ele passou para depois saber que é amargo. Então, nessa noite, vocês precisam, se é que você quer, você precisa ouvir isso aqui e levar isso contigo. Vocês precisam levar isso na prática para sua vida mudar. Porque se você escutar isso aqui hoje e você não colocar em prática, amanhã você vai estar aqui novamente. Do mesmo jeito, pior. Quem já teve dor de dente aí? Dor de dente. Levanta a mão. Aí colocava o remedinho. Ó, né? Pegava um algodãozinho. Botava um álcool lá, um tirador. Aí na hora dava. Aí dormia, quando acordava o negócio estava pegando fogo. Aí de novo ia lá tomar um paracetamol, não sei o quê. Aí a boca estava inchada. Vai no médico. Uma hora eu vou. Eu tenho muito medo de médico. Eu tenho muito medo de dentista. Quem é que tem medo de dentista? Levante a mão. Eu morro de medo de dentista. Porque já sofri com esse negócio de dentista. Então, mas eu tenho que passar por esse processo uma vez só para me mudar de vida. Agora, se eu não quero mudar, amanhã eu vou lá. Ai. Deixei para a última hora. Olha o buraco. No dente, não dá aproveitar nada. Aí tem um buraco na boca. Tem que fazer um implante. Por quê? Porque não cuidou, porque não zelou. Assim é a vida espiritual. Se você não faz hoje, vai fazer amanhã dobrado. Se você não paga hoje a dívida, amanhã essa dívida está 10 vezes a mais. Quem entendeu?
2: Amém.
0: Será que vocês estão entendendo isso? Não é nada. Vocês querem isso nada, vocês querem revelação. Vocês querem bênção, cura, rapidinho. Mas você ganha hoje e perde amanhã. Verdade. Você ganha bênção aqui hoje, amanhã vem para cá de novo. Ó, Deus me curou do pé, pastor. Estava mancando, pé direito. Ó, estou curado. Amanhã o bicho vai lá e pega o esquerdo. Quem entendeu? Não estou rindo. Não, levanta a mão, quem entendeu? Estou sério. Aí vem você. Mas por que não cuidou logo desse negócio antes? Ah, Deus está curando aqui o pé esquerdo de alguém. Estou curado. Agora eu não vou mais na igreja. Ah, eu recebi a benção. Daqui a pouco eu puxando o braço. Braço quebrado, braço deu um troço lá no braço. E deu um troço. Aí, Deus está curando o braço. Pronto, estou curado. Daqui 2, 3, 4, 5, 6 meses eu volto na igreja. Gente, não é assim não, gente. Você tem que pagar o preço para ser feliz na vida. Tem que pagar o preço para ter vitória, irmãos. Tem que pagar o preço. Todo mundo em pé. Toda a igreja em pé. Quem já foi católico aí? Levanta a mão bem alta. Assim. Vocês lembram da música que dizia assim, ó. Não adianta ir à igreja rezar e fazer tudo errado, o que se cobre a luz da manhã. Quem já ouviu isso, querendo ou não querendo? Quem já ouviu isso? Pura verdade. Quer mudança? Ah, não é fácil. Mas você resolve o problema.
2: Amém.
0: De uma vez por toda.
2: Glória a Deus.
0: Quer mudança? Ah, eu quero, mas hoje não. Então, amanhã você vai querer. Depois da manhã você vai querer. E aí talvez seja tarde demais. Segura a mão levantada. Quem quer mudança mesmo? Eu vou pagar o preço para mudar. Homem, uma pessoa aqui, deixa eu ver. Eu vou fazer uma aliança aqui hoje com Deus, uma aliança de mudança. Para me ser feliz nessa terra e ser salvo na outra vida. Deixa eu ver. Quem quer? Então vem aqui na frente. Fica bem aqui na minha frente aqui.
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4: Seu nome, meu irmão?
5: Pilmar.
4: Qual é o milagre novo que você vai gravar aqui agora na Deus é Santo?
5: Apareceu 12.200 na minha conta, eu devia 280 mil. Daí eu fui para negociar no banco, cheguei lá, o banco diz, ó, eu devia 3 bancos e 3 financeiras. Em todos eles que eu cheguei, essa dívida baixou para 38 mil.
4: 200 e quanto?
5: 280 mil.
4: Repete, por favor.
5: 280 mil.
4: Você devia 280. E foi pagar, só pagou 38.
5: 38. Inclusive, o irmão revelou que meu nome ia ser limpo. Meu nome está limpo, está zerado. Estou com crédito de novo na praça. Se não plantou, não colhe. Faça como eu fiz. Eu me desloco. Eu já estou com a mochila aqui, já estou viajando. Eu venho lá do estado de São Paulo para chegar aqui. E eu chego aqui, é cada vez que eu venho, é benção em cima de benção.
4: Primeiramente, o nome do irmão?
6: É Rosival.
4: Qual foi a benção, Rosival?
6: É, presbítero Jefferson, é segunda-feira agora. Eu tenho visto sempre as pessoas contar milagre aqui na Igreja de Deus é Santo. Pessoas que recebeu, foi pagar uma dívida, já estava paga. Apareceu o dinheiro na conta. E eu sempre orando para Deus, Deus fazer um milagre na minha vida, assim, dessa forma. E segunda-feira agora, eu estava com a minha esposa ali em casa. Irmãos, pela glória do Senhor Jesus, eu fui puxar meu extrato bancário. E segunda-feira agora eu vi que apareceu 22 mil reais na minha conta, para a glória do Senhor Jesus.
7: Apareceu 22 mil?
6: 22 mil reais.
7: Mas da onde que apareceu esse dinheiro?
6: Um dinheiro que eu não esperava, que eu não contava, que tinha na minha conta. Quando eu entrei no aplicativo da minha conta, estava lá 22 mil reais a mais na minha conta. Segunda-feira agora.
7: Vocês ouviram, irmãos? Irmãos de casa, olha o testemunho aqui do nosso irmão Rosival. É a campanha da quarta-feira, a campanha do milagre financeiro. Quem ouviu, igreja, o testemunho, diga glória a Deus. Diga glória a Deus, igreja. O irmão está na campanha da quarta-feira, campanha do milagre financeiro.
6: Glória a Deus. Sempre nós participamos da campanha aqui da quarta-feira. E olha, foi um milagrão muito grande, muito grande. Eu fiquei assim, maravilhado. Eu e minha esposa, ela não acreditou. A gente entrou de novo na hora, no aplicativo da conta. Falei, será que é isso mesmo? Não acredito, será que é isso mesmo? A gente viu, verificou, 22 mil reais a mais na nossa conta, para a glória do Senhor. Isso aconteceu nessa segunda-feira agora, na parte da tarde, eu fui entrar no aplicativo e estava lá, em nome de Jesus.
7: Então, apareceu 22 mil.
6: 22 mil reais.
7: Quem ouviu, diga glória a Deus. Irmãos, aqui na igreja pentecostal, Deus é Santo, acontece milagres como esse que você está ouvindo aqui. Está aqui o irmão contando que apareceu 22 mil reais na conta dele. Nesta segunda-feira à parte, ele entrou no aplicativo, puxou o extrato e estava lá 22 mil reais. Deus faz isso e muito mais nessa igreja. Irmão Rosival, essa igreja tem uma unção de prosperidade. Essa igreja tem uma unção de milagre. Irmão, é prova disso.
6: Essa igreja é uma igreja muito abençoada. Deus tem me abençoado muito aqui nesta igreja. E uma bênção assim, financeira, dessa proporção assim, de aparecer dinheiro na minha conta, nunca tinha acontecido, irmãos. E olha, eu vejo tantas pessoas contar essas bênçãos que Deus deu na vida dos irmãos que participam aqui das campanhas das quarta-feira. E eu fiquei muito maravilhado com essa dádiva, com essa bênção que o Senhor fez na minha vida. Glória a Deus. Então assim, a gente não esperava isso. Não esperava, mas Deus é maravilhoso. Deus é. Não tenho palavras para falar o que Deus faz na nossa vida aqui nessa igreja.
7: E o irmão sempre ouvia as pessoas contar milagres assim, né? Quem já ouviu aqui pessoas contando milagres de aparecer dinheiro na conta? Quem já ouviu, levanta a mão e diga glória a Deus. Ele também já ouviu e ele falou com Deus, né? Que ele queria receber esse milagre também. E ele recebeu 22 mil. Glória a Deus. Amém. Está aí. Contou a bênção dos 22 mil que apareceu na conta dele. Você que está vendo esse testemunho, vem para a igreja. Deus é Santo. A sua vida aqui será mudada e transformada em nome de Jesus. Deus abençoe o meu Rosival pelo testemunho. Palma para Jesus Cristo, igreja.
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8: Eu quero que a senhora fale só desta bênção aí da herança. Conta pra nós, como é que foi essa história aí?
9: Ah, esse negócio aí foi que 5 meses atrás o pastor passou a revelação que tinha uma pessoa ali que Deus ia dar coisas grandes. E daí eu imaginava que fosse eu, né? Aí o pastor falou que Deus ia fazer um milagre e ia acontecer muito grande, se a pessoa receber um milagre, né? E daí passou esses 5 meses, quando foi agora, uns 10, 15 dias atrás. Veio a notícia, né, dessa herança que ficou para mim, de 100 cabeças de gado e 12 alqueires de terra. E aí eu falei, nossa, mas não pode ser, né, porque não esperava, não imaginava por esse grande milagre. E daí eu recebi a ligação que é para mim ir para lá, para ver lá a situação, como é que tá lá, o papel, tudo, né? E foi no culto da quarta-feira. na campanha da quarta-feira. Eu recebi essa grande bênção.
7: Foi uma revelação? Como é que foi a revelação?
9: Foi, o pastor passou a revelação, que ali tinha uma pessoa, e Deus ia dar, assim, um negócio de sítio. Gado, tinha cavalo, tinha carneiro, tinha animais. E era terra. Mas eu nunca pensei que fosse eu, né? Porque toda a vida batalhando e as coisas tudo muito difícil. Mas eu acreditando, falei, não, se Deus passou a revelação para o pastor e o pastor está falando, porque é de Deus mesmo. Eu fiquei querendo dizer, uma hora vai vir essa vitória, né? E quando foi na semana atrasada, que eu tirei na quarta-feira, eu recebi a ligação que era para mim ir lá para resolver o negócio, que a minha parte tinha saído. De 100 cabeças de gado e 12 acres de terra em uma casa de 8 peças no terreno. Na fazenda lá, na fazenda.
7: Meu Deus do céu, que milagrão.
9: É um milagre muito grande, daí eu fiquei muito feliz.
7: Meu Deus, mas que milagre, que revelação profunda, que revelação profética, que revelação que abalou a irmã Iracema.
9: Foi até assim, os meus parentes até ficaram até assim comigo, sabe? Porque eles, muito eles me criticavam e eles me desprezavam muito. E eu falei, quando eu conheci essa igreja, eu falei, um dia eu vou sair dessa situação. E hoje aconteceu, pastor. Hoje eu tenho uma casa boa, tenho uma casa maravilhosa, Deus me deu. Tenho tudo novo e tenho mais essa benção dessa herança aí. Consegui tudo, ainda Deus é santo. Porque quando cheguei aí, eu era desprezada, eu era criticada, as pessoas corriam de mim, me desprezavam. Mas hoje Deus me colocou lá em cima para eles verem que Deus é na minha vida e é na igreja, Deus é santo.
7: Quem te viu a senhora chorar, agora está vendo a senhora sorrir.
9: Está me vendo sorrir, vai ver mais ainda, porque eu tenho, eu creio e passei a acreditar muito em Deus. Depois que eu passei para essa igreja, eu passei a ter mais fé e saber que Deus é Deus. E Ele promete e Ele cumpre, porque toda a revelação que o pastor passou para mim, elas se cumpriram. O dia dessa revelação, eu falei, é eu. Eu gostava muito e queria muito, mas não achava assim possível. O que eu vou comprar, como é que eu vou ter, como é que eu vou fazer. E Deus me deu essa grande oportunidade através dessa revelação. E eu falo para aqueles que forem revelados, que não duvidem, pelo amor de Deus, acredite que é verdade, as revelações são verdadeiras e elas se cumprem como se cumpriu na minha vida, pastor, está se cumprindo. E eu creio assim muito e eu assim passei a amar esse ministério aí muito, porque a minha vida mudou através daí. E hoje as pessoas que eram contra que eu fosse aí, até foram comigo e criticaram, hoje eles não têm nada para me dizer. Porque se falar para mim não ir, eu estou indo do mesmo jeito. Se falar para mim não vá, porque lá você vai dar dinheiro, vai dar dízimo lá, vai levar dízimo, diga eu vou. Eu vou levar porque foi onde eu me levantei e esse dízimo não é meu, é do Senhor Jesus, foi Ele que deu as bênçãos para nós. Então nós temos que devolver que não é nosso, senão nós somos aqui ladrão, né? Então eu acredito assim muito que essa igreja assim foi na minha vida assim um grande milagre.
7: Graças a Deus.
9: E está sendo, e meus filhos, tudo abençoado, muito abençoado aí. E aqueles que estavam afastados estão aí junto comigo, que era o que eu queria. E não dou crédito para Satanás. Satanás já caiu por terra da minha vida, pastor. Meu lugar, meu passeio hoje é a igreja. A minha visita lá no Senhor Jesus, porque foi lá que eu me levantei, foi lá que hoje, se eu estou curado, foi porque Jesus me curou lá na Deus é Santo. Então, critique quem quiser e fale, mas para mim é a verdadeira bênção. E a igreja verdadeira é essa aí. Igreja de milagre, igreja de amada do Senhor Jesus. Porque a situação que eu me encontrava, só eu e Deus sabia. E hoje eu não dou crédito, não dou ouvido e estão convidando, eu não estou nem aí.
7: Graças a Deus.
9: O meu é com Deus e saber que eu tenho um compromisso com Deus nessa igreja. 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

Oh, graças a Deus, glória a Deus, graças a Deus, povo de Deus, povo da fé, paz do Senhor e Salvador Jesus Cristo. Já estamos aqui no nosso estúdio da live da Igreja Pentecostal do Zé Santo e nós estamos nos preparando para a oração das 15 horas, das 3 da tarde, a hora nona, para Deus abençoar, para Deus fazer milagres, maravilhas, sinais, prodígios na nossa vida. Estamos aí na reforma da igreja, descemos aqui para orar com os irmãos. Em nome de Jesus, eu tenho certeza que Deus vai aprovar esta oração, vai receber o nosso clamor e vai abençoar a sua vida em nome do Senhor e Salvador Jesus Cristo. Se você está na fé para orar, para clamar a Deus, para buscar a presença do Senhor, Deus vai fazer o milagre que você precisa em nome de Jesus. Já conosco aqui pelo YouTube, Loide, né? Loide Souza, né? Glória a Deus, Conceição Siqueira de API, São Paulo, Antônio Santos, Elisângela Araújo, aqui também conosco nesta live, né? E os demais irmãos que ainda não deixaram o seu like, seu nome, né? Gilney também, glória a Deus, Deus abençoe, Pai do Senhor Jesus Cristo, Deus abençoe, nome do Senhor Jesus Cristo. Será que já chegou alguém pelo nosso canal do Facebook, né? No YouTube aqui, poucas pessoas ainda chegando para a oração das 15 horas. Facebook também está chegando aqui, nossa irmã Neuza Cavalheiro, glória a Deus, Deus abençoe, Deus venha guardar. Janete Andrade de Ponta Grossa, Campos Gerais, Deus abençoe. Irmã Neuza já compartilhou, faça como a irmã Neuza, irmãos, compartilhe essa live, mande para mais alguém para Deus abençoar também essa pessoa em nome de Jesus Cristo, né? Tairene Fernanda, né? Glória a Deus, Deus abençoe, chegando aqui também no YouTube. Deixa aí seu like, deixa aí seu pedido de oração, irmão, irmã. Nós vamos orando, nós vamos clamando e Deus vai abençoando a sua vida em nome do Senhor e Salvador Jesus Cristo. Certo, povo de Deus? Vamos para a oração, vamos para o clamor, vamos buscar a Deus, vamos buscar a presença do Senhor, porque é momento de nós orar, clamar, buscar a presença do Altíssimo, porque sem Ele nada nós poderemos fazer. Seremos nada, areia, pó, barro, mas se nós clamar verdadeiramente ao Senhor, Ele nos responderá em nome de Jesus. Certo, povo de Deus? 15 horas é momento de oração. Nós vamos falar com Deus agora, depois nós vamos ver com os irmãos que estão no site e no aplicativo da nossa Igreja Pentecostal do Zé Santo. Vamos, momento de oração, meu amado irmão, irmã, deixa aí seu pedido de oração, una sua fé e vamos falar com Deus.

Graças a Deus, graças a Deus, meus amados irmãos, vamos falar com Deus, vamos clamar a Deus, grandioso Deus, maravilhoso Deus e eterno Pai, meu Deus, em nome de Jesus Cristo, teu Filho amado, Jesus, nos cobre com teu sangue, toma na tua mão, Senhor, esta casa, este lar, esta família, cobre, meu Deus, com teu sangue precioso, meu Deus, vai repreendendo agora toda seta, todo laço, toda obra maligna, em nome do Senhor Jesus, meu Pai, repreenda, Senhor, joga por terra agora as barreiras, muralhas, impedimentos, todas as potestades, maldições, inveja, meu Deus, vai jogando por terra agora a opressão, a depressão, a ansiedade, o nervosismo, meu Pai, quantas pessoas nervosas, ansiosas, preocupadas, Jesus, com muitas coisas, meu Pai, muitos problemas que têm surgido, meu Pai, quantos problemas, quantas situações, meu Pai, nesta família, nesta casa, mas o Senhor é poderoso, meu Pai, para fazer o milagre acontecer, para fazer, meu Deus e meu Pai da glória, o milagre, meu Deus, acontecer, meu Pai, neste lar, nessa casa, nesta família, realizando, meu Deus, uma grande obra, operando maravilhas, operando sinais, meu Pai, e repreendendo toda a casta de demônio, toda a legião de demônio que se levantou contra essa casa, contra essa família, contra esse irmão, esta irmã, e eu creio, Senhor, eu creio, meu Deus, no poder da oração, meu Pai, olha as pessoas orando e clamando ao Senhor, buscando ao Senhor, meu Pai, meu Deus da glória, olha, meu Deus, esse irmão confiando, esta irmã confiando, meu Pai, nesta oração, neste clamor, meu Pai, meu Deus, que chegue até o trono do Senhor, que chegue até o trono do Senhor e Salvador Jesus Cristo, e que o Senhor nos ouça, meu Pai, neste momento de oração, momento de clamor, momento, meu Deus, de nós nos achegar, nos aproximar cada vez mais do Senhor, meu Pai, para que o Senhor venha resolver, solucionar, meu Pai, as nossas causas, os nossos problemas, meu Pai, meu Deus, para que o Senhor venha realizar uma grande obra, libertação, transformação, neste lá, nessa casa, nessa família, meu Deus, o Senhor venha repreender e jogar por terra todas as setas malignas, opressões, depressões e ansiedade, meu Deus, repreenda e queima, Jesus, queima, oh Jesus, vai queimando agora, vai queimando essa oferenda com o nome desta pessoa, todo levante do maligno, toda obra maligna, com o nome desta pessoa, fotografia, peça de roupa, que o Senhor venha repreender, que o Senhor venha lançar por terra agora as potestades e principados, venha jogar por terra as hortes espirituais da maldade que se levantaram, meu Deus, contra essa casa, esse trabalho, esses negócios, meu Deus, essa empresa, em nome de Jesus, meu Pai, em nome de Jesus, meu Deus, repreenda, queima, Jesus, queima essa seta maligna, meu Deus, vai queimando toda seta maligna, opressão contra essa pessoa, meu Deus, que está precisando, Pai, do agir, do trabalhar do Senhor, meu Pai, na área financeira, na área familiar, na área, meu Deus, conjugal, sentimental, na área material, na área da saúde, meu Pai, venha dar o livramento, Senhor, venha libertar, transformar, curar, meu Deus, e entrar com a providência, meu Pai, meu Deus, olha a necessidade desta família, olha a precisão, meu Pai, desta família, olha o que ela precisa, olha o que ela necessita, oh, meu Deus, olha o que esta família tem buscado, tem passado, tem enfrentado, oh, Pai, o Senhor é poderoso, meu Deus, para mudar situações, meu Deus, para
mudar, meu Deus, situações nesta família. Jesus, cobre com teu sangue, toma nas tuas mãos. Olha os pedidos de orações, meu Pai, em favor da família, em favor da vida financeira, da vida espiritual, da vida conjugal, sentimental, meu Deus. Cobre com teu sangue agora, meu Pai, meu Deus, na área da saúde, Espírito Santo de Deus. Jesus, repreenda esse câncer, cura esse câncer, cura essa hérnia, cura, Jesus, esta hérnia, meu Deus. Olha esta dor de cabeça, vai jogando por terra agora essa dor de cabeça, essa enxaqueca, meu Deus. Queima e queima, queima e queima, Jesus, queima toda a enxaqueca, todas as dores, meu Pai, no corpo, nos ossos, vai queimando agora esse problema no esôfago, esse problema, meu Pai, no estômago desta pessoa. Olha, meu Deus, essa gastrite, essa azia, essa úlcera, o sangue de Jesus tem o poder para queimar e repreender agora essa dor no peito, essa dor em cima do coração, meu Pai. Repreenda a arritmia, repreenda o aceleramento neste coração, ó Pai, esse batimento cardíaco, Senhor, que não está normal, vai repreendendo, meu Deus, todo infarte, todo problema no coração, vai resolvendo, em nome de Jesus, em nome de Jesus, meu Pai. Cobre com teu sangue agora, repreenda, Senhor, repreenda, repreenda, meu Deus, essas dores musculares, essas dores do nervo desta pessoa, esta inflamação, meu Deus. Cobre com teu sangue esse intestino, meu Deus, esse irmão que fez o exame, esta irmã que fez o exame, meu Pai, no intestino, e a apresentou ali um caroço, um tumor, meu Pai, repreenda esse tumor canceroso, ó Pai, esse tumor maligno. O sangue de Jesus é poderoso, Jesus, queima, queima, queima, queima, queima toda seta maligna de doença, essa pessoa que fez os exames de rotina, meu Pai, e os exames não deram bom, Senhor, a notícia não foi boa, repreenda, meu Deus, queima, queima esta inflamação na bexiga, nos ovários, no útero, nas trompas, meu Deus, queima, queima esta inflamação na próstata, Senhor da glória. Repreenda esse câncer nos ossos, no sangue, na pele desta pessoa, repreenda agora, repreenda, meu Deus, toda seta, toda fúria dos demônios, toda legião de demônios que se levantou. Olha, meu Deus, esse AVC, esse derrame, meu Deus, que tem, meu Deus, prejudicado esta família, meu Deus da glória, estenda tuas mãos agora, em prol, em favor, meu Pai, desta casa, desse lado, dessa família, desse trabalho, desses negócios, ó Pai. Olha a nossa parentela, de longe, ó Pai, precisa de uma cura divina, de um milagre, meu Deus, de um milagre na área da saúde, toda raiz de enfermidade, todo problema de enfermidade, seja repreendido pelo Senhor, vai queimando agora, vai jogando por terra agora, essa malignidade, essa obra maligna, esse problema, essa causa na justiça, meu Deus. Olha, meu Deus, olha, meu Deus, essa pessoa que sofreu perca, danos, prejuízos, meu Pai, repreenda toda a perca, todos os danos, todos os prejuízos, Senhor, repreenda agora, queima agora todas as dívidas, Jesus, vai colocando por terra essas dívidas, essas contas, em nome do Senhor Jesus, meu Pai, quebra as maldições de dívida, prepara, dá condições, meu Pai, meu Deus, abre porta para pagar as contas, abre as portas,
Senhor, para pagar a dívida. Meu Deus, cobre com teu sangue, toma nas tuas mãos esse cartão de crédito. Isso, Jesus, toma nas tuas mãos esse cartão de crédito, essa fatura de cartão de crédito, Senhor. Vai jogando por terra agora essas dívidas, esses juros abusivos, Senhor. Bancário, boleto bancário, Senhor. Meu Deus, vai jogando por terra. Visita agora essa conta corrente, essa conta poupança, conta salário, conta fácil, conta de aplicativo, essa conta digital, meu Pai, faz aparecer o dinheiro nessa conta, prospera o caminho desse homem, prospera o caminho dessa mulher, esta família precisa, necessita, meu Pai, do trabalhar, do agir do Senhor, do operar do Senhor. Meu Deus, opera grandiosamente, poderosamente. Não deixa Satanás ceifar, meu Deus, não deixa Satanás causar prejuízo, causar danos nesta família, meu Deus, nesses negócios, nesse estabelecimento comercial, nessa empresa, nessa loja, meu Deus, cobre com teu sangue essa indústria, Jesus, olha essa empresa, Senhor, esse empresário, esse patrão, esse funcionário, meu Pai, cobre com teu sangue agora esse fornecedor, meu Deus, eu oro agora em favor, meu Pai, dos motoristas, entregadores, meu Pai, como motoboy, meu Deus da glória, cobre com teu sangue, dá o livramento no trânsito aos motoboys, motoristas de aplicativo, Uber, táxi, meu Deus, olha, meu Deus, os motoristas escolares, meu Pai, de vans escolares, ônibus, nome de Jesus Cristo, Pai, cobre com teu sangue agora, os motoristas de ônibus, meu Deus, da grande Curitiba, da cidade, todos os motoristas de ônibus, meu Pai, cobre com teu sangue, meu Deus, dá o livramento nas ruas, no trânsito, aos passageiros também, livra de assalto, de roubo, de meu Deus, livra de acidente, de morte, Jesus, visita agora os caminhoneiros, as caminhoneiras, meu Pai, de todo o nosso país, que leva as mercadorias, meu Pai, as transportes, meu Deus, terrestre, pelas estradas brasileiras, cobre com teu sangue, dá o livramento, unge, meu Deus, unge, meu Pai da glória, quebra, meu Deus, a maldição de perca, de prejuízo, de danos, de acidente, vai jogando por terra agora, meu Deus, ajuda essa pessoa a vencer, vencer, meu Pai, vencer, meu Deus, na direção do Senhor, nos caminhos do Senhor, meu Deus, na vontade do Senhor, nos propósitos do Senhor, nos planos do Senhor, meu Pai, cobre com teu sangue, meu Deus da glória, em nome do Senhor Jesus Cristo, esta embarcação, meu Deus, oh meu Deus, esse transporte marítimo, esse transporte aéreo, Senhor e terrestre, Senhor da glória, cobre com teu sangue agora, toma nas tuas mãos agora, meu Pai, ajuda essa pessoa a vencer, meu Deus, as adversidades do dia a dia, Senhor, e repreenda queimando as setas, os laços, meu Pai, preparado pelo inimigo, lançado pelo inimigo, que seja repreendido pelo Senhor, meu Pai, que repreenda o Exu Caveira, Pomba Gira, repreenda agora o Exu da Morte, Jesus, queima o Exu da Morte, queima o Exu Caveira, queima o Tranca Rua, vai queimando, Jesus, vai destrancando, vai desamarrando tudo que o tranca-rua trancou, amarrou, acorrentou, caia por terra agora em nome do Senhor Jesus, caia por terra em nome do Senhor Jesus Cristo, todos os planos e projetos do diabo, do maligno, toda a legião de demônios que se levantou contra a nossa vida, contra a nossa casa, a nossa família, seja derribada, seja lançada por terra em nome
nome do Senhor Jesus, eu creio na vitória desse irmão, dessa irmã que está orando conosco. Eu creio na vitória dessa família que está orando conosco, sendo apresentada, meu Deus, por esse irmão, meu Deus, de outro município, de outro estado, de outro país, meu Pai, de outra localidade, Senhor, e aqui mesmo no estado do Paraná. Unge com teu sangue precioso e derrama, meu Deus, as bênçãos do Senhor e Salvador Jesus Cristo, Pai. Guarda, meu Deus, esse irmão que está orando conosco, de outro ministério, de outra denominação, ó Pai, mas crendo na vitória, crendo no milagre, crendo na solução, meu Pai, daquele problema que ele, ela não consegue solucionar, resolver, alcançar. Jesus, cobre com teu sangue, meu Deus, os membros e obreiros da Igreja Pentecostal do Zé Santo, diretoria, pastor, presidente, seu lar, a sua casa, a sua família, seus familiares, seus negócios, meu Pai, cobre com teu sangue, meu Deus, o teu servo, cobre com teu sangue, o teu servo, pastor Darcy Messias, meu Pai, a sua esposa, cooperadora Rose Messias, olhe os seus filhos, meu Pai, na irmã, meu Deus e meu Pai da glória, Kézia, irmã Priscila, irmã Ruth, presbítero Paulo, meu Deus, olha a sua nora, cooperadora Carol, meu Deus, os seus genros, presbítero Jefferson e diácono Mateus, ó Pai, ah, meu Senhor da glória, guarda os seus netos, guarda, meu Deus, a Clarinha, guarda o Isaac, a Sara Manuel, Senhor, o Paulo Filho, meu Deus, cobre com teu sangue agora, Jesus, mais uma criança, que vem aí, mais uma netinha, para o pastor Messias, que está no ventre da irmã cooperadora, Ellen Ruth, Senhor, guarda, filho, meu Deus, cobre com teu sangue agora, Jesus, mais uma criança, que vem aí, mais uma netinha, para o pastor Messias,

Glória a Deus, graças a Deus. Vocês estão alegres, contentes com o Senhor? Vocês estão felizes? Vocês estão animados? Deus é com aquele que é animado, se esforça, tem bom ânimo. Deus é com aquele que não desiste, não desanima, não estaciona, não para. E você é uma pessoa dessa. Por isso você está orando conosco. Por isso você não desiste, mas insiste, persiste na sua vitória em nome de Jesus. Falar mais uma vez aqui, os irmãos que estão conosco no YouTube. É Loide, né? Loide, glória a Deus. E Conceição Siqueira, Antônio Santos, Elisângela, glória a Deus, né? Gilney, né? Quem mais conosco aqui? Bruna, Luiz Henrique, cooperador Luiz Henrique, Esther Souza, Naide Oliveira, Marília Wagner, glória a Deus, e Solange Moreira, Ezequiel Ferreira, glória a Deus. Quem mais? Glória a Deus. Adriana Santos, Jane Chaves, Rosanei, né? Rose Marins, cooperador Luiz, glória a Deus, Deus abençoe esse casal, ele sempre nos ajuda aqui em nossa sede nacional. Deus abençoe, nome de Jesus. Jane Chaves, Simone, glória a Deus, Simone Selma, glória a Deus, Deus abençoe. Deus abençoe muito a vida de vocês, estão orando conosco. Osmarim, Deus abençoe, né? Silete Santos, de Carambeí, glória a Deus, né? Osmarim, glória a Deus. Esté Souza, Jussara, nossa irmã Jussara, de Caxias do Sul. Deus abençoe. Conceição Siqueira, de Apiaí, São Paulo. Antônio Santos, não sei de onde. Renan, também aqui conosco. Nossa irmã cooperadora Silvia Alves, né? Cooperadora Silvia, ela que é dirigente da nossa igreja do Sítio Cercado. Falando no Sítio Cercado, tem o culto com as crianças, né? Neste domingo, ali no Sítio Cercado, na direção da cooperadora Silvia. Compareça, né? Compareça para Deus abençoar a sua vida. Glória a Deus, aleluia. Nossa irmã Jussara digitando glória a Deus, aleluia. E olha, irmãos, Deus tem o melhor para te entregar. Deus tem o melhor para nós. Deus tem o melhor para você, sua casa, sua família, em nome de Jesus. Jesus tem bênção para nos entregar todos os segundos da nossa vida. Todos os segundos nós temos que agradecer a Deus. Temos que agradecer o Pai, o Filho e o Espírito Santo de Deus. E nesta live nós oramos para Deus repreender todo o mal, para Deus repreender a doença, a enfermidade, os problemas, né? Problemas com a família, porque se a família vai bem, eu acredito que as outras coisas também vão bem, em nome de Jesus, né? Eu creio, se a tua vida espiritual está boa, a tua família está bem. Então, se a tua vida com Deus está boa, a tua família vai bem, em nome de Jesus. É por isso que nós temos que buscar estar bem com Deus, para que a nossa casa, a nossa família não pereça, em nome de Jesus, irmãos. Vamos ver quem está conosco pelo Facebook, irmãos, vamos? E depois nós vamos ver o site da nossa igreja Pentecostal Deus é Santo. Neuza Cavalheiro, Janete Andrade, glória a Deus, né? Silvana Cavalheiro também conosco, e Janete Andrade. No Facebook, poucas pessoas, né? Glória a Deus. Tem mais alguém? Não? Então vamos ver no site da nossa igreja Pentecostal Deus é Santo, para ver, quem está conosco, né? Curitiba, Paraná, capital dos paranaenses, né? Caxias, Maranhão. Isso mesmo, Caxias, Maranhão conosco.

conosco aqui na oração, aqui das 15 horas. São José dos Pinhais, a terra do avião. Glória a Deus. Ponta Grossa, Campos Gerais. São José dos Pinhais novamente. Jundiaí, São Paulo. Curitiba, Paraná. E Columbus, Estados Unidos. São José dos Pinhais novamente. Mais pessoas de São José dos Pinhais em peso aqui orando conosco. São José dos Pinhais é colado a Curitiba, do lado de Curitiba mesmo. Deus abençoe o povo de Deus pelo site, pelo aplicativo, pelo Facebook e pelo YouTube aqui também conosco. Nome de Jesus. Glória a Deus, né? Aqui conosco chegando mais pessoas aqui no YouTube, irmãos. Mais pessoas aqui no YouTube. Glória a Deus. Luciana dos Santos, né? Glória a Deus. Deus abençoe esse povo maravilhoso que está orando conosco para melhoria na sua casa, no seu trabalho, nos seus negócios. Nós vamos daqui a pouquinho orar mais, em nome de Jesus. Glória a Jesus, cobre com teu sangue, toma nas tuas mãos, Jesus, todo esse povo, em nome de Jesus Cristo. Nossa irmã Jussara pedindo para o povo aí compartilhar, irmã Jussara, compartilhar essa live, né? Dá uma força para esse canal, nome de Jesus, irmãos, nome do Senhor e Salvador Jesus Cristo. Irmãos, vocês que ficaram só ouvindo, né? Eu falo anunciar o culto das crianças lá no sítio cercado. E não passei o endereço, a rua é Ana Sofia Ribeiro, número 32, sítio cercado, isso mesmo. Neste domingo, às 19 horas, compareça, leva sua criança para receber a oração, isso mesmo, receber uma oração para Deus guardar a sua criança, né? Muitas crianças são oferecidas no dia 12 de outubro, irmãos. Então, leve sua criança para receber a oração. Leve sua criança para receber a oração. Nós também vamos fazer um culto especial para as crianças em Colombo, na rua Pedro do Rosário, 488, em nome de Jesus. Estaremos lá no domingo fazendo um culto especial para as crianças na rua Pedro do Rosário, 488. Jardim Guaraituba, Igreja Pentecostal, Deus é Santo. Certo, povo de Deus? Certo, povo da fé? Então, no sítio cercado, a rua Ana Sofia Ribeiro, número 32, nesse domingo, às 19 horas, compareça, leve a sua criança para receber a oração. E também em Colombo, rua Pedro do Rosário, 488, Jardim Guaraituba, é Igreja Pentecostal do Zé Santo. Leve sua criança para receber a oração, receber a unção em nome do Senhor Jesus Cristo. Isso aí, irmã Jussara, peça para o povo aí compartilhar essa live, peça para o povo compartilhar essa live, é para mais pessoas receber a oração, receber a vitória do ouro de vez. Ana Paula Santos, né, também aqui conosco, orando, pedindo oração, né, peço oração por minha saúde, filha Milena, né, minha netinha Helena, nós estamos apresentando aqui em nome do Senhor Jesus Cristo e Deus vai fazer a obra para a glória de Deus. Certo, povo de Deus? Deixe seu like aí, deixe seu glória a Deus, deixe seu pedido de oração. Deus vai fazer uma obra grande na sua vida, na sua casa, na sua família, porque a oração de um justo, ela pode muito ser seu efeito. Eu creio que você está orando com fé. E se você está orando com fé, a vitória é sua em nome de Jesus. Em nome do Senhor e Salvador Jesus Cristo. Rosalei Diogo, né? Aqui também conosco. Rosana Aparecida. Chegou, irmã Rosana Aparecida. Paz do Senhor Jesus, pastor. Peço oração, estou com dor de estômago. Olha, essa dor do estômago. Essa dor do estômago não é bom sinal, irmã Rosana Aparecida. Mas nós vamos orar. E Jesus Cristo vai te dar saúde em nome de Jesus. Creia somente, serva de Deus, em nome de Jesus. Vamos orar para Deus dar saúde. Quem mais precisa de saúde? Deixa aí seu pedido de oração. Quem mais precisa de uma cura? Quem mais precisa de um milagre em nome de Jesus? Deixa aí seu pedido de oração. Nós já vamos orar para Deus dar vitória. Vamos orar para Deus fazer a obra em nome de Jesus. Ana Paula, é de Caruaru,
Pernambuco, povo pernambucano, glória a Deus, Deus abençoe. Deus abençoe o povo de Pernambuco, né? O povo de Pernambuco, antes eles participavam mais das lives aqui, né? Agora, é porque talvez eles não dizem a localidade, né? A nossa Ana Paula aqui, irmã na glória, é de Pernambuco, Caruaru, Pernambuco. Deus abençoe o povo de Caruaru, Pernambuco, povo pernambucano. Deus abençoe, nome de Jesus, Deus abençoe mesmo. Olha aqui o povo chegando, o povo deixando aí seu comentário, deixando aí seu pedido de oração. Olha, compartilha essa live, para essa oração entrar em alguma casa que precisa de um milagre, e esse milagre é a pessoa estar com problema no estômago, e esse problema é gastrite nervosa. Essa pessoa está com gastrite nervosa, e Deus vai curar ela através desta live. Nome de Jesus, olha a revelação que eu recebi aqui do Senhor Jesus. Tem uma pessoa com gastrite nervosa para Jesus curar através da oração aqui das 15 horas, em nome de Jesus. Nós vamos ouvir alguém falar que foi curada através dessa oração, em nome de Jesus. Já vamos fazer essa segunda oração para Deus queimar mesmo essas dores no estômago, esse problema no estômago, e Deus vai repreender a gastrite nervosa na vida desta pessoa. Deus vai trazer a cura divina em nome do Senhor Jesus Cristo. Aleluia. Vamos lá, vamos fazer esta oração em favor da saúde. Deus vai curar essa gastrite nervosa, em nome de Jesus. A irmã Jaqueline está com dor no estômago. Irmã Jaqueline, põe a mão no estômago aí. Todas as pessoas que tiver com dores no estômago, problema de azia, vamos colocar a mão no estômago agora. Nós vamos repreender agora, em nome de Jesus. Nome de Jesus. Vamos orar para Deus curar azia, gastrite nervosa, em nome de Jesus. Pode ter certeza. É, irmã Janice é de Porto Alegre, né? Glória a Deus. Vamos lá, em nome de Jesus. Coloca a mão no estômago aí. Coloca a mão no estômago aí. Jesus, queima agora. Queima esse problema no estômago agora. Nome de Jesus Cristo. Esta azia, essa gastrite nervosa, essa úlcera que estava se formando aí no estômago dessa pessoa, o sangue de Jesus tem poder para queimar, para repreender, para jogar por terra agora. Jesus, cura agora. Jesus, traga a cura divina. Jesus, repreenda. Passe o teu sangue agora. Passe o teu sangue agora, Jesus, repreenda. Repreenda agora essa azia, essas dores no estômago. Jesus, queima agora essa gastrite nervosa, queima essa úlcera, vai queimando, Jesus, vai queimando esse problema no estômago, no esôfago. O sangue de Jesus tem poder para queimar, repreender agora todas as pessoas que estão sentindo problema no estômago. Jesus, alcança agora, passa o teu sangue e repreenda essa gastrite, repreenda essas dores, repreenda essa azia, repreenda esse problema. Jesus, passa o teu sangue e todo o mal, sai agora, e sai em nome de Jesus. Em nome de Jesus, eu creio que alguém já foi curado para a glória de Deus, em nome de Jesus. Osmari, glória a Deus, meu nome é Osmar, é o irmão Osmar. Peço oração pela minha saúde espiritual, emocional, física. Glória a Deus. Moro em Rondônia. Deus abençoe. Glória a Deus. Glória a Deus. Povo de Rondônia, né? Povo abençoado. Rondônia, Ji Paraná. Famoso. Ji Paraná é famoso, hein? Glória a Deus. Deus abençoe. Deus vai colocar as mãos aí, irmão Osmar, nome de Jesus. A vida espiritual vai te dar força para orar, força para jejuar, para clamar a presença do Senhor. E Deus vai
mudar a situação aí, em nome de Jesus. É, e a volta da minha família para a igreja de Cristo, amém? Vamos orar para Deus colocar as mãos em nome de Jesus Cristo. Jaqueline Santos, dos Santos Machado, com dor no estômago, eu creio que Jesus já colocou as mãos, irmã Jaqueline, em nome de Jesus. Luan Souza, meu nome é Jefferson, peço oração para mim, para Deus repreender todo perseguido contra mim, todos que estão perseguindo ele, né? Deus vai repreender essa perseguição aí, irmão Jefferson, em nome de Jesus. Virgínia Souza, peço oração para minha casa, para a casa da minha filha, para Deus repreender todas as obras de bruxaria contra a vossa vida. E Deus vai repreender mesmo em nome de Jesus. Tenha fé, repreenda toda a bruxaria, a feitiçaria, caia por terra em nome de Jesus. Nome do Senhor e Salvador Jesus Cristo. Pedro Nogueira, peço oração, cura de enfermidade e creio no milagre. Creia somente no milagre, irmão. Nome de Jesus Cristo, Deus é grande. Deus é maravilhoso. A Jaqueline dos Santos é da cidade de Panambi, Rio Grande do Sul, povo gaúcho. Deus abençoe, irmã Jaqueline. Veja aí que Deus já colocou as mãos no seu estômago aí para trazer a saúde, para trazer a cura divina. Gisele, né? Marques, peço oração para minha irmã Giovana, não está bem de saúde. Qual que é o problema dela, irmã Gisele? Para nós estar orando, apresentando aqui, nome de Jesus Cristo. Hoje é segunda-feira da oração, segunda-feira da palavra na igreja pentecostal, Deus é Santo. Nós não temos culto em nenhuma das nossas igrejas na região metropolitana e dentro de Curitiba, somente na sede, pela manhã e à noite, e é a segunda-feira da oração e da palavra, onde Deus tem curado, transformado, libertado, feito maravilhas em nome de Jesus. Silete Santos, propaganda, né? Aleluia, Silete Santos, está passando propaganda aí no YouTube, dá um jeitinho aí, irmã Ana Glória. Deus abençoe, irmã Silete, por avisar nós aí. Deus abençoe. Isso aí, povo de Deus, tem que interagir, tem que participar, tem que estar atento aí, quando entrar essas propagandas aí, avisar aqui, né? Porque a gente vai aí excluindo para a glória do nosso Senhor e Salvador Jesus Cristo. Deus abençoe, irmã Silete, em nome de Jesus. Glória a Deus. O povo digitando amém. Irmã Gisele Marques está com vários problemas no estômago e no intestino. Médico pediu vários exames para descobrir o que é. Vários problemas no estômago e no intestino. Vamos orar para Deus repreender essa aí, irmã Gisele Marques, nome de Jesus, nome do Senhor Jesus Cristo. Deus vai colocar as mãos nesse problema de saúde, nesse estômago, nesse intestino, e vai repreender toda a doença em nome de Jesus. Creia somente, confia no poder do Senhor, confia na oração, ora juntamente conosco, clama ao Senhor Deus Todo-Poderoso, que Ele fará o milagre na sua vida, em nome de Jesus. Hoje é segunda-feira, meus amados irmãos, na Igreja Pentecostal dos Santos, sede em Curitiba, Paraná. Hoje à noite, a presença do pastor Darcy Messias no culto da palavra, culto do ensinamento, aqui na Avenida Marechal Floriano Peixoto, 6711, o endereço da sua vitória, o endereço do seu milagre. E eu creio que Deus tem uma bênção para nos entregar, em nome de Jesus. A irmã Gisele, aqui, o nome dela é Giovana. Giovana, glória a Deus. Vamos orar para Deus fazer a obra em nome do Pai, do Filho e do Espírito Santo de Deus. Simone, né? Anselma, Simone, Anselma, Jesus cura. Milena, ansiedade, curar a Milena de ansiedade, né? Vamos orar para Deus repreender essa ansiedade. Ansiedade pode se tornar uma doença que causa muitos problemas. Se nós orar, Deus vai jogar por terra, em nome de Jesus.
Creia somente que Jesus é poderoso para abençoar. Nome de Jesus. Então, eu havia falando da segunda-feira da palavra, do ensinamento, onde nós buscamos reforço, força, fortaleza espiritual na palavra de Deus e nas orações. Nome de Jesus. Creia somente, meu irmão, minha irmã, que Deus tem bênção para nos entregar. A vitória é do povo que ora. A vitória é do povo que ora, do povo que clama, que busca. É do povo que tem prazer em buscar a Deus. Glória a Deus. Peço oração pela saúde. Mais pessoas pedindo oração pela saúde aqui. É, só deixou o nome do canal aqui, não deixou o nome da pessoa. Fala aí o seu nome aí, meu irmão ou minha irmã. É, que peço oração pela saúde. Da onde? A sua localidade, a sua cidade, seu estado, a sua região. Fala aqui para nós, comenta aí, nome de Jesus. Para nós estar orando até mesmo pelo povo da sua cidade, não somente por você, mas pelo povo da tua cidade, da tua localidade, em nome de Jesus Cristo. Comenta aí se você quer a igreja pentecostal do Zé Santo aí na sua cidade, na sua localidade, na sua região. Comenta aí que Deus vai preparar, comenta e vai orando. Essa igreja chegar aí na sua região, na sua localidade, na sua cidade, no seu município, no seu estado, nome de Jesus. Eu creio, irmãos, nossa igreja é uma igreja humilde, mas uma igreja de oração, uma igreja que ora, que busca, que apresenta o povo de Deus. E apresenta o povo de Deus na oração mesmo, no clamor. Tere Figueiredo, glória a Deus. Oração por minha família. Vamos orar em nome de Jesus, nome do Senhor e Salvador Jesus Cristo. Estamos aqui para isso, para orar, para clamar, para buscar a presença do Senhor. Comenta aí, meu irmão, minha irmã, a sua cidade, a sua localidade, a sua região, o seu estado. Nome de Jesus. Tem pessoas pedindo igreja em outros países aí. Deus vai preparar jornaleiros, trabalhadores, ceifeiros da obra do Senhor. Nome de Jesus. Aleluia. A nossa irmã falou aqui, sou de São Paulo, né? Gabriel de São Paulo, Gabriel e Érica, né? Deus vai colocar as mãos na saúde, meu irmão, em nome de Jesus Cristo, minha irmã, nome de Jesus Cristo, Gabriel e Érica, né? Deus vai dar saúde. Aquela palavra que Pedro falou para Enéas, Jesus Cristo te dá saúde, eu falo aqui. Irmãos, creia somente, se você está com alguma enfermidade, Jesus Cristo te dá saúde. Receba esta palavra aqui, ó. Jesus Cristo te dá saúde, Ele vai te dar saúde, creia somente. Essa doença não nasceu com você, não, não aceita, repreenda mesmo, expulsa mesmo, não tenha dó de expulsar, não tenha medo de expulsar. Não tenha medo do diabo, não. A Bíblia diz, resistia o diabo e ele fugirá de vós. É isso mesmo, resistia o diabo e ele fugirá de vós. Não tenha medo, expulsa. Expulsa dor, expulsa doença, expulsa enfermidade, expulsa macumba, feitiçaria, tudo e quanto é problema que se levantou contra a sua vida, contra a sua casa, a sua família, expulsa. Não tenha medo de expulsar, não. Queima, manda fogo. Deus te deu poder na tua voz para repreender as castas de demônio. Josefa, nossa irmã Josefa, glória a Deus, Tenório, né? Ela é de Pitangueiras, Paraná. Deus abençoe o povo de Pitangueiras, Paraná, em nome de Jesus. Rosilei, glória a Deus. Rosilei, Pai do Senhor Jesus. Rosilei, ore em favor da minha família e do Pinhão, glória a Deus. É Pinhão, né? Ela é de Pinhão, glória a Deus. Roseli, de Pinhão, Paraná, sudoeste do Paraná, glória a Deus. Deus abençoe o povo do sudoeste do Paraná. Cadê o povo de Mangueirinho? Cadê o povo de Chopinzinho? Para dar uma participação aqui, deixar aí o seu like, deixar o seu comentário, seu glória a Deus, seu aleluia. Um povo abençoado, um povo que ora, hein? O povo do sudoeste do Paraná é um povo que ora, um povo de oração, em nome de Jesus.
Conceição Siqueira de Apiaí, São Paulo. Deus abençoe, minha irmã. Sempre na live conosco aqui. Deus abençoe e te conceda uma grande vitória em nome de Jesus, né? Essa irmã Gisele Marques, glória a Deus. Eu congrego na igreja Deus é Santo, da cidade de Palmeiras, né? Moro no interior de Palmeiras, em Vieiras, glória a Deus. Em Vieiras, glória a Deus. Palmeiras, Rio Grande do Sul, né? Palmeiras, Rio Grande do Sul. Palmeiras, Palmeiras da Missões ou é Palmeiras Paraná? Irmã Jussara, peço oração para Rodrigo Reck, né? Jandira, Bianca, Cassiano e por mim. Aí nós estamos orando pela senhora e pela sua família. Nome de Jesus, irmã Jussara. Nome de Jesus. E a senhora e a irmã Lucivânia, que pede para o povo compartilhar aí nas lives, né? A irmã Lucivânia nos abandonou. Acorda? Ela nos abandonou. Ela não está agora pedindo para o povo interagir, para o povo compartilhar, para o povo deixar o seu like, né? Se ela estiver ouvindo agora, ela vai se sentir culpada, tadinha. Estou brincando, irmã Lucivânia. Deus abençoe a senhora, Deus abençoe o povo de Goiás, Guarani, Goiás, a terra da irmã Lucivânia. Posse, Goiás, glória a Deus, terra do pastor Messias. Deus abençoe o povo de Goiás, que sempre estão conosco também aqui nessa live, né? Povo de Brasília também, povo abençoado, que sempre participando conosco aqui na live, né? A mãe Gisele disse que é Paraná, Palmeiras, Paraná. Glória a Deus, Deus abençoe mesmo, Palmeiras, ali Paraná, a cento e poucos quilômetros de Curitiba. Glória a Deus, já preguei, já fiz campanha na igreja de Palmeiras, aí, Paraná. Glória a Deus. E foi uma bênção, né? Deus me deu uma revelação muito poderosa de uma pessoa que não estava ali, mas estava desenganada da medicina. E Deus colocou as mãos e a pessoa, né, era um homem que estava com câncer em fase terminal, estava lá a filha dele, e recebeu a revelação de Deus. E no outro culto, até terminar a campanha, ela chegou com a boa notícia que ele não tinha mais câncer, em nome do Senhor Jesus. Eita, Deus maravilhoso, né? Glória a Deus, aleluia. É ali, Gisele Marques, né? Campos Gerais, pastor. Paulo Messias cuida ali em Palmeiras, é verdade. Deus abençoe. Sandro da Rocha. Peço oração por Sandro e por Cristiane e por todos os nossos familiares. Vamos orando com Sandro, em nome de Jesus. Glória a Deus, glória a Deus, glória a Deus, aleluia. Povo de Deus, povo da fé, nós estamos alegres, nós estamos contentes, nós estamos felizes, porque Jesus tem feito muitos milagres aqui na igreja pentecostal Deus é Santo. As pessoas nos encontram na rua e olha, elas ficam contando testemunho, testemunhando e glorificando o nome do Senhor. Eu tenho certeza que através dessa live, os comentários vão surgir aí, né? Amanhã você já vai estar comentando aqui às 15 horas da bênção recebida através dessa live. Nome de Jesus. E eu quero já orar para Deus confirmar essa vitória na vida de todos nós que estamos aqui orando e clamando, buscando a Deus, né? Deus pede para o seu povo, Deus cobra do seu povo. Deus cobra, Deus não está cobrando do ímpio que está lá fora bagunçando, roubando, matando, né? Fazendo as coisas erradas. E não, Deus está cobrando do seu povo. Deus está dizendo, se o meu povo que se chama pelo meu nome se humilhar e orar e buscar a minha face e se converter dos seus maus caminhos, então eu ouvirei do céu, perdoarei os seus pecados e sararei a sua terra, porque agora estão abertos meus olhos e atento meus ouvidos à oração desse lugar. Onde você estiver, orar, dobrar o teu joelho, clamar. Não precisa nem dobrar o teu joelho. Ora em espírito, em verdade, porque Deus é espírito e importa que nós adoremos a Ele em espírito e em verdade. Certo, povo de Deus? Vamos orar, vamos buscar a presença do Senhor para Deus confirmar nossa vitória. Nome de Jesus. Donilte Santos, peço oração pela minha saúde, ansiedade, depressão e vida espiritual. Sai depressão em nome de Jesus. Sai depressão em nome de Jesus. Não, não aceita não depressão. Pelo amor de Deus.
Pelo amor de Deus, meu irmão, não aceita a depressão, não expulsa. Repreenda em nome de Jesus. Em nome de Jesus, não aceita, não. De Ivani Machado, Pai do Senhor, Pastor Raimundo, Pai do Senhor, Deus abençoe. Aleluia. É quem mais ali? Venessandre, é isso? Último comentário aqui, último. Peço oração para... É Vanessa? Não. Que Vanessa? Você está lendo errado. Vanessandre. David, meu filho, para... Deisiane, Thaís, agradeço em nome de Jesus. Vamos orar, em nome de Jesus, vamos orar. Grandioso Deus, maravilhoso, eterno, soberano Pai, meu Deus, olha quantas pessoas, meu Deus, orando conosco nesta live, Senhor. Quantas pessoas, meu Deus, precisando de um milagre urgente, precisando de uma resposta, precisando de uma solução, precisando de uma saída, de uma cura divina, meu Pai, de uma libertação na família. Repreende a depressão, a ansiedade, a opressão. Repreende agora, meu Deus, toda a enfermidade que tiver no corpo dessa pessoa, do alto da cabeça, a planta dos pés. Faça uma ressonância magnética, um raio-x de Jeová para achar a doença, para achar a enfermidade e para repreender a enfermidade, para curar a enfermidade, para trazer a cura divina nessa enfermidade. Todo mal seja repreendido agora, toda seta maligna, todos os dados inflamados malignos seja repreendido pelo Senhor, porque eu creio na cura divina, eu creio na solução, eu creio no milagre. Jesus, olha a vida financeira dessa pessoa também, que tem causado ansiedade, tem causado, meu Pai, tristeza, preocupação, meu Pai. Essa porta que se fechou, essa porta que trancou, que amarrou pelo tranca-rua, o tranca-rua vai cair por terra e a vida financeira vai ser próspera, vai ser próspera em nome de Jesus. Prospera, meu Deus, prospera o teu povo, prospera o teu povo, Senhor. Abençoa o teu povo financeiramente, meu Pai, guarda o teu povo, dá livramento ao teu povo, Senhor. Unge com teu sangue precioso, ó Pai, e derrama a bênção do Senhor, que enriquece o Senhor, não acrescenta dores. Amém? Vamos orar agora pelos dizimistas, em nome de Jesus. Grandioso Deus, maravilhoso Deus e eterno Pai, meu Deus, abençoa a vida de todos os dizimistas da tua obra, Senhor, todos os ofertantes, todos quanto tem ajudado, meu Deus, a tua obra financeiramente. Cobre com teu sangue, abençoando 10 vezes a mais, meu Pai, 100 vezes a mais, 1000 vezes a mais com a bênção do Senhor, meu Deus. Traga, meu Deus, a vitória, traga a vitória, meu Deus, desta família, que tem um dizimista, que tem um ofertante, que tem uma pessoa, meu Deus, que ajuda a tua obra com alegria. Cobre com teu sangue, dando vitória, 10 vezes a mais, Senhor, 100 vezes a mais, com 1000 vezes a mais, em nome do Senhor e Salvador Jesus Cristo, nome do Senhor e Salvador Jesus Cristo. Irmão, nós estamos trabalhando. Por isso que o irmão Raimundo está com a camisa toda suja, pintada aqui, né? Nós estamos trabalhando, estamos fazendo as caixarias para receber a ferragem e nós fazer a laje lá na frente da nossa igreja, certo? Então eu desci para orar com os irmãos, porque eu creio na vitória daquele que ora, daquele que busca, e vocês vão testemunhar amanhã, vocês vão estar contando a bênção, a vitória aqui na live das 15 horas. Nome de Jesus. Na live que você estiver acompanhando, você vai contar o teu testemunho. Na live que você estiver acompanhando, você vai contar o teu testemunho. Nome de Jesus. Do meio-dia, das 3, das 18, das 22 horas, você vai deixar aí seu testemunho gravado ou escrito aí para a glória do nome santo do Senhor Jesus Cristo. 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
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Certo, povo de Deus? Nós vamos ficando por aqui. Às 18 horas tem mais oração, às 18 horas tem mais bênção do Senhor na nossa vida. 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Paz do Senhor e Salvador Jesus Cristo.

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2: Livro de Deuteronômio, capítulo de número 30. Oh, aleluia!
3: Glória a Deus.
2: O versículo que eu quero ler com vocês é o versículo número 11. 11. Porque esse mandamento que hoje te ordeno, te não é encoberto, e tampouco está longe de ti. Não está nos céus para dizeres: quem subirá nós aos céus? Que, me falei? Que traga a ouvir para que o façamos, nem tampouco está além do mar para dizeres: quem passará por nós além do mar para que nos traga ouvir para que o façamos? E agora? Todo mundo, porque esta palavra está muito perto de ti. Onde é que está? Onde está? E aí? No teu coração, para fazeres. Veja que hoje te tenho proposto a vida e o bem, a morte e o mal. Porquanto te ordeno hoje que ames ao Senhor, teu Deus, que ande nos seus caminhos e que guarde os seus mandamentos e os seus estatutos e os seus juízos, para que vivas e te multipliques e o Senhor teu Deus te abençoe na terra que passa a possuir. Porém, se o teu coração se desviar e não quiser dar ouvido e fores seduzido para inclinares a outros deuses e aos servires, então eu te denuncio hoje que certamente perecerás, não prolongarás os dias na terra que eu vai passando o Jordão, para que entrando nela, e agora, os céus e a terra tomam hoje por testemunha contra ti, que te tenho proposto a vida e a morte, a bênção e a maldição. Escolhe, pois, hoje a vida, para que viva tu e tua semente, amando o Senhor teu Deus, dando ouvido à sua voz e te chegando a ele, pois ele é a tua vida e a longura dos teus dias, para que fiques na terra que o Senhor jurou teus pais, Abraão, a Isaac, a Jacó, que lhes havia de dar. Sentai-vos. Quem tem glória vai oferecer glória. Quem tem glória vai oferecer glória. Quem não tem, não vai oferecer nada. Aleluia. Então, onde é que está o mandamento aqui? Nós vamos esperar o mandamento chegar em nós através de alguém. Nós vamos esperar o quê? Vamos esperar que alguém venha, fala para nós, sendo que nós já sabemos quais são as nossas obrigações. O mandamento não está lá no céu, não está lá no Japão, para nós ir lá procurar. Quem é que vai poder ir no Japão? Quem vai poder ir no céu para ouvir a palavra, para aprender o mandamento? Quem vai ter que viajar para ouvir a palavra? Quem vai ter que gastar dinheiro para ir a Roma para ouvir o Papa falar? Falar o quê? Quem é que tem que ir longe para ouvir a palavra? Quem é que tem que ir longe, gastar o que tem para ouvir falar do Senhor, o que está certo e o que está errado? Deus fala que não, a palavra não está longe não, a palavra está na tua boca, está no teu coração, o mandamento está dentro de ti, não está fora de ti não, está dentro. Está dentro. Agora você olha para sua prima, para o seu tio, olha para alguém que não serve a Deus para você ver. Olha para ele. Que vida que está levando. Então, é dia para ir para você ver. Olha na cara dele, no rosto dele. Aquela ansiedade, aquela angústia, aquela amargura, aquela tristeza. O que, que é isso? É a alma dele, dela, que está gemendo por dentro. Porque o mandamento está encostado aqui, ó. Está aqui dentro, encostado da alma. A palavra está falando com a alma, noite e dia, é alma. Se converte. Aqui, ó. A mensagem está dentro de nós. Ei, alma, se converte. Ei, Messias. Ei, Joaquim, José, Pedro, Xavier. Ah, não. Eu não tenho força. Ei, larga o cigarro. A palavra de Deus está aqui falando aqui, ó, gritando dentro de nós. Ei, larga a bebida. Larga a mentira. Ei, larga a malícia. A palavra brigando, gritando em nós. Ei, larga o engano. Larga o adultério, larga o jogo, larga o crime, o roubo. Vamos, eu quero mudar a tua vida. Ei, eu quero mudar a tua vida. Deixa eu mudar a tua vida. Deixa eu salvar a tua alma. Deixa eu te abençoar. Deixa eu fazer grandes coisas na sua vida. Vamos, decida, vamos. Eu estou apressado, eu estou querendo. Vamos, vamos. Agora não, hoje não, eu tenho problema de cigarro, bebida, estou solteiro, vou casar primeiro, estou amigado, eu estou divorciado, eu estou falando com Deus, né? Eu estou deixando Deus falar comigo, miserável, está sendo levado pelo diabo, não estou orando para ver o que Deus fala comigo, eu estou para me ver onde é que eu vou congregar, é a desculpa do derrotado. É a desculpa daquele que o diabo está levando ele para o inferno. Quem entendeu, levante a mão. Você olha assim, meu Deus, meu irmão, é isso que você fala com tanta vida. Ele não está nem aí. Você fala, fala, fala, fala. E aí? Não, ainda não. Não estou preparado. Não, não estou decidido, não. Hoje não. Agora não, tá bom? Mas um dia eu volto. Mas outra coisa, Deus está comigo, hein? Não é porque eu não estou tomando santa ceia que Deus não está comigo. Não é porque eu deixei o altar de pregar, de orar por revelação, que eu deixei de ir de igreja. Não é porque eu estou fumando, não é porque eu estou bebendo. Não, Deus nunca me deixou. Não, ó, Deus está aqui dentro de mim. Ó, ó, Deus me ama. Ah, se não fosse Deus, Deus é comigo, Deus é na minha vida. Miserável, Satanás está levando ele, falando na boca dele, e ele não está vendo que o diabo está enganando ele. O diabo está levando ele para o inferno. O diabo está enganando ele, porque a missão do diabo é isso, é enganar as pessoas. A missão do diabo foi enganar a terça parte dos anjos. A missão do diabo foi enganar Adão e Eva. A missão do diabo é enganar quase toda a terra. Imagina a pessoa que já pregou, já dirigiu igreja, já orou, já, meu Deus, fez tanta coisa, e agora? Ah, hoje não estou preparado. Bora, meu irmão, Deus quer fazer algo na sua vida. Eu sei, pastor, mas não é assim não. Ele quer ensinar para a gente. Não, não é assim não. Não é com o pastor assim não. Tem que ser devagarinho. Tem que ser com o tempo. E está indo para o inferno, daqui a pouco chega a morte com a força. Tchau. E aí, cadê ele? Você está aqui dentro da igreja. Eu estou aqui no altar. Nós estamos aqui dentro da igreja. E a palavra está dentro de nós. A palavra não está longe, não. Está dentro de nós. Está dentro de nós. Qual é a desculpa que nós vamos dar no último dia, lá no juízo final? Eu não conhecia. Eu não sabia. Eu fiquei esperando Deus falar comigo. Mas, peraí. Eu falava com você todo segundo, a minha palavra estava dentro de você, minha pregação estava dentro da sua alma, você nunca me valorizou, e agora? Qual é a desculpa que vamos dar no último dia do juiz final? Qual é a desculpa do desviado? Está desviado? Qual é a desculpa do homem? Está desviado? Qual é a desculpa do homem? Está fraco na fé? De quem é a culpa? Qual é a culpa? É do pastor? É da igreja? É de Deus? Ai, não, estou fraco. Por que está fraco? Estou fraco. Por quê? Não está fazendo, não tem o que fazer. Não está obedecendo, não está orando, não está jejuando, não está fazendo o que é para fazer. Aí vai enfraquecendo mesmo. Vai desanimando. O coração está sendo ocupado por outras coisas. O coração está sendo envolvido, o sentimento, por outras coisas do mundo. E aí o bicho vai levando. O bicho vai levando. Quer ver? Pega de novo para você ver aí a Bíblia aí. Glória a Deus. Glória a Deus, meus irmãos e minhas irmãs. Vamos lá. Versículo 11. Porque esse mandamento que hoje te ordeno, se não é encoberto, eu não sabia, mas não sabia o que é, rapaz. E tão pouco está longe de ti, não está nos céus, para dizeres: quem subirá por nós aos céus? Quem nos lo traga, no lo faça ouvir, para que o façamos? Nem tão pouco está dali do mar, para dizeres: quem passará por nós da lei do mar, para que não traga e não faça ouvir, para que o façamos? Porque esta palavra, né, fala aí, irmão, porque essa palavra está onde? Na tua boca e no teu coração. Vês, me quer? Para fazer vez aqui hoje te ordeno, aliás, te tenho proposto a vida e o bem, a morte e o mal, porquanto te ordeno hoje que ames o Senhor teu Deus, que ames os seus caminhos e que guarde mandamentos e os seus estatutos e os seus juízos, para que vivas e te multiplique, e o Senhor teu Deus te abençoe na terra a qual passa a possuir. Então, Deus está avisando aqui, está mostrando, Deus está falando. Agora, se eu fico aí em cima do muro, se você fica em cima do muro, o tempo vai passando rapidamente. O tempo é de Deus. Como é que é, pastor Raimundo? A pressa é nossa. E o tempo é de Deus. Repete. A pressa é nossa. E o tempo. Agora fala o contrário. O tempo é de Deus. E a pressa. E a outra frase, você lembra? A palavra não muda. E agora? Mas ela tem o poder de mudar. Ela não muda, ela é a mesma, mas ela muda nós. A palavra de Deus não muda, mas tem o poder de mudar. Entendeu? Poder de mudar a nossa vida. Então, vamos olhar aqui. Eu ponho diante de vós a vida, você escolhe a morte? Eu ponho o bem, você escolhe o mal? Eu ponho aqui para você fazer o bem, você faz o mal? E aí? Vocês e eu, nós estamos no degrau, ó para cá, andando. Ou nós estamos subindo ou nós estamos descendo. Nós estamos em escada. Pensa bem. Ou nós estamos subindo espiritualmente ou nós estamos descendo espiritualmente. O tempo está passando. O tempo está passando. Você sabia que agora descobriram agora aí, os cientistas descobriram que nós estamos por um triste. Nós estamos por um fim. Os cientistas do mundo inteiro descobriram que nós estamos aí no fim. No fim de quê? Fim de quê? Tem assim, ó, pum, ó, tum, uma explosão aí, um dilúvio, um fogo, mais ou menos assim como a pandemia que veio aí, ó, e foi derrubando. Pensa bem. E ninguém sabia o que fazer. E ninguém sabia o que fazer. Quem já ouviu falar na febre que matou não sei quanta gente, na praga, na peste que matou não sei quanta gente num país, mesmo país aí? Espanha, que morreu milhões e milhões de pessoas. Alguém já me falou nisso aí? Hã? A peste espanhola, que matou milhões de pessoas, ó, derrubando assim, ó. Derrubando, matando assim, ó. Será que esses países aí não dá para soltar um produto aí, uma bomba, igual soltou a bomba lá no Japão, que foi derretendo no mundo, acabou com o país? Será que não estão vivendo assim um apocalipse, vivendo assim o tempo? Diz a ciência que é por sinal, quanto? 90 segundos. E nós estamos pregando o quê? Nós estamos aqui reunindo para ficar aqui nessa terra. Nós estamos fazendo o que aqui nesse mundo? O que nós estamos esperando desse mundo? Pensa aqui. Aí nós estamos aqui na igreja como se não tivesse. Ouvindo a palavra, pregando a palavra, mas é como se não tivesse. Daqui a pouco, a volta de Jesus.
4: Meu Deus do céu!
2: Aí já não adianta mais nada. Eu quero voltar, eu quero reconciliar, eu quero. Já era. Oh, meu Deus, cadê meu marido? O marido era homem de Deus, a mulher não era. Cadê minha esposa? A esposa era uma mulher de Deus, o homem não era. Cadê meu pai? Cadê minha mãe? Ai, meu Deus, minha mãe, mãe. Já era. Cadê meu filho, minha criancinha que sumiu? As criancinhas vão sumir todas. As criancinhas vão desaparecer todas. Filho de crente, de desviado, de macumbeiro, de ateu, de feiticeiro. As criancinhas, Jesus falou: deixa vir as minhas crianças, porque as criancinhas vão desaparecer todas. Filho de crente, de desviado, de macumbeiro, de ateu, de feiticeiro, as criancinhas.

Deus diz assim, ó, eu não levo em conta o tempo da ignorância. Criancinha é inocente. Só que depois que ela vai crescendo, ela vai perdendo a inocência. Vai perdendo a inocência. É como Adão e Eva. No jardim do Éden, era inocente. Aí depois Deus falou assim, eis que o homem será como um de nós, sabendo do bem e do mal. E aí? Sabendo do bem e do mal. Aí, quando Adão abriu os olhos, que Adão abriu o entendimento, Deus diz, agora é tarde, meu amigo. Você é expulso daqui agora. Ah, Eva, vamos comer da fruta da vida? E nós comemos da fruta da morte? Vamos comer agora da vida para nós não morrer. Quando ele quis abrir a boca para comer da fruta da vida, que ele quis, era tarde demais. Deus jogou ele para fora do paraíso e cercou o paraíso. Cercou com o quê? Aí ninguém sabe. O que que Deus colocou lá? Não foi só espada de fogo, não. Hein? E não foi só querubim também, não. Foi espada de fogo na mão dos querubins lá. E teve mais alguma coisa. Ah, você não sabe. Você não lê Bíblia. Hein? Como é que chama? Andava, tá. Mas tem mais coisa lá. O que foi mais? Não tinha brolho lá, não tinha espinho naquele lugar, não? Hã? Não. Lá tinha uma cerca lá cercando o jardim. Pode olhar com o tempo que você vai ver. Que Deus colocou aquela cerca, a espada e os espinhos e cardos ali. Dá uma olhada que você vai ver com o tempo. Dá uma olhadinha aí. E aí, cercando a árvore da vida, cercando o jardim, para não voltar e viver no pecado, porque agora o homem era sábio, ele agora podia se defender, podia dar um jeito, mas quando ele achou que ele era sábio, ele era tolo. Deus não tem comparação. Não tem esse negócio de no dia do juízo Deus vai dar razão para mim, porque para você, para negativo. No dia do juízo final, se eu merecesse ser julgado e condenado, eu vou ser julgado e condenado. O pastor Messias pregou tanto o evangelho, curou tanta gente, ganhou a alma lá, ó, a alma dele lá, olha ele gritando lá. Mas por quê? Porque tinha alguma coisa escondida da minha vida. Quem entendeu, levante a mão. Do mesmo jeito, ó, irmãzinha, essa mulher, essa aí é uma santa, esse aí é um santo. Vai ver se é santo. Então, é por que vai ter juiz final? Por que vai ter juiz final? Para julgar aquilo que ninguém sabe, aquilo que ninguém vê, aquilo que só Deus é que sabe. Quem entendeu, dá uma glória a Deus aí. Aquilo está escondido aos olhos dos homens, mas não está escondido aos olhos de Deus. Por isso que nós temos que vir aqui para segunda-feira, orar, botar o joelho no chão e ouvir a palavra, para Deus fortalecer a nossa fé. Deus fortalecer a nossa fé, a nossa comunhão com Deus. Glória a Jesus. Então Deus diz, eu ponho diante de vós o bem e o mal, a vida e a morte. E de quem é a culpa agora? Por que ele foi para o inferno? Porque ele escolheu o caminho do inferno. Por que o outro foi para o céu? Porque escolheu o caminho do céu. O caminho do céu é subir. Ah, mas que escada pesada para subir. O caminho do inferno é descer. Todo santo ajuda, viu? Todo santo ajuda para o inferno. Para baixo, todo santo ajuda. Tudo quanto é santo ajuda, que eu não sei nem que tem esse santaiado que vai ajudar, né? O céu é para cima e o inferno é para baixo. É fácil para o inferno.

0: Para ir para o inferno é só fazer assim, ó, para cá, ó. Estou parado. Para ir para o inferno é só dizer, estou parado. E parei. Mas eu não estou pecando, não. Não estou bebendo. Não estou fumando. Não estou em adultério. Eu não estou roubando, matando. Só estou parado. Para ir para o inferno é só cruzar os braços. É só falar assim, ó. Parei. Perdeu a salvação. Por quê? Porque Deus colocou no caminho. Deus criou o caminho para ele andar. Deus botou ele no caminho. Deus botou ele para andar. Deus não botou ele ficar parado. Ei, me dá licença, vamos passar. Ei, me dá licença, fica na beira do caminho. Não, Deus não chamou você e eu para ficar na beira do caminho, porque nós não somos os cegos de Jericó. Deus abriu nossos olhos. Nós estávamos lá no mundo, era cego Jericó. Mas quando Deus curou os olhos do cego, Deus curou também a alma do cego. E o cego correu atrás de Jesus. O cego andou atrás de Jesus. O cego viu. Entendeu, Marquinhos da Brasília? Da moto. Pensa bem. E o que nós vamos falar para Deus naquele dia? Ah, o diabo me enganou. Problema seu. Ah, Senhor, a mulher que tu me desse por companheira, ela me enganou. Problema seu. E você, Eva? Ah, serpente. E você, serpente? Ah, ele permitiu, né? Me permitiu, eu enganei mesmo. Porque ela deixou. Ela ficou lá conversando comigo. Ela ficou me escutando. Tem dia que ela vinha encontrar comigo. Ela queria ser enganada. Tem dia que ela vinha de bate-papo com o diabo. O diabo só entrou ali porque havia lugar. O diabo só entrou na vida dela, só entrou no caminho dela porque ela deixou. Foi permissão da Eva, não foi do diabo que enganou ela, que obrigou. Não, senhor. Ela que chamou a atenção do diabo. Nós podemos chamar a atenção de Deus ou podemos chamar a atenção do diabo. Nós podemos chamar a atenção do diabo. O diabo não está nem para nós, mas nós, desgraçado, miserável. Ah, para o inferno, Satanás. Ah, tudo para o diabo. Minha vida é uma desgraça. Minha vida é uma maldição. Opa. Minha vida é uma miséria. Opa. Minha vida é sofrer. Minha vida é viver. Ouvi desgraçado essa minha vida. Ué, está maldiçando ele. Ele está chamando a atenção do diabo. O diabo nem queria. O diabo está tão ocupado lá. E ele fica chamando a atenção do diabo, pirraçando o diabo, chamando a atenção do diabo. Aí o diabo vem. Igual a história lá do camarada que falou assim: eu quero é morrer, né? Eu quero é morrer. Morte, cadê você, morte? Vem, eu quero é morrer. Ó vida desgraçada essa minha vida. Ó vida do diabo. Vem, morte, buscar. Daqui a pouco eu vi a morte com a força nas costas. Chegou lá. Ah, filho, eu vim buscar você. Você me chamou, filho? Chamou e eu vim matar você? Não falei não. Eu falei para a senhora. Não, filho. Eu falei para a senhora vir aqui me ajudar a roçar, Juquira. Ah, não. A morte não roça, não. Minha força não é para roçar, não, filho. Minha força é para matar você. E ele saiu correndo. E a morte atrás dele. Quem entendeu, levante a mão. A força da morte é para cortar pau, não. É para cortar pescoço. É ou não é? Você já viu aquela cena? Já viu? Fica caçando a morte para ver. Fica provocando a morte. Fica provocando as coisas ruins. Fica chamando a atenção. Fica olhando o tempo todo. Você vê, fica olhando de novo. Fica olhando, olhando. Vai chamar a atenção. Vai chamar a atenção. Agora fica provocando a fé em Deus para você ver. Fica provocando as bênçãos de Deus. As bênçãos de Deus vai vir. As bênçãos virão. Fica para você ver. Você quer ficar bem de vida? Quer controlar a sua situação? Começa a botar o dízimo em ordem para você ver. Isso aqui é o dízimo, isso aqui é a oferta, isso aqui é o voto. Aí começa a sobrar. Mas por que está sobrando? Ó, dízimo em ordem. É católico, é evangélico, é desviado, é crente, o dízimo está em ordem, certinho, as coisas estão em ordem também. Negócio segredo não é ganhar muito. O segredo não é correr atrás de muito, igual os coitados do mundo faz. Eles correm atrás de muito, corre. Eles nunca alcançam muito. Eles não alcançam. Eles vivem correndo, cansados. Correm atrás do muito. E não conseguem. Agora, começa a botar o dízimo em ódio, o voto. Isso aqui, sete, não vou atrasar nem um dia. É para quarta-feira, é para quarta. É o que eu faço aqui. Se eu fizer um voto, eu compro. Se eu falar, quarta-feira eu vou trazer aqui 100 reais, 200 reais, pum. Ó, meu dízimo, pum. Ó, meu isso, pum. Ó, depois fica falando, o pastor Messias, mas vai fazer o que o pastor Messias faz? O fulano de tal aí, ó, a vida do fulano, ó, o carro dele, deve ser cocaína, deve ser maconha. Deve ser craca, está vendendo. Vai fazer o que ele faz. Vai fazer o que você vai ver. Não está nem pedindo a bênção e a bênção está vindo. Não está nem orando e a bênção está vindo. É desse jeito, irmão. A pessoa é tudo relaxado, desonesto, ladrão do dinheiro da igreja, da obra de Deus, das coisas de Deus. E vai. Você acha que Deus vai abençoar? É uma desgraça, uma miséria, uma vida numa pindaíba do capeta. Não é porque está desempregado, não. E ganha muito. O outro ganha pouco. Mas o pouco dele acaba tornando muito. O outro muito se torna pouco. E quando esse pouco chega, Deus faz assim, ó. Assim é o céu também. Assim também é o céu. Quer ir para o céu? Quer morar no céu com Jesus? Faça coisa de um jeito que às vezes ninguém está vendo, mas Deus está vendo. É Ele que vai dar a salvação, o galardão, a cada um segundo as suas obras.
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2: E se você tivesse um amigo que morreu sem conhecer Jesus como seu Salvador? E se ele ou ela fosse para o inferno? E se um dia você recebesse uma carta do além? Uma carta do inferno. Uma carta do seu amigo nas chamas do tormento eterno. O que segue aqui é uma dramatização. Foi escrito por um estudante fictício chamado Josh para um amigo chamado Zack. Embora Zack sempre tivesse a oportunidade de falar a Josh sobre Jesus, ele não falou. Eles eram melhores amigos. Eles jogavam futebol juntos. Eles iam para a aula juntos. Eles se divertiam juntos. Eles partilharam suas vidas um com o outro. Mas há uma coisa que Zack escondeu de Josh: sua relação pessoal com Jesus Cristo. O resto da história é simples e triste. Algumas cervejas. Uma trágica volta para casa. Um acidente. Uma morte. Um funeral. Esta é a carta na íntegra. Uma carta do inferno.
3: Caro Zack, eu morri hoje. É muito diferente do que eu esperava, você entende? Eu sempre pensei que ao morrer eu iria para um mundo obscuro e nebuloso. Mas este lugar é real. É até mais real que a vida na Terra. Eu posso pensar. Eu posso falar. Eu posso até sentir. Logo depois da batida, eu senti algo muito estranho, Zack. Foi muito estranho. Eu pensei ter ouvido gritos e que deviam ser apenas coisas da minha imaginação. Primeiro eu fiquei numa cela fria, num túnel de pedra, eu acho. Então eles perguntaram meu nome e olharam num livro chamado Livro da Vida. Eu acho que eles não acharam, porque chegaram dois anjos e me pegaram pelos braços. Estavam prontos para me levar para fora dali. Eu estava aterrorizado. Eu não tinha ideia do que estava acontecendo. Eu perguntei aos anjos o que estava acontecendo, mas eles não me responderam. Eu perguntei de novo e finalmente eles me disseram que somente aqueles cujos nomes estavam escritos no livro da vida poderiam entrar no paraíso, e os outros seriam condenados ao inferno para sempre. Eu estou com medo, Zack. O anjo me levou para um tipo de cela onde eu pude meditar e pensar por muito tempo. Você quer saber no que eu estive pensando? Eu estive pensando em você. Zack, você é cristão. Você mesmo me disse isso. Quero dizer que eu quis falar sobre isso milhares de vezes até hoje, e toda vez você ficou sem graça ou mudou de assunto. Isso me veio à tona hoje, logo depois do acidente. Mas a pergunta que não sai da minha cabeça é essa, Zack. Por quê? Por que você nunca me falou sobre como se tornar um cristão? Você dizia ser meu amigo. Mas se realmente fosse, você teria me falado sobre Jesus. Você teria me falado sobre como sair desse terrível lugar para onde estão me levando. Eu posso sentir meu coração pulsando em meu peito. Os anjos que me levaram para o inferno estão a caminho. Eu posso ouvir seus passos. Eu ouvi falar do inferno. Eles chamam de Lago de Fogo. Eu não posso suportar, Jack. Eu estou aterrorizado. Os anjos abriram a porta. Oh, não! Não! Eles entraram. Eles estão me carregando para fora daqui. Eu já posso sentir o calor das chamas. Eu estou sem esperança. Eu estou cada vez mais perto. Está cada vez mais perto. Meu coração está ardendo de medo. Eles estão me largando nas chamas. Isto vai durar para sempre. Eles estão me jogando. Fogo, sofrimento, inferno. Por que, Zack? Por que você nunca me falou sobre Jesus? Assinado, seu amigo, Josh. Queria que você estivesse aqui agora. Queria que você estivesse aqui.
2: E você? O que tem feito? Tem falado do Salvador Jesus Cristo? Ou tem se preocupado apenas com a sua salvação? Tem deixado que as almas passem por você sem ao menos notar que você tem algo de especial? Quantas almas estão se perdendo agora? Quantas almas estão indo direto para um fim terrível? E você? O que tem feito? Qual o seu chamado?
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0: Meus irmãos, Deus me mandou para essa terra, Deus me criou nessa terra para me ajudar as pessoas, para me orar pelas pessoas, para mim ver as pessoas felizes, alegres, curando. Gente, olha, a glória, a honra é do nosso Deus, mas eu acredito que milhares de pessoas, por onde já passei, Deus foi comigo, milhares de pessoas foram abençoadas. Eu acredito que umas 20 mil pessoas já foram abençoadas por Deus através da minha vida. Eu acredito, umas 20 mil pessoas, mais ou menos, Deus já abençoou, já curou, já deu livramento de morte. Quantas pessoas, meus irmãos e minhas irmãs, que foram abençoados na área da finança, na área da cura, dom que Deus me deu é para curar os doentes e fazer as pessoas ser prósperas. Deus me deu esse dom de orar para as pessoas e as pessoas ter prosperidade, ter saúde. Deus me deu o dom de expulsar demônio. Deus me deu o dom de expulsar demônio, de expulsar macumbaria, feitiçaria. Eu acredito que esses são os dons maiores que Deus me deu. Dom da fé, de orar pelo povo. Dom de ver as pessoas prosperar, ter saúde, vencer os seus problemas. Nesta quarta-feira, 9 da manhã, 3 da tarde, 7 da noite. Nesta quarta-feira à noite, eu, pastor Messias, em nome de Jesus, mas em nome de Jesus mesmo, eu prometo, aqui dentro do meu coração, aqui dentro da minha fé, eu prometo que eu vou orar por vocês, e Deus vai me usar, Deus vai mudar a tua vida, como ele mudou a minha, como ele mudou a vida de umas 20 mil pessoas, por onde eu já passei, orando pelo povo durante esses 44 anos. Se você tiver fé, se você tiver a fé de estar conosco nesta quarta-feira, Deus vai fazer algo muito grande. Lembrando que nesta quarta-feira à tarde, o pastor Jefferson vai estar com vocês às 3 da tarde, ministrando, profetizando em nome de Jesus a sua vitória. Tem homem de Deus nessa terra, tem homem de fé nessa terra, tem homens abençoadores, homens que tem Deus, que prega por amor, não por dinheiro, que prega por amor às almas. Ah, meu querido irmão, ah, minha querida irmã, se você tiver essa fé de vencer essa barreira, essa muralha, está conosco aqui, nesta quarta-feira, 9 da manhã, 3 da tarde, 7 da noite, você vai ver que dentro da sua casa, dentro da sua família, algo vai mudar, como a vida dessas pessoas mudaram, para a glória do Pai, do Filho e do Espírito Santo. 9 da manhã, 3 da tarde, 7 da noite, aonde? Da Igreja Deus é Santo, Igreja Pentecostal Deus é Santo, Avenida Marechal Floriano Peixoto, 6711 Auer, Praça da Passarela. Deus vai mudar a sua vida, como mudou a vida dessas pessoas.
1: É que eu tô fazendo a campanha da prosperidade e comecei a mês de agosto. E eu não era nem cliente ainda, né? E via pedindo, meu Deus, prepara uma, abre as portas de serviço pro meu esposo fixo, né?
2: Há quanto tempo ele trabalhava assim?
1: Ah, uns 4 anos. Uns 4 anos mais ainda. E daí eu chegava no final do ano, fraquejava o serviço. Chegava no final do ano sempre sem nada, né? Daí eu falei, meu Deus.
2: Sempre passando dificuldade financeira. Sempre passando
1: dificuldade. Daí eu comecei a fazer essa campanha. Às vezes não tinha nem o dinheiro pra vir.
2: Nem o dinheiro não tinha pra vir.
1: Dinheiro pra vir, às vezes.
2: Quando começou a campanha da prosperidade, era católica.
1: Era a católica daí. Que Deus abriu as portas de serviço pra ele. Maravilhoso, só agradeço a Deus, viu? E pra que... E agora Deus chamou ele pra casa dele, tava junto comigo na igreja. Depois, acho que Deus esperou eu servir a ele, né?
2: Até sem dinheiro a senhora vinha pra igreja?
1: Não, não tinha nem dinheiro, só tinha o dinheiro da passagem.
2: Da passagem.
1: Tinha que emprestar, hein?
2: Emprestava pra vir na igreja.
1: Isso, e daí eu peguei... emprestava e vim. Aí hoje mesmo eu tava ali sentadinha falando, meu Deus, ó, vim com duas carteiras no começo da campanha e hoje tô vindo só com a minha, mas ó, agradeço Deus e abrir as portas de serviço pra ele, né?
2: Seu esposo, ele passou 4 anos assim, aquele trabalho, uma hora tem, uma hora não tem.
1: Uma hora tinha, outra hora não tinha e hoje deu, né? Daí aí...
2: Faltava mantimento na sua casa?
1: Às vezes chegava até faltar, viu? Aí agora...
2: Faltava dinheiro, faltava mantimento.
1: Dinheiro, as coisas para as crianças, né? Que a gente...
2: Dificuldade financeira
1: isso,
2: tinha?
1: Isso, bastante.
2: E depois que a irmã começou a fazer a campanha da prosperidade, mudou a sua vida?
1: E mudou, porque daí sim eu fui ver como Deus é maravilhoso.
2: Esse Jesus é maravilhoso.
1: Mais maravilhoso mesmo.
2: Hoje tem prosperidade.
1: Graças a Deus.
2: Não falta mais nada na sua casa.
1: Nada.
2: Tudo isso através da campanha da prosperidade.
1: Isso da cabeça da campanha da prosperidade.
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4: Salve a igreja, a paz do Senhor. Bom, tem um rapaz que trabalha comigo, o nome dele é Marcos, eu trouxe ele aqui na igreja e ele é muito incrédulo, né? O pastor Darcy falou para ele assim que ele ia receber uma benção financeira, até ele falou, eu não sou político, né? Mas domingo agora ele veio conversar comigo, né? Ele estava devendo 37 mil para o Banco Itaú, o banco ligou para ele, ele pagou R$770. Ele mandou...
5: Peraí, ele veio aqui na igreja... E o pastor Messias falou para ele que ele iria receber uma bênção financeira. Ele não acreditou na hora. E Deus, para quebrar a incredulidade do homem, ele tinha uma dívida de quantos?
4: 37 mil.
5: 37 mil no Banco Itaú?
4: Itaú, isso.
5: E ele pagou quantos dessa dívida?
4: R$770.
5: Está vendo só? Deus usou o homem de Deus nesse altar. Dizendo que iria abençoar o rapaz com uma bênção financeira. Ele não creu no momento. Mas para honrar a palavra do homem de Deus, para quebrar a incredulidade, o rapaz tinha uma dívida de quantos?
4: 37 mil.
5: 37 mil?
4: Pagou 770. E ainda ele falou assim para mim, Thiago, eu quero voltar naquela igreja. Falou domingo para mim. E ele, você chamava ele para vir na igreja, ele sempre ficava me zoando. Ah, você virou crentinho, não sei o quê. Agora, para a honra e a glória do Senhor, ele quer voltar comigo.
5: Hoje ele crê.
4: Hoje ele crê.
5: Glória a Deus. Palmas para Jesus, tá vendo?
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0: Seu nome?
6: João Marcos.
7: Karine.
0: Como é que foi esse milagre que vocês receberam aqui de Deus na campanha da quarta-feira? Como é que foi?
6: Pastor, todo dia 3 eu vou pagar meu carro numa certa lotérica. E naquele dia eu cheguei, entreguei o boleto, entreguei o dinheiro pra mulher. E ela ali procurou, falou, moço, esse boleto já está pago ou então já está atrasado. Eu falei, mas como tá atrasado? Sendo que eu que pago e minha esposa não vem pagar, só eu. Chegamos lá então, ela tentou de novo, moço, esse boleto tá pago. Eu falei, então tá bom então. Liguei pra minha esposa, ela falou, só um momento. Aí ela puxou lá pelo banco lá, pelo site do banco, da BV, e estava pago para a glória de Deus.
0: R$1.300.
6: R$1.322,60.
0: Irmão, que negócio é esse?
7: É um milagrão do Senhor, pastor. E depois que a gente recebeu esse milagre de Deus, nós viemos aqui na quarta-feira passada, a gente contou a bênção, aí o senhor falou assim, eu vou fazer com a igreja, então, um voto nesse valor, 13 pessoas com uma oferta de R$100 na mão. Aí eu e meu esposo viemos na frente, pegamos o voto, na quarta-feira a gente trouxe. Na quinta-feira, eu fui entrar no site da financeira para mim dar uma olhada, a parcela que vai vencer no mês de março estava paga também. E quando pegou o voto, o senhor falou assim, ó, e vai aparecer mais parcela paga. Aí a gente foi olhar a parcela do mês de março, que ainda vai vencer dia 3 de março, também já foi paga.
0: Meu Deus, agora que eu lembrei, eu falei para vocês dois, vai aparecer mais parcelas paga. Olha o poder da palavra de Deus na nossa boca quando nós estivermos no altar na quarta-feira. Não duvida, quando Deus falar, Quando Deus revelar, não é para você ficar duvidando. Lembrei agora, vai aparecer mais parcelas pago. E agora, mais uma outra parcela. Já são duas parcelas que já estão pagas. E agora eu pergunto a vocês dois, quem pagou?
7: Foi Jesus.
0: Quem pagou?
6: Foi Jesus.
0: Será que vale a pena ofertar aqui na igreja, Deus é Santo, essas ofertas que eu peço aqui de 50, de 10, de 100, o valor que Deus me tocar?
6: Com certeza, pastor. A gente pensa, não temos condição, mas Deus provê. Se a gente colocar a fé em ação, além de Deus prover, ainda Ele faz um milagre para nos surpreender.
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0: dinheiro, eu não queria pedir dinheiro pro meu marido, né?
1: Quanto é que era o boleto?
0: Era R$500, eu precisava de mais de 200 para inteirar, né? Daí eu tenho uma Bíblia que fica aberta na minha rack, na sala, né? Eu ontem fui pegar a minha Bíblia para me ler. Era às 3 horas, às 10 horas da manhã que eu estava limpando a sala, né? Daí terminei de passar, vou limpar um versículo da Bíblia, né? Quando eu abri a minha Bíblia, tinha R$200 dentro da Bíblia, né?
1: Ei, quem está ouvindo aí, diga amém. Precisava de R$200 para pagar quanto?
0: Precisava. Daí, como meu esposo tem comércio, né? Eu perguntei para ele: esse dinheiro foi você que colocou dentro da Bíblia? Porque lá em casa é só eu e ele, né? Daí ele disse: não, não coloquei dinheiro na Bíblia. Eu falei: então foi Jesus que pôs para mim.
1: Abriu a Bíblia e estava lá.
0: Aham, estava lá, paguei minha conta ontem.
1: Jesus que precisava pagar a conta.
0: Exatamente, em nome do Senhor Jesus, paguei minha dívida ontem.
1: Para quem está ouvindo agora o seu depoimento no rádio, o que, que a senhora fala? Fica em casa ou que vem para cá fazer a campanha da quarta-feira?
0: Não, não pode ficar em casa, que vem fazer as campanhas de quarta-feira, que Deus proverá.
1: A senhora está aqui e Deus está suprindo as necessidades.
0: Deus está suprindo todas as necessidades, em nome do Senhor Jesus.
1: Palma de vitória para Jesus, igreja. Bem alegre essas palmas, aleluia. Está vendo que bênção tremenda?
2: Eu fiz um voto para minha irmã lá nos Estados Unidos, que tirou a aposentadoria dela e ela estava para ser despejada da casa. Eu vim, peguei o voto, sabe, e orei, né? Segundo, ela pegou e disse assim que devolveram a aposentadoria dela.
1: Tinha cortado.
2: Tinha cortado. Fazia tempo e ela estava trabalhando de diarista para poder sobreviver.
1: A sua irmã?
2: É, minha irmã. Porque ela fez até um empréstimo para poder pagar o aluguel, que o aluguel é caro lá, né? Daí ela disse que tinha que fazer um empréstimo, porque não tinha outro jeito dela viver, senão eu ia despejar ela. Daí eu peguei, fiz o voto e ela já recebeu.
1: Não fez um voto aqui na igreja?
2: Fiz um voto. Daí eu trouxe o voto também.
1: O milagre foi grande?
2: Foi. Foi.
1: A resposta foi imediata.
2: Imediata.
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4: Adirlei de Freitas Oliveira. Graças a Deus, irmão. Duas bênçãos maravilhosas eu recebi dentro dessa campanha. Irmão, a primeira bênção que eu tenho para contar, quarta-feira passada, meu filho começou a trabalhar, graças a Deus, registrado numa firma aqui em Curitiba. Ele nunca teve carteira assinada, carteira branca, estava difícil, porque o emprego está difícil. Aí meu marido falou com o gerente da Ourofino, aí ele mandou ele ir falar com ele. Ele foi lá, falou com o rapaz, fez a ficha e graças a Deus conseguiu esse emprego, mas pela graça do Senhor, pela campanha que eu comecei. E a segunda, minha sobrinha estava passando mal, irmão. Aí liguei para a rádio à noite e pedi oração para o irmão. Aí o irmão falou para mim, essa criança está internada? Eu falei, não está internada, ela está passando mal. Ele falou assim, irmão, vamos orar muito pela criança. E eu me preocupou aquela hora. Mas eu pedi, Senhor, põe as tuas mãos sobre a Mayara, porque ela está malzinha. Eles iam abrir o pulmãozinho dela para tirar o sangue que estava dentro do pulmão. Aí o médico fez os raios-x, falou para o meu irmão, aconteceu um milagre, essa criança não vai precisar operar nada. Se fosse para passar mesmo pela cirurgia, ela não ia voltar, irmão. Aconteceu na hora, irmão. Aí o médico falou que aconteceu um milagre, porque a única criança que estava passando mal mesmo foi a Mayara. Daí o médico falou, se fizeram alguma coisa, meu irmão falou, minha mãe é evangélica, minha irmã também. Aí minha mãe falou, a Julie ligou para a rádio, pediu oração, e ela está na campanha da sexta e da quarta-feira. O Senhor fez milagre, né, na minha família, irmão. Deus entrou com providência mesmo. Ah, Jesus opera, irmão. Quando você tem, pede para ele, na hora que você pede, ele opera mesmo, não pode ter dúvida. Ah, irmão, é de Deus, sim. Se não fosse, não tinha essa campanha tão maravilhosa. Ó, os irmãos pedem, porque tudo que eu peço, o Senhor me dá.
5: Nós cumprimentamos a todos com a paz do Senhor Jesus. E é motivo de alegria, irmão, nessa tarde, o culto de milagres, de bênçãos. Irmãos, na semana passada também o pastor Ednei Saavedra, ele ministrou, passou um voto, até já passei esse testemunho para acrescentar a fé dos irmãos. E ele, só que ele frisou, foi tremendo esse voto que ele passou. Ele disse, irmãos, este voto é só para quem não tem nada para dar. Não é do dízimo que tu vai dar desse mês. Aleluia. Sinto a graça de Deus, porque nós estamos na presença do Senhor Jesus. E nós estamos sentados na cadeira da vitória ali, e o meu amigo Espírito Santo pega esse voto. Porque eu já estava com o voto do dízimo para dar naquela tarde. Ele disse, não, pega esse voto, que esse voto é de algo que eu vou prover. Aleluia. E irmãos, para a glória de Jesus, depois de 3 dias, Jesus nos abençoou com R$1.400 de um valor que não tínhamos como receber.

0: Mas pela palavra profética do homem de Deus, ele frisou: esse envelope é só de algo que tu não tem, e Deus vai prover para você. E trouxemos o voto ali, o obreiro recebeu o dízimo de 140 e 145, na realidade Jesus me abençoou com 1450. Isto. E irmãos, para continuar, tem mais dois testemunhos. É culto de milagre, é culto de testemunho. E aí nós recebemos o contra-cheque, também estivemos no culto aqui, estava a irmã Leci, serva de Deus, e nós recebemos uma revelação tremenda naquele dia. Ela assumiu o altar. E essa aqui, o Espírito Santo me revela que tem uma pessoa, um irmão, que estão tentando pegar algo desse irmão, botar a mão nesses papéis, nesse documento, querem tirar algo desse irmão. E aí eu senti aquela unção, aquela graça, levantei, irmão, é o irmão. Aí eu fui para casa falando com Deus: Deus, que papel, que bênção será? Irmãos, o diabo é astuto. Acredita que eu recebi dois contra-cheques zerados. E aí eu olhei, me despertei, disse: não, mas está faltando dinheiro. Voltamos na mobiliária, realmente faltava 500 e pouco, mas não parou por aí. Aí eu estou no serviço ontem à noite, trabalhamos de portaria, de porteiro. Eu digo: mas Jesus, aquele outro contra-cheque também faltou dinheiro, veio zerado. Me lembrei da revelação, irmãos, coisa linda. Tinha faltado 364. Passamos agora ali na mobiliária e já está tudo encaminhado. E para fechar, milagre desta tarde. Meu Deus, coisa linda. Dá vontade até de pregar. Irmãos, chegamos no Banco da Vitória, Banco Itaú. Não fazemos propaganda, mas é o Banco da Vitória. Aí a moça está nos atendendo: senhor Ademar, o senhor está com um cartão múltiplo aqui. Eu digo: cartão múltiplo? Como assim? É, o senhor tem um cartão liberado aqui com limite X e que é só pegar. Está aqui os papéis. Já pegamos e o cartão já está em funcionamento. Isto é a campanha do milagre. E para finalizar, irmãos, não somos desse ministério, mas quando nós chegamos aqui há duas, três quarta-feiras atrás e viemos trazer o dízimo aqui, o homem de Deus falou, e aquilo gravou no meu coração, porque eu gosto dos mistérios. Ele olhou para mim e disse: irmão, Deus vai te levantar pela tua fé. Ouviu o programa e trouxe o dízimo aqui para fazer um desafio com Deus. E desde aquela quarta-feira, Jesus está nos abençoando, irmãs, tremendamente, forte. Estou falando para acrescentar a fé das irmãs. Fomos ontem no mercado fazer o rancho do mês. Estou contando isso para acrescentar a fé, irmão. E Deus permitiu nós comprar do melhor, irmão. Sabe o que é do melhor? Do melhor é o mais caro. Não é, ai, eu vou comprar isso porque isso aqui menos. Não. Deus quer que o povo come do melhor. Pegamos o carrinho da vitória, ia na prateleira, colocando, ah, isso eu não trouxe mês passado, e eu vou comprando. Vamos lá no açougue, 8, 7 frangos, vamos botando, caixilete. Resumindo, passamos no caixa, a moça botou ali o valor, 400 e pouco. Eu digo: Jesus, o senhor repreendeu o morador, porque o que nós compramos, só coisa de primeiro alimento, do melhor, 430, resumindo, ainda me sobrou 245 para gastar só em mistura durante esse mês. Que bênção, isso é milagre, irmão. Isso nós temos plantando na terra, uma boa terra. Plante a semente numa boa terra e creia, e Jesus dá o crescimento. Aleluia.
1: Maravilha, né? Glória a Deus.
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3: Meus amados irmãos, as bênçãos de Deus não param. É cada testemunho um maior do que o outro. Olha esse daqui, escuta para vocês verem. Minha irmã, o nome da senhora?
4: Leci.
3: Irmã Leci, o que que a senhora recebeu nessa campanha da prosperidade na quarta-feira aqui na Igreja Deus é Santo?
4: A bênção que eu recebi, que essa campanha, antes de encerrar essa campanha, eu comecei a me interessar por algum leilão, porque eu queria comprar um apartamento, mas não tinha condições. Os apartamentos são caros e eu não teria esse valor. Como eu tinha resgatado um FGTS da empresa que eu trabalhei, eu guardei e com mais um dinheiro que eu juntei, eu teria um valor pequeno para comprar esse apartamento agora, normal, o financiado não daria. Então eu comecei a orar a Deus e fui olhar uns leilão, fui no fórum procurar leilão e encontrei um leilão que daria nas minhas condições. Mas quando eu cheguei lá para concorrer nesse leilão, tinha muita gente, pessoas ricas, pessoas com dinheiro, pessoas que já tinham comprado 4, 5 apartamentos. Mas eu estava crendo que o Senhor ia operar e trouxe o papel, o edital para a igreja orar. Eu orei, pedi para o pastor orar também naquele dia do leilão, que seria às 2h30 da tarde. E quando eu cheguei lá no leilão, o leiloeiro começou a perguntar quem é que daria o valor do imóvel. E muita gente começou a oferecer lance e eu disse, meu Deus, ele vai subir muito, eu não vou conseguir comprar. E eu disse, está nas tuas mãos, Senhor. E quando eu pensei assim, as pessoas pararam de oferecer lance, e o leiloeiro perguntava, quem dá mais, e ninguém mais oferecia nada. E eu fiquei calada, e o Senhor me tocou, oferece mais R$500. Eu disse, eu só posso oferecer 500, se passar disso eu não vou conseguir pagar. E quando eu ofereci aqueles R$500, que é o lance que eu poderia pagar, ninguém mais ofereceu nada. E daí o leiloeiro bateu o martelo e disse que o apartamento estava vendido para mim.
3: Agora veja bem, qual é o valor hoje desse apartamento?
4: Esse apartamento vale 90 mil hoje.
3: 90 mil, a senhora comprou por quanto?
4: 40.500.
3: 40.500.
4: 40.500.
3: Agora veja, ouvintes, veja que quando todo mundo parou, foi a hora que Deus tocou nela. Oferece mais 500. E foi o que ela ofereceu, foi o que ela tinha. Mas ela estava em campanha de oração, confiante em Deus, que Deus ia colocar as mãos. E foi o que Deus fez. Quando a senhora deu R$40.500, naquele momento, Jesus abençoou a senhora.
4: Jesus abençoou na hora que as pessoas ficaram tudo me olhando, que o leiloeiro bateu o martelo e não perguntou mais nada. Então foi vendido para mim. Foi Deus que pelejou.
3: Mais uma benção.
4: Mais uma benção.
3: Vale a pena.
4: Vale a pena fazer campanha. Vale a pena fazer campanha e crer que Deus vai abençoar e abençoa mesmo.
3: Tá aí, meus irmãos, venha para cá, você que está aí precisando de uma casa, querendo comprar seu apartamento, você está ouvindo o povo contar as bênçãos, por que não você também? Igreja, Deus é santo, venha para cá e Deus vai te abençoar.
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Agora são 17 horas com mais 59 minutinhos. Um minuto está nos separando da oração. A oração das 18 horas. Povo de Deus, rapidamente, você que ainda não compartilhou essa live, compartilhe agora em massa, vamos compartilhando. Vai entrando e vai compartilhando ao mesmo tempo, seja no Facebook, seja você que está acompanhando pelo YouTube. Você pode compartilhar o link desta live e mandar para alguém agora. E peça para que esta pessoa entre conosco na oração, porque nós vamos orar. E a oração move as mãos de Deus. Também deixe nos comentários o seu pedido de oração, porque nós estamos aqui para orar por todos, tá certo? Vamos então orar, são 18 horas agora em ponto, momento de nós falarmos com Deus.

graças a Deus. Oramos a Deus, oramos povo de Deus, nosso Deus e nosso Pai que estás nos céus, Deus da minha vida, Deus da minha alma, Deus da minha salvação, perdoai os meus pecados, perdoai, meu Deus, as minhas falhas, as minhas fraquezas, perdoai, meu Deus, as minhas transgressões, para que nós possamos entrar na tua presença, entrar no santo dos santos. Meu Deus, nós agradecemos ao Senhor. Obrigado, Jesus, por mais esta oportunidade que o Senhor concede de estarmos aqui orando, orando juntamente com o povo, orando, meu Deus, juntamente com os nossos ouvintes, ouvintes da rádio, orando, meu Deus, com os nossos irmãos e irmãs que são internautas, os que estão pela internet, os que estão pela rede social da igreja, pelo canal no YouTube. Jesus, eu quero te agradecer por este momento tão precioso de oração. Obrigado, meu Deus, pela vida. Obrigado, meu Deus, pelo pão de cada dia, pelo ar que nós respiramos. Obrigado, meu Deus, pelos grandes livramentos, livramentos que o Senhor tem concedido a nós. Ah, se não fosse as mãos de Deus, ah, se não fosse Deus, o que seria de nós? Oh, glória! Oh, glória, glória, glória, glória a Deus. Senhor, nosso Deus e nosso Pai, dai a nós palavras para nós orar, dai a nós palavras para que possamos aqui falar com o Senhor. Meu Deus, ensina a nós orar, ensina, Espírito Santo, nós falarmos com o Senhor. Quantas são as vezes que nós oramos e nós não alcançamos resposta, porque nós oramos de uma forma errada, falamos de um jeito aonde nós não sabemos como pedir, e a tua palavra diz: pedi, pedi, não recebeu, porque pedistes maus. Meu Deus, ajuda nós, ensina nós a pedir, a orar, a falar com o Senhor, a clamar a Deus de forma que a nossa oração por Deus seja atendida, respondida, que nós possamos contemplar, meu Deus, respostas, resultados para a glória de Jesus. Meu Deus e meu Pai que está nos céus, meu Deus, nesta hora, neste momento maravilhoso, nesta hora maravilhosa, neste momento glorioso de oração, Senhor, eu quero apresentar todas as pessoas, pessoas que oram comigo agora, pessoas que oram comigo, Senhor, pessoas que estão agora com seus joelhos dobrados, outros estão, quem sabe, no trânsito, dirigindo o seu veículo, mas está ali em espírito de oração, está orando dentro do carro, está orando comigo, Senhor, em casa. Quem sabe tem pessoas agora que estão acompanhando a oração e orando conosco.
lá dentro daquele hospital, lá dentro daquele hospital. Quem sabe tem alguém orando conosco agora, dentro, meu Pai, de um presídio, de uma penitenciária. Meu Deus, alcança agora todas as pessoas que neste momento ora, que neste momento está acompanhando, ouvindo, recebendo a oração. Meu Deus, aonde está entrando a oração? Aonde está entrando a oração? Senhor, eu quero te pedir. Senhor, eu quero te pedir, aonde, Senhor, está entrando a oração? Meu Deus, entra com milagre. Meu Deus, entra com o milagre, com a bênção, com a vitória. Entra, meu Deus, com o livramento, com a cura. Senhor, põe as tuas mãos e faz a obra. Meu Deus, põe as tuas mãos. O Senhor é poderoso para fazer uma grande obra, Senhor. O Senhor é poderoso para fazer uma grande obra, para cortar os laços, para repreender toda a ação do inferno, para repreender toda a ação do diabo, do adversário. Meu Deus, em nome de Jesus, alcança agora aquele que está doente, aquele que está oprimido, aquele que está abatido, desanimado. Meu Deus, visita agora esta pessoa que está com sinais de alguém depressivo. Olha essa pessoa que está em uma depressão profunda, pensando até mesmo em tirar a própria vida, Senhor. Meu Deus, põe as tuas mãos agora. Meu Deus, alcança o povo. Faz uma grande obra, meu Deus. Senhor Deus, põe as tuas mãos. Em nome de Jesus Cristo. O Senhor é poderoso, meu Pai. Meu Deus, para libertar. Meu Deus, liberta agora. Vai libertando, Senhor. Olha essa pessoa oprimida. Olha essa pessoa depressiva. Olha essa pessoa angustiada, aflita, doente, desesperada. Jesus, liberta. Senhor, liberta essa pessoa viciada. Essa pessoa viciada, problemática. Meu Deus, põe as tuas mãos nesta noite. Vai cortando laços. Meu Deus, corta os laços. Meu Deus, vai cortando os laços. Vai jogando por terra, meu Pai. Em nome de Jesus. Meu Deus, liberta. Liberta. Liberta essa vida. Liberta essa alma. Liberta essa mente, esse coração. Liberta esta casa, essa família. Meu Deus, põe as tuas mãos. Há poder no teu nome, no teu sangue. Há poder na tua palavra, meu Deus. Meu Deus, vai queimando agora. Vai queimando, Senhor. Vai queimando os demônios. Vai queimando as legiões. Vai queimando as castas. Vai queimando os principados, as potestades e toda a força do mal. Meu Deus, põe as tuas mãos, ó Pai, para dar livramento, para cortar laço. Liberta vidas, transforma, restaura, restitui. Senhor, levanta, anime, encoraja. Senhor, põe as suas mãos agora em direção a esta casa, em direção a esta família. Essa família que está sendo apacada, bombardeada. Essa família que está sendo vítima das investidas do inimigo, das investidas do mal. Essa família que está sendo vítima das retaliações do inferno.
Meu Deus, em nome de Jesus, corta os laços, corta os laços, dá livramento, abre as portas, abre os caminhos, fecha a sepultura, meu Deus, que Satanás, ele já, que o diabo já tem aberto para esta pessoa, que Satanás já tem aberto para alguém desta casa, para alguém desta filha. Meu Deus, põe as tuas mãos, vai cortando os laços, não deixa o inimigo causar dor, sofrimento, não deixa, meu Deus, que Satanás venha matar, não deixa que o mal venha destruir. Meu Deus, repreenda agora esse espírito da discórdia, esse espírito da confusão, da contenda, da inimizade. Meu Deus, toda a força do mal que age, meu Deus, para roubar a paz dessa família, para roubar a alegria desta família. Meu Deus, põe as tuas mãos, meu Deus, nesta noite, joga por terra, meu Pai, corta os laços, joga por terra todas as barreiras, todas as muralhas, todos os impedimentos e obstáculos, em nome de Jesus, em nome de Jesus, em nome de Jesus. Oh, glória a Deus, oh, graças a Deus. Senhor, Senhor nosso Deus, nosso Pai Celestial, meu Deus, tenha misericórdia, misericórdia das almas, misericórdia, meu Pai, das vidas. Olha as vidas que perecem, olha as vidas que padecem, olha as vidas, meu Pai, que sofrem, meu Deus, nas garras do inimigo, nas garras do maligno, vidas que sofrem, vidas que são vítimas, vítimas da macumba, da inveja, da maldição. Meu Deus, vidas que são vítimas, ó Pai, das ações, dos ataques, das artimanhas do maligno. Meu Deus, tenha misericórdia. Meu Deus, repreenda agora. Liberta esse homem, essa mulher, esse jovem. Liberta esse adolescente, essa moça, esse rapaz. Liberta dos vícios. Liberta do alcoolismo. Liberta, meu Pai, do tabagismo, do cigarro. Liberta do uso dos entorpecentes, das drogas, da maconha, cocaína, do crack e outros tipos de drogas que existem. Meu Deus, liberta agora. Tem misericórdia, tenha compaixão. Olha essa pessoa viciada no alcoolismo, olha essa pessoa alcoólatra, essa pessoa que não consegue abandonar o vício do álcool, não consegue abandonar o vício da bebida. Meu Deus, tenha misericórdia, liberta, meu Pai, essa pessoa, liberta a mente dela, o coração dela, a alma dela, faz ela tomar nojo, faz ela, meu Deus, se afastar do álcool, do cigarro, das drogas, dos vícios, dos jogos, de tudo aquilo, meu Deus, que a pessoa é dominada, é viciada, é escravizada. Meu Deus, liberta agora, liberta do pecado, liberta da imoralidade, da pornografia, da masturbação. Liberta, meu Deus, esta pessoa dos maus pensamentos, dos maus sentimentos. Liberta esse coração do ódio, do rancor, dos traumas, ó Deus, da tristeza, da angústia, da solidão. Meu Deus, ó meu Deus, ó Espírito Santo, Senhor Jeová, Senhor Deus, a libertando agora. Liberta esse homem,
liberta essa mulher, liberta essa casa, liberta esse lar, liberta essa família, vai cortando os laços, vai desabando os laços, meu Deus, desaba os laços, corta os laços, repreenda, meu Pai, toda ação do inferno, toda ação maligna, meu Deus, abre as portas, abre os caminhos que estão fechados, que estão trancados, meu Deus, abre os caminhos, abre as portas, em nome de Jesus, oh glória, glória, glória, glória, oh glória, glória a Deus, oh graças a Deus, Senhor nosso Deus, nosso Pai, que está nos céus, ó Senhor da glória, meu Deus, põe as tuas mãos, vai dando livramento, vai salvando, vai libertando, transformando, Senhor, faz uma obra linda, maravilhosa e gloriosa, abre as portas financeiras de um bom trabalho, de um bom emprego, a esse pai, a essa mãe, que se encontra hoje desempregado, Senhor, tem misericórdia, tenha compaixão dessa família que tem passado os seus apertos, o seu sufoco financeiro, onde as portas se encontram todas fechadas, todas trancadas, mas o Senhor é poderoso para abrir as portas que estão fechadas, que estão trancadas, que estão travadas, em nome de Jesus, oh glória a Deus. Abre, Senhor, abre as portas, abre as portas, abre, abre, abre, abre, abre, Senhor, abre as portas que estão fechadas, que estão trancadas, que estão travadas, meu Deus, destrava, destranca, desprende, desamarra, meu Deus, em nome de Jesus, derruba as barreiras, derruba as muralhas, derruba os impedimentos, derruba os obstáculos, os empecilhos, meu Deus, em nome de Jesus, meu Deus, queima todo mal, vai queimando agora, vai queimando, queima todo mal, Senhor, vai queimando mesmo, vai queimando, queima todo mal, dentro desta casa, olha essa pessoa que diz, que ela vê vultos em casa, pessoas que não têm paz, pessoas que sentem um medo dentro de casa, que sentem um pavor dentro de casa, pessoas que falam que não é feliz, que não tem alegria, estando dentro de casa, meu Deus, em nome de Jesus, que haja paz, que haja alegria, a partir de hoje, que esse espírito maligno que tem perturbado essa casa, que tem perturbado esse lar, que tem perturbado essa família, caia por terra, caia por terra, caia por terra, caia por terra, em nome de Jesus, em nome de Jesus, em nome de Jesus, em nome de Jesus, meu Deus, oh meu Deus, entra com a paz, entra com a paz, entra com alegria, com alegria, com alegria, ó Deus, entra, entra com a paz, entra com a alegria, entra com alegria, entra com a paz, entra com alegria, com alegria, com alegria, ó Deus, entra, entra com a paz, entra com alegria,

faz coisas grandes em favor do povo, que tem ajudado, que tem ofertado, dizimado, contribuído com esta igreja, com esta obra, com este ministério. Quantas pessoas que mesmo de longe, elas têm mandado a sua ajuda, a sua contribuição, a sua oferta, o seu dízimo na conta da igreja, pessoas que têm se compadecido, pessoas que têm aberto o coração, que têm aberto as mãos para socorrer a obra, para socorrer a igreja, para socorrer nos trabalhos, nos compromissos, nas construções, nos imóveis, nos aluguéis. Ó Deus das igrejas, quantos irmãos e irmãs que abrem o coração, que abrem as mãos para ajudar, para ofertar, para dizimar, para contribuir. Aleluia, Senhor da glória, recompensa cada um, prospera cada um, meu Deus, nos negócios, no trabalho, em tudo que for colocar as mãos. Que Deus abençoa, que Deus prospera, que Deus dá o crescimento, que Deus faz o homem crescer, faz a mulher crescer, meu Pai, faz prosperar os negócios, faz prosperar mesmo a renda, ajuda financeira. Deus faz o povo crescer, prosperar, em nome de Jesus. Oh, glória a Deus, abençoai, meu Deus, abençoai todas as pessoas que seguem aqui a página da igreja Deus é Santo, pelo Facebook, meu Pai, todas as pessoas que elas são inscritas no canal da igreja, irmãos, irmãs, famílias que são inscritos e acompanham diariamente as orações, as lives. Deus alcança o povo com a bênção, com milagre, aleluia, com a vitória, em nome de Jesus. Oh, glória a Deus, abençoai, Senhor, abençoai o teu servo, alcança o pastor Darcy Messias, usa o teu servo em tuas mãos, na palavra, nas orações, nos milagres, de vida e saúde ao pastor Messias, a sua casa, a sua família. Meu Deus, alcança a sua esposa, a irmã Rose, os seus filhos, netos, Deus, nora, genros. Deus, faz uma obra, guarda toda a família, abençoai, meu Deus, a diretoria do ministério, cada diretor, cada família dos diretores, casamentos dos diretores da igreja. Abençoai, meu Deus, o presbitério, o diaconato, abençoai os cooperadores e cooperadoras da tua casa, os membros da tua casa, aleluia, os jovens, os adolescentes, as crianças, todos de uma forma geral, que participa conosco, que faz parte desta igreja, que faz parte desta obra, deste ministério, aqui no estado do Paraná, no estado de Santa Catarina, Rio Grande do Sul, no estado de Minas Gerais e também no estado de Goiás, meu Deus, nesses 5 estados do Brasil, Senhor, que nós temos a igreja, que nós temos ali um obreiro, uma obreira, uma família servindo a Deus, fazendo a obra de Deus. Senhor, alcança agora esse povo, livrando, guardando e abençoando, prosperando a obra, prosperando a congregação, a sede regional, a sede estadual, a sede nacional, meu Deus. Dá o crescimento, salva as almas, faz a obra crescer, as almas converter, as vidas serem por Jesus Cristo libertas, transformadas e abençoadas pelo poder de Deus. Oh, glória, glória, oh, glória, glória, glória, oh, meu Deus, que coisa maravilhosa, que coisa gloriosa é orar e ao mesmo tempo ser tocado

pela tua presença. Oh, glória a Deus, Senhor da glória, Senhor Deus, que coisa maravilhosa, que coisa gloriosa é orar, meu Deus, e ter a certeza e ter a convicção que os ouvidos do Senhor estão atentos, aleluia, para o nosso clamor, para as nossas palavras, aleluia, glória, glória, glória, glória, glória, Senhor, olha os pedidos de oração aqui, olha os pedidos, meu Deus, olha os pedidos de oração, eu quero orar agora pelos pedidos de oração, meu Deus, aqui, Senhor, pelo Facebook da igreja, pelo Facebook, alcança agora esses irmãos, irmão Edivaldo, irmão, glória a Deus, aleluia, graças a Deus, louvado seja Deus, Maneuza Cavaleiro, irmão Edivaldo Taborda, Margarete Almeida, Salete Valdir, Elisandro Almeida, Senhor, alcança agora a Janete de Andrade, visita a Silvana Cavaleiro, faz uma obra, meu Deus, na vida desse povo, em nome de Jesus, alcança os irmãos pelo YouTube, a irmã Rosana Aparecida, irmão Isaías Padilha, Tatiane Conceição, Clarice, Conceição Siqueira, Adriano Alves, Deus alcança a Esther Souza, o Adriano, ó Deus alcança, alcança a Sandra, alcança a Sirlete, visita o Peterson Vital, põe as suas mãos, ó Deus, alcança ali a Rizelir, pessoa de Oliveira, a Sara Gonçalves, alcança Eliane Oliveira, a sua casa, a sua família, o Antônio Santos, o presbítero Simeão, a Joyce Nascimento, Deus, a Sônia Nascimento, faz uma obra, alcança o Alei Pires agora, a sua família, Deus, a Marina Moreira Soares, faz uma obra, meu Deus, a Josefa, alcança a Josefa, com o milagre de Deus, a sua casa, a sua família, José Dirceu, Regina Azevedo, faz, meu Pai, uma grande obra na vida desse povo que acompanha, tanto pelo Facebook, quanto pelo YouTube, e aqueles que acompanham pela rádio, pelo aplicativo da rádio, Deus, aqueles que estão acompanhando pelo site da igreja, Deus é santo, Senhor, livra, guarda, socorre esse povo, o Senhor é poderoso para fazer milagre, para curar, cura, meu Deus, cura essa pessoa que está com caroço, que está com caroço, com caroço, com nódulo, com tumor no seu corpo. Deus, cura agora essa pessoa que está com um problema seríssimo nos seus ossos, está com câncer nos ossos, essa pessoa que sente doer as juntas, aonde tem juntas no corpo, dói, aquela dor insuportável. Olha essa pessoa que está com artrite, que está com artrose, que está com osteoporose. Deus, olha essa pessoa que está com diabetes, pressão alta, colesterol alto, meu Deus, uma infecção nos pulmões, está com uma mancha com água nos pulmões, está com uma pneumonia. Olha essa pessoa que está com uma leucemia no sangue. Olha essa pessoa que está com uma enfermidade na cabeça, uma enfermidade na coluna, uma enfermidade no estômago, no pâncreas, no esôfago, no intestino, nos rins, no fígado. Meu Deus, oh meu Deus, faz um milagrão agora. Faz essa pessoa ser curada agora. Alguém dessa família ser curada agora.
em nome de Jesus, em nome de Jesus, meu Deus, olha essa pessoa paralítica, olha essa pessoa cega, surda, muda, leprosa, meu Deus, faz um milagre, em nome de Jesus, porque o Senhor não mudou, a sua palavra não mudou, o Senhor não mudou em minha sua palavra, o Senhor pode curar, o Senhor pode fazer o paralítico levantar da cadeia de roda, levantar da cama, levantar da cadeira e começar a andar, aleluia, o Senhor pode fazer o manco, fazer o aleijado, levantar a bengala, levantar a muleta e começar a andar perfeitamente. O Senhor pode fazer o cego ver, essa pessoa que não vê, essa pessoa que não enxerga nada, ou apenas ver vultos apenas, porque a visão já foi, a visão já desgastou, a doença, a diabetes, fez a pessoa perder a visão, outros tipos de enfermidade, fez a pessoa perder a visão, outras situações, acidentes, algo que aconteceu, que fez a pessoa ela perder a visão, que fez a pessoa perder a audição, que fez a pessoa perder a fala, meu Deus, põe as suas mãos, o Senhor pode fazer um milagre, o Senhor pode restaurar, restaura, meu Deus, e faz o milagrão de Deus, em nome de Jesus, em nome de Jesus, fica conosco, meu Pai, fica conosco, meu Deus, estenda as suas mãos, em nome do Pai, em nome do Filho e do Espírito Santo de Deus, amém, e amém, e amém, glória a Deus.

Graças a Deus, graças a Deus. Graças a Deus, graças a Deus. Meus amados irmãos, minhas irmãs, povo da fé, povo que crê no poder da oração, que está sempre orando conosco. Já perceberam, irmãos, que essas lives que são feitas aqui no canal da Igreja Pentecostal, Deus é Santo, na página do Facebook, perceberam que são lives de oração, oração, onde nós buscamos a Deus e incentivamos ao povo a orar, a orar. A Igreja Pentecostal, Deus é Santo, é conhecida pela oração. A igreja que ela nasceu na oração. Pastor Darcy Messias, há 26 anos atrás, quando Deus falou com ele acerca desta obra, ele estava orando. Pastor Messias estava orando. Ele orou. Foram meses e meses orando, falando com Deus. E Deus falou com ele acerca desta igreja. Então essa igreja, ela nasceu na oração. Ela nasceu e ela está crescendo na oração. Oração. A oração é algo que traz vida para a igreja. A oração traz vida, a oração é um combustível. É um combustível, a oração, ela traz vida pro crente. O crente que não ora não tem vida com Deus, irmão. O crente que não ora, o homem que não ora, a mulher que não ora, não tem vida com Deus. O obreiro que não ora, a obreira, o pastor que não ora, não adianta. Não tem vida com Deus. A pessoa pode ter conhecimento bíblico, pode ser estudada, pode ser formada, ter diploma, né? Ela pode ter anéis nos seus dedos, indicando que ela é uma pessoa formada, né? A gente vê aí quantas pessoas que têm os seus anéis de formação. Pode conhecer a Bíblia de capa a capa, pode ter um grande conhecimento, pode ter uma boa oratória, enfim. Mas se a pessoa, ela não ora, ela não tem vida com Deus. Não tem vida com Deus. Não tem vida. E se a pessoa não tem vida com Deus, o que ela vai ter de Deus para transmitir para alguém? Se ela não tem vida com Deus. Se ela não tem vida com Deus. Então a oração, ela faz nós ter vida com Deus. A oração faz nós ter aquela comunhão, ter aquela intimidade com Deus. A oração faz nós nos achegarmos a Deus. A oração faz nós estarmos mais próximos do Senhor. E se tem uma coisa que o mal, o inimigo luta, batalha, guerreia, é para nós não orar. Você percebeu? Já percebeu que para orar, se você não se esforçar, você não ora? Já percebeu isso? Que luta que é, que batalha que é, que guerra que é para orar? Se a pessoa não se esforçar, ela não consegue orar. É uma batalha espiritual, é uma guerra espiritual. Satanás lutando para a pessoa não orar. O inimigo lutando para a pessoa não orar. Porque se a pessoa ora, se a pessoa tem vida com Deus de oração, ela vence. Ela vence. Ela vence. Eu não conheço. E eu creio que eu nunca vou conhecer alguém que ora e é derrotado.
Alguém que ora e é fracassado. Alguém que tem vida com Deus de oração. E essa pessoa, uma pessoa é derrotada, fracassada, desanimada, não. De jeito nenhum. De forma alguma. O homem que ora, a mulher que ora, tem vitória. Tem vitória, tem vitória, tem vitória. Não há barreira, não há muralha que fica de pé diante de um crente que ora, diante de uma mulher que ora, diante de um pastor, de uma igreja que ora. Olha como o diabo tem lutado para acabar com a oração da igreja. Você tem visto por aí quantos lugares que não tem oração. Lá tem tudo, mas não tem oração. E quando fala em orar, a oração, na verdade, eles falam em orar, mas aquela oração que não dá um minuto, aquela oração que dura alguns segundos, só para dizer que não orou. Mas a maioria do tempo, a boa parte do tempo, foi usado para fazer outras coisas. Dentro de um culto, teve ali várias atrações, apresentações, entretenimentos, palestras, ensinos, cursos, dança e muita coisa que inventa hoje em dia. E a oração. Lembro que antigamente, bem antigamente eu lembro, quando eu ia para a igreja com a minha mãe, eu muito criança, criança mesmo. Eu lembro que antigamente, bem antigamente, a igreja não tinha essas coisas. O povo dançando, o povo fazendo coreografia na frente do altar, entretenimento, o povo comendo dentro da igreja, colocando mesa e fazendo da igreja um lugar de encontro, para janta, para almoço, para café. Eu lembro que os crentes reuniam no passado, a igreja reunia para orar. O que tinha na igreja era oração, palavra e a manifestação do poder de Deus. Havia uma unção maravilhosa, uma graça gloriosa, onde acontecia de pessoas lá na rua, só de passar na frente da igreja, manifestar com o demônio, serem curadas, só de passar na frente da igreja, porque havia uma unção tremenda na igreja, uma unção, um poder, uma graça, porque a igreja tinha oração. A igreja orava, orava, orava. A igreja orava, era oração, era palavra, e era milagres, era poder de Deus. E hoje você vê tanta coisa, menos oração, tanta coisa, apresentação, festa, enfim, é tanta coisa que se for falar aqui, olha, é muito tempo falando, mas o principal, que é a oração, você não vê. E se não tem oração, não tem poder de Deus. Se não tem oração, não tem unção. Se não tem oração, não tem aquela graça, não tem aquele poder, aquela autoridade, não tem milagre, não tem a manifestação do poder de Deus. Então, meu amado irmão, minha irmã, você que me ouve agora, quer vencer? Você quer vencer mesmo? Ora. Ora. Ora. Quer vencer? Ora. Ora. Se você quer vencer, você vai orar. Você vai orar. Orar é melhor do que reclamar. Tem gente que reclama, mas não ora. Reclama de tudo. E não ora nada. Imagine se a pessoa orasse para tudo e não reclamasse de nada. Tenho certeza que seria melhor. Tem gente que reclama de tudo e não ora nada. Se a pessoa trocasse a reclamação pela oração, as coisas seriam completamente diferentes. Porque a reclamação não muda nada. Mas a oração tem o poder de mudar situações. A oração tem o poder de resolver problemas. A oração tem o poder de abrir portas.
A oração tem o poder de fazer o impossível acontecer, sonhos impossíveis tornar realidade. Ana, que tinha um sonho de ser mãe, esse sonho só foi possível tornar realidade porque ela orou. Era ela uma mulher estéril, estéril, uma mulher que tinha a sua madre cerrada, né, pela condição física, pela saúde. Ela não tinha condições alguma de gerar filhos, de engravidar, de ser mãe. Era um sonho dela, porém, olhando, né, humanamente falando, um sonho impossível. Mas aquilo que era impossível para ela, ela foi para o joelho, foi para a oração, foi falar com Deus. E Deus fez a obra. Vocês sabem o final. Deus sabe, vocês sabem o final. Então, quantas passagens bíblicas que nós vemos de pessoas que recorreram à oração e elas viram a situação mudar, o resultado, o milagre. Então vamos orar, irmão, irmã, vamos continuar orando, buscando a presença de Deus, que nós vamos ter vitória. Tá certo? Meus irmãos, que Deus abençoe vocês. Como é que dá os comentários aí, por gentileza? Glória a Deus. Os comentários aqui no Facebook, no YouTube, enfim. Será que tem alguém conosco nesta tarde? Tem? Claro que tem. Louvado seja Deus, o povo aí comentando. Por gentileza, sobe um pouquinho mais. Olha, muitas pessoas comentando aí. Deus abençoe os irmãos, as irmãs que estão comentando, participando, interagindo conosco. Eu quero dizer aos irmãos que nós vamos encerrar aqui a live agora para nós orar, né? Para nós orar. Hoje é segunda-feira e aqui na nossa sede em Curitiba, hoje é o culto da oração e da palavra. Oração e palavra. Quando você pega a Bíblia nos ensina que sem a santificação, ninguém verás a Deus. Sem a santificação, ninguém verás a Deus, ninguém. Sem a santificação, ninguém verás a Deus. Aí se você pega a Bíblia, aí você aprende com a palavra de Deus que o que nos santifica é a oração e a palavra. Então, se a Bíblia diz que sem a santificação ninguém verás a Deus, então nós entendemos que é necessário nós nos santificarmos. E como santificar? Oração e palavra. Está lá no livro de Timóteo, onde fala que a oração e a palavra é ela que nos santifica. Então, se você quer ter uma vida santificada, palavra, ou seja, Bíblia e oração. Oração e Bíblia, você vai ter uma vida santificada, tá certo? Lembrando que às 22 horas, 10 da noite, pastor Darcy Messias vai estar aqui naquela live da noite, aquela live maravilhosa, que eu já pedi aos irmãos para estar na live das 22 horas, pois nosso pastor tem algo de Deus nesta live para transmitir para todos vocês, hein? Então, à noite, às 22 horas, nós temos aqui um encontro marcado, um compromisso de estar aqui acompanhando, porque Deus algo fará nesta live das 22 horas, através da vida do nosso pastor, pastor Darcy Messias. Ouvintes, internautas, eu quero encerrar aqui minha participação, deixando para vocês aqui o número da conta da igreja. A chave Pix da igreja, Deus é Santo, para você nos mandar uma ajuda. A igreja está com as portas abertas, e para manter a igreja com as portas abertas, nós dependemos do recurso financeiro. Recurso financeiro. Para mantermos as portas da casa de Deus aberta, nós dependemos do recurso, da ajuda financeira do povo de Deus. Então você que
ama a obra de Deus, ama mesmo de verdade. Você que ama as almas, você que quer dar frutos na obra de Deus. Quando você dá a sua oferta, quando você dá, manda o seu dízimo, a sua contribuição, você está dando frutos na obra. Frutos na obra. E Deus nos chamou para dar frutos. Aquele que não dá frutos é uma árvore que vai ser cortada e lançada no fogo, diz a Bíblia Sagrada. Quando Jesus, ele se aproximou daquela figueira, e vendo ele que não tinha ali frutos, qual foi o final daquela figueira? Diz a Bíblia que ele amaldiçoou aquela figueira, e aquela figueira secou imediatamente. Então Jesus, ele está olhando para mim, olhando para você, para nós, ele quer ver em nós frutos. Frutos. Jesus quer ver em nós frutos. Então quando alguém, ele manda uma oferta, ele deposita o seu dízimo, traz na igreja, ele abençoa a obra de Deus, é um fruto que ele está dando. É um fruto. Às vezes a pessoa não é de pregar, né? Ela não é assim de evangelizar, às vezes não tem esse chamado para estar no altar, para cuidar de uma igreja, para pastorear, para pregar o evangelho, né? Às vezes a pessoa não tem esse chamado de ir num hospital, de ir num presídio, de sair na rua evangelizando, entregando panfleto, mas ela é de abençoar a obra. Ela tem um chamado, ela tem essa fé de investir, de patrocinar, de manter, de ser uma mantenedora na obra de Deus. E com certeza é um fruto que a pessoa está dando. Então você, em nome de Jesus, abençoe essa obra. Eu não vou falar aqui quanto, o valor, não. Entre você e Deus. Faz o que você pode. E faz com fé, faz com amor, faz com alegria. Uma coisa eu posso te garantir. Que você está ajudando uma igreja que tem compromisso com as coisas de Deus. A igreja Deus é Santo, quem conhece sabe, não é um ministério grande, não é uma igreja rica no que se diz financeiro, não. É uma igreja simples, é uma igreja humilde, financeiramente falando, uma igreja simples, humilde. A nossa riqueza aqui é espiritual, graças a Deus. A nossa maior riqueza aqui é a verdade que é pregada aqui no altar, que é ensinada ao povo. É comunhão com Deus. É a comunhão com Deus. É servir a Deus do jeito da Bíblia, com a garantia do céu. Essa é a nossa maior riqueza. Agora, em questão financeira, em questão material, não, a igreja é uma igreja simples. Por quê? Nós trabalhamos, não é para ganhar dinheiro. Nós não trabalhamos para termos templos luxuosos. Nós não trabalhamos para ter um templo onde as pessoas chegam e ficam assim, maravilhadas com o templo, milhões, porque gastou milhões, porque veio material lá de Israel, porque isso aqui foi feito com ouro, foi feito com prata, porque isso aqui custou tantos mil. Não. Não, não, não, não. A nossa visão é outra. A nossa visão é as almas. Nós trabalhamos para ganhar almas, para fazer um povo. Um povo para Deus. Então nós precisamos da ajuda do povo. Para quê? Para nós poder manter. Manter a obra, manter as despesas, manter os aluguéis. A nossa sede aqui está trabalhando, está aumentando, está crescendo. Então precisa da igreja, do povo ajudar. Eu já falei aqui outras vezes que nós temos aí, são mais de 100 templos abertos. E aonde a maioria é templos alugados, que todos os meses tem que ser pago aluguel. Todos os meses tem que ser pago os aluguéis. E tem templos aí, tem congregações, tem igrejas aí, que o aluguel é alto. A igreja, o templo, a despesa
é alta, porque é aluguel, é a programação de rádio. Tudo é usado para ser levado o evangelho. Então ajuda, oferta, devolva o seu dízimo, aí está a conta da igreja, e você pode ter certeza, está ajudando uma igreja que está orando por você, que está orando pela sua família. E uma coisa é certa, você vai plantar numa terra boa. E quando você planta numa terra boa, a semente vai germinar. A semente vai germinar. A semente vai começar a florescer. E daqui a pouco, você começa a colher os frutos. Tá certo? Que Deus abençoe a sua vida, a sua casa. Que Deus abençoe a sua família. Mais uma vez, reforço que às 22 horas, nós teremos a live da noite com a presença do pastor Darcy Messias. Que Deus abençoe o povo de Deus. Que Deus abençoe a sua semana. Que Deus abençoe o seu mês, em nome de Jesus. E agora, nós vamos sair aqui do estúdio e já vamos ir direto para a igreja orar. Direto para a igreja buscar a presença do Senhor. Que Deus abençoe. Fico na paz do Senhor Jesus.

0: Senhor te abrirá o seu bom tesouro, o céu, para dar chuva à tua terra no seu tempo e para abençoar toda a obra das tuas mãos. Deuteronômio 28, 12.
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0: Meus irmãos, Deus me mandou para essa terra, Deus me criou nessa terra para me ajudar as pessoas, para me orar pelas pessoas, para me ver as pessoas felizes, alegres, curando. Gente, olha, a glória, a honra é do nosso Deus, mas eu acredito que milhares de pessoas, por onde já passei, Deus foi comigo, milhares de pessoas foram abençoadas. Eu acredito que umas 20 mil pessoas já foram abençoadas por Deus através da minha vida. Eu acredito, umas 20 mil pessoas, mais ou menos, Deus já abençoou, já curou, já deu livramento de morte. Quantas pessoas, meus irmãos e minhas irmãs, que foram abençoados na área da finança, na área da cura. Dom que Deus me deu é para curar os doentes e fazer as pessoas ser prósperas. Deus me deu esse dom de orar para as pessoas e as pessoas ter prosperidade, ter saúde. Deus me deu o dom de expulsar demônio. Deus me deu o dom de expulsar demônio, de expulsar macumbaria, feitiçaria. Eu acredito que esses são os dons maiores que Deus me deu. Dom da fé, de orar pelo povo. Dom de ver as pessoas prosperar, ter saúde, vencer os seus problemas. Nesta quarta-feira, 9 da manhã, 3 da tarde, 7 da noite. Nesta quarta-feira à noite, eu, pastor Messias, em nome de Jesus, mas em nome de Jesus mesmo, eu prometo, aqui dentro do meu coração, aqui dentro da minha fé, eu prometo que eu vou orar por vocês. E Deus vai me usar. Deus vai mudar a tua vida, como ele mudou a minha. Como ele mudou a vida de umas 20 mil pessoas por onde eu já passei, orando pelo povo durante esses 44 anos. Se você tiver fé, se você tiver a fé de estar conosco nesta quarta-feira, Deus vai fazer algo muito grande. Lembrando que nesta quarta-feira à tarde, o pastor Jefferson vai estar com vocês às 3 da tarde, ministrando, profetizando em nome de Jesus a sua vitória. Tem homem de Deus nessa terra, tem homem de fé nessa terra, tem homens abençoadores, homens que tem Deus, que prega por amor, não por dinheiro, que prega por amor às almas. Ah, meu querido irmão, ah, minha querida irmã, se vocês tiverem essa fé de vencer essa barreira, essa muralha, está conosco aqui nesta quarta-feira, 9 da manhã, 3 da tarde, 7 da noite. Você vai ver que dentro da sua casa, dentro da sua família, algo vai mudar. Como a vida dessas pessoas mudaram para a glória do Pai, do Filho e do Espírito Santo. 9 da manhã, 3 da tarde, 7 da noite. Aonde? Na Igreja Deus é Santo. Igreja Pentecostal Deus é Santo, Avenida Marechal Floriano Peixoto, 6711 Auer, Praça da Passarela. Deus vai mudar a sua vida, como mudou a vida dessas pessoas.
1: É que eu estou fazendo a campanha da prosperidade e comecei a mês de agosto.
0: 6.711 Auer, Praça da Passarela. Deus vai mudar a sua vida, como mudou a vida dessas pessoas.

0: junto comigo na igreja. Depois, acho que Deus esperou eu servir a ele, né?
1: Até sem ele. Dinheiro a senhora vinha pra igreja?
0: Não, não tinha nem dinheiro, só tinha dinheiro da passagem. Da passagem. Tinha que emprestar, hein?
1: Emprestava pra vir na igreja.
0: Isso, e daí eu peguei, emprestava e vim. Aí hoje mesmo eu tava ali sentadinha falando, oh meu Deus, ó, vim com duas carteiras no começo da campanha e hoje tô vindo só com a minha, mas ó, agradeço Deus e abrir as portas, serviço pra ele, e né?
1: Seu esposo, ele passou 4 anos assim, aquele trabalho, uma hora tem, uma hora não tem.
0: Uma hora tinha, outra hora não tinha, e hoje deu, né? Daí aí
1: faltava mantimento na sua casa?
0: Às vezes chegava até faltar, viu? Aí agora
1: faltava dinheiro, faltava mantimento.
0: Dinheiro, as coisas para as crianças, né? Que a gente...
1: Dificuldade financeira.
0: Isso,
1: tinha?
0: Isso, bastante.
1: E depois que a irmã começou a fazer a campanha da prosperidade, mudou a sua vida?
0: E mudou, porque daí sim eu fui ver como Deus é maravilhoso.
1: Esse Jesus é maravilhoso.
0: Mais maravilhoso mesmo.
1: Hoje tem prosperidade.
0: Graças a Deus.
1: Não falta mais nada na sua casa.
0: Nada, nada, nada.
1: Tudo isso através da campanha da prosperidade.
0: Isso da cabeça da campanha da prosperidade.
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3: Salve a igreja, Pai do Senhor. Bom, tem um rapaz que trabalha comigo, o nome dele é Marcos, eu trouxe ele aqui na igreja e ele é muito incrédulo, né? O pastor Darcy falou para ele assim que ele ia receber uma benção financeira, até ele falou, eu não sou político, né? Mas domingo agora ele veio conversar comigo, né? Ele estava devendo 37 mil para o Banco Itaú, o banco ligou para ele, ele pagou R$770. Ele mandou...
4: Peraí, ele veio aqui na igreja... O pastor Messias falou para ele que ele iria receber uma bênção financeira. Ele não acreditou. Ele não acreditou na hora. E Deus, para quebrar a incredulidade do homem, ele tinha uma dívida de quantos?
3: 37 mil.
4: 37 mil no Banco Itaú?
3: Itaú, isso.
4: E ele pagou quantos dessa dívida?
3: R$770.
4: Tá vendo só? Deus usou o homem de Deus nesse altar. Dizendo que ele abençoa o rapaz com uma bênção financeira. Ele não creu no momento, mas para honrar a palavra do homem de Deus e para quebrar a incredulidade, o rapaz tinha uma dívida de quantos?
3: 37 mil.
4: 37 mil?
3: Pagou 770. E ainda ele falou assim para mim: ah, Thiago, eu quero voltar naquela igreja. Falou domingo para mim. E ele, você chamava ele para vir na igreja, ele sempre ficava me zoando. Ah, você virou crentinho, não sei o quê. Agora, para a honra e a glória do Senhor, ele quer voltar com...
4: Hoje ele crê.
3: Hoje ele crê.
4: Glória a Deus. Palmas para Jesus, tá vendo?
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5: Seu nome?
6: João Marcos.
5: Karine. Como é que foi esse milagre que vocês receberam aqui de Deus na campanha da quarta-feira? Como é que foi?
6: Pastor, todo dia 3 eu vou pagar meu carro numa certa lotérica. E naquele dia eu cheguei, entreguei o boleto, entreguei o dinheiro pra mulher. E ela ali procurou, falou, moço, esse boleto já está pago ou então já está atrasado. Eu falei, mas como está atrasado? Sendo que eu que pago e minha esposa não vem pagar, só eu. Chegamos lá então, ela tentou de novo, moço, esse boleto está pago. Eu falei, então tá bom então. Liguei pra minha esposa, ela falou, só um momento. Aí ela puxou lá pelo banco lá, pelo site do banco, da BV, e estava pago para a glória de Deus.
5: R$1.300.
6: R$1.322,60.
5: Irmão, que negócio é esse?
7: É um milagrão do Senhor, pastor. E depois que a gente recebeu esse milagre de Deus, nós viemos aqui na quarta-feira passada, a gente contou a bênção, aí o Senhor falou assim, eu vou fazer com a igreja, então, um voto nesse valor, 13 pessoas com uma oferta de R$100 na mão. Aí eu e meu esposo viemos na frente, pegamos o voto. Na quarta-feira a gente trouxe. Na quinta-feira eu fui entrar no site da financeira para me dar uma olhada. A parcela que vai vencer no mês de março estava paga também. E quando pegou o voto, o senhor falou assim, ó, e vai aparecer mais parcela paga. Aí a gente foi olhar a parcela do mês de março, que ainda vai vencer dia 3 de março, também já foi paga.
5: Meu Deus, agora que eu lembrei, eu falei para vocês dois, vai aparecer mais parcelas. Olha o poder da palavra de Deus na nossa vida.
8: Lugar mais alto para se estar, Senhor, é aos seus pés.

Atenção, amados irmãos e ouvintes, para os endereços da Igreja Pentecostal Deus é Santo, em Curitiba e região metropolitana. Começando por Curitiba, cidade de Curitiba, atenção, porque a Igreja Pentecostal Deus é Santo, nossa sede nacional, está localizada na Avenida Marechal Floriano Peixoto, número 6711, Avenida Marechal Floriano Peixoto, 6711, Nuauer, em Curitiba, sede nacional da Igreja Pentecostal Deus é Santo. Ainda em Curitiba, bairro do Capão Raso, atenção, povo de Deus, porque o endereço é a rua Professor Valdir de Jesus, número 513. Rua Professor Valdir de Jesus, número 513. Curitiba, bairro Osternac, Ganchinho, atenção, irmãos desta região, porque a Igreja Deus é Santo está na rua Ari Taborda, número 662, rua Ari Taborda, 662. Atenção, Patuquara, porque a Igreja Deus é Santo está no Jardim da Ordem, na rua Arcésio de Barros Lima, número 91. Jardim da Ordem, rua Arcésio de Barros Lima, número 91. Ainda em Curitiba, Igreja Pentecostal Deus é Santo, no SIC, rua Desembargador Cid Campelo, 5622. SIC, rua Desembargador Cid Campelo, número 5622, aí no Barigui. Vamos agora para a cidade de Piraquara, atenção Piraquara, porque a Igreja Pentecostal Deus é Santo está aí no Jardim Santa Mônica, sede regional em Piraquara, Jardim Santa Mônica, rua Engenheiro Djalma Maciel, número 92. Rua Engenheiro Djalma Maciel, número 92, no Santa Mônica. Ainda em Piraquara, Vila Macedo, atenção, porque o endereço fica na rua Fortaleza, número 454. Rua Fortaleza, número 454, na Vila Macedo. Ainda em Piraquara, no bairro São Cristóvão, rua Henrique Brudec, número 487. Piraquara, bairro São Cristóvão, rua Henrique Brudec, número 487. Ainda em Piraquara, atenção, irmãos, porque nós temos a Igreja Deus é Santo no Jardim Holandês. Jardim Holandês, a igreja fica na Avenida Betonex, número 55. Avenida Betonex, número 55, no Jardim Holandês. Também em Piraquara, no Jardim Bela Vista, a Igreja Deus é Santo está localizada na rua Centenário do Paraná, número 627. Jardim Bela Vista, em Piraquara, rua Centenário do Paraná, número 627. E agora vamos para Colombo, atenção, cidade de Colombo. Atenção, moradores de Colombo, porque a Igreja Deus é Santo está aí no Jardim Guaraituba. Jardim Guaraituba, rua Pedro do Rosário, número 488. Rua Pedro do Rosário, número 488, Jardim Guaraituba, Colombo. Atenção, cidade de Pinhais, atenção, cidade de Pinhais, porque a Igreja Deus é Santo está aí, Vargem Grande, na rua Monteiro Lobato, número 320. Rua Monteiro Lobato, número 320, Vargem Grande, na cidade de Pinhais. Atenção agora, amados irmãos que moram na região de Araucária. Atenção, Araucária, porque a Igreja Deus é Santo está no bairro Campina da Barra. Isso mesmo, bairro Campina da Barra, na rua Professora Maria Nassar Chaustec, número 1097. Repetindo, rua Professora Maria Nassar Chaustec, número 1097, no bairro Campina da Barra, em Araucária. Atenção agora, amados irmãos da Fazenda Rio Grande.
A Igreja Deus é Santo está no bairro Jardim Iguaçu, Fazenda Rio Grande, Jardim Iguaçu, na rua Rio Iguaçu, número 846. Rua Rio Iguaçu, 846, Jardim Iguaçu, na Fazenda Rio Grande. Atenção, Mandirituba, atenção, Mandirituba, a Igreja Deus é Santo está aí localizada na rua Antônio Selusniak, número 85. O bairro é o centro de Mandirituba e bem pertinho da BR-116. Mandirituba, rua Antônio Selusniak, número 85, pertinho da BR-116, é onde está a Igreja Pentecostal Deus é Santo. E atenção, Campo Largo, atenção, Campo Largo, porque a Igreja Deus é Santo está aí no bairro do Centro, na rua Gonçalves Dias, número 1840. Rua Gonçalves Dias, número 1840, no centro de Campo Largo. Atenção, Cidade da Lapa, atenção, Cidade da Lapa, a Igreja Deus é Santo está também no bairro do Centro, na rua Senador Souza Naves, número 741. Rua Senador Souza Naves, número 741, no centro da Lapa. E atenção, Cidade de Porto Amazonas, atenção, Porto Amazonas, porque a Igreja Deus é Santo está na rua João Pessoa, número 211. Atenção, Porto Amazonas, porque é novo endereço, rua João Pessoa, número 211, frente à Pastelaria Sol. Esses são os endereços da Igreja Pentecostal Deus é Santo em Curitiba e na região metropolitana. 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

0: meus irmãos, ou minhas irmãs, povo de Deus, eu quero dizer mais uma vez aqui dentro da programação Vencendo pela Fé da Igreja Deus é Santo, que por bondade, por misericórdia de Deus, por compaixão, méritos é do Senhor, a honra, a glória é do Senhor, tudo é do Senhor, ninguém tem nada, ninguém é dono de nada. Mas aqui na Igreja Deus é Santo tem acontecido uns milagres que é fora do limite. Eu sei que milagres sempre foi fora do limite. Eu sei que milagres são coisas inexplicáveis, coisas extraordinárias. Mas aqui no Deus é Santo tem acontecido, meus irmãos, cada milagre, cada notícia, cada testemunho que marca a nossa vida, cada testemunho dessa igreja, Deus deu para nós o dom. Deus deu para nós, não foi vendido, não. Deus deu para nós o dom de orar pelo povo e acontecer milagres.
1: Me veio aqui a palavra poupança. Poupança. Alguém levou algum prejuízo com poupança? Alguém aí botou dinheiro no banco lá e o dinheiro sumiu, desapareceu e até hoje não sabe quem pegou, quem não pegou, daquela coisa assim que está com dúvida? Cadê essa pessoa? Deus vai te mostrar, Deus vai desembaraçar esse troço aí. Poupança, dinheiro de poupança. Isso não foi hoje não, já tem tempo. Você já vai estar aqui, rapaz? Deus vai te mostrar esse negócio aí. Você vai ver, isso vai chegar nas suas mãos. Você vai ver. Quem é que tem uma causa na justiça e você já ganhou essa causa, mas você não botou a mão no dinheiro? Quem é? Vem cá, minha irmã. Deixa Deus trabalhar. Vai cair por terra mentira. Vai cair por terra mentira, em nome de Jesus. Quem é que tem uma casa na frente e está querendo construir outra no fundo e está travado, está difícil? Deus vai destravar esse negócio aí. Vem cá. Deus vai destravar. O Espírito Santo vai destravar. Vai. Em nome do meu Senhor Jesus.
0: E é por isso que nesta quarta-feira, Deus nosso Pai, Ele vai fazer coisas na sua empresa, coisas dos seus negócios, da sua família, quem envolve aí com dinheiro, compra, venda, comércio, compra e venda, dólar, enfim, quem vive do comércio, é hora de abrir os olhos, de abrir o entendimento e crer nessas promessas maravilhosas nesta quarta-feira. Quarta-feira de manhã, à tarde e à noite, 9 da manhã, 3 da tarde, 7 da noite, nós vamos botar o joelho no chão e nós vamos buscar ao Deus Pai, Filho e Espírito Santo, e Ele vai fazer para o seu povo alguma coisa aqui na Avenida Marechal Floriano Peixoto, 6711, aqui no Auer, aqui bem pertinho do terminal Auer, aqui na Praça da Passarela.

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Eu quero falar com os irmãos, eu quero falar com as irmãs, eu quero falar com o senhor, a senhora, do seu ouvinte, internauta da programação Vencendo pela Fé. Eu quero despertar a sua fé para esta quarta-feira. Nesta quarta-feira, você precisa agir. Se você agir, haverá uma reação do céu em seu favor. Se você agir a fé, haverá uma reação da parte de Deus em favor da sua vida, em favor da sua casa, da sua família, dos seus propósitos, projetos, planos, sonhos, enfim. Jesus fala em Mateus no capítulo 7, no versículo 7 e versículo 8. Para cada ação há uma reação. O que pede, recebe. O que busca, encontra. E o que bate, se abre. Nós observamos por esta palavra que nós lemos que Jesus não quer ver nós acomodado, conformado, de braços cruzados. Infelizmente, quantas pessoas que estão acomodadas esperando Deus fazer algo em seu favor, sendo que essas pessoas nada estão fazendo. Tem pessoas esperando colher o que elas não estão plantando. Tem pessoas esperando ceifar o que elas não estão semeando. E Jesus fala aqui, ó, só vai receber quem pedir. Vai encontrar quem buscar. A porta vai abrir para quem bater. Agora, se a pessoa ficar aí colocando barreiras na frente, colocando dificuldades, olhando para o problema, em vez da pessoa agir a fé, fica dando desculpas. Ah, porque é longe. Ah, porque tem que gastar passagem, tem que gastar gasolina. Ah, por essa razão, por aquela e por essa e por aquela. Meu amado irmão, minha amada irmã, isso não vai trazer para você resultados. Pelo contrário, agindo assim, a situação só tende a piorar. Agindo dessa maneira, as coisas vão continuar do jeito que estão e só piorando. Porque Deus não opera no comodismo, no conformismo, no desânimo. Não. Deus não opera na falta de fé, na dúvida, na murmuração. Deus não opera quando Deus vê alguém prostrado, conformado, desanimado, com aquele espírito de negatividade. Deus não vai operar na vida de alguém que está assim, reclamando, só reclama, procurando encontrar em alguém culpa, procurando um culpado para a sua vida, para a situação, para aquilo que está acontecendo. Não é assim que Deus vai operar na vida da pessoa, mas Deus vai operar na vida daquele que faz o que Jesus Cristo ensina aqui: aquele que pede, aquele que ora, aquele que busca, aquele que bate, aquele que age. Aquele que se posiciona, aquele que fala assim: não, eu vou orar, eu vou ir para a igreja, eu vou fazer essa campanha,
Eu vou dar lugar para Deus. Eu vou usar minha fé. Eu vou jejuar. Eu vou plantar na obra de Deus. Eu vou desafiar esse problema, essa dívida, essa doença, esta situação, pela fé. Jesus vai me dar vitória. É assim que Deus, ele trabalha. 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
3: Alguém precisa dizer assim: peraí. 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

0: os demônios que estão agindo na vida dela vai ter que bater em retirada, porque o meu Jesus vai entrar na peleja e na batalha. O meu Jesus vai dar vitória.
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0: Eu sigo aqui, minha amada irmã, o nome da senhora é a bênção.
4: Meu nome é Isabel. Irmãos, eu vou contar uma bênção do que Deus fez. Sempre fazendo a campanha aqui, que eu nunca perco, né? Sempre faço direto a campanha. E eu estava, há mais de um mês, eu estava orando ao Senhor que eu precisava de uma quantia X. Né? E orando, falei, Senhor, Deus, né, ao término desse propósito, eu gostaria de ter em mãos nessa quantia X. Eu estava pedindo um valor, mas na segunda-feira Deus surpreendeu 4 vezes mais do que eu estava pedindo. E outra coisa também, o meu rádio, já fazia mais de um ano que eu tinha estragado o rádio com CD, e só estava ouvindo o programa pelo celular. Né? Mas eu sempre gosto de ter o radinho, porque eu gosto de ter meus CDs, eu gosto muito de louvor. Aí também estava orando, já tinha ido em várias lojas olhando, mas o preço estava bem alto. Eu disse, não, esse mês não dá. E isso foi passando quase um mês, aliás, quase um ano. E quando foi domingo retrasado, eu fui fazer uma visita à tarde, lá e uma irmã abençoada me deu um radinho pequeno, a MFM. E quando foi quinta-feira passada, eu ganhei outro rádio CD, né, rádio com CD. Então, louvo a Deus, porque Deus, ele nos surpreendeu.
0: Tudo é bênção.
4: Para mim, tudo é bênção.
0: Eu vou dar a campanha para quarta-feira, igreja. Ela vai na campanha da providência, né, minha irmã? Então, eu vou precisar de um valor. Ele não pediu a Deus este valor e Deus mandou 4 vezes mais, tá vendo?
5: Glória.
0: Diga glória a Jesus. E também Deus abençoe ela no rádio que ela precisava. É providência divina. É a campanha, Deus proverá. O nome da senhora?
6: Neide. Irmão, a bênção que eu tenho para contar é que eu fazia 7 meses que eu estava com a causa na justiça para uma aposentadoria, né? Daí eu peguei e falei assim com o Senhor, Senhor, eu vou fazer essa campanha, Deus proverá, eu vou começar essa campanha. Até o último dia dessa campanha eu quero receber a minha bênção. E no 5º dia da campanha, irmão, eu recebi a minha bênção. Saiu a minha aposentadoria com 7 meses que eu dei entrada, saiu. É a bênção que eu tenho para contar em nome do Senhor Jesus.
0: Diga glória a Deus, igreja. Minha irmã, então a senhora fez um voto com Deus de fazer a campanha aqui, a campanha Deus proverá. E ela fez o voto com o propósito da aposentadoria. Já fazia 7 meses que ela estava aí lutando, tinha dado entrada e não saía, né, minha irmã? Não saía, mas ela começou a campanha. E no 5º dia da campanha, a bênção já chegou.
6: Já chegou, já estou aposentada. Agora, no dia 25, é só ir receber.
0: Deus proveu.
6: Deus proveu, em nome do Senhor Jesus.
0: Vale a pena vir para cá fazer as campanhas da quarta-feira.
6: Vale a pena, irmão. Vale a pena, muito. A gente fazer um sacrifício, às vezes, com chuva, com frio, mas vale a pena.
0: Deus honra.
6: Deus honra a fé da gente, irmão.
0: Glória a Deus. Amém. Palmas para Jesus. Mais forte as palmas para Jesus Cristo, igreja. Glória a Jesus. O nome da senhora?
7: Meu nome é Cruz. E a bênção que eu vou contar é para a igreja ter mais fé, aumentar a fé da igreja do Senhor. Em 2016, fazia 4 anos que eu tinha posto na mão de advogado um dinheiro para receber. E daí, essa campanha que a gente está fazendo agora, na igreja, quando era lá no Carmo. Aí eu comecei a fazer lá essa campanha. Aí o irmão falou, se alguém tivesse papel, tivesse na mão do advogado que trazia, daí eu trouxe a pasta e dei para ele orar. Aí antes de terminar a campanha, eu consegui receber esse dinheiro. Eu morava em 2 pecinhas assim, eu, meu esposo e meu cunhado. 2 pecinhas assim, bem, sabe? Só a misericórdia do Senhor. Eu tinha até vergonha de levar as pessoas em casa, na minha casa, assim. Porque você não tinha nem como você receber as pessoas. Dava vergonha, eu trabalhava fora e daí eu consegui receber, irmãos, e eu consegui fazer o sobrado, fazer minha casa, através daquele dinheiro que eu recebi.
5: Deus proveu.
7: Deus proveu, através dessa mesma campanha de 2016 que eu fiz.
0: A igreja estava lá no Carmo ainda, né? Quem lembra da igreja no Carmo? Quando estávamos lá no Carmo, ela fez a campanha com o mesmo tema, Deus proverá. E Deus proveu o dinheiro para a senhora.
7: Deus proveu. Proveu o dinheiro que eu consegui, a minha casa própria.
0: Esse dinheiro era algo que estava parado, que a senhora não conseguia receber.
7: Consegui receber, estava na mão do advogado.
0: Deus proverá. E Deus proveu o dinheiro para a senhora.
7: Deus proveu. Proveu o dinheiro que eu consegui, a minha casa própria.
0: Esse dinheiro era algo que estava

0: Até então a senhora morava numa casa simples. Alguém olhava assim, não dava nada. Ela era até ignorada, né? Pensa bem. Mas depois que ela tomou posse dessa bênção, que ela recebeu na campanha, Deus proverá, hoje ela tem um sobrado. E hoje as pessoas veem e ficam admiradas.
1: Admirada. Até pergunta, você mora aí? Eu falo, sim, é meu. Mas seu, meu. O Senhor me preparou tudo.
0: Mas pensa assim, como que você conseguiu isso, né? Até um tempo atrás você morava numa casinha simples, né? Eu me dizia. E agora você mora no sobrado. Como que isso aconteceu? Deus abriu as portas, Deus proveu. Deus colocou as mãos naquilo que estava parado na vida dela. Aquilo que os advogados conseguiram resolver, Deus resolveu, tomou posse da bênção e está morando na casa nova.
1: É através da campanha, irmãos. Não desista da campanha. Porque Deus provê mesmo.
0: Essas campanhas são aprovadas por Deus. Deus abençoe, a senhora é prova disso.
1: Eu sou prova disso. Foi sobre a minha casa, né? Que eu consegui o sobrado, aposentadoria, foi através de campanha aqui na igreja.
0: Glória a Deus. Amém, irmã Cleusa. Que Deus continue honrando a fé da senhora. Cadê as palmas bem fortes? Cadê as palmas com glória a Jesus?

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2: O nome da irmã?
3: É Michele. Paz do Senhor, irmãos. A primeira bênção é que Deus usou o pastor Darcy Messias falando que Deus estava abrindo uma porta de emprego para alguém da família. Eu levantei a mão e ele me perguntou quem era, eu falei que era minha sobrinha. Ele falou, então pode falar para ela que Deus vai abrir a porta e que ela vai ficar muito feliz. E para a honra e glória do Senhor, ela passou num processo seletivo, ela faz faculdade de Direito, ela ingressou como estagiária na CNH, e para a honra e glória do Senhor, ela estava falando comigo no WhatsApp e você notava a alegria dela, exatamente conforme o servo do Senhor falou. Então essa é a primeira bênção. A outra bênção é que eu tinha contratado um serviço e eu não usei, só que tinha uma previsão legal que eu poderia estar sendo ressarcida. E eles não queriam me devolver, era algo em torno de uns mil e pouquinho. Mas bati o pé e graças a Deus eles reembolsaram, eu não perdi nada. E mais uma bênção é que eu estava com 2 contratos na caixa, tudo travado. E Deus até usou o pastor Darcy falando que tinha um espírito ali atrapalhando. Revelou eu e a irmã Sofia que Deus estava abrindo a porta e que uma das duas ia contar a primeira bênção. Não sei se ela já contou, mas para a honra e glória do Senhor, Deus destravou, assinei os 2 contratos e já foi liberado. Então isso é para a honra e glória de Deus.
4: Amém.
5: Amém.
6: Glória a Deus, tá vendo?
1: Negócios dá certo.
7: Meu irmão, seu nome?
8: José Mineiro.
7: Irmão José Mineiro, qual foi a bênção que o irmão recebeu aqui na Igreja Deus é Santo?
8: A bênção que eu recebi é a bênção da prosperidade. Essa semana passada eu fechei 3 negócios, glória a Deus, aleluia. O Senhor abençoou. Eu vendi, consegui trocar um carro por um terreno e comprei uma caminhonete, comprei uma reta escavadeira.
7: Glória a Deus, ou seja, Deus tem abençoado a vida financeira do irmão. Mas o irmão está na campanha da quarta-feira.
8: Ele começou a fazer a campanha das quarta-feira. O Senhor põe as mãos e está abençoando poderosamente mesmo.
7: Deus colocou as mãos, abriu as portas, está prosperando.
8: Verdade, está prosperando. Fiz 2 quarta-feira, Deus já abençoou tremendamente.
1: Causas que estão paradas.
6: O nome da senhora?
9: Meu nome é Dinorá. Eu vou contar uma benção. Eu morava em Santa Quitéria, aqui em Curitiba, 8 anos atrás, né? Daí eu troquei uma casa minha lá por outro aqui em São José. Só que aqui eu peguei um terreno bem grande e as casas eram tudo casa preta, assim, casa ruim, casa tudo abandonada, né? E eu falei com o Senhor, falei, Senhor, o que, que eu vou fazer agora? Agora eu não tenho dinheiro para me reformar essas casas, mas eu comecei a fazer as campanhas aqui na Deus é Santo, trazer, pegando meus votos, cumprindo com meus votos, e levando tudo certinho, e pedindo a milagre de Deus e orando as madrugadas também de joelho, né? Não é só pedir, nós temos que orar também de joelhar, ler a palavra do Senhor e clamar a Deus, pedir para o Senhor, né? E eu tinha uma causa da justiça que fazia, era trabalhista, eu trabalhei no hospital 33 anos e eles me pagaram tudo pela metade. Daí eu peguei um advogado e coloquei para me receber só que era meu, não que era dos outros, né? E aquela causa não saía e não saía, aquela causa de maneira nenhuma. Daí tanto fazer oração e fazer meus votos, minhas campanhas, Deus é Santo, e na minha igreja também. Só que na minha igreja não recebia prosperidade, eu recebia aqui a minha bênção.
2: O Senhor foi revelado aqui?
9: Foi revelado aqui que o Senhor ia me dar o dinheiro, que ia dar condições de eu fazer tudo que precisava, né? Todos meus sonhos seriam realizados. Aquela causa da justiça minha saiu 100 mil reais da minha causa.
2: 100 mil reais?
9: 100 mil, tirei meu dízimo na igreja e o resto eu reformei todas minhas casas. São três casas que eu tenho. O terreno tem três casas de alvenaria, muito boa, minhas casas.
2: Valeu a pena a senhora fazer campanha, vale a pena fazer campanha aqui na Deus é Santo. E esse povo que está em casa escutando, manda um alô para esse povo agora.
9: Ah, eu peço para todas as pessoas que estão me ouvindo, que venham fazer campanha na Deus é Santo, tanto faz na prosperidade, como na vida sentimental, como na vida financeira, em todas as áreas da saúde, vale a pena fazer. A Deus é Santo, aqui tem santidade, aqui tem a promessa, que promessa Jesus cumpre em tudo. É só fazer certas campanhas, crendo no Senhor, que o pastor da SMC, ele ora com muita fé, e nós também temos que ter fé, e crê no Senhor que tudo dá certo.
2: Você não mora onde?
9: Eu moro em São José dos Pinhais.
2: Vale a pena sair lá de São José e vir aqui na igreja de Deus é Santo?
9: Vale a pena, eu cuido dos meus netos, minha nora trabalhar, mas eu dou um jeito na quarta-feira, eu deixo as crianças com meu esposo e eu venho. Vale muito a pena, eu não vou deixar de vir nessa igreja nunca. Enquanto eu conseguir vir com minhas pernas aqui, eu vou vir.
2: Agora eu fico pensando, tem tanta gente que mora bem pertinho da igreja, fica dando desculpa, porque eu moro longe, né? E ela mora lá em São José dos Pinhais e vem fazer a campanha. Tá vendo? Que o que move a pessoa para ir para a igreja não é a distância, é a fé, meus irmãos. Obrigado, irmã Denorá.
9: Amém, Jesus.
2: Palma para Cristo, meus irmãos.
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A prosperidade que vem de Deus não começa no bolso, começa no coração. Muitas pessoas pensam que prosperidade é apenas dinheiro, bens ou portas abertas na vida financeira. Mas a verdadeira prosperidade nasce quando alinhamos nossa vida com a vontade de Deus. Quando colocamos o Senhor em primeiro lugar, tudo começa a entrar no seu devido lugar. A Bíblia nos ensina em Malaquias 3:10 que quando somos fiéis, Deus abre as janelas do céu e derrama bênçãos sem medida. Isso significa que existe um princípio espiritual. A obediência libera o sobrenatural. Prosperidade é ter paz mesmo em meio à luta, ter saúde para trabalhar e viver, ter sabedoria para administrar, ter portas abertas que homem nenhum pode fechar, ter a família debaixo da proteção de Deus. Na quarta-feira da prosperidade, não é apenas um culto comum, é um tempo de alinhamento espiritual. É o dia de apresentar diante do altar seus projetos, sua vida financeira, seu trabalho, sua empresa, seus sonhos, suas dívidas, seus planos para 2026. Deus não quer apenas que você sobreviva, Ele quer que você prospere. Mas existe uma chave: confiança e fidelidade. Quando você honra a Deus, Ele honra você. Quando você planta no reino, você colhe no tempo certo. Talvez você esteja enfrentando portas fechadas, desemprego, dívidas acumuladas, desânimo, falta de direção. Mas esta quarta-feira pode marcar o início de uma virada. Deus é especialista em transformar escassez em abundância. Ele fez isso com a viúva do azeite. Ele fez isso com José no Egito. Ele fez isso com Abraão. E pode fazer com você. Na igreja, Deus é santo. Temos aprendido que prosperidade não é sorte, é princípio espiritual. Quando colocamos Deus no centro, Ele estabelece nossos passos. 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Anote o endereço da sua benção: Avenida Marechal Floriano Peixoto, 6711, Vila Hauer, Curitiba, Paraná. Nesta quarta-feira, venha com fé, venha determinado, venha crendo que Deus vai liberar uma palavra específica para a sua vida. Talvez o que está faltando não é dinheiro, é direção. Talvez o que está travando sua vida não é falta de capacidade, é falta de alinhamento espiritual. A prosperidade começa quando decidimos obedecer. Que esta quarta-feira seja um marco, que seja o dia da virada, que seja o dia em que o céu se abre sobre sua casa. Deus continua sendo Deus de provisão. Deus continua sendo Jeová Jiré. Deus continua abrindo portas. Deus continua honrando quem é fiel. A pergunta é: você está pronto para viver essa prosperidade? Te esperamos nesta quarta-feira às 9 horas da manhã, às 15 horas, às 19 horas.

0: Oh, meus irmãos, oh, minhas irmãs, povo de Deus, eu quero dizer mais uma vez aqui dentro da programação Vencendo pela Fé da Igreja Deus é Santo, que por bondade, por misericórdia de Deus, por compaixão, méritos é do Senhor, a honra, a glória é do Senhor, tudo é do Senhor, ninguém tem nada. Ninguém é dono de nada. Mas, aqui na Igreja Deus é Santo, tem acontecido uns milagres que é fora do limite. Eu sei que milagres sempre foi fora do limite. Eu sei que milagres são coisas inexplicáveis, coisas extraordinárias. Mas aqui na Deus é Santo, tem acontecido, meus irmãos, cada milagre, cada notícia, cada testemunho que marca a nossa vida, cada testemunho dessa igreja, Deus deu para nós o dom, Deus deu para nós, não foi vendido, não, Deus deu para nós o dom de orar pelo povo e acontecer milagres.
1: Me vê aqui a palavra poupança. Poupança. Alguém levou algum prejuízo com poupança? Alguém aí botou dinheiro no banco lá e o dinheiro sumiu, desapareceu e até hoje não sabe quem pegou, quem não pegou, aquela coisa assim que está com dúvida? Cadê essa pessoa? Deus vai te mostrar, Deus vai desembaraçar esse troço aí. Poupança, dinheiro de poupança. Isso não foi hoje não, já tem tempo. Se já para estar aqui, rapaz, Deus vai te mostrar esse negócio aí. Você vai ver. Isso vai chegar nas suas mãos. Você vai ver. Quem é que tem uma causa na justiça e você já ganhou essa causa, mas você não botou a mão no dinheiro? Quem é? Vem cá, minha irmã. Deixa Deus trabalhar. Vai cair por terra mentira. Vai cair por terra mentira. Em nome de Jesus. Quem é que tem uma casa na frente e está querendo construir outra no fundo e está travado, está difícil? Deus vai destravar esse negócio aí. Vem cá. Deus vai destravar. O Espírito Santo vai destravar. Vai. Nome do meu Senhor Jesus.
0: E é por isso que nesta quarta-feira, Deus nosso Pai, Ele vai fazer coisas na sua empresa, coisas dos seus negócios, da sua família, que envolve aí com dinheiro, compra, venda, comércio, compra e venda, dólar, enfim, quem vive do comércio, é hora de abrir os olhos, de abrir o entendimento e crer nessas promessas maravilhosas nesta quarta-feira.